0: Bona, Nias. Na canhota, jogada, Escobar fecha aqui com o Barreal. Ela passou por baixo do pé do Barreal. Tava olhando para onde o Barreal? É, Everton.
1: E ele na sequência já levanta a mão, né, Canhão? Se desculpando, o torcedor do Santos não pegou no pé dele. Ele que inclusive é um dos jogadores que o torcedor do Santos tem mais apego nessa temporada 2026. São 33 jogos, 5 gols, 1 assistência. Errou no domínio, a bola se perde pela linha de lado. Posse de bola, Remo, campo de defesa.
0: 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Grupo Souza Lima. 3 minutos, primeiro tempo, placar de 0-0. Ana Martins comanda o intervalo, Bandeirantes. Primeiro jogando pitch, bola caindo na esquerda aqui com o Cristian Oliveira. Bem, Neymar, Calcabela, a bola. Escobar, linha de fundo, Barreal para cruzar com Gabigol. Marlon cabeceia, Gabigol bateu direto. Marcelo Rangel. E canhão do Gabigol em cima do goleiro do Remo, Everton.
1: Que bela jogada com o passe de calcanhar. Começa com o passe de calcanhar do Neymar. Cruzamento do Barreal, a marcação afasta mal e ela sobra para o Gabriel Barbosa, que tenta o chute direto. O Marcelo Rangel encaixa a primeira finalização do jogo. Santos leva o perigo 0-0.
0: 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No campo de bola com o time do Remo, Zé Ellison para a manga de cabeça, Veríssimo tira, dá no meio. Rolaser de peito, Cristian Lima devolve a bola, Rolaser. Na direita jogada, fecha Igor Vinícius, completamente sozinho. Devolução ao lado, toca a bola, vira para Bom Tempo. Bom Tempo, Igor Vinícius, que toca no meio, volta a bola para Veríssimo. Veríssimo toca ela para João Ananias. Ananias por dentro, Neymar domina. Zé Ellison chegou, vem Neymar, opa! Ele deu a falta e o Neymar está no chão, Everton.
1: Está no chão, levando a mão ali à região do tornozelo do pé direito. Neymar reclamando de muita falta. Não queria a marcação da falta. O Zé Ellison lamenta muito depois da marcação feita pelo árbitro Bruno Arleu de Araújo. Mas fato é, Neymar segue caído no campo. Segunda falta do jogo. E a segunda falta da equipe do Remo. O Santos vai ter bola no campo de defesa. E Canhão, atenção e preocupação. Neymar está reclamando de muita dor, vai se lamentando bastante, e o Bruno Arleu de Araújo faz sinal para o banco de reservas do Santos, como se ele pedisse para que o departamento médico do Peixe entrasse ali para avaliar e, claro, para fazer um, fosse necessário, com camisa 10. Só que
0: Lopes. Michel Lopes, mesa de som com Beto Rebeck, central técnica, marcando. Vila, a bola rola, o relógio não para. 5, primeiro tempo. Jogo de oitavas de final da Copa do Brasil, 0-0. Santos e Remo, Lucas Bobeno.
2: Na Copa do Brasil, além de Santos e Remo, Vasco e Fluminense empataram em 0-0 às 5h30 da tarde, jogo no Maracanã. Atlético Mineiro e Juventude vão jogando neste momento, também 0-0.
0: E o Neymar, para variar, reclamando do Bruno Arleu Araújo, abrindo o braço. Ele batendo boca com o Zé Ellison agora, Everton.
1: É isso mesmo, e vai reclamando bastante pro Bruno Arleu de Araújo nesse momento. O Neymar tem que tomar cuidado, porque nessas jogadas ele costuma levar um amarelo para casa, viu?
0: Igor domina a jogada na direita para Gabriel Bom Tempo, limpou o primeiro marcador, recua, toca ao lado. Oliva domina com Neymar na esquerda, tentou toque na marcação, Rolaser, Neymar, Rolaser bate no zagueiro, Marlon tira errado. Escobar, Neymar chegou, domina no peito. Colocou o Gabigol, bateu direto no canto, na trave, voltou, bateu, Bom Tempo, toca no Marlon no escanteio. Incrível a chance, Everton.
1: Numa bela chegada, o Barreal é quem tenta a finalização pro gol, ela vai na trave, o Santos bate escanteio rápido.
0: Escobar domina, chuta, bate na marcação, espirrada, ficou no meio, Aleph Manga dominou, bola aberta pro comando, vem Manga para tentar, o Liba travou com ele. Que chance perdeu o Peixe, Everton.
1: Uma bela jogada. A bola bate caprichosamente na trave, faz explodir, faz pulsar a Vila Belmiro. E na sequência, quase, quase, o Gabriel Bom Tempo tentou o arremate. Ela se perde em linha de fundo. O time do Remo tentou o contra-ataque. A posse de bola, Remo.
0: 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Léo Zenz, 7,5, primeiro tempo, 0-0. Primeira grande chance do Santos, Léo.
3: Então, mais a posse de bola, Canhão procurando muito o Neymar para que o seu grande craque se movimente nas costas dos volantes do Remo. O Neymar começa bem a partida e o Santos já cria a primeira grande oportunidade pela esquerda, uma bola na trave, Canhão.

0: Bom tempo também na jogada na direita. Igor Vinícius com dois em cima, recua na fogueira o passe. Marcado, volta, rola, e toca na frente, segunda jogada, volta, consegue sair atrás de João Ananias. Já toca ao lado, ponta esquerda ainda, vira o passe, Escobar se projeta com ele. Domina, dá na linha de fundo, Neymar por aqui, dá no comando para ninguém. Faixa, a bola para o Marcelo Rajão, Neymar abaixou a cabeça e chutou para ninguém, Everton.
1: É, a tentativa de passe dele era buscando o Barreal pelo lado esquerdo, só que não combinaram direito, porque o passe foi muito forte, o Barreal não estava na jogada, ela fica tranquila nas mãos do Marcelo Rangel, ou nos pés do Marcelo Rangel, segue 0-0 na Vila.
0: 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Rangel domina a bola na grande área, pé direito, bicudo na ponta, essa bola muito alta para tentar Pikachu. Escobar tromba, sobra, volta no meio pela ponta, o passe. Manga domina, parou, posição legal. Encostou, livre, recua, toca pelo meio campo, a bola volta. Pico domina, recuando pela meia direita ainda. Se projeta pela ponta, tenta o passe adiantado, a jogada fica para Zé Ricardo. Linha de fundo, Marcelinho para trás de volta. Zé Ricardo direto, volta no meio campo, toca a bola com o zagueiro. Matheus Ferreira vira a bola para a ponta esquerda. Sozinho lateral, tentou dominar o Mike, que domina, já volta a bola para Matheus de novo. Dispara pela ponta Mike, para já, vem Manga. Domina, toca a bola pela ponta esquerda para Mike, chuta. Bate na marcação, já, um canhão no travessão! Brazão deu um tapa, um canhão do já. Que golaço que ele ia fazer. Brazão e a trave. Salvaram o peixe, Everton.
1: Agora quem levanta é a torcida do Remo na Vila dos Santos. Por um segundo parou de respirar. Que paulada do Jajá de meio da rua. E o Brazão consegue com a mão direita desviar na bola, manda pela linha de fundo. Primeira finalização do Remo, que rende a equipe do norte do país o primeiro escanteio do time no jogo. 0-0, escanteio Remo.
0: E de longe, da meia esquerda. Tanto que ninguém gostou pra marcar, hein, Everton? Você viu que ele foi um pouquinho além do meio campo.
1: Tava livre de marcação, tinha espaço, podia ter carregado ainda não. Ele tentou o chute direto, quase o Remo abre o placar na Vila, Canhão.
0: Escanteio para o Remo, quase 10 minutos do primeiro tempo, 0-0 para a grande área, Marlon e Matheus Ferreira. Pikachu para fazer a cobrança, lado esquerdo, pé direito. Pro gol, Marlon tentou na área, a bola de rebate para o alto, Roleiser tira, dá um balão. No meio, sobe na marcação para tentar o toque, bate, remate, Mike cortou. Bom tempo, perdeu, Pikachu vem. Bom tempo, insiste, corta Veríssimo. Bom tempo, enfia na meia, volta, Gabigol recua para Veríssimo. Vila, a bola rola, o relógio não para. 10 minutos e meio no primeiro tempo. Oitavas de final, jogo de da Copa do Brasil, Vila Santos e Remo. 0-0, Lucas Bueno.
2: Tivemos hoje Copa Paulista. São Bernardo venceu por 4-1 a equipe do São Caetano. Osasco venceu por 2-0 o Paulista. 15 de Piracicaba e Noroeste empataram em 1-1. E o Bandeirante venceu por 3-1 Marília. 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
0: Na jogada pelo meio campo, domina Zé Ricardo com o time do Remo. Recua, dá para Zé Wellison. Chegou por baixo para ganhar a bola, o Oliva. Nem fez falta, nem ganhou o Igor Vinícius. Volta na ponta ainda para Zé Ricardo. Que toca Marcelinho, que vira para Iago Pikachu. De primeira para a área, a bola na mão do Brazão. 11, primeiro tempo, Léo Gens, 0-0. Santos e Remo com chances dos dois lados, Léo.
3: Falta ao Remo explorar um pouco mais aquilo que a gente trouxe no pré-jogo. O lado direito de defesa do Santos. O Remo precisa utilizar mais o Jajá, que é um ponta rápido, que tem drible, capacidade de decisão individual. Ele pode contar com o apoio do Mike. O Roleiser não é um grande marcador. Caso o Remo force as jogadas por esse setor, o Igor Vinícius vai ter muita dificuldade. Então, para o time visitante, o caminho para a vitória me parece muito claro. Enquanto isso, é um Santos que busca muito o Neymar para que ele, com um toque diferente, possa criar alguma jogada. O Santos já teve uma bola na trave com o chute do Barreal.
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0: Vai longe no gol. Alta a bola que veio do Barreiro, a cabeçada do Neymar, Everton.
1: Com certeza, né? Numa bela jogada, a triangulação dos dois costuma funcionar pelo lado esquerdo do ataque santista. Mal talvez do Bael foi ter buscado necessariamente o camisa 10, outros jogadores em melhores condições. O Neymar sobe no alto, testa pela linha de fundo, terceira finalização do Peixe no jogo, 0-0.
0: 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Marcelo Rangel levanta essa bola para a ponta, de cabeça Zé Wellington tenta, vem Pikachu, ganha de cabeça do Escobar, toca na ponta, Marcelinho. Para Pikachu, caído, domina muito mal, depois perde a bola, ele ficou no chão. Neymar domina, encara a marcação de Marlon. Neymar dominou, tá na área, chutou, bateu na bunda do Marlon. Neymar pega a sobra, calcanhar, Gabigol estava impedido, tira a defesa, volta Pikachu. Tem Aleph Manga com Veríssimo, Veríssimo ganha, deixa a bola para Christian Oliva. Rolazer por aqui, meia direita, limpou o primeiro marcador, enfiar na ponta. Igor Vinícius, Rolazer de volta, na área. Levanta, cruza, a bola atravessada, vem para Barreal, do outro lado ele vai, mas a bola vai forte. Santos perde outra chance, Everton.
1: E mais uma descida agora pelo lado direito do ataque, com a triangulação funcionando entre o Igor Vinícius e o Rolazer. O Rolazer, na hora de cruzar, estava livre de marcação, pegou mal demais na bola, direto pela linha de lado, não deu para o Barreal. Posse de bola, Remo, campo de defesa, 0-0.
0: 14 minutos, primeiro tempo, 0-0, Vila Belmiro, no tempo da atacada. 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Tentou defesa, volta, Zé Alisson, correu, cabeceia, voltou para o Escobar, rebote, volta para o Peixe, lá do esquerdo, entregando para Barrael, Barrael devolve a bola. João Ananias, dá no meio, de primeira Rolazer, bom tempo, Neymar lançado, linha de fundo na grande área pelo lado esquerdo, cruzou para o gol, para Gabigol, goleiro deu um tapa, ela estava entrando, voltou na grande área, bate a defesa, Neymar na sobra, fechou, dominando, jogada mais atrás então, recua. Barreal para trás, Christian Oliva com Neymar, ponta esquerda, posição legal, limpou, ganhou, para cruzar, bateu, tocou na marcação, em bom tempo, tira Zé Wellington, Escobar roubou, virou para Christian Oliva, um canhão bate, em mala, bola espirrada, volta pelo meio ainda, para tomar pela ponta Mike, domina a bola para o Remo, tenta acionar o Jajá, Jajá domina, vem embora, caminhou, enfia no meio, Aleph Manga por aqui do lado, domina, recua a jogada com o Jajá, passe forte demais, ele chega na frente, se antecipa e ganha. Vila Belmiro, a bola rola, o relógio não para. 15 minutos do primeiro tempo. Oitavas de final, Copa do Brasil, jogo de ida, por enquanto Santos e Remo, 0-0, Lucas Bueno.
2: Bruno Guimarães, jogador que era do Newcastle, será o novo jogador do Arsenal. Salários ainda não foram revelados, mas o jogador deve vestir a camisa do time de Londres por cerca de 80 milhões de libras e se tornar um dos meio-campistas mais caros da história.
0: Zé Unisson ajeita no meio campo do time do Remo, que domina, já vira, entregando bola para Canhota, tenta Mike, Mike recua, dá para o zagueiro, passa Matheus Ferreira, de um lado para o outro, entrega de volta a bola pela beirada do campo, lindo giro, finta Zé Ricardo, encada, levantou para o gol, o laser, bota na meia para bom tempo, de volta

0: Quem pergunta, ó.
1: Tá reclamando bastante que o goleirão não gostou da reposição. Entregou a bola ao adversário de graça e tá sendo cobrado, né, de forma correta pelo treinador da equipe do Remo.
0: 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Recupera a jogada de volta, que essa bola atrás...

Se o Rollaser não mata essa jogada, o Remo ia explorar justamente aquele espaço que a gente tanto falou no pré-jogo. Nas costas do Igor Vinícius, o espaço pelo lado esquerdo de ataque do Remo, direito de defesa do Santos.

0: Entra a bola, Marcelinho. Toma a frente, ganha o lateral direito do time do Remo. Cabecinha vira na ponta o passe. Para tentar tomar a jogada, vira Iago Pikachu, liga de fundo. Tentou perder a bola, perdeu o Zé Ricardo, conseguiu tocar de volta. Pikachu cruzou pro gol, vinha na marcação. Marcelinho tira, Gilmão Ananias. Neymar tenta de cabeça, rebate, Marlon toca, ele volta a bola para a direita ainda. Dois na mesma jogada, tentou, escorregou, caiu, nada de falta, vantagem pro Remo. Recupera na ponta para tentar limpar Marcelinho. Escobar chegou, tirou, levantou a bola para o meio, voltou na sobra com o Neymar, tentando disputa de cabeça. Neymar toca, dá um balão, tira a bola, levantando no meio, Zé Ricardo. Manga vai na trobada, ganha do Lucas Veríssimo. Cabeceia, Left Manga, toca a bola, vira a bola para a ponta esquerda. Mike aqui, livre, recua, devolve o passe para Zé Wellington pela linha direita ainda. Domina, faz a inversão de direita, a bola bem aberta pela beirada. Marcelinho se projeta na ponta, para Zé Ricardo, ele volta, dele para Marcelinho. Domina, volta, a bola meio que recua, a bola começa com o capitão, domina sozinho o Marlon. Entrega mais, atrás a bola para Marcelo Rangel. E o jogo, Léo Gens, 24, primeiro tempo 0-0, Vila Léo.
1: Marcação do Santos está muito frouxa, Canhão. Está muito frouxo, o Santos não consegue retomar a bola. O Santos está na roda. O Remo toca a bola de um lado para o outro, envolve a marcação. O Santos está sem combate. A formação que o Cuca leva a campo hoje é muito técnica. Com o Gabriel Bontempo, com o Rolaser, com o Neymar e com o Gabriel Barbosa. Mas quando o Santos perde a bola, fica muito desconfortável. O Remo é melhor e tivesse um pouquinho mais de qualidade técnica, já poderia estar vencendo, explorando bastante o lado direito de defesa do Santos. O Igor Vinícius está exposto porque o Rolaser não é um grande marcador, Canhão.
0: Enquanto você falava, eu percebi aqui o Léo Condé, que saiu do banco para exatamente gesticular e mostrar o que você está descontando aqui. Fez um sinal ali que não quer balão, quer toque. Sabe aquele são com a mão rápido, toca, toca, toca. Ele está sentindo o mesmo que você, Léo. Que dá para ganhar o jogo tocando bola.
1: E dá para tocar, porque o Santos não aperta a marcação. O Remo está confortável em rodar a bola.
0: Neymar
1: de um lado
0: na esquerda com dois, driblou, perdeu. Perdão, atropelei você. Quando a bola quer no pé do Neymar, podemos esperar coisa boa, né? Zé Wellison para Zé Ricardo. Limpou João Ananias. Outro drible para bater. Tá na área, insistiu. Foi Fominha, hein? Domina, recua. Toca a bola com o Leonel Pico. Dois em cima, perdeu. Perdeu a chance. O Remiton de contra-ataque do peito com o Neymar, que domina. Na direita, na fita. Perdeu, adiantou demais a bola. Perdeu e a torcida não gostou. Sobrou até pro Neymar, o ídolo do time, Everton.
2: Porque ele tinha na direita, escapando, né? Vinha correndo pela região central do campo. Tinha pela direita o Rolaser. Não tocou, errou no domínio, adiantou a bola, perdeu ela. A chance do contra-ataque de uma possibilidade de gol pro Peixe.
0: Na Vila Belmiro, a bola rola, o relógio não para. 25,5 o primeiro tempo. Gabigol no comando, dominou, Barreal limpou, bateu desviada, pegou Marcelo Rangel. O Bruno Leão já está com o cartão ali no bolso. No meio aqui o Neymar passou a bola para o Gabigol e tomou porrada o Neymar. Ele vai dar cartão para o jogador do Remo já já. Vantagem foi dada, a jogada seguiu, mas é para cartão. Everton.
2: Aparentemente, quem tem reclamado bastante ali, ô Canhão, é o Marlon, o capitão com a 13, foi ele que deu essa pegada por baixo. E agora o Bruno Arleu de Araújo tá indo em direção ao Marlon. Sentindo bastante o Neymar, mas o árbitro, pelo jeito, vai deixar barato. Sem cartão amarelo na jogada, o Neymar vai se levantando aos poucos. O Santos pede mais uma jogada nessa tentativa de contra-ataque.
0: 26 minutos e meio, primeiro tempo, aqui Lucas Bueno, Santos e Remo empatando em 0-0.
3: Maurício, jogador do Palmeiras, é denunciado pelo STJD e pode pegar gancho de 1 até 6 jogos após jogo contra o Vitória.
0: Léo Gens, eu acho que ele vai dar o cartão ainda, para quem bateu aqui no Neymar, hein? Teve vantagem, ele não deu a falta, ok? Aplicou a vantagem corretamente, mas era para dar cartão pro cara que bateu no Neymar, não era não, Léo?
1: Era para cartão, Canhão, mas sinceramente eu estou muito preocupado com o primeiro tempo do Santos. Se a partida continuar dessa forma, o Cuca vai ter que mexer para o segundo tempo. Colocar mais combate nesse setor de meio campo, jogadores que tenham mais pegada, Canhão. Gabriel Menino, o William Arão, de repente sacando um desses jogadores da frente. No caso, o Rolaser pode ser uma opção para sair para o segundo tempo. É preocupante o primeiro tempo do Santos. Fosse o Remo um time mais refinado, mais técnico, já estaria vencendo.
0: É, e a torcida Corrobora com o que você está dizendo, vaiando o

0: time que erra mais um passe aqui no meio. Escobar sai da falta, enfia na ponta esquerda essa bola para Cristian Oliva. Limpa o marcador, recua, volta para bom tempo. A entrada na grande área, fazendo inversão. Já toca para Veríssimo. 28 minutos, primeiro tempo, 0-0. 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Escobar domina aberto na ponta esquerda, encostou do lado do Barreal. Tabelinha curtinha, Escobar deixa a bola para o Barreal. Pelo meio, Neymar. Por dentro, Gabriel Barbosa. 0-0. Nada interessante para o Peixe. Tem que fazer um bom placar aqui para jogar. Semana que vem em Belém com uma vantagem tranquila. Recuada a bola para Oliva, meio campo ainda. O Santos gira, troca passes. Bom tempo, meia direita. Rolazer, na direita o passe errado. Já tomou, dá do ladinho essa bola, vira na ponta para Mike. Mike levanta na ponta essa bola para Manga, vem para trombar a Joana Nias. Ela bate na barriga do menino, tentou cair, não conseguiu e a bola saiu. Além do mais, Léo Gens, o Santos erra o passe atrás do outro, Léo.
1: O que acontece do lado do Remo também, né? Tecnicamente o jogo não é bom, Canhão. Muitos erros de ambos os lados. A questão é que o Santos tem um time melhor, em teoria. Poderia fazer uma partida mais qualificada do que a gente vê aqui. Essa formação que o Cuca leva para campo é interessante porque tem os jogadores mais técnicos do Santos. Mas ela não funciona. O conjunto do Santos não está ajustado. A marcação não está bem colocada. O Santos combate muito pouco. O Remo consegue rodar a bola de um lado para o outro. Tivesse mais qualidade técnica, o Remo já poderia estar vencendo o jogo em plena Vila Belmiro, Canhão. O Cuca vai ter que mexer
0: mais. Neymar domina a jogada, enfia no fundo. Cristian Oliva cruzou pro gol, trava a defesa, a bola volta ainda na sobra pro Peixe. Bom tempo, domina lá do esquerdo. Tenta a tabela, voltou para fora, Zé Maris, sobre escanteio. E veio de graça esse escanteio para o Peixe, Everton.
2: O Santos que faz tempo que não leva perigo ao gol do Rangel, né? Na tentativa pela esquerda, quem desceu por aqui foi o Bom Tempo, que geralmente está lá pela direita. Inverte os lados, vem aqui, tentou o toque. Zé Welisson manda pela linha de fundo. Tem escanteio, o segundo do Santos, Neymar na bola.
0: 9:30 da noite, o quinto sinal, Bandeirantes, marca hora de Brasília. Neymar cobra o escanteio, pé direito, lado esquerdo, vem ele para a cobrança. Para Veríssimo, desviou para trás, batendo o travessão, vai entrando. Gabigol não tocou. Ela saiu, voltou para Mike, domina. Carrinho por trás, Ananias aí na sobra, tomou, entregando para trás, a passe voltou, Igor Vinícius. Ia marcando um golaço, Veríssimo, Everton.
2: Que jogada inacreditável. A cobrança do Neymar na medida para o Veríssimo, que dá um belíssimo toque de calcanhar. Ela bate no travessão e volta pro Gabigol. Gabigol não consegue cabecear. Passa da bola, a bola passa por ele. O Santos quase abre o placar na Vila, Canhão.
0: Léo Gens, vendo na TV, caiu muito fora, que ela bateu no travessão e voltou. E o Gabigol conseguiu perder depois, hein, Léo?
1: Me pareceu bem fora, Canhão. É um desvio na primeira trave do Lucas Veríssimo. Ela bate no travessão e ela cai bem fora. O Gabigol não teve o reflexo, o tempo de reação tão rápido para conseguir cabecear e colocar a bola lá dentro. É um Santos que cria poucas alternativas, teve uma bola na trave no início do jogo, de repente a bola parada pode ser um caminho.
0: Marcelinho bateu no Neymar, o árbitro deu vantagem, agora parou e vai dar cartão ou não pro Marcelinho?
2: Por enquanto, Canhão, não sinaliza não, mas o Marcelinho pega o Neymar. O Neymar estava reclamando agora com o Bruno Arleu de Araújo, queria que o árbitro desse a falta, mas ele deixa o lance seguir, vê que o Barreal não tem a vantagem, por isso volta atrás, marca a falta, Neymar de pé, ele que cobra.
0: 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Vai lá Bruno Arleu Araújo, conta ali os passos. Vai passar o Chantilly, ali tá dando uma enquadrada no Pikachu. E depois que o Neymar caiu, foi lá encher a paciência do Neymar, né, Everton?
2: É isso mesmo, por isso o Bruno Arleu de Araújo ficou barato pro Marcelinho, mas não pro Pikachu. Não gostou da atitude do camisa 22. Falta, posse de bola Santos, Barreal e Neymar nela.
0: 32 minutos, primeiro tempo, é pico da grande área, mais pela meia do lado esquerdo, Neymar cobra ao lado do Barreal. Para a grande área, Veríssimo, João Ananias, Barreal pisou, Neymar rolou, bola bateu na bunda do Escobar, atrapalhou toda a jogada. Rolazer pega a sobra, acho que no ensaio o Escobar não passou ali, pelo menos imaginou para atrapalhar, né, Everton?
2: E o Neymar, para variar na sequência, vai à loucura, né? que ele tentava o passe e o Escobar que vinha na correria acabou batendo e atrapalhando toda a jogada. O Santos pede mais uma oportunidade na bola parada.
0: 33 minutos, bola aberta na esquerda, Neymar domina de primeiro, recua, devolve a bola para Escobar que toca mais atrás com o Christian Oliva. E o jogo, Léo Gens, 33 agora, primeiro tempo, seguimos com o placar de 0-0, Santos e Remo na Vila Belmiro, Léo.
1: É um primeiro tempo pra mim fraco, canhão do Santos, duas bolas na trave.
0: Olha o Neymar, ó, no peito domina muito mal, o Zé Wellison travou, perdeu o Neymar as dobras, voltou Pikachu, já driblou o Neymar, vai tentar arrancar, perdeu, Oliva tomou, falta do Neymar, que deu um totozinho no Pikachu. Neymar tá reclamando, ele deu um totozinho, depois chegou para completar o serviço o Christian Oliva, Everton.
2: Eu confesso que eu não vi essa pegada por baixo, viu, canhão? E Neymar reclamando bastante com o Bruno Aleu de Araújo, que deixa a jogada seguir na sequência. Marca a falta para cima do Pikachu, que partiu em disparado pela equipe do Remo. Vira ali um embate à parte, né? Pikachu e Neymar, jogada anterior o Neymar levou a pior, agora com o Pikachu caído, posse de bola Remo, campo de defesa 0-0 na Vila.
0: Léo Gens, o jogo aqui já não estava dos melhores, mas agora está descambando, hein? Tem porrada, tem jogador dando troco no outro, Léo, 0-0.
1: O primeiro tempo do Santos é fraco, canhão, finalizou duas vezes na trave do Remo, uma delas a partir de bola parada, mas falta combate no setor de meio campo, a marcação do Santos está frouxa. O Cuca precisa mexer para o segundo tempo. Gabriel Menino pode ser uma alternativa, ou então o Willian Arão e João Schmidt. O principal candidato para sair, o Rolezer, faz um jogo muito abaixo.
0: 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Igor Vinícius pela meia direita na linha do meio campo, Rolezer entrega por dentro, Igor de novo pediu o Gabigol, ele rolou para Gabigol, bico na grande área, limpou para canhota, tocou bom tempo, um, dois dribles, na direita a bola, Gabigol levantou, cruzou pro gol, defesa corta, sobra a volta, entrada na grande área, Zé Ricardo Oliveira bem entregando a bola para a esquerda para Mike, vem Igor Vinícius travando, Mike pé direito, bico da frente para left bank, na trombada cai, tomou o tranco do João Danias, é falta. Ih, rapaz, o Aleph Manga se levantou e tá dando uma enquadrada no menino, hein? Tomou a falta e tá bravo o centroavante do Remo, Everton.
2: E agora o João Ananias olha pra ele e só faz um sinal de negativo. Fato é que eram dois zagueiros santistas do Santos
0: ele
2: na jogada.
0: Ele tá fazendo sinal que tomou cotovelada na nuca, Everton.
2: E o árbitro agora, qualquer coisa, vai ser acionado pelo VAR. Agora o Bruno Aleu de Araújo, inclusive, chamando a atenção do Aleph Manga, que faz essa reclamação acintuosa, mas fato é, posse de bola Remo na defesa.
0: Você
2: é
0: ligado na maior rede de rádios do Brasil, Sonzão Bandeirantes na Vila, com externas do Marquinho Conceição, com ele Marcos Mesquita, com Alessandro Abad no digital, com Carlos Amaral no submitter. Manga na grande era, perdeu Ananias, tomou a volta Igor Vinícius mais atrás. Michel Lopes, mesa de som, com Beto Rebeca na central técnica, marcando na Vila, a bola rola, o relógio não para. 36 aqui, primeiro tempo. Oitavas de final, jogo de ida da Copa do Brasil, Santos e Remo. 0-0, Lucas Bueno.
3: Aos 35 anos de idade, com passagens por Manchester United e Arsenal, Dani Welbeck é anunciado como novo reforço do ataque do Chelsea.
0: 37 minutos, o jogo está piorando cada vez mais, Léo Gens. A gente já não está vendo futebol, hein?
1: E pro Remo, é até interessante que fique dessa forma. Jogo de volta, ele será mandante, pode fazer o placar necessário. O Santos é que precisa de uma vantagem aqui no jogo. E me parece urgente, canhão, que o Cuca mexa no time pro segundo tempo. E que reforce o setor de meio campo.
0: Tenta a defesa aqui atrás, a bola volta na ponta, vem a defesa marcando o Igor Vinícius, chega e toca, a bola vai desviada pela linha lateral. 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
2: Canhão.
0: Diga.
2: Há pouco quem fazia um trabalho individualizado de aquecimento no banco de reservas do Santos era o Gabriel Menino. Havia uma dúvida quanto a ele ou Igor Vinícius ganhando a oportunidade no time titular. Talvez uma peça para talvez já o técnico Cuca pensando em mudar daqui a pouco no Peixe.
0: Para a direita a jogada, volta no ataque para tentar a frente da defesa do Peixe. Recupera a jogada, bom tempo domínio, entregando para Christian Oliva. Já driblou, enfiou na ponta esquerda essa bola. Neymar aqui, dois em cima, balançou para tentar driblar, ganhou, entortou na área, chegou, ganhou Marlon, primeiro tomou, Marcelo Rangel pegou. Nada de falta no Neymar não, hein, Everton?
2: Nada, foi legal o desarme feito pelo Marlon, que não desiste a nenhum momento, e o Neymar fisicamente não ganha a jogada do zagueiro da equipe do Remo, por isso a bola fica tranquila para a equipe de Belém do Pará no seu campo de defesa.
0: 38 minutos, primeiro tempo. Léo Geis, o jogo segue pegado. O Atro, por enquanto, só deu um cartão, mas acho que ele vai ter que distribuir mais no segundo tempo, hein, Léo?
1: Há pouco, o Everton Ramos, Canhão, trouxe que o Gabriel Menino fez um trabalho de aquecimento. Ele, pra mim, não tinha que entrar na vaga do Igor Vinícius. Ele tem que jogar com o Igor Vinícius, pro Santos reforçar a marcação por esse lado. Pra mim, quem tem que sair é o Rolaser, que inclusive já tá amarelado, Canhão.
0: Marlon cobra a falta para o Rebelo, levantou de cabeça, sobe a defesa, vem João Ananias, opa! Braço aberto agora no menino João Ananias, que caiu. Me pareceu a distância, Zé Ricardo está no chão. O VAR vai entrar em ação pelo jeito, é, Belton?
2: É, e ele reclama de fato de um possível tapa ali do Zé Ricardo, levou a pior. O João Ananias segue se contorcendo de dor e com as mãos no rosto no campo de defesa santista, o jogo paralisado. E o Zé Ricardo tentando explicar ali o que teria acontecido na jogada pelo alto, mas está caído o jogador do Santos.
0: Léo Gens indo pela televisão, cotovelão ali atingindo o jogador do zagueiro do Santos, o João Ananias, ou não, Léo?
1: Lance para cartão amarelo, braço muito aberto do jogador do Remo, mas não chega a ser um lance para vermelho, Canhão. Não tem um gatilho de uma cotovelada, mas o cartão amarelo foi bem aplicado pelo Bruno Arleu de Araújo.
0: E continua no chão o João Ananias. Está tentando se levantar ali. Jogadores cercando o árbitro, querendo o vermelho, Everton.
2: É isso mesmo, ele agora está sendo cercado por jogadores do Santos que querem a expulsão do Zé Ricardo, que já foi advertido pelo cartão amarelo, jogador 55 do Remo, enquanto alguns jogadores do Remo também estão por ali tentando justificar apenas o amarelo na jogada. O Neymar é um dos, até por ser capitão do Santos, insistentemente em cima do Bruno Arleu de Araújo.
0: Pressão continua. Neymar vai lá, gesticula com o seu Bruno Arleu Araújo. E tá no chão Ananias. Vila Belmiro, a bola rola, o relógio não para. 40, primeiro tempo. Copa do Brasil, jogo de ida nas oitavas de final, Santos e Remo, 0-0, Lucas Bueno.
3: São Paulo tem tudo acertado para emprestar o atacante chileno Gonzalo Tapia ao Columbus Crews dos Estados Unidos.
0: E aí a coisa com o João Ananias é mais séria do que a gente pode imaginar, Everton?
2: É, exatamente, ele está recebendo atendimento do departamento médico do Santos, mas não se levanta, segue caído no gramado. E agora, possivelmente, o árbitro vai fazer ali um sinal para que o carrinho Maca entre no campo, né? Segue, inclusive, atentamente ouvindo as reclamações do Bruno Arleu de Araújo. Jogadores do Santos não satisfeitos apenas com o cartão amarelo aplicado pelo árbitro, que, de fato, sinaliza ali para o banco de reservas alguma coisa. Para mim, é a entrada do carrinho Maca, porque o João Ananias, aparentemente, não consegue permanecer em campo neste momento, viu, Canhão?
0: Tá tendo a cabeça enfaixada pelo jeito, né? Imagino. Deve ter um corte, né, Léo? Você consegue observar?
1: Consigo.
0: Na imagem da televisão, Léo Gens?
1: Canhão, é um problema no nariz e depois também na região da boca do Ananias. Tá. Eu não acho que ele não tá sendo enfaixado, mas ele tem um sangramento importante e se esse sangramento pegar na camisa dele, ele vai ter que trocar de camisa também. Me parece que o Bruno Arleu de Araújo também fez esse gesto para quem tá no banco de reservas, que ele vai ter que trocar de camiseta.
2: Exatamente.
0: Ele já está de pé consciente, felizmente, Everton.
2: Isso mesmo, mas era exatamente esse sinal. Agora, inclusive, estou tentando só confirmar, mas aparentemente o César Sampaio está dando esse pique no gramado da Vila Belmiro para levar a camiseta para o João Ananias para fazer essa mudança, já que outra estava ali com, né, ensanguentada. Ele faz a mudança, tudo certo com o zagueiro do Peixe. Depois de alguns instantes, a bola vai voltar a rolar na Vila, Canhão.
0: O Neymar, de vez em quando, Léo, aliás, de vez em sempre, ele tem que reclamar, é capitão do time, só que na maioria das vezes a reclamação dele é muito assintosa. Eu acho que hoje com o Bruno Leo Araújo, que é um pouco mais experiente que os árbitros anteriores, ele não está sendo tão assintoso, mas ele não para de reclamar e se expõe demais, Léo.
1: Eu também acho que vai além da conta, Canhão. Eu sou contra esse tipo de diálogo entre jogador e árbitro. Acho que essa conversa tem que ser muito sucinta, muito rápida e num tom mais amistoso do que a gente geralmente nota.
0: 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Zé Welleson tira sua equipe no peito, na direita para arrumar o Igor Vinícius. Domina com liberdade, dá o primeiro drible. Deixou com o Gabigol, que toca para trás da bola, recuando para Bom Tempo. Bom Tempo, Veríssimo, a direita o passe, rebate na marcação, corta aqui na ponta, Leonel Bico. Vai tentar, Alef Manga tirou, Veríssimo. Essa ele ganhou, Everton.
2: Ganhou por baixo, porque o Alef Manga já ia partindo por cima, na correria pelo lado esquerdo. Ele é quem erra o passe, mas consegue a tempo fazer o desarme por baixo, manda pela linha de lado, posse de bola Remo, que vai conquistando por enquanto um belo resultado. 0-0 na Vila.
0: 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Sai da primeira marcação, dá no pé do adversário. Toca a bola, Leonel Pico ganha, já enfiou no meio, vem Alef Manga fechando aqui. Já, Alef Manga na meio da grande área, esqueceu a bola, recuando, devolve o passe. Com já de volta, já tabela para Mike, por dentro. Pico dominou, bateu pro gol, toca no João Danis, ele mesmo pega o rebote. Vira a bola para a direita. Pikachu para Manga de cabeça, tentou, desviou de ombro, voltou já, calcanhar do lado para Alef Manga de cabeça, Veríssimo completa de cabeça. Está marcada a saída da bola, um impedimento aqui no ataque do Remo. Perigo de novo, ele está dando bola saída, linha de fundo, Everton.
2: Isso, está sinalizando na verdade aparentemente ali um impedimento do já nessa jogada. Mas olha o Santos se complicando, por pouco o Alef Manga não tem condições de mandar para a rede, o árbitro impugna a jogada de ataque do Remo, que chega mais uma vez e é um Santos que não leva perigo, 0-0 na Vila.
0: 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Vamos fechar 45. Vai subir a plaquinha na mão do quarto árbitro aqui, o Jô Dias de Souza. Gabigol na área, ela quicou, ele tentou driblar, Marlon travou. Gabigol dominou de novo, Neymar encostou, mas está marcado o impedimento do Gabigol, Everton.
2: Posição irregular, ele recebe o lançamento, leva a jogada, mas não dá em nada. 5 minutos de acréscimos, vamos até os 50 no primeiro tempo da Vila.
0: Léo Gens, 45 de um primeiro tempo, digamos, razoável. Futebol mesmo, só um pouquinho, até pelo menos uns 15 minutinhos de jogo, Léo, é isso?
1: Um primeiro tempo morno, Canhão, em que o Santos teve duas boas chances. Uma logo no início do jogo com o Barreal, finalização na trave, e depois uma bola parada desviada pelo Veríssimo, também na trave. Mas o Santos tem um problema grave, que é uma marcação frouxa, principalmente no setor de meio campo. O Cuca vai ter que mexer para a segunda etapa e eu tiraria o Rolaser para a entrada ou do Gabriel Barbosa ou então do William Arão para reforçar esse setor. Se o Remo fosse um time um pouco mais qualificado tecnicamente, já estaria vencendo o jogo aqui, Canhão.
0: Bom Tempo domina a jogada, recua, Rolaser pediu, travou, tira Zé Ricardo. Firme na bola, dá um bico de bota a bola para fora pela linha lateral. 46 minutos, primeiro tempo. O Igor está aqui para arremessar, só que ele anda pelo menos uns 5 metros para frente, o árbitro sinaliza. Lateral, ataque do Santos na direita, 46 e 30, iremos a 50, vem aí Ana Martins, no intervalo pela maior rede de rádios do Brasil. Tentou no meio, Bom Tempo, bate na bola, Oliva, defesa, rebate, voltou na ponta, Matheus Ferreira, sai do Gabigol, Matheus Ferreira, toca o lado da bola, vira para Zé Welleson, que toca para Pikachu, que dá para Zé Welleson, na direita o passe, pela beirada do campo para Manga, tomou porrada aqui, Zé Welleson no meio, arbitragem não vai dar falta, não deu. Tá reclamando o Zé Welleson da falta que não foi marcada, Everton.
2: E foi mesmo, chegou atrasado na jogada o Christian Oliva, ele primeiro do lançamento e na segunda oportunidade, é derrubado pelo Oliva, o árbitro. Marca falta, só lateral, Santos na defesa.
0: Santos perde a bola de volta. Pikachu domina pela direita, com dois a marcar. Reconda a jogada, sai pela ponta lateral. Marcelinho domina e fazendo a inversão. Já selecionado bem aberto o Mike. Lateral domina, já toca ao lado. Devolve a bola para Matheus Ferreira. Do Matheus para meia direita, para Marlon de novo. Dele de volta a bola para Matheus Ferreira. Gabigol em cima, para Mike de novo na ponta, passe forte, já tentou. Igor Vinícius toma, dá para Gabigol, tomou o treco nas costas. Opa! Matheus Ferreira chegou e deu ali uma senhora, deu uma raquetada no Gabigol e vai voltar para Belém com uma lembrancinha. Everton.
2: E ele parece levar esse cartão amarelo, o segundo do Remo, o terceiro da partida, camisa 4. O Matheus, ele agarrou o Gabigol, mas o árbitro aparentemente não ia dar o amarelo. Mas a pressão do camisa 9 foi tão grande que amarelou para o 4 do Remo.
0: Gabigol levantou na esquerda, Barreal colocou na área, a bola Neymar fechou aqui, são dois em cima, girou, caiu, nada de falta. Recuperação, nada de falta, foi isso, Everton? Você está à frente do lance aí.
2: Não, nada, nada, jogada legal, desarme por baixo.
0: Neymar domina de volta lá do esquerdo, encarou Zé Welison na área, recuou, dominou Escobar, bateu para o gol. Desviado, escanteio. Neymar chamou a atenção de três, deu espaço para o Escobar. Escanteio Santos na esquerda, Everton.
2: Na primeira ele foi desarmado por baixo, na segunda ele chega em condições, faz um belo cruzamento, encontra o Escobar, livre o Escobar, era para se consagrar em semana de renovação. Ela desvia no meio do caminho, se perde em linha de fundo, escanteio, Neymar bate.
0: 49 minutos do segundo tempo, escanteio, Neymar cobra, pé direito para a grande área, voltando aqui. Cristian Oliva, Veríssimo, Gabigol, João Ananias. Neymar fechadinho de cabeça, bota pra fora. Essa bola marcando o Marcelinho de novo, Everton.
2: E o Marcelinho pegou a jogada dele, né? Porque na primeira trave ele buscava mais uma vez o Lucas Veríssimo. Nessa o Marcelinho se adianta, manda pela linha de fundo. Mais um escanteio do jogo, quarto do Peixe.
0: Minuto final do primeiro tempo na Vila. Neymar bate o escanteio, pé direito do lado esquerdo. E ao lado dele, Barreal. Neymar olhando pra área, concentrado. Partiu para a bola, levantou na primeira trave, vem Lucas Veríssimo de puxeta, tentou Zé Welison, corta, Rolazer de bolinho, bate na marcação, espirrada, ela bate no Jajá, cabe de cabeça, Jajá ganha, toca na ponta essa bola para Mike, adianta o lateral com o peito, Rolazer, se fizer falta vai tomar vermelho, hein? Torcida chamou a atenção disso, Escobar domina, pedem uma falta, o Rolazer ia puxar pelo braço o Mike, ia tomar amarelo e vermelho. Everton.
2: E o que chamou a atenção de fato, você bem ouviu aí, Canhão, foi o torcedor, que vem de novo.
0: Neymar com Barreal, bateu no gol, soltou Marcelo Rangel, tira Mike pra linha lateral. O Gabigol tava longe demais, Everton.
2: Numa bela chegada pelo lado esquerdo, Barreal levou a pior depois da finalização, veio parar aqui nas placas de publicidade, o goleirão Marcelo Rangel salva mais uma.
0: Já domina, tira não há tempo. Apita Bruno Arleu Araújo. Santos e Remo empatam no placar de 0-0 por enquanto na Vila. E o meu pedido de desculpas a você, ouvinte, pela minha condição, infelizmente, não boa nesse primeiro tempo. Meu pedido de desculpas a você, ouvinte, em especial a todos os companheiros. Ana, 0-0, Santos e Remo.
4: Obrigada, Canhão. O Rogério Assis trouxe pra gente aí esse primeiro tempo. Aliás, noite do 0-0 nesse sábado de Copa do Brasil. Santos 0, Remo 0. Lá na Vila Belmiro, quem tá por lá acompanha essa saída aí dos jogadores rumo ao túnel é o Everton Ramos. Everton, nada, nada aí por enquanto, né?
2: Nada, nada, Ana. E eu confesso que eu tô tentando observar com quem o Cuca. O Cuca tá saindo em meio a dois jogadores, mas um deles, ele tava ali passando muitas orientações. O detalhe é que esse jogador que ele tava orientando ainda tem o colete no banco de reservas. Ou seja, o Cuca deve fazer mudanças para o segundo tempo. Ana, de um primeiro tempo, inclusive, que o torcedor do Santos, agora, claro, está subindo o som, subindo o volume na Vila, porque sabe que precisa levantar o time depois de um primeiro tempo em que o torcedor do Remo está se empolgando demais por aqui, viu? Poucas oportunidades, jogo parelho e o Santos sem criar vantagem. Por enquanto, 0-0 para a volta lá no Mangueirão. Resultado mais do que negativo em casa contra uma equipe que pouco pontua fora de casa, né, Ana?
4: Reportagem Bandeirantes trazendo todos os lances direto da Vila Belmiro, faltando agora 8 minutos para as 10 da noite, horário de Brasília. Léo Gens está com a gente, vai trazer a opinião dele sobre esse primeiro tempo, um 0-0 que precisa se movimentar aí na segunda etapa. Quem pode vir para agregar essa equipe do Santos principalmente, Léo?
1: Olha, Ana, para mim faltou combate no setor de meio campo do Santos. A marcação está muito frouxa. Isso tem a ver com a escalação do Cuca. Hoje, o Cuca levou a campo o time mais técnico possível. Gabriel Bontempo, Rolaser, Barreal, Neymar, Gabriel Barbosa são os melhores jogadores do Santos, os mais refinados. Mas você precisa ter um conjunto também ajustado para que o Santos consiga fazer um bom jogo. Quando o Santos perdia a bola, ele ficava muito desconfortável. Ele não conseguia mais tirar a bola do Remo. E o Remo fez um primeiro tempo até certo ponto tranquilo. Mesmo assim, o Santos conseguiu criar duas boas chances. Uma com o Barreal, chute na trave, e uma bola parada do Lucas Veríssimo, que ele desvia, a bola bate no travessão e por pouco o Gabriel Barbosa não consegue empurrar para o fundo do gol. O Remo não criou grandes oportunidades, um chute de média e longa distância do Jajá para uma boa defesa do Gabriel Brazão, depois ela bate na trave e foi só. Mas isso não quer dizer que o Santos tenha feito um bom primeiro tempo. O Remo só não criou boas oportunidades porque ele não tem um time muito técnico. Falta qualidade aos jogadores do Remo, porque os espaços foram cedidos pelo Santos no primeiro tempo. Para mim, o que me parece urgente, a saída do Rolaser. O Rolaser fez um primeiro tempo muito fraco e ele está amarelado no jogo. Você pode colocar um jogador que possa te dar mais essa consistência no setor de meio campo. Opções. Número 1, para mim, Gabriel Menino, junto com o Igor Vinícius, para reforçar o lado direito da defesa do Santos. Ou então, o William Arão e João Schmidt são esses primeiros volantes que o Santos tem à disposição. Mas eu prefiro a opção pelo Gabriel Menino na segunda etapa, na vaga do Rolês.
4: Era uma dúvida, inclusive, entre os titulares aí para o jogo de hoje. Aliás, as partidas da Copa do Brasil até aqui, no nada-nada, né? Vasco da Gama empatou com o Fluminense mais cedo. A gente transmitiu essa partida aqui na Bandeirantes, na narração do Pedro Martelli. Quem ficou no 0-0 também foi o Atlético Mineiro, lá na Arena do Galo, com o Juventude, também 0-0. Vamos ver se o Santos vai fazer a diferença nessa noite. Daqui a pouco, mais 45 minutos para você agradecer. Nosso ouvinte Bandeirantes está com a gente também no youtube.com/radiobandeirantesoficial com imagens. Você que está de carona com a gente nesse sábado à noite, no Dai, onde quer que você esteja, 6 para as 10, horário de Brasília. 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
3: Estamos de volta com o futebol da Bandeirante, o nosso intervalo inteligente. Por enquanto, na Vila Belmiro, Santos 0, Remo 0. Everton Ramos, as equipes estão voltando por aí? Já tem alguma sinalização de modificação aí na equipe do técnico Cuca?
4: Por enquanto não, porque o único a retornar em campo, ele deve seguir como titular, né? 77 para Gabriel Brazão, já fazendo aquele trabalho inicial de aquecimento para o segundo tempo. Daqui a pouco, em alguns instantes, devem começar a voltar os atletas do banco de reservas. E aí a gente consegue ter uma ideia de quem volta ou quem não volta para o segundo tempo. Daqui a pouco eu te chamo para passar esses detalhes.
3: Obrigada, viu, Everton? Léo, você já pontuou aí a modificação que seria mais urgente dentro do setor do Santos. Quais peças do banco do técnico Cuca também poderiam ser aproveitadas aí para mudar essa história do jogo?
5: Gabriel Menino é uma opção, Ana, para dar um pouquinho mais de consistência para a marcação do Santos e para ajudar o Igor Vinícius no momento sem a bola. Outra opção seria o Miguelito, o meio-campista que entrega mais do que o Rolaser sem a bola. O Rolaser, tecnicamente, é muito mais jogador do que o Miguelito. Mas o primeiro tempo do Rolaser é muito fraco. Se o Rolaser voltar pro jogo, eu não volto pro segundo tempo.
3: Pois é, expectativa pra gente ver se vai ser reconstruída esse meio campo do Santos. Everton, você consegue imaginar um cenário aí já de uma mudança de imediato em relação ao Rolaser?
6: Ô Ana, até conversando com os colegas daqui no off, Gabriel Menino parece ser uma mudança inevitável, seja para a lateral direita, seja para o meio campo, tá? Lembrando que ele já disse que quer ser lateral direito, pensando em Copa do Mundo, mas na partida contra a Universidade Central no meio de semana, o técnico Cuca fez uma alteração já no meio do segundo tempo, com a entrada do Igor Vinícius para a lateral direita e avançando o Gabriel Menino para o meio campo. Então, ele pode fazer isso novamente no jogo nesse segundo tempo, né? Eu tô aqui, eu confesso, eu tô na boca do túnel de onde saem e que leva ao vestiário do Santos. Então, tô no aguardo, ansiosamente, pelos jogadores voltando. O primeiro a pisar no gramado, a gente já vai, em tempo real, deixando o torcedor santista a par, porque o torcedor santista também deve estar querendo saber como volta. A mudança de postura do Santos pro segundo tempo, porque precisa de uma vantagem nesse duelo de 180 minutos, né, Ana?
3: Léo, num cenário aí de, vamos supor que a gente tivesse só esse jogo no mata-mata, né? Tudo fosse resolvido. Na escalada de hoje da jornada, Vasco e Fluminense que ficaram no 0-0, Atlético Mineiro e Juventude ficaram no 0-0. Olha lá, uma pausa aí, daqui a pouco a gente faz a pergunta. Já estão de volta os times aí, Everton?
4: Estão voltando jogadores reservas do Santos, com destaque para todos os... Eu tô vendo aqui todos, ó, João Schmidt, só não vi até o momento, Robinho Júnior, Cabadeiro e Gabriel Menino. Então, citando para vocês aqui nesse momento, mas ó, Tassiano, o João Schmidt, que também era um nome ali, estão tudo retornando, Luan Pérez, William Arão, Miguelito, Rony... Esses nomes, o próprio Samuel Pierre também, volante da base, então esses nomes todos de volta ao banco de reservas. Agora, até o momento, o Gabriel Menino, Cabadeiro e Robinho Júnior não retornaram, tá?
3: O Robinho Júnior, que agora quer ser chamado de Juninho, né? Espero que o
4: já
3: Gabriel...
4: Já voltou atrás.
3: Olha lá, espero que... Já voltou já... atrás. Pois é.
4: Não durou 10 dias.
3: Não durou, né? Carrega esse nome importante aí. Precisa desse nome de peso aí na camisa, com certeza. Espero que o Gabriel Menino volte, viu, Everton? Porque eu não posso ter o desfalque do Léo Gens no apito final.
5: Pois é.
6: É verdade.
4: Eu queria só acrescentar, Robinho Júnior de volta. Então seguem só Cabadeiro, Cabadiro e Gabriel Menino no vestiário com os titulares. Então, a gente pode ter nenhum jogador que venha a ser substituído voltou também. Então, seguem por lá no vestiário do Santos. Daqui a pouco a gente tem a confirmação.
3: Tá certo. Voltando aqui ao questionamento. Entre as partidas de hoje que ficaram no 0-0, Santos e Remo, por enquanto, no 0-0. Num possível único jogo, quem avançaria para as quartas de final, Léo?
5: Para a volta, você diz? Olha, são confrontos bem equilibrados, Ana. Eu vejo o Fluminense como favorito no confronto entre Fluminense e Vasco. E o Atlético Mineiro eu também ainda vejo como favorito no confronto dele. Acho que se o Barba Domingues tiver sequência de trabalho, ele pode fazer um conjunto interessante. O time do Galo é um time caro, mas eu acho que tem qualidade técnica e pode mais dentro do Campeonato Brasileiro e da própria Copa do Brasil.
3: Tá aí, Ana. Então. Oi, Everton.
4: Igor Vinícius e Benjamin Rolaser, os dois nomes retornando para o banco de reservas sem roupa de jogo, ou seja, Rolaser e Igor Vinícius vão embora. Eu ressalto mais uma vez, Cabadiero e Gabriel Menino não retornaram, então podem ser as duas mudanças. Estão retornando agora já sem coletes. Gabriel Menino e Cabadiero, duas mudanças na equipe santista no intervalo, vão embora Igor Vinícius e também o Benjamin Rolaser.
3: Tá aí, então, atendendo a pedidos, a gente tem a volta aí dos jogadores para o banco e o nosso Rolaser, que já foi direto aí sentar no banco de reservas, porque tem mudança aí na equipe do técnico Cuca, né, Léo?
5: E eu posso voltar para o segundo tempo, né?
3: Pode.
5: Estou liberado.
3: Está liberado.
5: O Rolaser foi embora, então eu posso voltar para o segundo tempo.
3: Segundo tempo com o Léo Gens e com ele, que está chegando para assumir o microfone da Bandeirantes. Vai narrar para você mais 45 minutos de Santos e Remo na Vila Belmiro. São 10 horas e 5 minutos. Deixa eu passar a bola para o Capela, que já está aqui. A partir de agora, João Paulo Capelanes para mais 45 minutos de jogo na Bandeirantes.
7: Vambora, estamos chegando, Luana Martins, Léo Gens, Lucas Bueno, Everton Ramos, direto do palco sagrado Vila Belmiro. A bola vai rolar para você no segundo tempo de muita emoção, vale vaga para a próxima fase, as quartas de final da Copa do Brasil. Alô, Everton, confirmando, portanto, as duas mexidas no Peixão, o Santástico, o maior clube da terra. Vamos lá, Everton.
4: A saída do 18, o Igor Vinícius para a entrada do 25, Gabriel Menino, e a outra modificação, a saída do 32, Rolaser, com o 17, o paraguaio Cabadiero.
7: Bola vai rolar para você que se liga no microfone de esportes da Bandeirantes. Estamos chegando com muita emoção para a segunda etapa. De um lado, o Santos, do outro, o Remo. Lembrando, o jogo de volta acontece no dia 4 de agosto no Mangueirão. Tivemos duas mexidas no Santos. E aí, Léo Gens, um abraço para você. Boa noite, Léo.
5: Grande abraço para você, Capela. Sai o Igor Vinícius, entra o Gabriel Menino, um lateral direito por outro. O Igor Vinícius não fez um grande primeiro tempo. E entra o Cabadiero na vaga do Rolaser. O Rolaser também foi muito mal no primeiro tempo. Entra o Cabadiero, que é um jogador de mais velocidade e que vai entregar mais sem a bola. O primeiro tempo do Santos foi muito fraco, porque a marcação estava frouxa. Vamos ver se melhora nesse segundo tempo, Capela.
7: Tomara que melhore. A saída vai ser dada pela equipe do Santos Futebol Clube. Vamos juntos e você vem com a gente, hein? Dando aquele likezinho. Bola parou de rolar um pouquinho. A gente registra a sua participação do youtube.com/radiobandeirantesoficial. Vamos juntos, Apri. Ai, meu Deus. Bruno Arleu de Araújo. Apita, Bruno Arleu de Araújo. Vamos juntos. Começa o segundo tempo na Bandeirantes. Vamos juntos. O microfone de esportes da Bandeirantes. Remo e Santos. Santos e Remo. Primeira perna, decisão, vale vaga para as quartas de final, Copa do Brasil no microfone da Bandeirantes. Saída foi dada pelo time do Santos pela ponta direita com Gabriel Menino. Se manda, vai embora lá pela ponta direita. Novamente se manda, se encontra por ali com bom tempo pelo setor de intermediária. Tenta o passe em profundidade, recupera o sistema defensivo do time do Remo. Ainda sobra rapidamente para o time do Santos pela ponta direita com o Ananias. Ananias está aí, o zagueirão, armando o jogo para o time do Peixe. Lá pela ponta direita, se manda, vai embora. Quem sabe agora para fazer o levantamento à frente, Neymar pedindo bola pelo meio. Barreal aqui domina. Mais atrás, domina, se jogando rapidamente com Oliva. Oliva dominou, fintou, limpou, passou para Gabriel Menino, vem pro levantamento à frente, subiu de cabeça, Marlon tira. Ainda volta viva no rebote, na entrada grande área, vem a finalização em cima da marcação. Volta pro time do Santos, é pressão no comecinho do segundo tempo, tentou Ananias de longe, explode nas pernas da marcação. Ainda volta do campo de defesa a favor do time do Santos para dominar e sair pro jogo. Sem muita pressa, passando da marca no primeiro. primeiro minuto deste segundo tempo de, por enquanto, Santos e Remo 0-0. Eu quero o ambiente da Vila Belmiro. Eu quero o torcedor do Santos com a gente. E o Peixão vai descer, quem sabe agora, com o Barreal. Dominou na entrada da grande área. Tenta o primeiro drible. Solta a bola pela ponta esquerda do campo rapidamente para trabalhar com o jogador que é Gabigol. Lá pela ponta esquerda do campo com o Neymar. Neymar tenta o passe em profundidade. Eram dois jogadores em cima dele. A bola ainda sobra no setor de intermediária. Campo de ataque para o time do Peixe. Dominar e sair para o jogo. Vamos, Santos. Precisa urgentemente de uma vitória para ir mais tranquilo para o Mangueirão no dia 4 de agosto. A bola foi solta pela ponta direita com o Barreal. Lá pelo lado direito, o Gabriel Menino vem para o levantamento. Mal demais. Na primeira dele, tentou o cruzamento, pelo menos arrancou alguns aplausos da torcida da Vila Belmiro, hein, Everton?
4: É o torcedor que tenta levantar a autoestima da equipe depois de um primeiro tempo que eu diria desastroso. Lado direito, com mudanças com o Gabriel Menino e Cabadeiro, o cruzamento foi sem direção nenhuma, direto na arquibancada, linha de fundo, segue 0-0.
7: 0-0 com 2 minutos de bola rolando pra você do microfone de Esportes da Bandeirantes. Vamos juntos, vamos Santos, o maior clube da terra, direto da Vila Belmiro. 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E o Santos vai tentar descer novamente com o Neymar, foi a mal roda. A bola vai para fora, somente lateral, e o Neymar dá uma manquitolada, hein? O Neymar dá uma manquitolada depois de uma jogada natural. Torcedor do Santos já tem um arrepio na espinha, mas tá tudo bem com camisa 10, capitão do time do Peixe. Lateral já cobrado do campo de retaguarda para dominar e sair pro jogo rapidamente com o Ananias. Ananias faz a inversão com Oliva. Oliva novamente dá a bola para Ananias. É pela ponta direita, tá livre de marcação, Veríssimo. Veríssimo solta essa bola novamente pela ponta esquerda do campo com camisa número 28, que é Oliva. Tem bom tempo pelo meio, novamente com Ananias. No círculo central do campo de jogo, rapidamente trabalha com bom tempo. Bom tempo pela ponta esquerda do campo, Simana vai embora com Oliva. Oliva é quem domina, 2, 3 em cima dele. Obrigado a começar mais atrás. Atrás com o zagueirão Ananias. Opa, Ananias acabou escorregando, caiu de bumbum, mas ele consegue encontrar boa bola com o Lucas Veríssimo. Pela ponta direita do campo, se manda com o Gabriel Menino, marcado por 1, 2 jogadores também. Obrigado a começar mais atrás, trabalha rapidamente com o Lucas Veríssimo. Veríssimo pelo meio, trabalha bonito o time do Santos, quem sabe agora da transição. Já cruzou a fronteira, se manda, Gabriel Menino tentou, passe em profundidade, deu certo. Lá pela ponta direita com o Barreal. Barreal é quem domina no bico da entrada, grande área, solta com Oliva, bate Oliva, tem até espaço para bater, demorou demais. Gabigol se posiciona pelo meio, a bola foi solta em profundidade para Menino, levou para o fundo, erga a cabeça, de novo não, vai pentear macaco, Gabriel Menino, tentou o cruzamento, Neymar estava livre no meio da área, pegou mal na bola, tiro de meta para a equipe do Remo fazer a cobrança aí, Everton.
4: E mais uma vez vacila o Gabriel Menino, tem que ver até que momento o torcedor do Santos vai ter paciência, livre de marcação, chega pela linha de fundo, faz o cruzamento direto, linha de fundo 0-0.
7: Pelo menos muda a postura do time do Santos com quase 5 do segundo tempo, tá atacando e buscando, Léo Gens.
5: Melhor o Santos no segundo tempo, eu gostei das trocas do Cuca para a etapa final. É um Santos que combate mais no setor de meio campo e que acerta esse lado direito de defesa com a entrada do Gabriel Menino e com o Cabadeiro. Tecnicamente, Capela, o Cabadeiro não é um grande jogador, mas ele traz um pouquinho mais de velocidade ao ataque do Santos, algo que o Peixe não tinha na etapa inicial.
7: E praticamente não narrei nenhum ataque do time do Remo, que o Remo não ataca. De novo a bola no campo de retaguarda com o zagueiro Marlon. Ele solta a bola mais atrás com o goleiro Marcelo Rangel. Sobe a marcação, pressão com o Gabigol. Já bateu a carteira, recupera o time do Peixe, se manda, vai embora com o Gabriel Menino. Escapou bonito da marcação. Se cruzar, é o gol do Santos. A bola foi solta na entrada da grande área. Bate bom tempo. Na entrada da área, puxou a perna esquerda. Veio o chute em cima da marcação. Demorou demais o bom tempo. Demorou demais o bom tempo para finalizar. Mas o Santos está demais no segundo tempo. Recupera a posse de bola. Vamos agora sim, bom tempo. Trabalhando pela ponta direita com o Gabriel Menino, na tabela rápida com o Gabigol,

0: E aí, Bueno?
1: Além de Santos e Remo, hoje tivemos na Copa do Brasil Vasco e Fluminense 0-0. Atlético Mineiro e Juventude terminou há pouco também 0-0.
0: Tá louco, hein? Tudo 0-0. Que carniça, hein? Mas aqui não vai ficar 0-0, não. Acho que daqui a pouquinho o Santos mete uma caixa aí. Vamos ver. Tenta o passe em profundidade, perde a posse de bola. Quem sabe agora contra-ataque rápido para a equipe do Remo. Tentou o levantamento lá. O Jajá dominou a bola e esperou o contato. Contato veio, mas sem falta. E o Santos, o Peixão, domina a posse de bola. Se manda pelo meio novamente com o Olive. Escapa da marcação do primeiro. Escapa do segundo. Solta essa bola no setor de intermediário com o Neymar. Nossa! Pegaram o Neymar sem bola. Vem a tabelinha. Ótima jogada em profundidade. Perdeu a posse de bola. E o Neymar tá caído, hein? Pegaram o Neymar sem bola. O juizão tem que parar o jogo. Neymar tá totalmente sem condições e ele deixa o jogo lá, como Bruno Arleu de Araújo é ruim. E o Santos vai descer com o Gabriel Menino. Neymar aos pouquinhos vai se levantando com muitas dores. Pelo meio, o Menino solta essa bola na intermediária com o Oliva. Trabalhou com o bom tempo na grande área. Pra Gabigol, pra ser o gol do Santos, veio o chute. A bola vai pra fora. Aí não, Gabigol. Eu sei que a perna direita não serve nem pra subir no busão, mas você estava na entrada da pequena área. Bola rolada para você. Ele isolou o Everton Ramos.
2: Pelo lado direito, né? Mas o torcedor gosta, viu, Capello? O Santos que chega numa bela triangulação dele com um bom tempo. Bela tabelinha feita. Ele recebe de volta e manda pela linha de fundo. Só a quarta finalização do Santos no jogo. Segue 0-0.
0: Não subiu o cartão amarelo pro cara que pegou o Neymar, não?
2: Nada de cartão.
0: Cê é louco. Deram no meio do Neymar. Daqui a pouquinho eu quero ouvir o Léo Gens, hein? Porque o Neymar tá reclamando até agora que não subiu esse cartãozinho. E o Remo vai tentar descer do campo de retaguarda com o Zé Welison. O jogo tá parado. Tem o jogador do Remo caído na frente do banco de reservas da equipe paraense. E agora uma treta, hein? Alerta de treta. Bom tempo, Oliva, Menino, amarelo. Neymar. Sobe cartão amarelo. Cavadeiro foi pra cima também. O chicote estrala porque o Bruno Arleu de Araújo é muito ruim, Everton Ramos.
2: É, ele deixou o jogo chegar nessa situação. Tá caído por ali, aparentemente. O Marcelinho levou a pior na jogada com o Escobar. O árbitro faz a sinalização ali de um possível braço alto do Escobar na tentativa de saída de jogada do Remo. Falta marcada, cartão amarelo pro 31 de contrato renovado. Escobar do Peixe segue caído por ali, o Marcelinho.
0: Léo Gens, 8, segundo tempo, o jogo tá parado. Bom, tivemos uma pegada sem bola no Neymar, não subiu o cartão amarelo. E agora pintou o cartãozinho amarelo que deram no meio do Marcelinho.
3: Cartão amarelo justo pro Escobar, falta forte, passou do ponto. Foi com muita força, até uma força excessiva do Escobar para cima do Marcelinho. Para mim o Bruno Arleu vai bem no lance ao dar o cartão amarelo. Sobra até um pé estendido, uma solada no jogador do Remo. Mas é um início de segunda etapa, Capela, em que o Santos melhora dentro do jogo. O Santos cresce a partir das trocas feitas pelo Cuca, a entrada do Gabriel Menino na vaga do Igor Vinícius e do Cabadeiro na vaga do Rolezer. Com isso, o Cuca arrumou o lado direito e o Santos combate mais. Rouba a bola do Remo com mais facilidade, se instala no campo do adversário e propõe muito mais o jogo. O segundo tempo do Santos é muito melhor do que o primeiro. Se continuar nesse ritmo, tem tudo para abrir o placar.
0: Tomara, tomara. Um abraço pro Vanderlei, Helder Carvalho. Um abraço para todos vocês. Viva Aldo Junqueira, seu Rafas. Valeu, seu Rafas. Um abraço para você, Ana Caroli. O Romano Laurindo, lindo, maravilhoso do papai, Helder Carvalho, já mandei um abraço, Kátia, pra você também, Walter Oliveira. Alô, Edu César, um abraço pra você. Amanhã tem Domingo Esportivo Bandeirantes, hein? Um abraço pra você, Edu. Domingos Borges, a galera que participa conosco no youtube.com/Rádio Bandeirantes Oficial. Vamos chegando, dando likezinho, se inscrevendo e acompanhando o nosso digital. É a Rádio Bandeirantes em todas as redes sociais, tem até dancinha. Será que eu ainda vou conseguir convencer o Zaidan a dançar no TikTok? Alô, Manuel, alô, Uberá. Grande maluquinho, um abraço pra família Mestre Zaidan. E subiu o cartão amarelo, confirmando então só pro Escobar na treta, né, Everton?
2: Só pro camisa 31, Gonzalo Escobar. O segundo cartão amarelo do Santos no jogo, o terceiro da partida.
0: O apito toca a Bandeirantes, informa. 10, segundo tempo. No placar da Vila Belmiro, continua a oitava de final, jogo de ida da Copa do Brasil, Santos, Remo, 0-0. E aí, Lucas Bueno?
1: Hoje tivemos Copa Paulista, o São Bernardo venceu por 4-1 a equipe do São Caetano, o Osasco venceu por 2-0 o Paulista, 15 de Piracicaba e Noroeste empataram em 1-1.
0: 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Daqui a pouquinho no apito final você se encontra com ela, a tenista da Bandeirantes, é Ana Martins, vem aí para todo o Brasil para comandar o apito final, falar muito sobre Copa do Brasil e claro, a projeção, a sequência de brasileiros, sul-americana, Libertadores, tudo isso no microfone da Bandeirantes. E o Remo vai tentar descer, levantamento em profundidade.

0: Para Lef Manga da Carago, bateu em cima do Brasão, voltou viva no rebote, tenta o drible. Eu tive a impressão desse lance está impugnado. E aí é uma questão de regra, de interpretação. Lançamento e profundidade nas costas da zaga santista. Tive impressão de posição irregular. Eles esperaram o lance terminar para apontar. E aí o assistente pegou posição irregular. Mas que defesa do Brasão, hein, Everton?
1: Defesaça para evitar o gol. Claro, seria impugnado na sequência porque o Aleph Manga estava em posição irregular no lançamento do Matheus Felipe. Por isso, impedimento marcado, Capela.
0: Você curte essa ideia aí, Léo? Esperar finalizar a jogada para depois falar se estava ou não estava? Ou viu que estava, já pega e impugna de uma vez?
2: Quando o lance é muito claro, Capela, eu acho que deveria interromper o lance imediatamente. Agora, quando há dúvida, você tem que esperar um pouquinho mais.
0: Deixa eu ver o time do Santos pela ponta direita com Gabriel Menino. Tentou levantamento à frente, rebate o sistema defensivo do time do Remo. Ainda volta lado direito, Neymar para fazer o levantamento à frente, em cima da marcação. Explode nas pernas a marcação do time do Remo pela ponta esquerda. Mike estava por lá. Escanteio para o Peixão. Olha o time da Vila Belmiro. O Santos, o maior clube da terra, tá chegando, Everton Ramos.
1: Mais uma vez pelo lado direito. Teve tempo para pensar. Ali o Gabriel Menino na tentativa do cruzamento, chegou o Mike mandando pela linha de fundo, quinto escanteio, Neymar na bola.
0: Quem sabe agora com o Neymar, ponta direita, lado direito, campo de ataque, vai capitão, vai 10, vai Neymar, vem levantamento, quem sabe agora, bola vai pra cima, atrás, vem o desvio, vem o toque, a bola vai entrando em cima da linha, mas não tirou! Gol! Seguinte, eu paro a narração, não tem problema, porque o futebol brasileiro é isso e o rádio pede o momento. E o momento é, o gol não está validado, porque o árbitro entende que na hora do cruzamento do Neymar na segunda trave, essa bola fez a parábola e saiu, depois ela entra. E aí o Gabigol chapa, ela quica, encobre o goleiro e o Marlon vai tentar tirar de cabeça e não consegue. A bola bate no travessão e entra. O Gabigol tá indignado, o Neymar tá indignado e o Bruno Arleu de Araújo falou o seguinte: essa bola saiu e é tiro de meta pro Remo. E aí, Everton, você atrás da placa?
1: Não tive essa impressão, confesso, viu, ô Capela? Só que o árbitro já confirmou, por isso, tiro de meta pro Remo.
0: Esquisito. Esquisito. Eu quero ver uma outra imagem pra gente poder cravar. Mas antes vem o time do Santos. Eu tô falando que o Peixão tá demais. Quem sabe agora com o Gabigol. Bico da entrada, grande área. Vem levantamento à frente. Passou por todo mundo. Tiro de meta pro Remo. 13, segundo tempo. Léo Gens, preciso de uma outra imagem. Agora é uma imagem do VAR. Opa, saiu.
2: Saiu bastante, né? Saiu. Pela imagem do VAR dá pra ver nitidamente.
0: Que curva que o Neymar meteu na bola.
2: Exatamente.
0: Velho.
2: O Gabigol finalizou na segunda trave. Um erro da defesa do Remo, né? A bola acabou entrando. Mas o gol bem anulado pela arbitragem do Bruno Arleu de Araújo. Um gol irregular do Santos. Mas o Peixe cresce na segunda etapa, a Capela. Uma segunda etapa bem diferente da primeira. O Cuca foi bem nas duas trocas do intervalo. O Santos ameaça a defesa do Remo. Coloca o goleiro adversário um pouquinho mais para trabalhar. E a tendência é que o Santos consiga abrir o placar nos próximos minutos.
0: 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Santos melhor do campo de jogo, tenta recuperar a posse de bola no sistema defensivo, novamente com Marcelinho, rechaça dali, tira a posse de bola, vem o Dizinho, do Jajá, perde, ganha, recupera, o time do Santos no campo de defesa, Lucas Veríssimo, sobe a posse de bola, pela ponta direita novamente com Oliva, Oliva tenta o passe, nossa mãe, tentou uma trivela, joga a bola pra fora, lateral pra equipe do Remo pra fazer a cobrança. 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equipe do Remo no campo de ataque com o Marcelinho, tá autorizado, vai pro levantamento à frente, tenta fazer o levantamento à frente rapidamente com o Jajá, essa bola passou, faz bem o contorno, bem a cobertura do time do Santos, é só tiro de meta pro Brasão fazer a cobrança, o apito toca, a Bandeirantes informa. 15, segundo tempo, no placar da Vila Belmiro, jogo de ida, oitava de final, Copa do Brasil, continua, Santos 0, Remo 0, e aí Bueno?
3: O São Paulo teve que soltar uma nota oficial, porque o atacante Luca foi encaminhado para o Einstein Hospital após sofrer um acidente automobilístico nesta tarde. O atleta passou por uma série de exames e teve diagnosticado uma fratura na mandíbula, será corrigido com tratamento conservador após indicação de especialista. O jogador realizou uma sutura próxima à região do queixo e receberá alta ainda esta noite.
0: Que é isso? Acidente automobilismo. Nossa senhora, tomara que ele consiga se recuperar o mais rápido possível. Informação do Souzinha, dos donos da bola, na TV Bandeirantes. E vamos torcer para a rápida recuperação do jogador de São Paulo. E o Remo tenta dominar, trabalhar pela ponta direita com o Marcelinho. Marcelinho solta essa bola com o jogador que é Leonel Pico. Olha o Leonel Pico aí. Tenta o passe em profundidade, recupera rapidamente o Carequinhas, é o Ellison. Lado direito, câmbio de ataque, se manda, vai embora. Olha só o time do Remo tentando chegar na primeira descida, boa nesse segundo tempo. Lado direito trabalhando rapidamente, novamente com o Marcelinho. Marcelinho domina com a parte interna do pé, já encontra rapidamente a Lefe Manga. Vai ser obrigado a fazer toda a inversão inteligente. Da direita para a esquerda, trabalhando rapidamente com o Marlon. Marlon se manda, vai embora. Tá aí o zagueirão pra você em destaque, é jogador do time do Corinthians, a Ponte Preta. A bola trabalhando lá pela ponta esquerda do campo, rapidamente também com um jogador que é Iago Pikachu, sumidinho no segundo tempo. Bola foi solta com o Jajá, vem a finalização no meio do gol. Faz bem, afirme, boa defesa o goleiro Brazão. Você, Léo Gens, pedia mais defesa no meio campo do time do Santos no primeiro tempo. O segundo foi só a primeira brecha que deu, hein?
2: O Santos cresce no jogo, Capela, porque justamente como a gente falava, faltava pegada ao meio campo do Santos. Com a entrada do Cabadeiro, que é um jogador que entrega mais sem a bola do que o Roleiser, e o Gabriel Menino, também na vaga do Igor Vinícius, o Santos faz um segundo tempo melhor do que o primeiro. O Santos está melhor posicionado, o Santos consegue roubar a bola do Remo com maior facilidade, e agora tem a bola à sua disposição, roda de um lado para o outro para encontrar um espaço na defesa adversária. Para mim, o gol do Santos é questão de tempo, Capela.
0: Também acho, quem sabe agora com o Gabriel Menino, tentou fazer o domínio, toca na mão do jogador do Remo. E a arbitragem está paralisando e pegando o quê? Pegando só o escanteio. O jogador do Remo pediu uma falta, mas tem pressa para fazer a cobrança. Escanteio rápido, curtinho, já cobrar. Ah, meu, é isso que eu falo, já quero morrer no futebol brasileiro. Pô, os árbitros são insuportáveis, cara. O Santos está com a posse de bola, escanteio. O cara quis cobrar curto e rápido. E aí o árbitro, né? É só do meu apito, chato. Escanteio pro time do Santos para fazer a cobrança. Quem sabe agora, Menino, levantamento, meio desvio nas mãos do Marcelo Rangel. O Peixão tá chegando, deu sorte, tava bem posicionado o Rangel aí, Everton.
1: Tava bem posicionado o Rangel e também o Oliva, que sobe à frente da marcação, 1,78m, cabeceia sozinho, nas mãos do goleirão da equipe do Remo, segue 0-0 na Vila.
0: 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Santos desce, novamente, campo de retaguarda com Veríssimo, se manda, vai embora, novamente também pela ponta direita, com rapidamente Gabigol para trabalhar a jogada, tem aberto pela ponta, Gabriel Menino veio, levantamento à frente, nossa senhora, Matheus Felipe chegou chutando tudo, o Mike também, arbitragem paralisa e pega só, eu não sei se ele deu o lateral ou o escanteio, mas foi bem pertinho da bandeira de escanteio, pertinho de você, Everton. O Everton também não sabe. Mas o árbitro deu lateral para fazer a cobrança. Lá pelo lado direito do campo, trabalha rapidamente o time do Peixe. Mais atrás agora, sem muita pressa. Ananias, lá pela ponta direita, pisa na posse de bola, já cruza o campo inimigo. Todos os jogadores de linha do Santos estão do meio para frente praticamente. O Remo não ataca. O Remo não faz absolutamente nada porque o Santos neutraliza. E busca o primeiro gol na Vila Belmiro. Por enquanto 0-0 com quase 20 deste segundo tempo. Lado direito, trabalhando com o Gabriel Menino. Gabriel Menino pelo meio, trabalha rapidamente com o Gabigol. Gol marcado por 1, 2, 3 jogadores. Ganha no bate-rebate e perde na sequência. Recupera a equipe do Remo para tentar o contra-ataque rápido. Mas o Remo não tem contra-ataque. Não tem contra-ataque toda hora. 2, 3 passes, o Santos recupera. E o Gabigol é quem domina. Lado direito do campo de ataque com o Gabriel Menino. Gabigol para Gabriel Menino. Ele domina com a parte interna do pé. Ninguém se aproxima. Agora obrigado a começar mais atrás com o próprio Gabigol. Vai pro levantamento na grande área. Vem desvio do Neymar. Essa bola vai para fora. Neymar tentou uma casquinha por ali, tava um barreal na jogada também, e a bola se perde em só tiro de meta. Everton Ramos, abduzido. Fala, Everton!
1: De volta, Capela. É, de fato, o lançamento do Gabriel Menino, o Neymar tentou uma casquinha para ajeitar pro barreal, só que a bola foi mais pra linha de fundo do que pro camisa 22 do Santos. Só tiro de meta pro Ramos, segue 0-0 na Vila.
0: Grande Everton Ramos, direto da placa de publicidade. Apareceu bonito na televisão agora. É, tá atrás da placa de publicidade, acompanhando bacana esse jogo, Santos e Remo, por enquanto 0-0. 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O apito toca, Bandeirantes informa. Temos 20, segundo tempo. Pra carta Bandeirantes é Copa do Brasil, jogo de ida, oitava de final. Vila Belmiro continua, Santos e Remo 0-0. Fala, Lucas Bueno.
3: Amanhã teremos Copa do Brasil. Segue no domingo com Palmeiras e Fortaleza, Mirassol e Grêmio, Chapecoense e Cruzeiro, Inter e Corinthians fazem o último jogo desta rodada.
0: Gabriel Lima tá por aqui, Kátia também do chat do YouTube, Sebastião Lopes, grande Sebastião, Monsagrado, Edu, Gildo de Paula, Rômulo, Gleidson, Gleidson, um abraço pra você, pra toda a galera que nos acompanha no chat bombando do youtube.com/radiobandeirantesoficial. Léo Gens, 21, segundo tempo, Santos começou bem, agora tá dando aí uma cansada, o que é natural, né, Léo?
2: Você disse que o Remo não tem mais o escape, por que é que o Remo não tem mais o escape? As alterações do Cuca fizeram com que o Jajá, o ponto esquerda, ficasse muito preocupado com os avanços do Gabriel Menino. Então agora o Jajá tem mais tarefas defensivas do que ofensivas. Com isso, o Remo não consegue sair de trás e conectar os contra-ataques. O Santos força bastante o jogo pelo lado direito com os dois jogadores que entraram na segunda etapa, Cabadeiro e Gabriel Menino. Mas o Santos precisa ter paciência, Capela. O Santos começa a ficar nervoso porque não consegue construir a vantagem que gostaria. É um jogo de paciência, rodar bola de um lado para o outro para encontrar um mínimo espaço na defesa do Remo.
0: Agora tem uma falta para o Remo fazer a cobrança, tentou cobrar rápido, o árbitro falou não, só no meu apito, dois jogadores à barreira. E eu não quero chamar ninguém de burro, faltar com respeito, então vou chamar de desprovido de inteligência. O jogador do Remo está de costas para o gol, o Escobar vai, já com cartão amarelo, e dá no meio do cara. Uma falta que pode levar um perigo, até porque a zaga do Remo é alta, hein, Léo?
2: E a gente que joga a bola na nossa pelada, Capela, sabe que quando o jogador está de costas, você só cerca, só não deixa ele girar. Foi o que o Escobar deixou com que o atacante do Remo virasse de frente, aí ele teve que cometer a falta. E como você disse, o Escobar já tem cartão amarelo.
0: Juvenil demais. Falta perigosa pro Remo fazer a cobrança. Lado direito quase no bico da entrada grande área. Vai Pikachu, vai levantamento pra ninguém. Subiu, mas ainda volta viva no rebote. Viu o chute, mamãe. Essa bola foi longe do gol, mas foi com uma violência incrível. Tiro de meta pra fazer a cobrança. Ó o Aleph Manga aí, subidinho no jogo, Everton. Vai dormir. Mas que marreta do Aleph Manga, hein? Ei, Aleph Manga, velho de guerra. É futebol raiz que você quer? 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Tá feia a coisa.
2: Pois é, muita gente colocava Coritiba, Atlético Paranaense,
0: tá vendo vocês?
2: Como cotados pro rebaixamento, só que esses times estão lá em cima. Se eles não vão cair, alguém vai cair no lugar deles.
0: É.
2: E a briga é boa, porque eu não consigo te apontar só um candidato, não. Acho que o Santos tá nessa briga, Inter e Grêmio, o Vasco, olha, são vários candidatos.
0: Vamos ver aqui na Copa do Brasil, agora o time do Santos vai tentar descer, vem com o Gabigol, vem a finalização, tive impressão de desvio, hein? Tive a impressão de desvio, o árbitro fala que é tiro de meta, mas o Gabigol vai à loucura na frente do Bruno Arleu de Araújo. Na hora da finalização, no lançamento bonito ali do Ananias, o Gabigol vai para finalizar na entrada da área, e aí claramente, bom, pelo menos para mim, há um desvio, e o árbitro pega só tiro de meta. Desviou ou não desviou, hein, Léo?
2: Eu acho que não desviou, não. Né? Não. Eu acho que foi direto pra fora.
0: Né? É, foi com tanto efeito. Eu não sei se os caras estão metendo muito efeito nessa bola ou essa bola tá esquisita, hein?
2: Agora,
0: véio?
2: É fato que os jogadores do Santos estão sempre em conflito com o árbitro. É sempre. Muito blá, blá, blá. É. Sincero, eu não tenho mais paciência pra esse tipo de coisa. A gente viveu 2 meses de Copa do Mundo em que não tem essa conversa do jogador reclamando, dando piti a toda hora dentro do campo. É, isso precisa mudar urgentemente no futebol brasileiro.
0: O jogo tá parado, falta a favor do time do Santos, o campo de ataque. O Neymar aproveita pra ir lá, trocar uma ideia com o Bruno Arleu de Araújo. Falta em cima dele mais uma vez. E os jogadores do Remo também não perdem viagem, hein? Neymar tá mostrando ali, baixou agora pouquinho o meião, mostrou pro árbitro. Quase 25 minutos jogados no segundo tempo. É só o jogo de ida, oitava de final, Copa do Brasil, Vila Belmiro. Jogo de volta dia 4 de agosto no Mangueirão, hein? Já esteve no Mangueirão, né?
2: Não,
0: não,
2: nunca estive.
0: Também não. Perguntar pro Everton, como repórter que gira pra lá e pra cá, de repente vai saber. 25 segundo tempo, lado esquerdo, campo de ataque, capricha, Peixe. Vamos lá, Barreal com a perna esquerda, já deixou pra Neymar. Vai ser jogadinha, ah, Neymar, você não, Neymar. Menino Ney, não, menino lindo do papai, não faz isso. Tentou uma cavadinha, jogou essa bola no peito do zagueiro adversário. O apito toca, a Bandeirantes informa. 25, segundo tempo. Repito pra você no placar da Vila Belmiro, continua 0-0, é Copa do Brasil. E aí, Bueno?
3: O Palmeiras comunicou hoje a lesão muscular de Gustavo Gomes, que estará fora do duelo contra o Fortaleza, que acontece amanhã às 4 horas da tarde.
0: Daqui a pouquinho ele estará entre nós no apito final. Ana Martins, e aí, pra todo o Brasil.
1: Mas não, viu?
0: Pra comandar o apito final, diga, Everton.
1: Nunca estive no Mangueirão, viu, Capela?
0: Nunca esteve, eu também nunca estive. Mas não vou mentir que eu não vejo a hora de conhecer o Mangueirão, viu? Você tem curiosidade. Cara, eu não posso fazer isso nesse horário, né? Misericórdia. 26, segundo tempo. Lateral para o time do Remo para fazer a cobrança. Perde a posse de bola, recupera rapidamente com o menino. Vai para o levantamento à frente, não tem domínio. Gabigol. Gabigol perde a posse de bola, mas recupera rapidamente o time do Peixe. Novamente pelo setor de intermediária com o Oliva. Oliva é quem domina. O bom tempo praticamente não toca na bola, mas quem sabe agora no levantamento à frente, buscando Neymar. Dominou no pivô, soltou para Gabigol. Caiu na grande área, sobrou para Neymar. Faz Neymar, faz Neymar. Tenta um passe, mas errou. Gol, Neymar! Era só finalizar na entrada da área, ele tentou passar, mas por que não chutar? O Neymar, ele tá tentando ser garçom, mas tá faltando buscar o protagonismo, hein, Everton?
1: A impressão que eu tive, Capela, é que no início ele tentou limpar a jogada pra finalização. Ela não veio, ele tentou o passe e acaba perdendo a oportunidade. Demorou demais pra finalizar e tentar levar perigo ao gol do Marcelo Rangel, que sai intacto na jogada. O Santos vai acumulando chances desperdiçadas, segue 0-0 na Vila.
0: Na primeira dominada, Léo, já dava pra bater pro gol, né?
2: Já dava pra bater pro gol e o Neymar, pra mim, caiu de rendimento no segundo tempo. Ele começou a discutir muito com o Bruno Arleu de Araújo e esqueceu do principal, que é jogar bola. O Neymar caiu muito na segunda etapa de rendimento, com isso o Santos também cai. O Santos depende bastante do seu principal jogador. As mudanças do Cuca foram interessantes, mas já há alguns minutos o Santos não consegue levar perigo ao gol do Marcelo Rangel.
0: 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Posse de bola para a equipe do Remo fazer a cobrança. E aí o Bruno Arleu de Araújo fala assim: cobra rápido, querido, cobra rápido, senão toma cartão amarelo. Sem pressa nenhuma, Marcelo Rangel, para fazer a cobrança por enquanto 0-0 para você. 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A demora para cobrar o tiro de meta é impressionante. Agora sim, já cobrado na testa do Zé Welisson. Zé Welisson tem um levantamento. Opa, tive impressão de agressão, hein? Tive a impressão que o Aleph Manga, ele perde a posse de bola e atinge o jogador da equipe do Santos. O jogo tá parado e subiu o cartão amarelo para ele. Não sei se vai ficar só no amarelo, hein, Everton?
1: Por enquanto, sim. Camisa 11 da equipe do Remo. Cartão amarelo pro Aleph Manga. Levou a pior na jogada o João Ananias, que aos poucos vai se levantando no gramado da Vila.
0: Ô, Léo, você é o comentarista, mas assim, sentou a madeira no Ananias.
2: Para mim, isso aí é agressão. Logo na abertura da Copa do Mundo, África do Sul e México, a gente teve um lance parecido com esse. O Wilton Pereira Sampaio era o árbitro, ele foi chamado ao VAR e ele mandou o jogador da África do Sul pra fora. Expulsou o jogador por um lance muito parecido com esse. Pra mim, o Aleph Manga agrediu o Ananias.
0: Pode falar, o do Maurício no meio de semana foi menos pior, entenda, do que esse aí.
2: Eu também acho.
0: Olha, ai, arbitragem brasileira. Qual é o critério, se é que há um critério? E o Santos precisa de um critério, precisa de um gol, pra falar a verdade. Vamos, Santos, quem sabe agora. Na intermediária, câmbio de ataque, vem pro levantamento à frente, buscando a cabeça do Neymar. Levantamento da grande área, vai sair o gol! Bem demais o Marlon! Gigante Marlon! Tapa na bola, joga pra fora, escanteio. E o Gabigol tá reclamando de alguma coisa, não sei se de um pênalti, mas que foi bem demais pra tocar na bola e antecipar a jogada. Foi escanteio pro Peixão aí! E aí? Vamos lá, Everton!
1: E pra salvar a casa do Remo, né? O Marlon muito bem na jogada no desarme, porque o Gabigol ia mandar pra rede. Chega pela linha de fundo, escanteio, mais uma vez, Neymar na bola.
0: Capricha, menino Ney. Quem sabe agora o príncipe da Vila. Vai, Neymar, lado esquerdo, campo de ataque, levantamento na primeira trave, mal demais o Neymar de novo. E a bola vai pra fora, só lateral pra fazer a cobrança o time do Peixe. O apito toca, Bandeirantes informa. Temos 30. Segundo tempo. No placar da Bandeirantes continua pra você Copa do Brasil, tudo igual, hein, na Vila. 0-0, Santos e Remo. E aí, Bueno?
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1: Capela.
0: Oi.
1: Já já, Gabriel Talhari e Vitor Bueno. 15 e 19 no Remo.
0: Daqui a pouquinho a análise do Léo Gens, antes tem escanteio para fazer a cobrança. O time do Peixe pelo lado direito. 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Escanteio já cobrado curtinho, menino para Neymar. Neymar devolveu para menino, levantamento da pequena área. Tirou por ali, gigante o Marlon, hein? Mais uma vez o Marlon tira e aí no rebote tenta fazer o domínio lateral do time do Peixe. O Gabriel Menino joga para fora, só lateral para fazer a cobrança. A equipe do Remo
1: muda
0: no seu campo de ataque. Vamos com as mexidas. Muda! Vamos lá, Everton!
1: Sai com a camisa número 11, o Aleph Manga, para a entrada do 19. Gabriel Talhari, 11, vai embora para a entrada do 19. A outra modificação, a saída do 55, Zé Ricardo para a entrada do 15, Vitor Bueno. E no Santos, Gabigol com a 9 vai embora, perde a oportunidade do centésimo gol. Tassiano, 16 em campo.
0: Agora vai, Léo.
2: É dura a vida do torcedor santista, né? Mas eu acho que o Gabigol já tinha caído de rendimento, tá cansado no jogo, tinha que sair. A questão é, as opções do Cuca não são as melhores. Você olha pro banco de reservas aqui e fala, será que o Robinho Júnior vai definir o jogo? Acho que não. O Rony vai definir o jogo? Acho que não. O William Arão, o Miguelito, não são grandes opções. Mas há bastante tempo o Santos não leva perigo ao gol do Marcelo Rangel. O Remo faz duas trocas, sai o Zé Ricardo para a entrada do Vitor Bueno, um meia pelo outro, e sai o Aleph Manga, amarelado e cansado, para a entrada do Talhari, que vai ser o definidor do Remo nesses minutos finais.
0: E é o Talhari quem domina agora na primeira dele, vai para o levantamento à frente e fica viva no rebote para o time do Remo. Vem o levantamento à frente novamente, pegou mal demais a bola. Rechaça para lá, tira no caseiríssimo, tenta ganhar na primeira o Tassiano. Tassiano já perde a primeira, recupera na segunda, recupera também o time do Remo no seu campo de retaguarda. Aí com o Gabriel Talhari, tentou o passe, velho. Ele tocou pro Cuca. Eu tô falando sério, ele tocou pro Cuca. Ele pegou a bola, cabeça baixa, viu um boneco do lado e falou, tó! Aí ele viu, ih, o técnico do Santos. E olha o Peixão descendo, de novo tentava. Marcelinho foi bem na cobertura. O jogador que joga com a cabeça baixa dá isso. E o Santos vai tentar descer com o Neymar. Cai no campo de jogo. Na frente do Bruno Arão, que manda o jogo seguir. Tenta partir pro contra-ataque rápido da equipe do Remo, mas já perde a posse de bola. Com o Oliva pra trabalhar com o Barreal. Tá sendo pelo meio. Tentou trabalhar de novo com o Oliva, veio o cruzamento. Mal demais. Falar pra você, velho. Feia coisa, hein? Se o titular já tá assim, quando olha pro banco, então as peças,
2: pois
0: pior
2: é.
0: Ainda, hein?
2: O Santos tá, caiu de rendimento porque tá cansado dentro do jogo. O Cuca precisaria fazer trocas, só que ele não tem grandes opções no banco de reservas. Os jogadores que podem entrar não são melhores do que os titulares ou de um nível próximo. Esse é o grande problema. O Cuca não tem como mexer, apesar de precisar mexer no time, Capé.
0: Feia coisa. Tiro de meta para a equipe do Remo. Tentou fazer o levantamento à frente. Já perde a posse de bola. Campo de defesa. O Santos fica com ela. Deixa eu mandar um abraço daqui a pouquinho. Eu mando um abraço para você. Um salve para você que está com a gente no youtube.com/RádioBandeirantesOficial. A Vitória Viana está por aqui. Lateral para o time do Santos. Campo de defesa para mandar uns abraços aí. Sebastião está por aqui. O Ivan também. Gonçalo Batista. Toninho Lobo. Valeu, Lobo. Felipão 8413. Edu César sempre com a gente. Elma do Nascimento. Elma do Nascimento. Eu tenho medo agora com. Eu ia falar uma parada que é uma Maria, né? Já ouviu essa aí, né? Mas essa aqui é Alma do Nascimento. Passa. O Ricardo tá por aqui. João Vitor também. A Kátia, João Vitor. Aqui é Palmeiras. Um abraço para todos vocês que acompanham a nossa transmissão no microfone da Bandeirantes. 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E o Santos vai tentar investir nessa descida pela ponta esquerda com o Barreal. Tentou passe com o Neymar na entrada da grande área. Outro passe errado, hein? E aí o Barreal na sequência comete a falta e você tem toda a razão, Léo. Neymar é diferente, ok, não é mais o mesmo, obviamente, de 2011, de 2015, de 2018, mas cansou, a verdade é essa.
2: Cansou, caiu de rendimento, eu acho que entrou na pilha do Remo, o Zé Welison faz um grande jogo, ele é o principal responsável por marcar o Neymar e ele consegue desestabilizar o Neymar mentalmente, porque ele dá uma chegadinha mais forte às vezes, aquela chegada no limite que pode gerar um cartão, e o Neymar vai ficando irritado, enervado dentro do jogo, e aí ele cai muito de rendimento nos minutos finais. O Neymar não é o mesmo, mas desse time do Santos, Capela, ele é titular absoluto. Ah, ruim com ele, pior sem ele.
0: Tem toda a razão, ó. O Marcos Mesquita e o... Ué, Marco Mesquita e Marcos Mesquita na externa? O que, que é? Multiverso? Quem que tá junto lá na externa, hein?
1: Mesquita e Conceição.
0: Ah, grande Marquinho Conceição. Lucas Bueno é um fenômeno, hein? Os dois, eles colocaram um ambiente aí. Ô, Everton, só pra aproveitar, porque eu não tô lembrado de ter visto na minha vida isso acontecer. O torcedor do Santos, quando o Remo vai cobrar uma falta, um tiro de meta, eles estão fazendo uma contagem. E o Neymar fez a contagem junto com a torcida pra mostrar que o Remo tá fazendo cera. É isso, Everton?
1: É isso aí. Não tá gostando do tempo que fica com a bola e que demora para retardar o reinício do jogo a equipe do Remo, desde o tiro de meta até na cobrança das faltas. Por isso, o torcedor faz a contagem e o Neymar vai junto. Daqui a pouco no Remo, Edson, camisa 35.
0: Já já o Edson, já já análise do Léo Gens, porque antes vai tentar descer o time do Remo. Quem sabe agora não deu praticamente um chute no gol no segundo tempo, mas vai descer com o Talhari. Talhari tem todo o domínio, bem na cobertura. Chegou veríssimo do carrinho voador. Ananias estava por lá também, toca por último na bola, joga para arremesso manual que favorece a equipe do Remo no seu campo de ataque. 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
1: A saída do camisa 14, o Leonel Bico, para a entrada do 35, Edson, estava no futebol ucraniano, vem emprestado ao futebol brasileiro, a equipe do Remo, até o fim da temporada, segundo jogo dele com a camisa do Remo, camisa 35 em campo.
0: Saiu o Pico. E aí, Léo?
2: Um volante por outro. O Edson também é da mesma posição, o Pico cansou. É, se desgastou muito nessa posição. Acho que Zé Welison e Leonel Pico preencheram bem a cabeça da área ali da equipe do Remo, especialmente o Zé Welison. Gostei do jogo dele. Algumas chegadas mais fortes do Neymar, mas isso faz parte, é para desestabilizar, para tirar o Neymar do jogo. O segundo tempo do principal jogador do Santos é muito fraco e o Santos não consegue criar grandes oportunidades, está muito desgastado. O jogo para muito, né, Capela? No Brasil, isso é algo que me incomoda bastante. O jogo não tem sequência, não tem ritmo. Para a equipe que está tentando buscar o resultado, como é o caso do Santos, isso é péssimo. Você tem uma jogada, para 3 minutos. Uma jogada, para 3 minutos. Se você não consegue dar ritmo para a partida.
0: E o juiz, público, nesse momento, ele é homenageado, né? Porque o brasão está caindo no campo de jogo, o Bruno Arleu vai lá. Vamos lá, público e renda na Vila Belmiro, Bordeiro.
1: 12.820 presentes para uma renda de R$832.156,25.
0: 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O jogo tá parado, o brasão tá caindo, o brasão tá zoado. A verdade é essa aí, ele quer o departamento médico no campo de jogo, né, Everton?
1: É isso mesmo, o que acontece agora, os integrantes do departamento médico do Santos entrando, a gente já tá falando aí de... nas minhas contas aqui de cabeça, para mais de 2 minutos de paralisação. Agora com o Gabriel Brazão recebendo atendimento médico, segue caído no, dentro da pequena área do Santos e o jogo paralisado, 0-0, reta final na Vila.
0: Eu tô curtindo muito ver a mulherada aqui no chat do YouTube, velho. Vânia Santos tá aqui, Vivaldo Junqueira também, Janaína Batista, sou santista roxa de Pirituba, São Paulo, mande um abraço pra mim, sou fã de vocês. Janaína, um beijo no seu coração, obrigado, viu? João Oliveira também, valeu, xará. Sebastião Lopes tá por aqui, Valdir Ribeiro, Gildo de Paula, um abraço pra todos vocês que nos acompanham no youtube.com/radiobandeirantesoficial. Aproveita e nos acompanhe nas redes sociais, TikTok, Instagram, Facebook. O bagulho é louco. E o jogo tá parado. Atendimento ao brasão aparentemente agora recuperado. E lateral vai ser cobrado a favor da equipe do Remo. 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Apito final. Bandeirantes, vem aí. Chegando na marca dos 40 deste segundo tempo. E o Santos vai tentar descer, quem sabe agora, Peixão. Vai pro levantamento à frente, buscando a velocidade do Tassiano. E aí o jogo tá parado de novo. O Léo Gens tem toda a razão. A gente não consegue ter uma sequência na narração, porque ou é um lateral, ou é uma falta, ou é uma paralisação, ou é uma cera, ou o juiz é chato. Porra, não flui o jogo.
2: E essa falta do Neymar no Zé Welison, ele entrou pra derrubar o jogador do Remo, que é claramente o grande duelo do jogo aqui. Neymar versus Zé Welison, e no segundo tempo o Zé Welison vem levando a melhor. O Neymar tá nitidamente nervoso, e quando ele começa a ficar nervoso, ele sai da partida. Tecnicamente, ele caiu muito de rendimento no segundo tempo, Capela, e tem a ver com a parte mental, com certeza.
0: Ah, sem dúvida alguma. Você ouviu o sinalzinho da Bandeirantes marcando pra você, o apito toca, Bandeirantes informa! 40, segundo tempo. No placar da Vila Belmiro, palco sagrado, hein? Continua jogo de ida, oitavas de final, Copa do Brasil. É isso aí, gente, Copa do Brasil no fim de semana. Tudo 0x0 em todos os jogos, inclusive no nosso. Fala aí, Bueno.
3: Cruzeiro avança pela contratação do Wesley, ex-Corinthians, que hoje está no Al-Nassr, e corre para conseguir inscrevê-lo na Libertadores.
0: Olha o Santos aí para tentar descer, vamos, Peixão, capricha, quem sabe agora. Menino pela ponta direita, domina com a parte interna do pé, vai para a tabelinha rápida, caiu no campo de jogo, arbitragem mandou o jogo seguir. Bom tempo, novamente, com o menino, tentou o drible, escapou pela ponta direita, agora sim. Agora sim, professor, o jogo está parado, falta marcado em cima dele. E é uma falta, é praticamente um escanteio, só que bem mais aberto, próximo do bico da entrada da grande área. E o Gabriel Menino pede um cartão amarelo por ali, sem cartão. E aí, Everton?
1: É, ele queria um cartão amarelo, falou que levou um tapa no rosto ali do Já. O árbitro deixou barato, foi na frente do Bandeira, mas a falta tá marcada. O Neymar tá na bola reclamando bastante com o Já, agora com o assistente. Chega também o Bruno Aleu de Araújo. Vira uma confusão, mas o Neymar é o encarregado da cobrança. Na bola parada, quem sabe o gol da vitória.
0: Ah, olha, cara, o Neymar colocou a bola, aí o Já vai lá, toca na bola, aí o árbitro vai lá, pede pro Já não fazer. Não tem que pedir pra não fazer. Dá um amarelo no malandro, velho. Acabou.
2: Você viu
0: com
2: essa resenha. Na Copa do Mundo?
0: Não tem na Copa do Mundo. Tem aqui no Brasil, que é uma várzea. Vamos ver agora com o Neymar. Caprichando o levantamento. Subiu, voltou ainda com ali. Vai ver a finalização em cima com o Barreal. Tirou a defesa. Tirou com o Matheus Felipe. Rechaça de lá. Ela chega próximo do círculo central do campo de jogo. Tenta partir pro contra-ataque rápido da equipe do Remo, mas perde a posse de bola. Porque recupera bem demais na cobertura o Escobar. O Escobar trabalha no campo de retaguarda pra equipe do Santos tentar trabalhar. 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Neymar tenta o domínio, solta com o Barreal. Barreal para Oliva, tentou passe. Nossa, deram no meio dele, hein? Deram no meio dele, o time do Remo não perde viagem. E agora o Oliva vai partir para cima, o Pikachu pede calma. Chicote está estralando no final do segundo tempo aí, Everton.
1: Foi o Pikachu que por baixo deu essa entrada para cima do Cabadeiro. O árbitro marca a falta, mas não dá o cartão amarelo pro Cabadeiro. Dá para outro jogador do Remo. Tô tentando entender para quem ele deu esse cartão amarelo.
0: Marcelinho,
1: levanta
0: é isso?
1: Aqui atrás, Edson. Aparentemente pro Edson. Ele agora tá vindo aqui, vai confirmar a falta pro Santos. Neymar, o encarregado da cobrança, tá reclamando demais o Bruno Aleu dentro da área. Falta pro Peixe.
0: Quem sabe agora, Peixe? Vamos lá com o Neymar. Lado esquerdo, quase 43 do segundo tempo. Pode ser talvez o último grande lance de ataque. Neymar, autorizado, vai pro levantamento. Ela viaja nas mãos do goleiro Marcelo Rangel. Quase. Mas muito quase o Ananias chegou para dar uma cascola, hein, Everton?
1: Tava chegando o Ananias e o Lucas Veríssimo. Os dois com boas condições para mandar para a rede, mas a bola correu um pouquinho demais. Foi um pouquinho forte, mais pro Rangel que fica com ela.
0: 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E você ouve o som ambiente, torcedor protestando porque tem uma falta perigosíssima para fazer a cobrança da equipe do Remo, numa falta que o Gabriel Menino jura que não cometeu. Passo para você de novo na Vila Belmiro, Everton.
1: E por baixo ele derruba o jogador do Remo. Eu vi falta de longe, o torcedor do Santos, claro, não gostou. Daqui a pouco vai subir a plaquinha, viu? Daqui a pouco vem os acréscimos. Por enquanto o Peixe deixando de construir uma vantagem, quero já destacar. No campo de defesa do Remo, o Lucas Veríssimo não conseguiu voltar a tempo nessa jogada. Depois que ele sobe para tentar o cabeceio, tá sentindo, levando a mão na região da panturrilha direita. Veríssimo caído, departamento médico do Santos no gramado.
0: Ô Léo, aproveitar que o jogo tá parado aí, essa retomada do futebol pós-Copa do Mundo, muitos jogadores aparecendo aí com lesões musculares, hein? Alguma coisa de errada não está certa nessa brincadeira.
2: Pois é. Alguns casos, acho que dá para colocar a culpa no gramado, né? No caso do Corinthians, por exemplo, o gramado da Arena Corinthians, um negócio inexplicável. Para mim, era o melhor gramado do futebol brasileiro. A gente viu que tava um pasto no último jogo do Corinthians contra o Atlético Paranaense. O Lucas Veríssimo me parece sentir um problema. Veremos se o Cuca vai colocar o Adonis Frias ou se ele vai, de repente, colocar o Rony, um centroavante, para ficar lá dentro da área. Seria mais uma opção. É a última pausa que vai ter o Cuca à sua disposição, né?
1: Vem os dois.
0: Aí, ó, Léo Jensen vive grande fase. Vem o Frias e vem o Rony, é isso? Faltando aí o quê? Só os acréscimos. 45 do segundo tempo, vamos lá.
1: Subiu agora, 8 minutos de acréscimos. Vamos até os 53. Confirmando as mudanças, a saída do Veríssimo de maca com a 4 para a entrada do 98. O argentino Adonis Frias, 98, na vaga do 4, Veríssimo. A outra mudança, saída do Álvaro Barreal, com a 22, para a entrada do 11. Rony, formado nas categorias de base do Remo.
0: E aí, Léo?
2: Um zagueiro pro outro. Sai o Lucas Veríssimo pra entrada do Frias. E entra o Rony pra fazer companhia ao Tassiano no comando do ataque, um centroavante, na vaga que foi do Barreal durante boa parte do jogo. Sinceramente, Capela, eu acho que o Cuca fez a parte dele. Mas o Santos tem limitações técnicas claras. O elenco é muito abaixo do que o Santos deveria ter pela sua história. E aí o técnico fica amarrado. Ele faz as trocas por fazer, mas ele realmente acrescenta a qualidade técnica quando ele muda? Pra mim, não.
0: Mais de 12 mil torcedores na Vila Belmiro torcendo, cruzando os dedos. Estamos aí com 46 no segundo tempo. O árbitro prometeu o jogo até 53, mas um minuto de acréscimo passou com tudo parado. Nada anda, nada rola. E o time do Remo tem uma falta perigosa para fazer a cobrança na intermediária, campo de ataque. Zé Welison, hein? Toda a pinta que ele vai. São quatro jogadores santistas na barreira. Bruno Arleu de Araújo está pedindo mais espaço. É Zé Welison. Iago Pikachu também. Toda a pinta que vai o carequinha Zé Welison. Já está autorizado, quem sabe agora. Fecha os olhos, torcedor santista. Torça com a Bandeirantes. Vem o Remo. Vem Zé Welison. Está autorizado. Vai partir para a cobrança. Vem o petardo. Vem o chute. Defendeu, Brasão! E quase no rebote ele deu. E aí ele tentou ligar o contra-ataque rápido e foi abalroado. E o Bruno Arleu de Araújo não marca nada. E aí, Everton?
1: É, mas foi falta, né? No jogador, no goleirão do Santos, ele dá só, fez o sinal de vantagem o Bruno Arleu de Araújo, mas a paulada do Zé Welison não conseguiu pegar apenas em um tempo. Precisou de dois tempos para ficar com ela o Gabriel Brazão. Chega o Remo, finzinho de jogo na Vila, 0-0.
0: 0-0, 47, segundo tempo para você. Vamos até 53, o Santos tem pressa, gente. É jogo de ida, Copa do Brasil, oitavas de final. O Peixão precisa seguir na competição e vai buscar isso. E o Santos vai tentar descer pela ponta direita novamente com o Gabriel Menino. Mais atrás com um jogador que é Adonis Frias. Ele domina na primeira dele, solta essa bola em profundidade com o Ananias, tenta o passe em profundidade com o jogador que é Rony, perde a posse de bola, recupera, mas com falta, jogo parado mais uma vez, Rony na bola, Neymar também, e aí o Neymar bica a bola, quer dizer, jogo tá parado, aí você vê, né, Léo, não é pegar no pé do Neymar, mas o Santos tá empatando, que é uma derrota hoje em casa pro Remo. E aí, ao invés de tentar acelerar o jogo, ele chuta a bola que já tava parada pro cara trabalhar. É difícil.
2: Parece jogo da quinta série, sinceramente. É muito antijogo no futebol brasileiro, o que prejudica a qualidade do espetáculo. E agora uma entrada bem forte no jogador do Remo, no Escobar, hein? Vamos ver se o Bruno Aleu de Araújo vai dar algum tipo de cartão.
0: Por enquanto, nada. E o jogo tá parado em só lateral para a equipe do Remo fazer a cobrança. Tava o Edson na jogada também, já tem cartão amarelo, inclusive. Estamos com quase 49 do segundo tempo, hein? Nas contas do árbitro, mais 4. E essa lateral pro Remo fazer a cobrança. 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Tem coisas que só acontecem na Série B. Remo vai tentar descer pro levantamento à frente. Tentou fazer o domínio Gabriel Talhari. Foi bem na cobertura novamente, Escobar. Escobar se livra da posse de bola. Joga somente para arremesso manual para fazer a cobrança a equipe do Remo. Neymar tá ali em destaque no centro do campo de jogo, com as mãos à cintura, esperando uma possibilidade. Lateral pra equipe do Remo pela ponta direita com o Marcelinho. Marcelinho trabalhando rapidamente com o Zé Welison, mais atrás no círculo central do gramado. Trabalha também rapidamente com o Edson e aí o jogo tá parado. E aí uma falta mais dura e vai subir cartão amarelo pra quem? Adivinha? Aí depois perseguem ele. Aí depois ele é injustiçado. Aí depois as pessoas pegam no pé. Adivinha quem tomou um cartão amarelo besta de novo, Everton?
1: Precisa falar, né? Camisa 10, Neymar Júnior. E ele não tá passando ileso em nenhuma. Nessa vai só no corpo do adversário. Faz a falta e leva o cartão amarelo quando o Remo mexe. Mais uma vez, a saída do camisa 22. Iago Pikachu entra com a 2, o Matheus Alexandre.
0: E aí? Amarelo pro Neymar, chutou o cara no chão ainda.
2: Não, aí o amarelo é justo. Esse amarelo já poderia ter saído antes do jogo pro Neymar. A troca do lado do Remo entra o Matheus Alexandre, que é lateral direito, na vaga do Pikachu. A ideia do Léo Condé é reforçar a marcação por esse lado.
0: Lateral para o time do Santos, tem pressa, vai empatando por 0-0, faltando 2, quase 3 minutos para finalizar o segundo tempo. 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Você ouve o sinal técnico da Bandeirantes marcando para você 50 do segundo tempo, hein? O árbitro prometeu o jogo até 53, deu 8 de acréscimo. Vamos ver se ele vai dar mais alguma coisinha, porque o jogo ficou muito parado dentro dos acréscimos. E o Santos vai tentar descer novamente pelo campo de retaguarda. Adonis Filhas é quem domina, lado direito, campo de ataque novamente com o jogador que é Gabriel Menino. Ele devolve a posse de bola no campo de retaguarda com Frias. Aí Frias trabalhando pela ponta esquerda do campo, se manda, vai embora com Ananias. Ananias vai pro levantamento à frente, buscando o Rony, consegue fazer o domínio do peito pro chão, trabalhando pelo meio, o passe fica curto, mas conseguiu trabalhar com o Escobar. Escobar se manda, vem embora, tem Rony pedindo pela ponta esquerda, passe errado do Escobar, mas recupera, no perto e ganha. Vem Escobar, vem cruzamento nas mãos do goleiro Marcelo Rangel. Ô Léo Gens, falar pra você, velho. Tudo bem, o Cuca tem razão, ele tem poucas peças, mas tem algumas coisas que um jogador profissional, ele precisa ter. É um passe, é um domínio, é um cruzamento. Tem jogador do Santos que nem isso consegue fazer.
2: É um mínimo, né? E às vezes eu vejo o Neymar no campo, meio pensativo. Eu acho que ele traça um raciocinho ali naquela hora.
0: O cara errou um passe de 2 metros.
2: 2 metros
0: agora.
2: É um negócio surreal. A qualidade do jogo aqui é péssima hoje. Eu acho que o Neymar fica pensando, será que vale a pena? Será que eu preciso passar por isso a essa altura da carreira? Eu sinceramente acho que não vale mais a pena. Olha o time que o Santos tem à disposição. Olha os companheiros que o Neymar tem. É muito
0: Olha
2: difícil,
0: isso,
2: cara. É surreal.
0: Surreal. É surreal. Quase outro passe errado também. Tá sendo atrás da linha de cintura. Olha, feia coisa, gente. Onde o Neymar foi, tecnicamente falando, em amarrar o burro dele, né? Deve estar pensando isso aí. 51:40. Mais 1 minuto e meio para terminar o jogo. Quem sabe o Santos vai tentar descer. Lado esquerdo do campo, vamos, Rony. Trabalha bonitinho, acabou de entrar. Rony, marcado por 1, 2 jogadores. Obrigado a começar mais atrás. Aí o torcedor fica bravo, né? 1 minuto para acabar o jogo, os caras trabalhando na defesa. Neymar é quem domina, vai pro levantamento à frente, buscando o Rony, tentou domínio, caiu na grande área. A arbitragem mandou o jogo seguir, só pegou o lateral que favorece a equipe do Santos para fazer a cobrança. 52, menos de 1 minuto para terminar a partida. O Santos precisa da vitória, porque o bagulho vai ficar louco dia 4 de agosto no Mangueirão. É jogo de ida das oitavas de final da Copa do Brasil na Vila Belmiro. O Santos vai descer com o Neymar. Neymar tomou pancada, foi agarrado, foi puxado, chama a falta, ela não vem. Trabalha pela ponta esquerda bonita agora com o Rony. Já passou, pediu, recebeu, bom tempo lá pelo meio, tem Neymar passando, ele não recebe, e a bola vai pela ponta direita com Gabriel Menino trabalhando rapidamente, pode ser a última boa descida do time do Santos pela ponta direita. Menino tentou fazer o drible, na primeira, na segunda cai no campo de jogo, a arbitragem manda o jogo seguir, e o menino fica caído pedindo uma falta, e a arbitragem fala que nada aconteceu, e agora paralisa e pega a falta no campo de defesa, falta pro Remo, e o jogo vai terminar, Everton Ramos.
1: Para um delírio do torcedor santista que vai à loucura aqui na Vila Belmiro, né? Na tentativa de escapada do Jajá, o árbitro acaba marcando a falta forte ali do Adonis Frias, sem cartão amarelo, mas o Remo não tem nenhuma pressa para cobrar. Posse de bola, Remo, que vai conquistando um belo resultado na Vila.
0: Um abraço para todos vocês que nos acompanharam aqui no youtube.com/radiobandeirantesoficial e vão seguir no apito final com Ana Martins, que vem na sequência. Maria Sônia, Edu, Guilherme Mendes, Guilherme Monteiro, Ricardo VW, um abração pro Vivaldo Junqueira, o Ivan, Roberto Ferreira Moraes. Abração especial para o Hermes Lepins, Maria Fátima, Juscelia, Jaque Vieira. É a galera que acompanha a gente no youtube.com/radiobandeirantesoficial. Ouça a Vila Belmiro, pode subir o som da Vila. Vaias, cobranças, protestos. Esse tem sido o Santos Futebol Clube ao longo dos últimos anos. É fim de jogo na Baixada. Termina Santos 0, Remo também 0. Jogo de ida, oitavas de final, Copa do Brasil, que você curtiu no microfone de esportes da Bandeirantes. Vem aí o apito final com ela, a tenista da Bandeirantes. Ela vem aí. Alô, Ana Martins, um abraço pra você. Boa noite, Aninha.
4: Valeu, Capela. Boa noite pro ouvinte Bandeirantes. Tá acompanhando a nossa jornada esportiva. 11 horas mais 1 minuto. Mais uma partida, a terceira dessa noite, que termina em 0-0. Nada nessa fase das oitavas, jogo 1 da Copa do Brasil. Deixa eu chamar o Everton Ramos, porque a saída ali de campo dos jogadores do Santos veio acompanhada de um protesto muito forte aí de toda a torcida, cantando negativamente, né, Everton?
1: Pois é, Ana, subiu o som aqui atrás de mim da torcida, das torcidas organizadas e do torcedor em todo o entorno aqui da Vila Belmiro, porque os jogadores vão rapidamente indo em direção ao vestiário, o primeiro a deixar o campo, foi o Neymar, tá? Neymar muito cabisbaixo. Pude notar também que muitos dos jogadores nervosos pelo resultado. Gabriel Bontempo, ele estava saindo aqui, foi parado pelo assessor de imprensa do Santos para dar entrevista. E antes dele ir a caminho da entrevista para quem tem os direitos de transmissão ali da televisão, né? O Gabriel Bontempo, ele pega a camiseta, Ana, coloca a camiseta no rosto e parece gritar. Então, para você ver a situação, de fato, do resultado, o que significa esse 0-0 do Santos com o Remo na Vila Belmiro. Ana, e a gente precisa lembrar o torcedor do Santos que o sinal é mais do que atenção. São 5 jogos pós-Copa e o Santos não conseguiu vencer nenhum adversário da Série A do Campeonato Brasileiro. Empata com o Remo em casa na Vila Belmiro, algo que nunca tinha acontecido. O único empate de Santos e Remo havia sido na década de 70 em Belém do Pará. Então olha o tamanho desse resultado na Vila. Santos que empata com a Chapecoense e perde para o Botafogo, aí sim já fora de casa. As únicas 2 vitórias são contra um time que está se reformulando em meio a um terremoto na Venezuela. E eu não sei se devem contar para o planejamento do Santos na sequência da temporada. Mas o protesto vem fora das 4 linhas, o torcedor do Santos chamando muito a atenção. E agora todo o elenco já no vestiário, muito ansioso para ouvir o que vai falar daqui a pouco o técnico Cuca, viu, Ana?
4: E você, Everton, sinalizou aí sobre o desempenho do Santos nessa volta da pausa da Copa do Mundo, e não só de não vencer os jogos, mas de não conseguir entregar em campo, de conseguir chegar no gol do adversário, de ter ali um trabalho conjunto, como até sinalizou o Cuca na coletiva do jogo durante a semana. E a gente aguardar ver como vai se posicionar o técnico Cuca na coletiva daqui a pouquinho também, para explicar essa situação negativa e recorrente aí do Santos, né?
1: Com certeza, viu, Ana? Porque, de fato, agora é um Santos que vai ter que correr atrás de um resultado fora de casa. O Santos, que também não tem a melhor das campanhas jogando fora da Vila Belmiro, não tem o mesmo jogando em casa, né? O Santos, a gente já viu em algumas temporadas no passado, o Santos tem um domínio absoluto na Vila Belmiro. Nessa temporada, até o momento, são 3 derrotas, sendo que uma delas aconteceu como mandante na Neoquímica Arena, aquele 3-0 pro Coritiba. Mas muito, tem muito a explicar o técnico Cuca. O Santos, em 90 minutos, não conseguiu se mostrar superior, ou não conseguiu de fato agredir o necessário do Remo para conseguir construir vantagem. E a gente que falava de planejamento para o jogo da volta, até pensando em Neymar, esse planejamento vai ter que vir, viu, Ana?
4: A gente vai falar disso daqui a pouquinho aqui no apito final. Everton, estando tudo pronto lá na sala das entrevistas, é só chamar a gente por aqui, tá bom? 11h05, agradecer a nossa audiência, você que está no dial acompanhando a Bandeirantes, todo mundo lá no youtube.com/radiobandeirantesoficial sempre participando com a gente aqui. Deixa eu mandar um beijo todo especial para o Wagner, o nosso amigo aqui de TV Band. Wagner Vieira, um beijo para você, querido. Tá, ó, colado na Band, na Bandeirantes, nessa noite de sábado, noite de Copa do Brasil, com 3 jogos no 0-0, né? Vamos chamar o Léo Gens, porque o plano não deu certo ainda, como você disse, né, Léo? Todas as modificações que foram feitas não resultaram num desfecho positivo para o Santos nessa noite, né?
2: Tudo bem, Ana. Mais uma vez, boa noite para você. Um grande abraço para o Wagner Vieira, repórter da TV Bandeirantes, parceiraço, gente boa demais. Olha, o Cuca tentou, ele fez as trocas, eu concordo com quase todas as trocas que ele fez, mas aí você vai esbarrar na qualidade técnica do elenco do Santos. Primeiro tempo, o Santos foi a campo hoje com a formação mais técnica possível. Rolaser, Barreal, Neymar e Gabigol do meio para frente, isso sem contar o Gabriel Bontempo, que foi o segundo volante. O primeiro tempo do Santos foi muito abaixo, porque o Santos não conseguia recuperar a bola, tinha pouca pegada no setor de meio campo, porque todos esses jogadores não entregam muito sem a bola, especialmente Rolaser, Gabriel Barbosa e Neymar. Eu acho difícil que o Santos consiga funcionar com esses 3 jogadores juntos, por mais que tecnicamente eles sejam melhores do que todos os outros jogadores que o Santos tem à disposição. O Rolaser não conseguia fazer um trabalho pelo lado direito de recomposição, o que deixava o Igor Vinícius exposto. O jogo foi para o intervalo, 0-0, depois o Santos criar 2 boas chances no primeiro tempo, uma com o Barreal, uma bola na trave, e a outra numa bola parada, um desvio do Lucas Veríssimo na primeira trave, bola no travessão, Mesmo assim, o Santos não conseguiu abrir o placar. O Gabriel Brazão não fez grandes defesas, só uma num chute do Jajá de média a longa distância. Mas no primeiro tempo, o Santos cedeu muitos espaços ao Remo. Por que é que o Remo não conseguiu abrir o placar? Porque tecnicamente também não é um grande time. Falta qualidade para o material humano do Léo Condé. E o Santos errou bastante, mesmo assim o Remo não foi capaz de aproveitar. O Cuca foi para o intervalo e ele fez as trocas necessárias. Ele sacou o Igor Vinícius para a entrada do Gabriel Menino e colocou o Cabadeiro na vaga do Rolazer. O Cabadeiro é melhor do que o Rolazer? Não. Mas ele entrega mais sem a bola. E logo no início do segundo tempo, o Santos conseguia retomar a bola com certa facilidade e conseguiu criar três boas chances. Uma finalização do Gabigol para fora, um gol anulado do Gabigol numa cobrança de escanteio do Neymar, em que realmente a bola fez a curva por fora, então o gol foi bem anulado, e ainda teve uma cabeçada do Oliva num escanteio, uma cabeçada na primeira trave. O que começou a acontecer, Ana? O Remo começou a retardar o reinício do jogo. Os jogadores do Santos, especialmente o Neymar, ficou muito nervoso. Caiu muito de qualidade técnica, caiu muito de rendimento o Neymar na segunda etapa. Se desconectou totalmente do jogo. E nos minutos finais, o Santos não conseguiu produzir. Em dado momento do segundo tempo, eu até achava que o gol do Santos era questão de tempo, porque o Santos tinha voltado melhor para a segunda etapa com as trocas do Cuca. Só que era preciso fazer uma nova leva de trocas. E na terceira troca dele no jogo, quem é que ele coloca? O Taciano na vaga do Gabigol. O Gabigol tinha caído de rendimento. Mas o Taciano é um jogador que deveria vestir a camisa do Santos? Não tenho nada contra a pessoa do Taciano.
4: Sim, o futebol dele.
2: Eu tô analisando a qualidade técnica do atleta. Nos minutos finais, ele coloca o Rony na vaga do Barreal para pesar um pouquinho mais a área do Remo. Troca que faz sentido na parte tática, mas o Rony não é nem sombra daquele jogador que ele foi nos tempos de Palmeiras. Então, quando o técnico mexe, ele esbarra na qualidade técnica do elenco do Santos, que é muito aquém do que o Santos deveria ter pela sua história. O elenco é fraco e com isso o técnico não é mágico. Não tem como bater uma varinha ali e você modificar muito o que esses atletas têm apresentado nos últimos anos. Por isso a situação do Peixe é muito delicada, Ana. Em dados momentos do jogo, você olha o Neymar com aquela visão perdida dentro do jogo. Eu acho que ele, em dados momentos do jogo, ele observa e pensa: será que vale a pena? Será que eu ainda preciso passar por isso a essa altura da carreira? Sinceramente, não estou levando em consideração a parte financeira, porque eu acho que o Neymar já tem essa parte da vida dele resolvida. Eu acho que não vale mais a pena para ele.
4: É isso, a gente vai até falar sobre isso durante o apito final que vem aí. Agora, 11h10, horário de Brasília, mesmo no 0x0, a gente vai escolher o craque do jogo. Solta aí, Michel.
5: O craque do jogo.
4: Ainda com todas essas observações, Léo, porque é o que você falou, o Cuca esbarra na qualidade técnica dos jogadores. Então, o trabalho dele acaba indo até a página 2, né? Porque o que precisa ser feito, ele vai lá e faz, mas existe um limite para isso. Para você hoje, quem foi o melhor em campo, nosso craque Bandeirantes?
2: Ó, já faço a ressalva de que foi um jogo tecnicamente muito fraco, tanto do Remo quanto do Santos. Para mim, o melhor em campo foi o Zé Welison, que travou uma batalha interessante com o Neymar. Não acho que ele tenha passado do ponto, acho que ele entra duro, entra forte, mas ele não foi desleal em nenhum momento do jogo. E acho que faz parte, o Neymar é um jogador que sai da casinha em alguns momentos na parte mental, e o Zé Wellington soube desestabilizar o que era o principal jogador do seu adversário. O principal jogador do Santos segue sendo o Neymar. Por isso, para mim, o melhor homem em campo foi o Zé Wellington, o volante do Remo.
4: Tá aí, então, o volante do Remo, Zé Wellington, foi eleito o craque Bandeirante. Sendo assim, vem aí para você o nosso apito final.
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1: Olá, muito boa noite para você que tá junto com a gente, seguindo na Bandeirantes. E claro, você que está chegando agora, pode chegar, tem apito final no ar. Agora 11 horas mais 13 minutos, a gente fechou essa última partida da rodada de hoje, das oitavas da Copa do Brasil. Jogo 1, o Santos desperdiçou chance.

0: E porque o intervalo é muito curto, de 3 dias aí entre uma partida e outra, até para acertar toda a técnica, que no caso das 6 equipes que jogaram hoje, tem que ser muito afinada e alinhada, porque ficaram no 0-0. Comigo, Léo Gens, por aqui, agradecer os nossos ouvintes que seguem firmes aqui, sempre participando, interagindo com a programação da Bandeirantes. Um beijo para todos aí no youtube.com/radiobandeirantesoficial. Léo, a gente falava do Neymar há pouco. Como é que a gente explica? Você falou um pouco sobre o valer a pena ou não para ele, e a história não é sobre dinheiro, né? Mas esse destempero do Neymar, né? O momento que ele sai da casinha, ele acaba mais atrapalhando do que ajudando, porque a gente falava até de uma incerteza em relação a uma partida que vai ser totalmente importante para o Santos, que é essa volta lá no Mangueirão. Já era uma incógnita se o Neymar estaria por conta do leilão do Neymar. Aí ele toma um cartão desnecessário na partida de hoje, como acontece no Campeonato Brasileiro, no momento que a equipe precisa e muito dessa presença dele, pelo que vem acontecendo aí. Ainda que seja o reflexo Neymar estar ou não no time, mas acaba jogando em função dele durante toda essa temporada, principalmente nesse ano, né?
1: Concordo com tudo que você disse, Ana. Ruim com o Neymar, pior sem ele. Porque, tecnicamente, ele continua sendo o melhor jogador do Santos. E nas poucas chances que o Santos criou no jogo hoje, ele foi decisivo. Ele foi o cara que conseguiu acionar os companheiros e deixá-los em uma mínima condição para finalizar. Se o Neymar não marca ou se o Neymar não dá assistência, o Santos não produz nos jogos. O raciocínio que eu tracei aqui é com relação ao Neymar, não com relação ao Santos. Se vale a pena para o jogador seguir atuando, vestindo a camisa do Santos neste momento. O Neymar tem prazer em jogar futebol hoje? Com este elenco, com estes companheiros? Será que ele não poderia estar curtindo com a família? Vivendo, ou jogando numa outra liga, jogando lá na MLS, talvez.
0: Sim, nos Estados Unidos, no Inter Miami, enfim.
1: Com um intervalo maior entre os jogos, numa liga que é claramente menos competitiva do que a brasileira. Eu vejo o Neymar em vários momentos da partida com um olhar perdido. Perdido. E que ele, depois de alguns erros dos seus companheiros, ele mesmo pensa, será que vale a pena? Será que eu tô fazendo a coisa certa? Será que eu ainda tenho prazer ao entrar em campo e vestir essa camisa? Eu sinceramente não sei, não sei. E acho que ele deveria se perguntar.
0: E acabou repercutindo muito essa semana, inclusive, a chamada, entre aspas, que o Neymar deu nos companheiros, principalmente os mais jovens, né, no vestiário do Santos, no final da última partida. Então, vai de encontro ao que você está falando, esse questionamento e esses momentos que ele para e pensa... O que eu tô fazendo aqui, né?
1: Eu acho até que essa cobrança no vestiário, ela faz parte do futebol.
0: Sim, sim, de um cara que é líder, né?
1: Desde que você não agrida o seu companheiro, eu acho que faz parte. É um ambiente competitivo e essa cobrança tem que existir. Até porque o desempenho do Santos no pós-copa, ele é muito fraco. Muito fraco. O Neymar tem a sua parcela de culpa? Tem também. É um Neymar muito longe do que ele já foi. Mesmo assim, ele é muito melhor do que os companheiros que ele tem à disposição hoje no Santos. É preocupante a situação. É muito preocupante. Alguns jogadores que compõem o elenco do Santos já entregaram mais em outros momentos da carreira, mas eu não sei se eles têm capacidade para entregar algo próximo, no momento. E a gente pode citar vários exemplos aqui. O Rony é um deles. Não é sombra do jogador que vestiu a camisa do Palmeiras há 3, 4 anos. João Schmidt, por que ainda é jogador do Santos? William Arão, muito longe daquele atleta que defendeu o Flamengo e que foi campeão de Libertadores, por exemplo. Isso para ficar em poucos exemplos, eu poderia enumerar vários aqui. É possível extrair mais desse elenco do que o Cuca vem extraindo? Eu acho que não. Essa é a realidade do Santos, ela é muito triste, mas esta é a realidade do Santos para o restante da temporada. É possível que o Santos seja eliminado da Copa do Brasil pelo Remo. O Remo é uma equipe que já colocou o Bahia, por exemplo, para fora dessa competição.
0: Sim, sim, com dois jogos positivos, inclusive, né?
1: Exato, duas boas atuações.
0: Dois bons resultados, sim.
1: Então, é uma equipe que pode, agora como mandante,

0: eliminar o Santos, porque o Santos teve a sua chance dentro de casa de fazer um placar, de estabelecer uma vantagem confortável para a partida de volta. E não foi capaz disso. Culpa do seu treinador? Ele tem a sua parcela de contribuição também. Eu disse aqui no pré-jogo que a escalação do Santos hoje reuniu jogadores mais técnicos, mas que não necessariamente esse era o melhor conjunto para o Santos. Porque sem a bola o time poderia demonstrar alguns problemas. E acho que eles apareceram no primeiro tempo, principalmente pelo lado direito. Tanto é que o Cuca volta do intervalo, troca o seu lateral direito e o seu meia por aquele lado. O Rolaser, tecnicamente, é um jogador muito refinado. E ele vinha muito bem até a parada para a Copa do Mundo. Mas sem a bola, ele entrega muito pouco. Neymar, Gabriel Barbosa e o Rolaser juntos, eu acho muito improvável que isso se repita. Eu acho que é um jogo... Essa formação pode se repetir num contexto muito específico, porque eles te entregam muito pouco sem a bola. E o Remo conseguiu criar vantagens pelo lado direito de defesa do Santos. O Santos foi para o intervalo, o Cuca colocou o Cabadeiro, que tecnicamente não é melhor do que o Rolaser, mas ele te entrega mais sem a bola, ele te dá velocidade pelo lado direito. E o Cuca colocou também o Gabriel Menino na vaga do Igor Vinícius. Se o Gabriel Menino quer jogar como lateral novamente. E ele comprometido, eu acho que ele é um jogador melhor do que o Igor Vinícius hoje. Pode ser o titular do Santos, da lateral direita. Com essas trocas, os problemas do Santos estavam resolvidos? Não, porque aí você vai esbarrar na qualidade técnica do elenco.
1: Na semana passada, na rodada do Brasileirão, no jogo contra a Chapecoense, que o Santos saiu na frente até com o gol do Neymar, depois acabou acontecendo o empate em 2-2, na coletiva, o Cuca falou sobre o coletivo do Santos, né, que não vinha funcionando. Então, o próprio técnico fala sobre o coletivo. Você acha que existe um entendimento por parte da diretoria de que, independente do ciclo de treinadores, porque desde que o Santos voltou para a Série A, já passaram muitos treinadores, né? O último foi o Cuca, só que acaba esbarrando nessa qualidade do elenco como um todo, né? Você acha que isso pode contar por parte da, em relação ao pensamento da diretoria, para que o Cuca continue seguindo no cargo e nesse trabalho que ele tenta fazer no Santos?
0: Para mim, o problema do Santos não é treinador. Já há bastante tempo. Treinador não é mágico. Ele vai criar uma estrutura para que aqueles jogadores se destaquem. Mas se não existe qualidade técnica, não tem tática que resolva. Esse, para mim, é o principal problema do Santos. O Santos era uma bagunça com o Vojvoda, eu acreditava nisso. Eu desembarquei do barquinho do Vojvoda em dado momento, achei que o trabalho era fraco. E chegou o Cuca. Hoje eu acho que o Santos tem algo um pouco melhor. Cuca. Muito melhor? Não, porque não é possível criar nada melhor com esse elenco que o Cuca tem à disposição.
1: Vamos lá para o Vila Belmiro agora ouvir o técnico Cuca.
2: Quatro melhores jogadores aí que você tem do meio para frente, mas o Santos teve chances, mas não conseguiu fazer o gol. Queria, por favor, tua análise da partida em cima disso.
3: Sim, nós... Boa noite. Nós usamos uma equipe bastante ofensiva. A gente sabia que ia ter a grande parte do jogo no campo de ataque, né? Por ser... pelo Remo jogar fechado, jogar mais no contra-ataque, que seria previsível para hoje. E bem no fim foi o que aconteceu. Nós criamos, articulamos, demos bolas na trave, gol anulado e, infelizmente, não conseguimos marcar. Busca-se alternativas dentro do que nós temos de elenco, mexemos tudo que podíamos, mas, infelizmente, hoje não foi o dia em que a bola entrou. Né? Como assim, como lá no Botafogo, ela bateu 3 vezes na trave, hoje essas 2 na trave... geralmente são bolas que por detalhe não entram, né? E uma delas que entra muda todo o cenário do jogo. Aí o jogo fica com um campo mais aberto para você jogar. Infelizmente não foi o que aconteceu. O tempo passou, o adversário fechou bem ainda mais as linhas, né? Não ofereceu grandes riscos a nós, à exceção de uma bola chutada de fora da área no primeiro tempo. O jogo foi bem controlado, a defesa teve muito bem, mas nós pecamos nas finalizações.
4: Cuca, boa noite aqui. Guilherme Barga, Baixada Esporte. Hoje, na partida de hoje contra o Remo, você fez duas mudanças no meio de campo, que foi o Bom Tempo jogando como segundo volante e o Rolês aberto pela direita. Qual foi a ideia por trás dessas escolhas? E no segundo tempo, por que a escolha do Cabadeiro na substituição? Boa noite, Cuca.
3: Boa noite. Nós jogamos assim, é a terceira partida que a gente está jogando assim, dessa mesma forma. E foi contra o jogo da Sul-Americana com a UCV, contra a Chapecoense também. Hoje também a gente fez 4 gols, fez 2 gols. Hoje podia ter feito também 2 gols. E a gente entendia que não era um jogo para você ter 2 volantes, porque não ia precisar de ter essa marcação. A gente precisava era de ter uma criatividade melhor e maior. E o Cabageiro não entrou mal no jogo. Ele teve lance que ele cruzou mal, assim como o menino também teve um lance que cruzou mal, isso aí acontece, mas ele não entrou mal no jogo, ele deu a profundidade que a gente buscou, ele buscou o espaço, né, que não estava ocorrendo mais na segunda etapa, com o Remo baixando bem as linhas. Então a ideia dele foi ter a profundidade pelo lado direito, e eu acho que nesse quesito ele fez bem. E é um jogador importante para nós. A gente não pode abrir mão dos jogadores importantes que a gente tem. Eu não vou abrir mão, não.
5: Cuca, aqui do seu lado esquerdo. Tudo bem? Boa noite, Pedro La Roca, da 97 FM. Queria voltar nesse assunto porque voltou a acontecer uma nova situação durante a semana. Por que você acha que acontece essa quantidade de vazamentos de situações dentro do vestiário, aqui no Santos especificamente, né? E de que forma você, como treinador, como o líder desse elenco, pretende acabar com esse tipo de situação? Você sabe por que acontece e como você pretende acabar com isso?
3: Ah, eu não me preocupo assim, com vazamento. Eu não me preocupo, desde que seja falado a verdade, eu não me preocupo de forma alguma. E por que acontecem os vazamentos? Porque vocês buscam saber o que acontece. Vocês têm os informantes de vocês, que é A, B ou C. Isso é natural também do ser humano. Isso é trabalho de vocês e tem gente que segue fazendo. Isso aí é natural. Eu não me queixo de nada, desde que a verdade seja dita. Eu vivo da verdade, falo a verdade. Eu não, o que eu falo para o jogador é para ele, não mando recado nenhum. Não tem problema nenhum que vaze nada. Tudo que está acontecendo, o que acontece ali, eu faço para o melhor para o time.
4: Cuca, aqui do seu lado direito. Felipe Camargo, de Olho no Peixe, aqui. Queria que você falasse um pouquinho do Neymar, né? Você acha que o Neymar hoje esteve abaixo daquilo que ele poderia apresentar? Essa é uma primeira pergunta para ti. A segunda é sobre terça. O Neymar tem um leilão do instituto dele na noite de segunda-feira e geralmente ele participa. Você disse na última coletiva que conta com o Neymar para as 2 partidas. Como é que vai ser feita essa logística? Você já conversou internamente? O Neymar estará à disposição em Belém? Viaja ou não com a delegação junto com vocês na segunda-feira?
3: O que era a primeira?
4: A primeira é se você acha que o Neymar fez hoje uma boa partida ou ele esteve abaixo.
3: Não, ele buscou o jogo, principalmente no primeiro tempo. No segundo tempo ele ficou um pouco mais por dentro. Na segunda parte abriu de novo para tentar fazer a jogada, mas o espaço diminuiu muito, o Remo baixou muito as linhas, né? Assim mesmo nós tivemos chances claríssimas para fazer o gol e infelizmente não fizemos. No detalhe, aquela bola saiu e poderíamos ter vencido, né? No gol, na batida do escanteio, enfim. E quanto ao leilão, isso é uma coisa dele, de todos os anos que ele faz, aí, leilão beneficente, vem pessoas do mundo inteiro, e isso eu deixo aí para que a diretoria resolva junto com ele. Da minha parte, o que a gente tem que fazer é amanhã na reapresentação reavaliar. O Neymar fazia 74 dias que não jogava uma partida inteira. Né, jogou essas 2, a gente tem que ver também o tamanho do desgaste dele, conversar com o jogador para depois internamente resolver e depois passamos para vocês.
4: O Cuca, desculpe insistir, o técnico geralmente tem autonomia, ele convoca para o jogo. Em tese, todo jogador convocado viaja com a delegação. O Neymar viaja com vocês na segunda-feira ou ele pode viajar depois?
3: Mas eu não vou responder uma coisa que você quer, eu vou responder o que é certo. O certo é que amanhã ele faz o regenerativo e dentro do regenerativo Todos os jogadores passam pela recuperação, igual ele vai fazer, e busca-se dentro deles o secar. Você tira o sangue, você põe lá no aparelho, ele mostra para você o grau de cansaço que o jogador está, o nível de lesão, se é baixo ou se é alto. Provavelmente hoje a gente já perdeu um jogador com lesão muscular. Então, não tenho como te responder hoje. Amanhã, reavaliação, é um jogo sábado e terça, com uma viagem, é uma situação diferente que a gente tem que fazer com calma. Não é agora aqui. Amanhã a gente reavalia e depois toma a decisão.
6: Cuca, aqui também, tudo bem? Eu queria falar a respeito, porque antes da pausa da Copa, você muito falava que na pausa da Copa era o momento ideal para readquirir a forma dos jogadores e ter esse elenco todo à disposição. Só que antes da pausa da Copa, a gente viu o Santos jogar de um jeito. E, nessa volta, é um Santos totalmente diferente. Parece que mudou tudo. E a única coisa que mudou é que está com todo mundo à disposição. Então, o que você identifica que faz ter essa tamanha diferença daquele Santos que criava, talvez não vinha de bons resultados, emendou duas vitórias contra a Cuenca e Vitória, mas criava contra o Grêmio, criava contra o Bahia, e agora tem essa dificuldade que apela tanto para o chuveirinho. E se me permite uma segunda, o Santos contra o Coritiba na Copa do Brasil empatou na Vila, hoje empatou. No brasileiro também, às vezes, perde pontos bobos em casa. Está sendo pior jogar na Vila? A pressão da torcida tem feito essa diferença para os jogadores? Sim, como você analisa isso?
3: Eu discordo do teu pensamento, né? Nós criamos hoje, ontem, os jogos passados, tanto quanto a gente criava antes, em torno de 20 finalizações por jogo. Hoje foi assim. Com o Botafogo no Rio foi assim, aqui com a UCV foi assim, então a gente tem criado igual, no mesmo tamanho. Talvez não tenha feito gols como a gente estava fazendo, no Vitória 3, mais 3 no Cuenca. Hoje foi um dia que não fez, no passado fez 4. Está havendo mudanças na equipe, estão ocorrendo mudanças, né? E jogadores que antes não estavam jogando, hoje estão jogando, isso é natural também. Agora, você vê em campo um time que aguenta o rojão até o final. Você não vê mais jogador saindo com cãibra, você não vê no final você sendo sufocado, nítido que você está cansado. Não, isso aí foi muito bem recuperado todos eles. Eu quero jogar aqui sempre, né? Essas bolas que deram na trave hoje. Se uma delas entra, é outro jogo. A pressão é enorme. A gente tem que enaltecer também o jogo defensivo que fez o adversário. Não tiveram grandes chances, poucas finalizações, mas competiram muito, muito, muito. Fecharam bem as linhas e ficou difícil, pela característica dos nossos jogadores, de fazer gol.
7: Boa noite, Cuca, aqui no fundo. Eu queria saber o que ainda te convence de que Roliezer, Gabigol e Neymar podem jogar juntos. E uma outra, se estando esses três juntos, o Bom Tempo não perde espaço, ele não fica muito ausente do campo de ataque e isso prejudica o Santos, porque na minha visão, e aí isso não interessa para você, só estou falando para contextualizar, o Gabigol é uma peça fundamental entre o meio campo e o ataque. E eu acho que dessa maneira ele fica muito afastado da área adversária.
3: Tá, eu respeito a visão de todos, né? Às vezes concordo, às vezes não. Você tem grande parte de acerto na tua pergunta, na tua colocação. Mas o Bom Tempo no último jogo foi eleito melhor em campo. E jogou da mesma posição que ele jogou hoje. Hoje nós não tivemos um super destaque, mas ele não jogou mal. É que as linhas se fecharam muito contra a gente, né? Ele jogava como um quarto homem pela direita. Hoje ele está fazendo isso um pouco mais recuado, com visão de jogo, vindo de trás, com liberdade para chegar à frente. Mas são situações que, natural, você pode recorrer a outro jogador. E cada jogo é uma história, hoje aqui é uma história, terça-feira é outra, domingo com o Atlético Paranaense é outra, e assim a gente vai utilizando os jogadores. Daqui a pouco você reencontra a equipe ideal, e dá sequência a ela. Tudo é um processo natural que tem que acontecer.
8: Você está convencido de que o Eliezer, Neymar e Gabigol ainda podem ir juntos? Eles rendem juntos?
3: Claro, depende do jogo, podem jogar juntos, sim. Hoje era um jogo que eles podiam jogar junto, que a gente sabia que era um jogo no campo de ataque. Por isso eles jogaram junto, né? E E tanto que a gente está certo que nós não perdemos o meio campo. Pelo contrário, o posse de bola é muito maior, quantos toques você deu é muito maior. Eu sei que esses números não interessam porque não teve resultado, mas os números são frios, é o que ocorreu no jogo. Então, a gente teve o controle do jogo, os jogadores se posicionaram da forma correta, mas infelizmente não fizemos o gol, que é o que faltou para ganhar o jogo.
5: Boa noite, Cuca. Aqui na sua frente, Gabriel Dias, do Tic Tac Sports. Falando sobre o Lucas Veríssimo, ele sai para a entrada do Adonis. O Lucas é uma preocupação para o jogo de volta no Pará. E o João Ananias é um jogador que está tomando conta da posição. O que vocês têm procurado destacar para esses jovens jogadores, principalmente ele, que é um titular atualmente?
3: Sim, o Lucas preocupa. Amanhã ele vai fazer o exame, tomara que não tenha sido nada grave. Entrou o Adonis e o João Ananias está ganhando corpo, está evoluindo jogo a jogo. Lógico que tem falhas, é um menino de 19 anos, mas já não se trata mais de uma promessa, ele está se fortalecendo como titular e é muito importante para nós ele. A gente tem poucos já zagueiros, né? Temos 4 zagueiros, o Arão que pode fazer isso também quando a gente precisa.
9: Vamos à última pergunta.
10: Tudo bem, Cuca? Boa noite.
3: Boa noite.
10: Eu vou fazer uma observação que eu percebo no time, especialmente nos jogos com o Neymar. Dá a impressão que todo mundo quer que a bola passe para ele ou que todo mundo acha que está forçado a passar a bola para ele, que a bola tem que passar por ele. Você concorda com isso? Você acha que o jogo passa excessivamente pelo Neymar e muitas vezes ele não consegue dar conta disso, né? Até porque o Neymar hoje é um jogador diferente daquele Neymar da primeira passagem aqui. Fisicamente é um jogador diferente. Isso está atrapalhando o time e você hoje pensou em tirar o Neymar do time? Porque para mim, na minha opinião, nenhum jogador hoje individualmente foi bem, mas talvez ele tenha sido dos principais, dos líderes do time, o pior. Você pensou em tirar o Neymar do time? Você tem a liberdade de tirar o Neymar do time? Existe algo que te impede de tirar o Neymar do time?
3: Eu já tirei o Neymar do time diversas vezes. Basta você ver os jogos passados. Sim, no final do jogo. Não vou tirar no começo do jogo. Daí eu não ponho ele jogar, como eu fiz no outro jogo. Ponho no decorrer. O Neymar não é um cara difícil de lidar. Ele é inteligente. Agora, a bola passa no pé do Neymar, ela tem que passar, porque do pé dele vai sair as coisas mais importantes que a gente pode ter na criação de jogada. E se ele não é bem marcado, o José Welson grudou nele o jogo inteiro. Grudou, grudado. E se ele não é bem marcado, ele vai decidir, ele vai deixar alguém na cara do gol, ele vai fazer o gol como ele fez no jogo passado, no outro, jogadas decisivas, então... Eu acho que ele é importante para nós. Eu concordo com você que a característica dele é outra e hoje em relação ao passado, mas ele é muito importante para nós.
9: Encerramos a entrevista coletiva. Obrigado a todos.
0: Tá aí então, Ana, a entrevista coletiva, mas em off a gente está tendo agora aqui uma última pergunta em relação à liberação de algum jogador aqui contra o Atlético Paranaense. Na verdade, a pergunta do companheiro aqui, o Cuca seguiu sentado e fez a resposta. Estava aguardando se era algo relacionado ao Neymar. Mas, Ana, então tá aí as declarações do técnico Cuca depois desse empate que está deixando o torcedor de cabeça quente, né? 0-0 com o Remo. O Santos perde a oportunidade de abrir vantagem na Copa do Brasil.
1: Everton, obrigada aí pelas informações, inclusive já vou pedir aí o seu destaque, até para você passar para a gente os próximos passos do Santos, joga na terça-feira, depois tem rodada do Brasileirão na semana que vem, né?
0: Você viu que o Cuca foi questionado, né? E ele sai da pergunta, ele fala que o Santos vai, primeiro, haver uma reavaliação dos jogadores amanhã, então a partir daí o Santos vai se planejar para essa viagem de terça-feira. Dois pontos principais, com o Neymar, que ele levantou a questão do Neymar ter atuado os últimos 90 minutos dos dois últimos jogos, na verdade, né, ter estado em campo, perdão, ele esteve em campo pela primeira vez nesse jogo,
11: por 90 minutos contra a equipe do Remo. É que eu tô tentando me recordar se contra a Chapecoense não aconteceu o mesmo, viu, Ana? Mas o Santos, então, tem essa questão do Neymar e também do Lucas Veríssimo, que preocupa o técnico Cuca, e aí a ver se vai ter, de fato, um planejamento pro duelo da próxima terça-feira, 21h30, lá no Estádio Mangueirão, viu, Ana?
1: Obrigada, viu, Everton? Bom descanso para você, a gente volta a se encontrar na próxima jornada esportiva. Everton Ramos, direto na Vila Belmiro, a gente acompanhou até aqui a coletiva do técnico Cuca, explicando um pouco do que vem acontecendo nessa sequência negativa aí do Santos, né, Léo?
0: A desculpa tá pronta, né, Ana? A gente escutava aqui a coletiva do Cuca, ele fala que o Neymar vai passar por exames, que ele será reavaliado, que ele vem numa sequência de jogos, que é um tempo curto de recuperação, de sábado para terça com viagem no meio, o Neymar já é um atleta de idade avançada, é preciso ter todo cuidado com ele. Ou seja, o Cuca já está armando o cenário, já está armando a desculpa para caso o Neymar não esteja à disposição na terça-feira.
1: O que tem grande chance de acontecer, né?
0: Pois é, existe essa possibilidade. Esse é o ponto número um. Análise do Cuca sobre o jogo, ele foi questionado sobre o trio, né? Rolaser, Neymar e Gabriel Barbosa. Se ele ainda acredita que esses três jogadores possam atuar juntos, e ele afirma que sim. Ele acredita que os três ainda possam jogar juntos, dependendo do contexto, dependendo do jogo. E ele disse que o Santos não perdeu o meio campo, que o Santos teve mais a bola, trocou mais passes. Mas era nítida a dificuldade do Santos de retomar a bola no primeiro tempo com esses três jogadores que te entregam um pouco na marcação. Não funcionou no primeiro tempo, como o Cuca quis dizer na coletiva. Caso contrário, ele não teria substituído o Rolaser, por exemplo. Ele tirou o Rolaser e o Igor Vinícius logo no intervalo. Se tivesse funcionando tudo perfeitamente, ele teria voltado com o mesmo time ou sacado só um dos dois. Não foi o caso. Ele mudou a característica até do jogador. O Cabadeiro, tecnicamente, não é tão refinado quanto o Rolaser, mas ele é mais rápido, te entrega velocidade nas costas da defesa, te entrega outras coisas em relação ao que o Rolaser te entregava no primeiro tempo. Então ele tentou contornar a situação, mas eu discordo bastante do relato do Cuca com relação ao primeiro tempo do Santos. Para mim, o Remo fez um primeiro tempo muito melhor do que o Santos, às vezes até com a bola. 54 a 46 para o Santos de posse de bola no primeiro tempo. Não foi uma grande vantagem. Pouco mais de 200 passes trocados por cada time no primeiro tempo. Não foi uma larga vantagem do Santos, não. No segundo tempo, até acho que o time melhorou depois das trocas. Mas falta banco, falta conjunto, falta elenco, faltam peças, falta muita coisa ao Santos. E para mim o Cuca não tem como fazer milagre. É muito dura a vida do torcedor santista. É triste que o Santos esteja numa situação como essa.
1: O torcedor até se manifestou, um torcedor que está sempre ali na Vila Belmiro, né, apoiando o time, se manifestou negativamente nessa saída dos jogadores hoje, o que é lamentável, né?
0: Quando você enfrenta o Remo na Vila Belmiro, você espera um resultado positivo, uma vitória para estabelecer uma vantagem para o jogo da volta. Não foi o que aconteceu.
1: Não foi o que aconteceu. A gente teve uma rodada de jogos da Copa do Brasil em 0-0 hoje. Vou até perguntar para o Léo aqui antes da gente encerrar a expectativa para amanhã, porque amanhã temos 4 partidas. Será que as equipes vão se desempenhar dessa mesma forma?
0: Olha, eu espero pelo menos uns golzinhos, né, Ana? Um pouquinho mais de emoção do que nós vimos hoje.
1: Palmeiras joga em casa, né?
0: Isso. Um Palmeiras, como trouxe o Lucas Bueno, sem Gustavo Gomes, né? Teve diagnosticado uma lesão muscular. Ele saiu no intervalo do jogo contra o Vitória, inclusive. Mas o Palmeiras é muito favorito diante do Fortaleza e essa é uma equipe capaz de estabelecer uma vantagem para o jogo de volta. Acho que até Abel Ferreira vai preservar alguns atletas nesses dois jogos em sequência contra o Fortaleza. Primeiro porque o Palmeiras é muito favorito, segundo porque das competições que o Palmeiras disputa, a última ali na ordem de prioridade seria a Copa do Brasil. O Campeonato Brasileiro está à frente, assim como a Libertadores. Então, acho que o Abel vai dar uma rodada e ele tem material humano para isso. Mesmo trocando vários jogadores, o Palmeiras segue extremamente competitivo na Copa do Brasil. É muito favorito diante do Fortaleza.
1: E o Corinthians, que vai jogar em Porto Alegre com o Internacional, que também Apesar de ter tido um resultado até favorável, né, com o Flamengo, não tem vivido uma boa fase, assim como o Santos. E teve essa notícia, que para o torcedor é muito triste, do Yuri Alberto, né, essa semana.
0: E aí, não sei se no caso do Yuri necessariamente, mas do Zakaria Labiá, há uma influência clara do estado do gramado na lesão do jogador. É algo que o Corinthians precisa cobrar bastante, porque não dá para o estado do gramado estar do jeito que a gente viu no jogo contra o Atlético Paranaense. O gramado do estádio do Corinthians, para mim, era um dos, se não fosse o melhor, um dos melhores do país. E o que a gente viu agora na volta para a Copa do Mundo foi algo assustador, sinceramente. O caso do Yuri, eu acho que ele tem uma lesão por um movimento errado, ele não necessariamente tem a ver com o gramado. Mas é um duelo equilibrado para mim, esse Corinthians e Inter. Ana, o Inter se fechou bem contra o Flamengo, e se tentar essa proposta, talvez possa conseguir diante do Corinthians também, com uma linha de 5, apostando muito no Alan Patrick, que não faz um grande campeonato brasileiro, não tem uma grande temporada até aqui, mas talvez seja o jogador mais técnico que o Inter tem à disposição. De repente, dentro da mesma proposta que o Inter teve diante do Flamengo, ele possa conseguir um resultado positivo diante do Corinthians, que é um time com a cara já de Fernando Diniz.
1: Sim.
0: E que vai tentar propor jogo, que tenta o jogo por baixo, uma saída mais estruturada. Veremos. Eu espero uma qualidade dos jogos de amanhã maior do que nós vimos hoje.
1: Não, hoje, não só em relação ao resultado, mas o desempenho ali dos jogos, das equipes, no coletivo, nem os talentos individuais acabaram aparecendo na rodada de hoje da Copa do Brasil. Léo, é sempre um prazer estar com você aqui. Seu destaque final para a gente se despedir.
0: Prazer é todo meu, Ana. O destaque final seria... Eu lamento o momento do Santos, sinceramente. É muito triste que um time com a história, com o tamanho do Santos, o time do Pelé, esteja vivendo uma situação como essa. A dependência de um jogador já muito aquém do que ele foi está amarrado a esse jogador, porque o Santos tem uma dívida com o Neymar, e você não nota nenhuma perspectiva, nenhum sinal positivo, nenhuma luz lá no fim do túnel. Não é por aqui que o Santos vai. Sinceramente, eu não vejo nada novo no cenário a curto prazo do Santos. O Santos, se não cair para a Série B do Campeonato Brasileiro em 2026, já está no lucro.
1: Está caminhando cada vez mais para lutar contra isso, né? Léo, obrigada, viu? Até a próxima jornada juntos aqui. Sempre um prazer.
0: Uma boa noite para você, Ana. O prazer é todo meu. Uma boa noite para você e para todo mundo ligado na Bandeirantes.
1: Agora, 11 horas mais 47 minutos, esse é o apito final. A gente faz uma pausa, volta já para lembrar dos jogos de amanhã aqui na Bandeirantes.
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14: Estão definidos os confrontos dos brasileiros que seguem vivos na Copa Sul-Americana. Com os jogos dessa semana, temos 5 duelos que envolvem as equipes do Brasil. O São Paulo vai encarar o Bolívar, e poderia ser o Grêmio, hein, porque o time boliviano eliminou o Tricolor. Além disso, tem Vasco e Olímpia pelas oitavas de final. O Bragantino enfrenta o Galo em confronto de brasileiros que já se encontram nessa fase de mata-mata. O Santos pega o Macará e o Botafogo, o Cienciano do Peru. São 6 equipes vivas na competição, de olho no título da Sul-Americana, que vale vaga na próxima Copa Libertadores.
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7: Estamos de volta na Bandeirantes com o Apito Final, faltando agora quase 8 minutos para meia-noite. Rodada de Copa do Brasil no fim de semana, jogo 1 das oitavas de final. E a gente ficou no nada-nada, 0-0 nas 3 partidas de hoje. O Lucas Bueno vai repassar esses resultados, falar dos jogos de amanhã, inclusive do acidente lamentável que aconteceu com o jogador de São Paulo, o Luca. Hoje capotou com o carro, hoje à tarde, já passou por exames no Hospital Albert Einstein. A gente vai trazer todas as informações para a nossa audiência rotativa que está chegando agora, né, Lucas?
8: É isso aí, Ana. Eu vou aqui ler especificamente a nota que o São Paulo publicou a respeito do caso do Luca. O que o São Paulo publicou no seu site oficial foi a seguinte nota. O atacante Luca foi encaminhado para o Einstein Hospital Israelita após sofrer um acidente automobilístico na tarde deste sábado. O atleta passou por uma série de exames e teve diagnosticada uma fratura de mandíbula, que será corrigida com tratamento conservador após indicação de especialista bucomaxilo. O jogador realizou uma sutura próxima à região do queixo e receberá ainda esta noite alta do hospital. Lucas seguirá assistido pelo Departamento Médico do São Paulo e dará sequência ao tratamento com um especialista na próxima segunda-feira, dia 3. Desejamos pronta recuperação para o nosso Made in Cotia. Termina a nota do São Paulo. Lucas, agora, obviamente, deve perder alguns jogos aí com a camisa do Tricolor para os próximos dias. Não deve estar disponível com a camisa do São Paulo. Como você também já disse sobre os jogos do campeonato da Copa do Brasil, 3 jogos, 3-0-0. A gente teve 90 minutos em 3 partidas diferentes e nenhum gol ali, tanto a favor quanto contra, para nenhum dos times. O único time que chegou a ir a Santos foi o Santos. Porém, o gol foi anulado, foi bem anulado, na verdade, né? Após o escanteio do Neymar, que acaba saindo um pouco essa bola. Além disso, tivemos Copa Paulista hoje. O São Bernardo venceu de 4-1 o São Caetano, o Osasco venceu por 2-0 o Paulista, o 15 de Piracicaba empatou em 1-1 com o Noroeste e o Bandeirante ganhou por 3-1 da equipe do Marília. Amanhã, a Copa do Brasil segue. Espero que sem nenhum 0-0, porque os 3-0-0 que tivemos hoje foram complicados. Hoje, amanhã, às 4 horas da tarde, com transmissão da Bandeirantes, Palmeiras e Fortaleza se enfrentam. Depois, às 6 horas da tarde, Mirassol e Grêmio, às 6h30, Chapecoense e Cruzeiro, novamente com transmissão da Bandeirantes, Internacional e Corinthians. Esse jogo, Ulisses Costa comanda a narração, Ana.
7: Então, outros jogos para você acompanhar amanhã. Só lembrar que esse intervalo entre o jogo 1 e o jogo 2 é um intervalo curto, né? As equipes têm que se remanejar e ter um planejamento, porque rodada do Brasileirão só no próximo fim de semana. E na segunda-feira ainda teremos mais um jogo de Copa do Brasil. E claro que a Bandeirantes vai trazer todas as informações para você. Você tem um palpite aí para as equipes que avançam de fase aí na Copa do Brasil, Lucas?
8: Vamos lá, Aninha. Depois dos jogos de hoje, pelo menos os seis que jogaram hoje, não passa ninguém. Podia tirar
7: pelo futebol apresentado,
8: pelo
7: né?
8: futebol apresentado por Vasco e Fluminense, Atlético Mineiro e Juventude, Santos e Remo, podia ficar os seis ali e passa a galera da outra chave, porque realmente foi muito complicado. Mas entre Vasco e Fluminense, para mim o Fluminense vive um melhor momento. Acredito que... É que assim, não dá para falar que o Fluminense vai jogar em casa semana que vem, porque jogou no Maracanã hoje, joga no Maracanã.
7: E é um jogo de mata-mata, né?
8: E é um jogo de mata-mata. A gente viu a Copa do Brasil ano passado, o Vasco venceu no Maracanã e conseguiu a classificação. Mas acredito que o Fluminense passa. O Vasco não tá numa boa fase. Agora com um novo treinador, conseguiu a primeira vitória
7: Pedro
8: semana
7: Emanuel.
8: Passada. Então muito difícil essa vida do Vasco, que tá indo atrás de reforços. O Facundo Colídio, um atacante de 1,78m que joga no River Plate, já chegou a figurar ali em pré-lista de seleção. É um atacante que pode reforçar muito bem o ataque do Vasco. Tem o Deossa, que já foi especulado no Palmeiras, jogava no futebol colombiano, agora tá no Real Betis da Espanha. Então vai trazer reforços pro Pedro Emanuel, mas ainda acho que dá Fluminense. Atlético Mineiro e Juventude, aí eu vou com o clube que tá na Série A, apesar do Galo não tá lá essas coisas, eu vou com o Atlético Mineiro. E acredito que Santos e Remo não vai dar pro Peixe. Acho que o Remo acaba conseguindo a classificação, tanto o time do Santos quanto o time do Remo não foram bem hoje. Mas o Remo fez o que se propôs, veio para empatar e saiu com empate. Né, a gente vai ver se no Mangueirão a vida muda.
7: É, a história vai ser bem mais difícil, bem mais complicada para o Santos, né?
8: Com certeza. Daí o Remo jogando em casa, a favor da sua torcida, a gente sabe que essas coisas influenciam e muito no futebol. A gente tem Palmeiras e Fortaleza, daí eu acredito que o Palmeiras passe tranquilamente. O Palmeiras vem jogando um bom futebol.
7: Sim, consegue... mesmo com essa baixa do Gomes.
8: Mesmo com a baixa do Gomes, agora tem Alexander Barbosa e Murilo que podem repor essa peça.
7: Sim, sim.
8: Ainda tem outros zagueiros, como o próprio Benedetti, a gente tem o Bruno Fux, então assim, o Palmeiras tem boas opções para repor essa saída do Gustavo Gomes, é claro que sente muito, mas tem peças boas. Mirassol e Grêmio, eu acredito que passe o Mirassol, para mim o Grêmio tá muito mal, foi eliminado de forma vergonhosa da Sul-Americana pro Bolívar, tendo dois expulsos no jogo, a entrada que o Marlon faz no final do jogo, para mim é criminoso aquilo sim é passível de punição, não a entrada do Maurício, por exemplo, no jogo do Vitória. O que o Marlon fez no final do jogo, para mim não cabe, ele deu uma tesoura no jogador no meio do campo, então não tinha algum sentido. E o Grêmio não tá bem, o Luiz Castro não tá bem, para mim, da Mirassol. Chapecoense e Cruzeiro, acredito que o Cruzeiro passe. Chapecoense é o pior time do Campeonato Brasileiro, somente com 8 pontos. O Cruzeiro tá melhor, apesar de não estar vivendo mil maravilhas, mas acredito que o Cruzeiro. Internacional e Corinthians, para mim, aqui é tranquilo, talvez o confronto mais tranquilo, porque o Internacional tá muito mal. Você vê o Internacional jogando, você tem dó do Internacional.
7: Ainda que tenha conseguido o empate com o Flamengo?
8: Ainda que tenha conseguido o empate com o Flamengo, porque o Flamengo também não tá lá essas coisas, mas o Internacional tem um problema muito maior político. Então, alguma hora isso vai cair. E agora eu acho que essa hora é contra o Corinthians. O Fernando Diniz tem um bom desenvolvimento no trabalho dele no Corinthians, não tem tido jogos com atuações ruins, apesar de contra o Atlético Paranaense podia ter ganho, tem baixas importantes, que é a baixa do Labiá e do Yuri Alberto. Fabiani já falou aqui conosco que o Rodrigo Garro vai pro jogo, não sei se como reserva, como titular, a gente descobre isso amanhã, mas assim, ainda acho que o Corinthians é favorito, não sei se ganha amanhã, mas acho que favorito para passar.
7: Tá aí então, Lucas. Obrigada, viu, por mais um Plantão Juntos aqui na Bandeirantes, nossa jornada esportiva, que sempre com a nossa equipe técnica Nota 1 Milhão, levou toda a emoção das rodadas da Copa do Brasil. Primeiro jogo das oitavas de final para você, ouvinte, para você que nos acompanha no youtube.com/radiobandeirantesoficial. Agradecer também os nossos ouvintes que ficam firmes e fortes aí até o final do nosso apito final. Na mesa de som, meu braço direito e esquerdo, Michel Lopes. Na central técnica, Roberto Dias e o Beto Rebeck. No switcher, o Carlos Amaral. No digital, Alessandro Awad. Essa é a equipe Bandeirantes. Futebol é aqui. Obrigada pela companhia. Até terça-feira a gente volta a se encontrar aqui na Bandeirantes. Aqui deu.
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1: Olá, começa agora o Band News no Mundo. Eu sou a Beatriz Ferretti e te convido a entender mais sobre um dos destaques do noticiário internacional da última semana. Hoje a gente fala sobre uma história que parece filme de ficção científica e fascinou o mundo da tecnologia. A gigante OpenAI, dona do ChatGPT, revelou que uma de suas inteligências artificiais invadiu a infraestrutura de uma empresa por conta própria durante um teste de segurança e admitiu o que chamou de um ataque hacker inédito cometido por agentes maliciosos do próprio ChatGPT. O caso chamou atenção para a possibilidade de que as máquinas possam agir de forma autônoma, ignorando até os comandos definidos por humanos, no que já está sendo chamado de a revolução das máquinas. Para entender, então, como é que essas ferramentas funcionam e como é que a gente pode se proteger, as minhas convidadas são a Natália Carmo, especialista em cibersegurança e sócia da IAM Brasil, e também a Júlia Olivo, que é editora de vídeo de inteligência artificial aqui da Band. Meninas, obrigada pela presença no programa.
2: Que agradeço. Imagina.
1: Natália, começa explicando pra gente o que exatamente aconteceu nesse ataque hacker aí, é uma revolução, uma rebelião da IA?
2: É, a gente teve algumas matérias sensacionalistas, né? E nas últimas semanas a Hugging Face publicou uma postagem dizendo que estava recebendo muitos ataques, foram 17 mil ataques, um atrás do outro. E aí, alguns dias depois, a OpenAI colocou que ela estava fazendo alguns testes e acabou essa inteligência artificial aí saindo aí do controle e acabou atacando ali a Hugging Face. O que, que aconteceu?
1: A Hugging Face, só para a gente explicar, é uma espécie de biblioteca virtual de aplicativos,
2: isso,
1: né?
2: Isso, é uma biblioteca virtual, tá, onde tem ali alguns benchmarks e as tarefas. Além das tarefas de benchmark, ela também tem os resultados desse benchmark que ela realiza.
1: Tá.
2: Então, a IA ela tinha um objetivo. Tá? Então, eles estão lançando aí uma nova versão do ChatGPT em que busca vulnerabilidades e corrige essas vulnerabilidades dentro ali do ambiente. E aí, quando eles estão fazendo esses testes, eles tendem a baixar esses salvaguardas, os guardrails que eles colocam ali dentro da inteligência artificial. E ela tinha um acesso mínimo à internet, dizendo que poderia fazer alguns downloads, mas não poderia mais do que isso. Só que aí ela tinha um objetivo, ela tinha que buscar respostas para aquele prompt que foi dado. E aí ela foi indo, encontrou algumas vulnerabilidades e ela resolveu fazer uma trapaça. Foi basicamente isso, ela falou assim, eu tenho um objetivo e eu sei onde tem a resposta. Então eu vou tentar caminhar para ver se eu consigo ali invadir para buscar essas respostas. E ela encontrou diversas vulnerabilidades que conseguiu atingir ali e capturar esses dados diretamente no banco de dados da Hugging Face.
1: Bom, e depois a OpenAI disse que mais empresas foram afetadas também por esse ataque hacker. Agora, Ju, para que isso acontecesse, essa inteligência artificial foi treinada por humanos, né?
2: Sim.
1: A gente pode culpar a IA por esse ataque ou sempre vai ter um humano, um agente por trás de qualquer ação que é realizada por esse tipo de tecnologia?
3: Isso, essa é a minha opinião. Eu acredito que a inteligência artificial é uma ferramenta que aprende com uma quantidade enorme de dados. Então, ali ela estabelece relações entre textos, imagens, sons, enfim. E te entrega ali o conteúdo que você procura, dependendo do que você comanda ali para ela. Só que é necessário que a pessoa que esteja ali fazendo esse comando não só saiba orientar a inteligência artificial, mas saiba entender se ela está entregando um resultado que faz sentido. Então, todo o tipo de IA que a gente usa, não importa qual, se é o ChatGPT, o Cloud, o Gemini, sempre tem que ter um ser humano por trás utilizando a ferramenta. Você não pode achar que você vai usar uma ferramenta e que ela vai te responder, sei lá, alguma coisa certa, porque muitas vezes, alguma das vulnerabilidades dela, inclusive, é que ela inventa quando ela não sabe. né? Ela pode alucinar, ela pode, enfim, buscar respostas que enviesadas, a depender do assunto que ela vai procurar. Então, tudo que a gente passa por qualquer inteligência artificial, a gente tem que ter alguém fiscalizando, alguém vendo se faz sentido. A IA, para mim, ela não substitui o senso crítico do ser humano jamais.
1: Ô, Natália, e como é que as empresas podem se proteger de uma situação como essa?
2: Hoje existe, tem alguns estudos em relação à IA ainda, né? Porque ela tem ali alguns controles, ela é treinada para poder fazer esses ataques de identificação de vulnerabilidades e fazer essas correções, como a Júlia até comentou aqui. Ela é treinada para isso. Então, quando ela não sabe a resposta, ela pode alucinar. E por que ela pode alucinar? Ela alucina porque ela é treinada a sempre ser útil para aquele usuário. Então, quando ela não tem, ela inventa. E aí, agora, o ChatGPT, inclusive, está lançando aí uma nova modalidade 6.0 que vai dar oportunidade para encontrar vulnerabilidades hoje dentro dos sistemas e da rede que os sistemas atuais hoje não conseguem muitas vezes identificar. Então, é uma questão assim, de governança. Hoje, muitas empresas estão querendo correr contra o tempo, implementar IA, querem colocar um monte de agentes dentro das empresas, mas eles não têm processos, eles não têm governança hoje para tratar esses riscos. Então, inclusive, essa vulnerabilidade que aconteceu da OpenAI com a Hugging Face aconteceu porque não tinha governança. Não tinha ali um script correto. Então, você pode vir até aqui. Daqui para frente, eu preciso aprovar. Eu não tenho aqui, daqui, se você atingir um limite, que talvez eu mapeei aqui no meu processo, que você não pode, eu tenho que ter um alerta. Então, as empresas, elas se protegem exatamente assim, criando processos, controles, segregando as funções, e isso é bem parecido com o que elas já praticam hoje com as identidades humanas dentro das organizações. Só que as pessoas estão acelerando os processos, automatizando, colocando inteligência artificial agentes, mas elas não estão preocupadas com processos, controles e governança.
1: Ou seja, qualquer empresa hoje que tenha os seus dados na internet, às vezes nem tem uso da ferramenta de IA, mas seus dados, né, você de alguma forma está conectando seus dados ali com a internet. É importante ter essa governança e ter alguém especialista que entenda de IA para fazer a proteção desses dados.
2: Exatamente. A gente costuma dizer que uma pessoa só que faz um processo do começo ao fim, ela traz vulnerabilidades para dentro da sua organização. Uma pessoa só, ela não pode executar tudo do começo ao fim. Se uma pessoa não pode, a IA também não pode, uma conta não humana também não pode, a gente precisa segregar algumas funções, a gente precisa monitorar quem pode fazer, o que pode fazer e quando pode fazer. Isso é uma das premissas, inclusive, da segurança da informação.
1: São os novos tempos, né?
2: Exatamente.
1: Agora, eu quero ir um pouquinho além e tentar entender com você, Ju, se ao longo do tempo, conforme a gente vai, porque eu sei que assim, né? E você já me ensinou isso aqui na Band, a gente que vai alimentando a IA, né? Então, você vai treinando a ferramenta para ela ficar mais inteligente e funcionar de um jeito melhor que você procura, certo? Só que pode chegar um momento em que os seres humanos vão alimentando aquela IA. E aí os papéis podem se inverter, ela pode se tornar mais inteligente que um ser humano? Estou te perguntando isso porque o Elon Musk deu uma declaração dizendo que em 5 anos a IA vai ser mais inteligente que a gente. O que você acha disso?
3: Assim, eu acho um pouco sensacionalista, assim. Eu trabalho com inteligência artificial todos os dias de maneiras distintas, com vídeo, com texto, com som, com áudio. Porém, e assim, a gente percebe que em meses, a coisa evolui de uma maneira assustadora, isso é fato. Aqui mesmo na Band, quando eu entrei, se usava Sora. E hoje em dia já não se usa mais, Sora morreu já. Então, as IAs, de fato, elas evoluem, algumas ficam obsoletas, algumas vão evoluindo a níveis de realismo muito, muito, assim, muito incríveis mesmo. Tem coisas muito legais que você consegue fazer no seu dia a dia com o uso de IA. Mas, sinceramente, esse tipo de declaração me surpreende um pouco, eu sinto que é sensacionalista, porque quando você olha o todo, você entende. Quando você trabalha com IA, você percebe que a IA não pensa, ela não é um ser humano. Ela replica dados, basicamente, assim. Claro, é numa velocidade muito grande, é assim, uma quantidade muito grande de dados, de texto, de vídeo, ela aprende nesse sentido, mas ela não tem esse senso crítico. Esse senso crítico vem da gente, então eu não acho que a IA vai nos superar, enfim, vai deixar de existir o ser humano, ela, enfim, não acho nada disso. Eu acho que alguns processos ela vai substituir, mas não vai substituir pessoas. Essa é a minha opinião.
1: Agora, falando mais sobre o nosso uso do dia a dia, né? Teve uma outra notícia que surgiu na última semana de que dados de usuários que usam outra ferramenta de IA chamada Claude vazaram online, né? Então, são centenas de conversas de usuários com esse assistente que ficaram acessíveis publicamente depois de serem indexadas por buscadores como o Google. O conteúdo incluía currículos com dados pessoais, discussões de projetos corporativos, pesquisas de saúde, anotações profissionais. A Anthropic, que é a empresa responsável pelo Claude, disse que os links expostos vinham de recursos de um compartilhamento iniciados pelos próprios usuários, mas que sofreram uma falha de marcação e acabaram sendo rastreados indevidamente por esses buscadores. Natália, explica então melhor, né? Vamos traduzir tudo isso aqui que eu falei, por que que isso aconteceu e todo mundo que usa esse tal de Claude está correndo risco?
2: Não, também hoje, quando a gente fala de inteligência artificial, como é tudo muito novo e a gente tem ali uma pessoa falando com a gente, a nossa linguagem, as pessoas ficam um pouco com medo e com receio de tudo isso, né? Porque é novo. Mas o que aconteceu? Dentro da inteligência artificial ali, ChatGPT, do Claude, eles têm você tem a possibilidade de compartilhar algumas pesquisas que tu realiza ali dentro para outras pessoas. Então, quando surgiu essa matéria dizendo que links, conversas ali, coisas que foram compartilhadas do usuário com a inteligência artificial vazou no Bing, no Google, a gente foi olhar de forma mais criteriosa e não foi isso que aconteceu. Esse usuário em questão, ele fez um compartilhamento dessa pesquisa e das informações que ele tinha colocado ali com outras pessoas e esse link vazou. Então, foi isso que aconteceu. Hoje não tem nenhuma matéria que fale que coisas que a gente conversa ali com a inteligência artificial tenha efetivamente vazado para plataformas de pesquisa.
1: Ô Ju, então é tudo uma forma como o usuário usa a ferramenta, né? Existe uma diferença daquela ferramenta que é paga, da gratuita? E quais são as dicas que você daria para qualquer pessoa que usa qualquer tipo desses aplicativos de IA? Claude, ChatGPT, Gemini, as regrinhas básicas de segurança para você não ser exposto na internet?
3: Uhum. Eu sei que as IAs pagas, elas têm algumas diferenças em relação à segurança, tanto é que as IAs que são de enterprise, né, de trabalho, ela tem algumas medidas de segurança que vão além, acho que a minha amiga Natália pode me dizer melhor, mas é bem difícil vazar qualquer informação de empresa se essa informação tiver sido usada, sei lá, num Gemini Enterprise, por exemplo. Eu imagino que tem algumas diferenças em relação à segurança do que você, sei lá, mandar informações num Gemini normal. Só que a indicação que eu daria assim, em relação à segurança, é sobre você ter o cuidado que você teria com essas informações sensíveis do mesmo jeito que você teria em outros sites da internet, sabe? Sei lá, você não mandaria informações sensíveis para o Claude do mesmo jeito que você não jogaria no Reddit, sabe? Eu acho que é mais sobre o usuário ter esse cuidado. Não é necessariamente a ferramenta, eu acho que é o uso, né? Você ter essa responsabilidade de uso. Para mim é mais isso.
1: Agora, tem muita gente usando a inteligência artificial como terapeuta, como nutricionista,

0: essa questão, enfim, de qualquer forma, isso não substitui um profissional de saúde, sabe? Não substitui um terapeuta. Pelo fato do que você mesmo citou, do Gemini ele te responder de volta, o GPT te responde de volta, o Claudio te responde de volta, às vezes as pessoas, elas sentem até uma proximidade para falar essas coisas, sabe? Tipo, no seu dia a dia ali, você quer... de vez em quando eu mando até o que eu comi para ver quantas calorias tem, não sei, sabe? Coisas assim, tipo, dúvidas aleatórias que te surgem. Então... eu não acho isso benéfico, eu sinto que, claro, toda vez que eu estou fazendo isso, estou alimentando ali um banco de dados, porque ele está aprendendo comigo, ele está aprendendo com outras pessoas, mas é aquilo, eu sinto que a inteligência artificial é uma ferramenta e ponto, sabe? Do mesmo jeito que o computador é uma ferramenta que surgiu, teve o boom da tecnologia, toda vez que a tecnologia muda, surgem novos medos, novas angústias em relação a isso e novos prazeres também, né?
1: Como que as pessoas precisam separar algumas coisas, sabe? Quando surgiu a internet ela existe há muito tempo, mas o Google veio como um facilitador. Então ficou fácil de usar a internet e foi aí que a internet deu boom. A inteligência artificial, ela existe há mais de 70 anos. Só que o ChatGPT tornou isso mais acessível, mais fácil. E aí qual é a diferença? Até a Ju colocou aqui, né? A gente também se consultava com o Google alguns anos atrás e a gente sempre estava ali com as piores coisas do mundo. E nem por isso a gente deixava de ir no médico. O que acontece? Qual é a diferença? O Google, ele é mais bit byte, ele vai ali e traz a informação, mas ó, então é isso. O chat, ele já faz perguntas, ele se preocupa, então dá a falsa sensação de que você tem alguém ali que está pensando, que tem ali alguma estima por ti.
2: Parece
1: não?
2: que é uma pessoa, porque ele
1: parece
2: se aprofunda.
1: Parece que é uma pessoa,
2: né?
1: Ele se aprofunda, ele vai
2: e
1: ser carinhoso.
2: E ele já meio que sabe o seu perfil de acordo com o histórico
0: Exato.
2: Do que você já perguntou
0: vai ter um
2: antes,
0: apelido,
2: né?
0: Que ele vai te chamar.
1: O meu me chama de Nath. Oi, Nath, bom dia. Entendeu? Então parece que é uma... Mas não é. Ele não tem emoção, ele não tem ego, ele não tem nada. Ele é binário, ele é 0-1, ele consome uma alta volumetria de dados e ele vai ser extremamente gentil, porque ele foi treinado e programado para ser gentil, mas ele é uma máquina. E ele não vai ter aquele senso crítico que a Ju acabou de falar aqui, de analisar dependendo da situação. Ele só vai jogar ali a informação e ainda tem aquela parte de ser treinado por humanos, né? E ter aquele feedback humano, que hoje traz alguns riscos ali para dentro de algumas atualizações do ChatGPT.
2: Não, e aí teve uma história sensacional nos últimos dias de um pastor nos Estados Unidos que entrou com um processo judicial contra a OpenAI, que é a dona do ChatGPT. Por quê? Ele foi fazer uma consulta médica com a inteligência artificial, fez ali uma pergunta e teve a resposta: entrega para Deus. E aí ele falou: isso é um absurdo, vou entrar com esse processo. A gente corre o risco, então, né? Ou melhor, a gente não, essas empresas, essas big techs, estão correndo risco de cada vez mais serem culpadas pelo que as ferramentas que elas criam ajam dessa forma, do tipo, ah, ele está culpando a OpenAI de ter respondido para ele entregue para Deus, né?
0: Sim.
2: Não um robô inexistente, tem uma empresa por trás.
0: Sim.
2: Isso pode acontecer cada vez mais.
0: Eu acho que aí vai do bom senso também de cada um. É o que a gente está falando um pouco aqui, assim, você pode mandar para o ChatGPT os seus sintomas, ele provavelmente vai te responder, ele te dando um geral do que pode ser, só que isso não substitui um profissional da saúde, então...
2: Mas será que não tem que ter uma responsabilização das big techs?
1: Mas
2: é aí que eu quero chegar.
1: Tem, hoje tem. Esse caso do pastor aconteceu em abril de 2025, no ChatGPT 4.0. E aí o que acontece? Quando ele está sendo treinado, ele vai dando algumas respostas. Então, a gente faz alguma pergunta para ele, ele dá dois tipos de resposta e os seres humanos vão ali votando em qual resposta foi mais satisfatória. Nessa atualização 4.0, o que aconteceu? Ele entendeu e ele foi treinado que o ser humano gosta de ser agradado e que ele, quanto mais gentil ele fosse, mais concordasse, mais avaliações altas e mais feedbacks positivos ele teria. Então, nessa atualização, ele começou a concordar com absolutamente tudo. Isso foi identificado em poucos dias após essa atualização e foi corrigido, e a OpenAI ela colocou um comunicado dizendo que realmente tinha tido uma falha nessa atualização e que pode ter acontecido dele concordar com absolutamente tudo. E foi nesse gap entre a atualização e a correção que esse pastor fez a pergunta, e ele falou, de acordo com o contexto que o pastor conversava com ele, então deveria falar coisas religiosas, deveria colocar ali o contexto, e aí ele acabou usando o contexto da conversa, mais esse gap de atualização em que tinha que concordar com tudo, e acabou dando essa resposta. A mesma coisa acontece se eu sou um médico, o meu ChatGPT vai conversar comigo com termos de medicina, se eu sou advogada, com termos jurídicos. E

0: assim por diante. Então, no caso dele, que era pastor, ele acabou tendo uma resposta religiosa ali.
1: Então, a gente pode começar a debater a responsabilização dessas big techs, dependendo do conteúdo que é entregue. Até porque a gente pode ver casos de crimes, né, relacionados à inteligência artificial. Conteúdos falsos, né?
0: Deepfake.
1: Golpes. As eleições estão aí, então o perigo, né, que é isso para um período eleitoral. Isso não pode ser colocado na conta de um robô ou, às vezes, na conta dos usuários, né? Acho que a empresa também tem que estar por trás ali sendo monitorada, né?
0: Sim, nas atualizações de agora, se alguém perguntar sobre algum sintoma que tem ali, estou me sentindo mal e tudo mais, ele vai dar um relato e embaixo ele fala, mas não dispensa a sua ida ao médico. Se piorar, vá ao médico, o médico precisa te avaliar. Então, hoje ele já tem essa questão de segurança em relação a financeiro, a vida, segurança e jurídico. Então, ele já tem agora esses guarda-reios para não dar nenhuma opinião, com certeza, em qualquer assunto que ponha a vida de alguém em risco ou a segurança de alguém em risco. Então, hoje ele já tem essas atualizações que ele recomenda ir ao hospital, ir ao médico, procurar um advogado, essas coisas.
2: Da mesma forma, os deepfakes, assim, tem plataformas hoje em dia que você não consegue utilizar, você não consegue pegar uma foto, sei, da Virgínia e colocar no VO3, por exemplo, ele barra qualquer famoso, qualquer pessoa política.
0: Até a gente mesmo. Se eu colocar uma foto minha e pedir para colocar uma roupa, ele coloca isso daqui, viola as políticas.
2: Crianças.
0: Né? Exato.
2: Então, dependendo da plataforma, elas já têm essa segurança.
1: Sim. Assim. E falando em criança, tem muita criança ou jovens estudantes usando a inteligência artificial nas escolas. E também teve uma notícia nos últimos dias relacionada à IA, que chamou a atenção, de um professor que encontrou um mecanismo ali para detectar que os alunos estavam utilizando a IA para passar na prova. Aí ele fez uma pegadinha com os alunos e detectou que a maioria, né, foi de lavada, acho que 32 de 35, não foi isso? Estavam usando a IA para conseguir a nota. Foram pegos e reprovados na prova. Natália, explica para a gente rapidinho, então, o que aconteceu. E a Natália já me adiantou no bastidor, que é contra essa medida pelo professor. Por quê?
0: Sim. Ele usou o que a gente chama de prompt injection, em que ele coloca ali atrás, escondido da questão, o comando para poder enganar a inteligência artificial, onde ela ignora o que o usuário está pedindo e faz o comando do que está sendo ali, do prompt injection, né? Do que está sendo escondido ali. E por que eu sou contra? A gente estava conversando aqui, né, agora há pouco. Eu sou contra porque a gente está numa revolução tecnológica. Então, cada vez mais a tecnologia está presente nas nossas vidas. Hoje, as crianças, eu lembro que eu com 6 anos, eu não tinha hoje essa sagacidade que as crianças têm hoje. Elas já nascem mexendo em celular, aprendem tecnologia, baixar conteúdo, fazer vídeo. E eu acho que o ensino, ele não mudou de quando eu era criança para hoje. Ele continua exatamente ensinando as mesmas coisas. Então, você vai hoje na escola, você aprende fórmula de Bhaskara, aquele mesmo conteúdo que talvez funcionasse há 40 anos atrás, mas hoje não funciona mais. Então, eu acho que o professor, ele não tem que bloquear as novas tecnologias. O que precisa mudar e atualizar é a forma de ensino. Talvez o ensino, ele ser atualizado para a era que a gente vive hoje, para a era tecnológica. Então, como eu faço para ensinar os meus alunos utilizando as tecnologias que eu tenho hoje? Como que eu faço para eles poderem ter senso crítico, conseguirem pensar, mas também usar a tecnologia?
1: Eu gostei da sua opinião, porque quando eu vi essa notícia, eu fui a primeira a falar, o professor está certo, tem que pegar aluno que use IA mesmo, é um absurdo, porque eu sou da era do livro, né? Eu fazia texto à mão, mal usava
0: na folha de almoço,
1: vocês também. Então, assim, achei o máximo. Daí veio a sua opinião. E agora eu também quero te ouvir, Ju. De que forma que, aliás, você acha que os alunos devem sim usar IA? Uhum. E de que forma, né? De forma consciente? Como é que isso pode ser levado para a sala de aula?
2: Eu acho que é menos sobre se eles devem, mas que eles vão. Assim, já faz parte do dia a dia, como a Natália mesmo disse,
1: não tem como
2: as pessoas estão utilizando. Então, é menos sobre se vão ou não, se eu vou conseguir impedir, se eu vou usar um prompt injector, ou então eu vou usar algum detector para ver se eles são... Acho que é menos sobre isso e mais sobre como a gente pode fazer com que esses alunos utilizem de forma ética e responsável e produtiva também. Eu acho que é mais para esse caminho, porque, querendo ou não, a tecnologia está aí, as pessoas estão usando, e aí você tentar barrar, eu acho que é uma perda de tempo. Eu acho que, pelo contrário, você está fechando portas que poderiam estar abertas, né, para conseguir usar de forma consciente.
0: É mesmo porque desses 32 alunos, que o prompt que ele colocou ali era para trocar a resposta e colocar em alguma coisa Madagascar. Então, assim, a gente vê claramente que dos 32, dos 35, nem leram a resposta, só copiaram e colaram. Então, acho que a mensagem importante que a gente deve levar para as pessoas é que a inteligência artificial, ela não é o seu decisor final. Ela não é uma verdade absoluta. Ela vai acelerar os teus mecanismos de buscas, as tuas pesquisas. Ela tem, assim, uma alta leitura de dados, mas ela não deve ser o decisor final das tuas ações. Tem que revisar, tem que olhar. Você tem que ter ainda o senso crítico para poder analisar se o que ela te trouxe é, de fato, palpável, né, para a situação que você está perguntando e precisando dela ali.
2: No próprio jornalismo, você consegue usar de várias maneiras, assim, para você conseguir, tasks muito repetitivas, você consegue automatizar, você consegue resumir textos, organizar, enfim, matérias, mas você, a pessoa que apura a matéria, a pessoa que vai atrás dos fatos e a pessoa que confere, é o jornalista, a responsabilidade está em cima de você. Você consegue utilizar para agilizar mesmo tasks que são muito repetitivas para você, de fato, ganhar tempo. Para você conseguir utilizar da sua criatividade, onde você precisa, para você utilizar de estratégia, onde realmente precisa. A IA, para mim, ela é uma ferramenta para isso, para você ter esse ganho de tempo, para você conseguir, de fato, usar a criatividade, usar a estratégia, usar o seu eu de ser humano mesmo.
0: Aprimorar as coisas que a inteligência artificial não vai fazer, só o ser humano mesmo.
1: Uhum. Então, resumindo o que a gente conversou aqui, estamos sim vivendo uma revolução das máquinas, mas não é pro lado negativo, pelo que eu entendi, né? As máquinas não vão superar os homens e a gente pode tirar um bom proveito da inteligência artificial, seja em casa, seja na empresa, seja na escola, mas de uma forma consciente e segura. Natália e Júlia, quero muito agradecer a participação de vocês aqui no Band News do Mundo. Estão convidadas para voltar sempre.
0: Obrigada, eu que agradeço o convite.
1: Eu agradeço também a sua companhia aqui no programa. E eu vou te lembrar que se você quiser rever este episódio, é só acessar as páginas das redes sociais do Jornalismo da Band. Eu te vejo semana que vem. Tchau, tchau.

0: Quanto mais eu estudo, mais eu percebo como é difícil você analisar o mundo. Pensar dá trabalho, mas hoje em dia ter opinião virou um verdadeiro hobby. 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Quem tem muita convicção é porque leu pouco. 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

0: Olá, no Band News Docs desta semana nós vamos conhecer as pessoas que dedicam a vida a preservar relíquias e histórias do passado, os colecionadores. Você vai ver a paixão por estradas que fez um colecionador construir uma garagem especial para seus caminhões antigos, incluindo um carro de bombeiros americano dos anos 80. Descobrir como a restauração de carros ajudou a enfrentar e vencer o câncer. Viajar no tempo com os gramofones de mais de 100 anos, que ainda reproduzem o som perfeito de discos raros. Por fim, vamos garimpar o estilo dos anos 70 e nos surpreender com a coleção de objetos Streamline, onde ferros de passar e liquidificadores ganharam design aerodinâmico para parecer que estavam voando para o futuro. Confira!
1: Esse é o barulho inconfundível do motor Detroit. É o 674. O cheiro do óleo queimado e do barulho do motor me conecta ao passado. Quando eu dou partida nesse caminhão, o barulho é o barulho da minha infância que eu tive com o meu pai. É o barulho do caminhão dele. Então, quando eu fecho os olhos, eu volto ao passado. Eu praticamente estou do lado dele.
2: E o Flávio sempre se emociona com as lembranças. O pai sempre soube da paixão do filho por caminhões, desde a época em que ele nem podia dirigir.
1: Eu morava num condomínio e um vizinho ia viajar para o Paraguai. E o meu falecido pai, sabia que eu gostava de carros e caminhões, pediu para que trouxesse esse caminhão.
2: O Flávio cresceu e o amor dele por carros e caminhões também. O caminhãozinho de brinquedo que ele ganhou do pai passou a fazer parte de uma coleção que fica dentro de uma garagem de uma casa especial que Flávio construiu para acomodar todos os veículos.
1: Eu tenho a minha coleção mais ou menos uns 13 anos, mais ou menos, que eu tenho carro antigo, 13, 14 anos. Quando dá, né, pelas economias que você aperta daqui, vende o seu carro, vende o carro da mulher e compra alguma coisa e tal. Então é mais ou menos assim que funciona, entendeu?
2: E dentro dessa garagem já são 6 caminhões. Um dos que fazem mais sucesso quando sai de casa é este caminhão de bombeiros da década de 80. Ele é dos Estados Unidos e o Flávio comprou lá, colocou no navio e, quando chegou no Brasil, buscou com um guincho no porto.
1: Sempre vi algum carro antigo na rua, sempre eu ia lá rodear, passar, olhar, ver, não importa onde fosse.
2: O César só não sabia que o futuro daquele menino de 7 anos de idade seria ser o dono de todos esses carros antigos. E lá se vão 22 anos como colecionador.
1: Todo dia que eu chego aqui em casa, aqui, eu abro a porta aqui, eu entro na garagem aqui, eu vejo meus carros aqui na garagem aqui, é uma felicidade danada, né? A gente chega aqui, tá com os carros tudo aqui, né? É impagável isso, né? Então não dá, é mais do que qualquer dinheiro, né?
2: E quando se trata de amor por carros antigos, não dá pra pensar muito em dinheiro mesmo. Até deixar esse Willys Interlagos desse jeito, foram 12 anos de investimento e muito trabalho.
1: Tudo que você pode olhar e imaginar, foi feito tudo, a restauração, praticamente foi eu que fiz aqui, com exceção da tapeçaria, que eu não sei mexer, não sou tapeceiro. O resto aqui é tudo, parte elétrica, alguns emblemas fui eu que fiz, emblema do volante, aqui pisca lateral, chave de seta, até as bolhas aqui, fui eu que fiz aqui, a bolha do farol aqui.
2: E se ocupar tanto com esse carro acabou fazendo muito bem para o César. Na época da reforma, ele passou por um dos momentos mais difíceis da vida dele, a luta contra um câncer.
1: E esse carro me ajudou muito, porque a gente fica em depressão, fazer quimioterapia. Embora, graças a Deus, tinha um prognóstico positivo, mas era uma paulada. Então, e esse carro me ajudava. Porque às vezes, depois de ficar em depressão, às vezes eu ia lá, quando eu via, estava debaixo do carro, lá desmontando as coisas, mexendo, e esquecia que estava estava doente, né? Isso também foi, marcou muito no, a restauração do Interlagos, né, em si. Né?
2: O Interlagos ficou pronto, o César se curou, a coleção cresceu e hoje é só alegria.
1: Ah, quando a gente sai na rua, é o prazer de você estar andando e todo mundo vira e mexe, olha aquele carrinho estranho, muita gente, às vezes, principalmente a pessoa mais nova, não conhece, pergunta para saber o que, que é, que carro é aquele, aí você tem que contar a história, né? O que eu acho legal é a memória afetiva. Há muitas pessoas, né, que param e olham aquele carro que o pai teve, o avô teve, e que conta as histórias, né? Eu acho muito legal, isso, essa parte é muito legal, as pessoas contando, e tem pessoas que até se emocionam, né? Começa até, sai, você vê que a pessoa fica até, chega a sair lágrima do olho, né?

0: eu brinco com todo mundo que se tivesse um incêndio aqui em casa e eu tivesse que salvar apenas uma peça, eu salvaria o meu gramofone com um design Art Nouveau, que é alemão. Eu considero esse gramofone, além de um instrumento de reprodução de som, uma obra de arte. Por todos os adornos, saber que tudo foi produzido à mão, pelas placas de prata e pela beleza da peça.
1: A obra de arte é de 1908, uma época em que muitas casas ainda não tinham energia elétrica. Por isso, o aparelho funciona de forma mecânica, a manivela. E toca um disco que também tem uma história especial.
0: E ele foi comercializado pela Casa Edson, do Rio de Janeiro, que foi o primeiro estabelecimento fonográfico do Brasil. Então é um disco da mesma época do gramofone e que pode ser ouvido 110 anos depois, como vocês estão ouvindo aí.
1: O gramofone e o disco não são as únicas peças raras na casa de Andréas. Ele começou a colecionar há 10 anos.
0: Eu era gerente de vendas e passei a frequentar a feira de antiguidades. Comprei um item aqui, um item ali. Quando eu fui ver, já tinha uma sala cheia de objetos.
1: A primeira coleção foi de ventiladores. Com o passar do tempo, teve outras. Sempre privilegiando qualidade e não quantidade.
0: É uma vitrola de 1910, toda em carvalho americano. E o brinquedo é de 1915.

0: Hoje, Andréas tem três coleções principais. A primeira é de objetos que reproduzem som, como gramofones, fonógrafos e vitrolas. Desses, ele tem 20 itens. Depois vem os rádios das décadas de 20 e 30, que somam 40 peças. E por último, 12 máquinas de escrever, algumas do século XIX. Uma delas é do segundo modelo a ser comercializado na história, a americana Calligraph. Andréas tem a segunda edição desse modelo, que chegou ao mercado em 1882.
1: Ela tem caracteres de minúsculas no centro e caracteres de maiúsculas nas extremidades. É uma máquina chamada de escrita invisível. Nessa época não havia ainda tecnologia de você enxergar cada letra que você digitava. Então, para que você pudesse fazer isso, você erguia esse carro e assim você tinha acesso ao que você tinha escrito.
0: Andréas conta que sempre se interessou por objetos da época do início da industrialização. Ele é fascinado pela história deles, como o impacto de suas tecnologias na vida cotidiana. Um exemplo é o fonógrafo, a primeira máquina capaz de gravar e reproduzir a voz humana. Criado em 1877, o aparelho revolucionou a indústria fonográfica, mesmo sem ter sido essa a intenção principal de seu criador, o americano Thomas Edison.
1: Ele pensou muito mais em fazer a gravação de voz para efeito documental e também para que se pudesse fazer curso de línguas. Mas a que mais fez sucesso no final foi realmente o entretenimento musical. O fonógrafo propiciou que uma pessoa pudesse ouvir a sua música favorita na sua própria residência.
0: Ou até hinos nacionais, como o francês, que transporta Theo, filho de 9 anos de Andréas, para longe dali.
2: Me sinto um pouco no passado, né, de ver uma coisa tão antiga conseguir tocar música tão perfeitamente assim.
0: Desde que nasceu, Theo convive com as coleções de Andréas, paixão que aos poucos vem herdando do pai. Por falta de espaço em outros cômodos da casa, é no quarto de Theo que fica a maior parte da coleção de rádios.
2: Rádios dos anos 20, eles não tinham o alto-falante embutido ainda. E então eles precisavam dessas cornetas, às vezes, para conseguir fazer o som.
1: Eu tenho essa dupla satisfação de ter alguns amigos que partilham do mesmo gosto e um filho que também, pelo que eu estou percebendo, vai continuar o meu trabalho aí.
0: Quase sempre o início de uma coleção coincide com a vontade de saber mais, conhecer coisas diferentes, aprender.
3: Nós temos muita história que é contada através de cédulas, selos, moedas, álbuns de figurinha e outras atividades, até revistas antigas.
0: A coleção do Georges começou com maços de cigarro, quando ele tinha 12 anos de idade.
3: Houve muita crítica dos meus pais, com medo que eu fumasse, mas eles acabaram entendendo. Sem contar as aventuras, né, que a gente pegava ônibus e até nos aeroportos, que ali tinha aquelas marcas estrangeiras, que o pessoal jogava no lixo, e a gente parecia aqueles ratinhos lá, o cara jogava e já catava. E foi assim crescendo, foi crescendo, crescendo, e hoje a gente tem um pequeno acervinho.
0: Hoje o Georges é um colecionador de coleções. A de maços de cigarro agora divide espaço com moedas, selos, figurinhas, tudo muito organizado dentro de um cômodo na casa dele.
3: Tem gente que prefere ir num restaurante comer. Tem gente que vai na sorveteria. Eu prefiro entrar aqui nesse meu reduto.
0: E nesse lugar estão algumas raridades, como esses selos.
3: Esse do Senna virou relíquia agora, viu? É. Tudo que é do Senna agora valorizou. Que nem do Maradona.
0: Da visita do Papa João Paulo II ao Brasil em 1980, ele guarda outro selo especial. Uma coleção pode ajudar a contar a história de um país. O Georges tem cédulas de várias moedas do Brasil. cédulas de cruzeiros que circularam a partir de 1942, cruzeiros reais que vieram logo depois, entre 93 e 94, e até notas de cruzeiro novo, que foram carimbadas com novos valores numa das épocas em que o país enfrentava uma séria crise inflacionária. Começar a fazer uma coleção pode ser o início de um hábito que te leva a querer guardar tudo aquilo que ajuda a contar uma história. Registrar um período. E isso pode significar ter uma coleção de embalagens de sabonetes ou de bilhetes de loteria de décadas atrás, ou daqueles calendários de bolso que a gente não vê mais. Uma coleção pode começar por acaso, numa ida a uma banca de jornais, quando você decide comprar uma revista com o seu super-herói favorito. Foi assim que a do André nasceu. Agora, na mini biblioteca que ele montou em casa, deve ter mais de 1000 revistas de histórias em quadrinhos. E tinha bem mais, antes dele doar outras 700 para uma biblioteca pública.
3: Comprava na banca, comprava nas livrarias, comprava. Chegou até um momento em que não cabia mais quadrinhos em casa. Bateu a realidade. Eu falei, nunca mais eu vou ler esses quadrinhos. Eu tinha essa sensação de que aquilo foi tão importante para mim que eu acho que não fazia sentido para mim vender.
0: E foi por causa dos quadrinhos que ele conheceu a mulher com quem iria se casar.
3: Esse universo dos quadrinhos é gigante, as temáticas são gigantes, extrapolam demais a questão dos super-heróis, as linguagens são diferentes, você tem desde das HQs independentes, que você tem uns mangás com também todo um universo de super-heróis. E aí foi um processo de descoberta e de pesquisa mesmo, né?
0: Algumas publicações são históricas.
3: Aqui são revistas clássicas do Homem-Aranha, né? A minha coleção começou com uma dessa daqui, não é essa, porque eu já doei parte da minha coleção. Mas essa aqui é clássica, clássica, né? Morte da Gwen Stacy, da primeira namorada do Homem-Aranha.
0: Se quase toda coleção nasce da vontade de aprender, de conhecer outras épocas, outras realidades, o André diz que o amor pelos quadrinhos é o que faz ele querer continuar.
3: Se não tivesse paixão, né, a gente não tinha esse envolvimento, né? Mas a emoção sempre rola, porque a gente está falando de arte, a gente está falando de mundos fantásticos, né? A gente está falando do lúdico, está falando do que tem também, por exemplo, a gente vê essa parte de heróis, o que tem de criança dentro da gente.
0: Boca de Mari, um verbo nunca sai de moda.
4: A gente começou a garimpar. Garimpar é uma emoção.
0: A pesquisadora não busca metais ou pedras preciosas. Ela procura outros artigos. E é preciso ter um olho treinado para enxergar seu valor.
4: Eu poderia bater o olho nisso e falar, tá bom, então isso aqui é um crochêzinho, nada demais. Mas se você olha a coloração dessa peça, não existe mais essa coloração de crochê, de linha de crochê. Então, é um privilégio conseguir achar uma coisa que esteja tão bem conservada. Isso aqui tudo pra gente é uma grande joia.
0: Mari começou a exercitar o olhar para a beleza de colecionar o passado quando era criança. Foi na casa da avó que ela viu coleções de todo tipo. Cédulas, moedas, móveis e enfeites. Mas uma delas chamou especialmente a sua atenção.
4: Ótima coleção de revistas Manchete. A revista Manchete realmente dava conta, né, do que era o estilo de vida da época e tudo mais. Uma coisa meio anos 50, 60, por aí. E eu fiquei maravilhada com essas revistas. Mas quando ela faleceu, todo mundo entendia aquilo como um acúmulo e não como uma coisa de patrimônio, né? E todo mundo quis dar cabo do que ela tinha. Eu, com 10 anos, surrupiei totalmente as revistas dela.
0: Com o passar do tempo, as revistas da avó sumiram, mas o olhar aguçado permaneceu. Sem muito dinheiro na adolescência, Mari começou a garimpar roupas em brechós e virou referência no colégio de elite, onde estudava como bolsista. Então a paixão virou negócio. Depois que se formou na faculdade, ela abriu uma loja de garimpos com dois amigos, criou um blog para falar das coleções, participou de feiras de antiguidades, trabalhou com cenografia e hoje tem um espaço para celebrar os anos 70. Mari é fascinada por essa década desde pequena, tanto que muito do que está exposto aqui saiu de um antigo apartamento dela. E agora forma uma loja cenário. Aqui o objetivo final não é apenas vender produtos, mas compartilhar um estilo de vida. Nele, a roupa tem um estilo crucial.
4: Se você pega uma capa do Jefferson Airplane, de uma banda muito psicodélica, ela tem essa áurea de sonho, de fantasia, de uma coisa um pouco onírica. Pô, se colocar um vestidão coloridão e sair pela rua, é um pouco de fantasia que é possível.
0: O italiano Giacomo prefere colecionar aparelhos de períodos mais antigos. A maioria deles com tecnologia que revolucionou a vida doméstica com a ajuda da eletricidade. Giacomo chegou ao Brasil nos anos 70 e foi aqui que começou a montar coleções. A primeira delas com objetos da infância. Mais tarde, começou a colecionar objetos com o design americano Streamline, que aprendeu a admirar num curso de desenho industrial. Esse design existiu entre os anos 30 e 60 e trouxe inovações estéticas e funcionais aos bens de consumo.
5: Depois da crise financeira dos anos 30, a indústria não sabia mais como vender os produtos. Então, ela contratou designers que na época desenhavam locomotivas, carros, para criar coisas do dia a dia. A ideia deles é o seguinte: para sair de uma crise, temos que olhar para o futuro. E o futuro é aerodinâmico. Tudo levava à velocidade.
0: Giacomo calcula ter colecionado 800 peças com o design Streamline ao longo de 10 anos. Um dos objetos que ele mais gosta é o ferro de passar roupa Petit Point, feito nos Estados Unidos nos anos 30.
5: São asas. Uma coisa dessa não para no cima do tecido, ela vai voando.
0: Características semelhantes estão presentes na coleção de ventiladores. Também na de liquidificadores. E na de aspiradores. Os objetos Streamline e outras coleções de Giacomo são como uma viagem no tempo. E um lembrete de como a tecnologia impacta a vida cotidiana.
6: E o Band News Docs vai ficando por aqui. Muito obrigado pela sua companhia e audiência. E até a próxima.
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0: O desemprego no Brasil está nos menores níveis da história e a renda média, embora agora esteja começando a recuar, cresceu durante muito tempo acima da inflação. Ainda assim, a melhora tem sido insuficiente. Um crescimento maior e sustentado da economia, com renda média mais elevada, menos desigualdade e informalidade, esbarram num gargalo fundamental: a baixa qualidade da educação. No Economia para Você de hoje, minha pergunta é sobre a agenda que deveria ser central nesse ano de eleições. Qual é essa agenda? Minha convidada é Priscila Cruz, presidente executiva e cofundadora do Todos pela Educação. Priscila, seja muito bem-vinda. Para mim, uma alegria imensa, uma honra receber você aqui nesse nosso novo estúdio aqui da Band News TV. Obrigada.
1: A alegria é minha. Muito bom falar com você aqui ainda. Mas essa relação é economia e educação, né?
0: Ah, muito bom. O que é inegável, né? Os estudos todos mostram a importância da educação para o desenvolvimento econômico e vai muito além, né, Priscila, do desenvolvimento econômico para democracia, para cidadania, desenvolvimento cognitivo e tudo mais, né? Agora, eu queria começar pegando esse gancho aí do mercado de trabalho, porque a gente tem em muitas situações o sentimento do brasileiro que a vida continua difícil, porque você tem muitas vagas que ficam abertas e não são preenchidas, porque não tem qualificação suficiente, né? A gente vê os dados da educação, ainda um terço dos adultos que sabem ler e escrever são analfabetos funcionais, então você tem uma renda que demora a subir, né? Então a sensação de bem-estar, ela acaba não sendo sentida pela população. Eu queria que você pudesse falar para a gente um pouco sobre o quanto que a educação de fato está avançando, porque a gente vê, né, algum avanço na universalização, até no resultado do PISA, né, entre os últimos ali, houve uma melhora, mas parece que é uma melhora insuficiente e a gente vai ficando para trás porque os outros melhoram mais, né? Qual é o panorama que você diria hoje que a gente tem da educação, enfim, está acontecendo nesse momento?
1: Sim. Olha, Juliana, assim, acho que primeira coisa, acho que eu queria marcar bem o que você falou aqui logo na abertura, que o que importa é a qualidade da educação, né? E aqui é entendida a qualidade como a aprendizagem que a gente consegue garantir para todos os estudantes. Porque muitas vezes eu ainda vejo economistas ou comentaristas falando o seguinte: ah, mas a gente agora está com todo mundo na escola e a produtividade não aumentou, ou a gente não consegue ter mão de obra qualificada, enfim, fazendo alguma relação entre educação e qualidade do emprego e da produtividade, como se fosse, olha, basta estar na escola e tudo bem, né? Não é a escolaridade que mais importa, é de fato se aprendeu, né? E eu vou falar um pouquinho aqui sobre aprendizagem, mas acho que é importante marcar isso. E também, especialmente no campo da educação profissionalizante, que é algo que o Brasil ainda está crescendo, está melhorando, a gente vem subindo, né, bastante essa oferta de educação profissional.
0: Técnica que você fala.
1: Educação profissional, profissional e técnica. É importante fazer um cruzamento entre matriz econômica e a oferta de educação profissional, porque muitas vezes o que a gente ainda encontra, especialmente nos estados, porque os estados são os responsáveis pela educação profissional, é uma oferta de educação técnica profissionalizante em determinadas áreas e a economia girando em outras áreas.
0: Não conversa com a demanda do mercado de trabalho, né?
1: Não conversa, não dialoga, né? Então você tem que fazer esse estudo, né, sobrepondo. Qual que é o plano de desenvolvimento econômico do estado? A educação, ela tem que estar alinhada a essa visão de desenvolvimento econômico do estado. Então, eu queria aqui marcar um pouquinho, porque eu acho que esse é um ponto importante que você colocou logo na abertura.
0: E essa é uma falha hoje que existe. Nos programas educacionais.
1: É muito, porque a gente, por exemplo, a matrícula, assim, a maior matrícula que a gente tem em educação profissional é contabilidade, administração, e no final das contas, os alunos não vão seguir essa área, né? Porque são áreas de oferta mais barata.
0: Você está falando de profissional e eu falei técnico, qual é a diferença? Só para a gente poder explicar.
1: É uma questão de carga horária, mas basicamente é a preparação para o mundo do trabalho, que depois da reforma do ensino médio, né? Então tem aí uns poucos anos que a gente está nesse processo de implementação do novo ensino médio, a educação profissionalizante, né? A gente chama de EPT, porque é Educação Profissional Tecnológica. A EPT, ela é como se fosse o quinto itinerário, né? Então, a gente tem os quatro itinerários do ensino médio, né? Linguagens, matemática, ciências da natureza, ciências sociais E um quinto itinerário, que ele se abre, né, em várias áreas, que é da educação profissional. Então, tem aumentado
0: muito. Não é superior,
1: muito,
0: né?
1: É como não
0: se
1: fosse é.
0: Essa
1: é nível
0: essa parte,
1: médio.
0: Né, de nível médio.
1: É nível
0: e
1: médio.
0: E tem, eu acho que, um preconceito ainda, né? De,
1: tem uma bobagem.
0: De parecer que e você está condenando pessoas que têm rendas menores a trabalhos mais precários.
1: É. Não, que é uma bobagem, né? Porque quando você olha a OCDE, os países da OCDE, o que tem muito forte, especialmente a Alemanha, a Suíça, é uma oferta de educação profissionalizante muito alta, né? Perto de 50%, né? A Suíça até mais do que 50%. O que não impede do aluno ele continuar os estudos para o ensino superior. Por exemplo, no Brasil, isso é uma coisa pouco conhecida. No Brasil tem uma legislação específica que diz o seguinte: se você, por exemplo, fez uma educação profissionalizante, né, nível médio em enfermagem, você pode carregar créditos para o ensino superior em enfermagem. Uhum. Então, quando se você for fazer uma faculdade de enfermagem, você pode ter os créditos validados ou aproveitados no ensino superior, né? Mas deixa eu responder a tua pergunta sobre qualidade, porque, assim, nos últimos anos, a gente tem, sim, avançado na qualidade quando a gente olha para aprendizagem, né? Porque a gente pode ter várias concepções de qualidade. Mas vamos pegar aqui a aprendizagem, que é a principal na nossa visão no Todos pela Educação. O que acontece? Por exemplo, alfabetização, a gente teve uma boa melhora. Só pegar aqui o último indicador, que é o ICA, né? Que é o indicador criança alfabetizada. A gente saiu de 55% de criança alfabetizada para 65% em 2 anos. Uhum. Então, são 10 pontos percentuais em 2 anos, é muito. Você não encontra esse tipo de avanço nem em país rico, assim, é algo que o Brasil tem feito cada vez melhor, não estou falando que está perfeito. Depois, quando a gente olha aprendizagem em língua portuguesa, final do quinto ano, né, que aí seria o final do Fundamental 1, a gente saiu, aí há 10 anos, nos últimos 10 anos, a gente saiu de 27% para 60%. Super, um avanço enorme. Onde que a gente derrapa? Funde 2, então, assim, no nono ano, né? Assim, a gente marca sempre as avaliações no final de cada etapa. Então, no nono ano, que é o final do Funde 2, né, do Fundamental 2, aí a gente já tem um resultado mais, mais paralisado, né? Assim, ele é mais flat, ele é mais paralelo à linha. Então, a gente tem tido mais dificuldades em avançar, avançando muito pouco, e o ensino médio realmente a gente está com problema.
0: E tem a ver com evasão escolar ainda alta por conta de necessidade de trabalho dos jovens?
1: Não tanto, assim, não. Não é nem tanto a evasão. A evasão tem melhorado bastante no Brasil. A gente está falando aqui em torno de 4%, 5%. Logo depois da pandemia, teve um pico de evasão, porque é isso, né? Os alunos ficaram um tempão ali no remoto, muitos não voltaram. Sim. Mas a gente voltou ali para o patamar de 5%, 4% de evasão. Não é, claro... Gente, a gente não pode tolerar ninguém saindo da escola, né? Assim, a tolerância tinha que ser tolerância evasão zero. Sim. Mas não é algo assim, não é uma epidemia de evasão que a gente vive no Brasil. O que a gente tem realmente é uma crise de aprendizagem, que é isso que você falou na tua abertura. Então, qual que é o grande problema do ensino médio e do Funde 2? Eu acho que quem está em casa vai entender bem isso, que assim... quando você, por exemplo, vou pegar aqui matemática, que é mais fácil de entender... A defasagem de aprendizagem, ela vai aumentando ao longo das etapas educacionais. Então, no Brasil, em média, no Brasil, o aluno do nono ano, só 18% tem aprendizagem adequada ao nono ano. O maior agrupamento é de aprendizagem adequada ao quinto ano do aluno no nono ano. Então, o aluno está no nono ano... Só que a maior parte, né, a maior parte daqueles alunos, o maior agrupamento, melhor dizendo, tem aprendizagem de quinto ano. E ele está no nono.
0: Mas ele vai passando.
1: Ele,
0: né,
1: vai passando. Então, assim, é uma boca de jacaré, ela vai abrindo. Então, no nono ano é isso. No terceiro ano do médio, é pior ainda.
0: Quem vai acumulando, né?
1: Exatamente.
0: E aí, é nesse ponto que eu quero chegar, porque eu sei que a gente já conversou muito sobre isso, que aquela fase inicial, ela é crucial para o desenvolvimento cognitivo. E você me falou que se a criança, ela chega bem, vai bem até ali os 6 anos, ela deslancha na vida, né? E quando a gente pensa em universalização, nas creches, por exemplo, entre 0 e 3, você tem ainda muitas crianças desassistidas, né? O último dado que eu estava olhando está em torno de 40%. Então, inclusive, isso é ruim tanto para o desenvolvimento da criança, nessa fase que é fundamental para o aprendizado e desenvolvimento, né, de, das outras áreas, mas também para a própria mulher, que tem uma dificuldade de ir para o mercado de trabalho, né? Os estudos também vêm mostrando que quando a mulher tem essa possibilidade da creche, ela vai mais ao mercado de trabalho. Sem e isso dúvida. Também é fundamental, né, para a independência feminina. Né?
1: E não só para
0: a economia, óbvio.
1: Para a economia e para a independência financeira, que também significa...
0: Não violência,
1: exatamente,
0: tudo, né?
1: Exatamente. É. A mulher, ela pode escolher estar com um parceiro ou não.
0: Exato,
1: né? Isso faz,
0: né,
1: toda a diferença. E tem um dado aqui interessante, ou triste, na verdade, que é o seguinte, 74% das famílias mais pobres, aquelas que estão no CAD único, né, que recebem Bolsa Família, etc., são famílias monoparentais de mulheres. São mulheres que estão ali cuidando dos filhos, não tem marido,
0: sozinhas.
1: Então, se não tiver creche, como que ela vai poder trabalhar sem dependente, né? Então, como que ela vai criar aquelas crianças?
0: É porque a creche não é obrigatória, né?
1: Isso, então, esse é um ponto que eu queria aqui só marcar. É isso, assim, a creche não é obrigatória. Então, qual que é o dado que é mais relevante aqui nessa conversa, Juliana? É saber que, primeiro, a legislação diz que toda criança deveria ter acesso caso a família demandasse uma vaga na creche, tá? Então, assim... Não é obrigatório, mas se a criança quiser ir para a creche, deveria ter creche gratuita, pública, para todas as crianças de 0 a 3 anos de idade. A realidade brasileira é que a gente tem mais de 700 mil crianças na fila da creche. Então,
0: isso é município?
1: É município, os municípios que têm a obrigação, né, a responsabilidade constitucional de garantir creche para todas as crianças é dos municípios. Mas município tem uma questão de fragilidade de gestão, né, de capacidade estatal, né, de conseguir... Porque creche, no final das contas, é construção, você tem que construir prédio. Você não consegue fazer um prédio e colocar 1.000 crianças naquele prédio. Né? São escolas menores, então isso demanda mais gestão, tem que ter profissionais bem formados. Então, tem alimentação, tem cuidador, tem que trocar a fralda, tem que dar banho, né, tem que ficar o dia inteiro. Então... É uma estrutura, né, que demanda do município. E, assim, eu acho que também um pouco da... Como não é obrigatório, os municípios meio que vão ali manejando a fila, né?
0: Deveria ser, né? Para ter recursos, enfim,
1: sim,
0: né? Tem uma política de Estado,
1: sim,
0: né?
1: Para isso sim. Mas é que também, por exemplo, para algumas famílias, se o pai ou a mãe... Eu até coloco o pai na frente porque seria um sonho, né? Mas se o pai ou a mãe ou a avó podem ficar com a criança na casa... Tudo bem, né? A criança vai ter uma atenção específica, né? Exclusiva para ela, né? Vai ter... Numa creche, ela vai dividir a atenção com outras crianças. Então, tudo bem ficar em casa, né? Se tiver alimentação adequada, se tiver estimulação, tudo bem. Mas uma creche de qualidade faz toda a diferença.
0: Claro.
1: Toda a diferença na vida de uma criança, né? Então, é o período, Juliana, que, assim, tem uma explosão de desenvolvimento cognitivo. 80% das conexões cerebrais são formadas de 0 a 6 anos de idade.
0: Então, aquilo fica para a vida, né?
1: Para a vida. É a raiz que vai sustentar toda a vida dessa criança. Tem uma explosão de desenvolvimento físico, emocional, social. Então, realmente, assim, a primeira infância, ela deveria ter uma atenção muito maior por parte do poder público e o cálculo dos economistas, né, que estudam muito primeira infância e o impacto na economia, né, para fazer a ponte aqui com o teu programa, é que cada real investido em primeira infância gera R$7 para a economia de um país, uhum, né, ou $1, $7, né, depende. Mas é isso, assim, ela rende 7 vezes mais do que o investimento. Então, é um investimento que vale a pena, da mesma forma que educação. Você conhece algum país que se arrependeu de ter investido muito em educação? Não existe.
0: Não existe, né?
1: Não existe. Então, acho que vale a pena realmente investir em educação.
0: Agora, a gente está em ano eleitoral, deveria ser o grande tema do debate. Mas, na política, educação não gera voto, né? Porque demora 10 anos, pelo menos, uma geração para fazer efeito. Tem ilhas de excelência no Brasil, né? Casos muito conhecidos são no Ceará, estava olhando aqui, mas tem vários, né? Aqui mesmo no, em São Paulo tem a Piauí, que é uma região super pobre, está sempre né, ganhando aqueles concursos né, de matemática. O que, que essas ilhas de excelência têm a ensinar e por que, que não se consegue disseminar? Porque esse, imagino, deveria ser o papel do governo federal, né, disseminar essas boas práticas. O que está acontecendo para não ser possível replicar e a gente ter esses casos de sucesso acontecendo no Brasil inteiro?
1: Isso é uma boa questão. Assim, essa é uma das, um dos projetos ou uma das áreas de atuação do Todos pela Educação é justamente estudar as boas experiências, extrair dessas boas experiências quais são os fatores que explicam aquele sucesso, porque assim, você vai num município que tem um altíssimo resultado, se você perguntar para 10 pessoas diferentes, assim, olha, por que que, por exemplo, Sobral, para pegar o exemplo que todo mundo conhece.
0: Que é no Ceará, né?
1: Que é no Ceará. Ah, o que que, você vai para Sobral, pergunta o que que Sobral faz, você vai ter 10 respostas diferentes. Então, o que que o Todos pela Educação faz? A gente vai lá e faz uma leitura técnica para extrair o que que realmente explica. Então, aqui, Juliana, assim, cada caso, e a gente tem vários casos de excelência no Brasil, sabe? Tem, sei lá, se a gente fosse voltar uns 15, 20 anos atrás, era isso, a gente tinha meia dúzia de bons exemplos. Agora a gente tem vários, a gente tem cidades grandes, estados. Então, por exemplo, a gente tem o Piauí, que no último censo mostrou, assim, cresceu muito a educação profissional e a educação integral, mas assim, triplicou, quadruplicou a oferta de educação profissional e de educação integral. A gente tem, por exemplo, Vinhedo aqui em São Paulo, que é a educação infantil. A gente tem Vitória, que tem conseguido os melhores resultados de aprendizagem no final do quinto ano. Então, assim, a gente tem vários bons exemplos. Basicamente, assim, acho que

0: expansão da oferta de tempo integral, porque hoje no Brasil a escola de 4 ou 5 horas é uma meia escola. Quando a gente olha o PISA, né, que o Brasil está lá no ranking, lá embaixo ainda tal...
1: Que é o ranking internacional.
0: É o ranking internacional, só que a gente está competindo com países que as crianças e os jovens ficam 7, 8, 9 horas por dia na escola. A gente aqui, as crianças ficam 4. Então, é uma metade de uma escola, uhum. É meia escola. Então, tem que expandir a educação integral. Então, tem uma série de políticas, por exemplo, uma que é muito importante, que é da recomposição da aprendizagem, que é justamente não deixar acumular essas defasagens, uhum, que a gente estava falando mais cedo, né? Então, não deixar o aluno chegar no nono ano com o aprendizado de quinto. É corrigir lá atrás. Então, é impossível o aluno aprender a equação do segundo grau se ele não aprendeu a equação do primeiro grau. É impossível ele aprender a equação do primeiro grau se ele não aprendeu as operações básicas. Então, você não pode deixar acumular defasagem. Assim, aquilo que é essencial de ser aprendido tem que ser garantido para que o aluno ele consiga avançar e progredir ano a ano, etapa a etapa. Então, os bons casos de sucesso, eu acho que a gente tem muito mapeamento, acho que tem muito estudo. Eu acho que falta chegar no gestor, né? Assim, são aqui mais ou menos, assim, são quase 6 mil gestores de secretarias, né? De secretários estaduais e municipais de educação. A gente tem que ter um diálogo mais forte com eles, né? A gente precisa ter mais conversa, tem que ter mais troca entre eles.
1: O governo federal tem esse papel de fazer essa junção?
0: Poderia fazer mais. Tem uma coisa que foi aprovada, tem uma lei que foi aprovada no ano passado, que é a lei do Sistema Nacional de Educação. Sim, grossíssimo modo, seria o SUS da educação. Não é bem o SUS, mas assim, alguma coisa parecida com o SUS, mas é um sistema que organiza a governança da educação brasileira. Então, exatamente qual que é o papel da União, estados e municípios, como que essa troca, essa articulação deve ser feita. E essa lei estabeleceu alguns fóruns de decisão compartilhada, de negociação entre os entes da federação, para criar uma mesa de negociação permanente, né? Então, tem uma instância tripartite, que é a União, estados e municípios, e cada estado tem as instâncias bipartites. Então, isso que você está dizendo é o seguinte: deveria ser objeto, né, uma das pautas importantes dentro do Sistema Nacional de Educação, tanto na tripartite quanto nas bipartites, essa identificação das boas experiências, disseminação, fazer com que esses gestores eles tenham acesso àquilo que funciona, àquilo que não funciona, para acelerar o resultado, sem dúvida nenhuma.
1: É algo que está em construção, né? Que você está falando, está em desenvolvimento.
0: Começou,
1: né?
0: A primeira reunião foi nesse ano.
1: Entendi. Eu queria que você falasse sobre essa questão da formação de professores, porque hoje o magistério é uma carreira que não tem incentivo para escolha, com retorno baixo, e principalmente com o desrespeito que a gente vê hoje aos professores. Como que muda essa realidade? Como se incentiva os melhores estudantes a escolherem serem professores?
0: Perfeito. Até porque tem alunos brilhantes que tem vocação para serem professores.
1: Que tem a ver com... Essa palavra é excelente, porque ser professor, você tem que ter essa vocação,
0: tem que,
1: né?
0: Ter, como jornalista tem, claro, que ter vocação, né? Então, assim, acho que é importante a gente não perder aqueles alunos brilhantes, com vocação, com vontade de mudar o Brasil, porque também tem um pouco disso, né? De você... Ninguém é professor só porque quer trabalhar X anos e se aposentar, né? Assim, você quer ser professor para poder mudar a vida de centenas, milhares de crianças, né? Então, ao longo de toda uma carreira. Então, eu acho que o Brasil realmente ele perde esses talentos porque não valoriza, porque tem sim uma questão salarial, especialmente em localidades em que o custo de vida é mais alto, o salário do professor ele não é competitivo com com o custo de vida, né? São Paulo é um pouco esse exemplo. Por outro lado, você tem Mato Grosso do Sul, que tem um salário altíssimo com custo de vida mais baixo. Então, não diria que lá a grande questão é salário. Tem mais a ver com condições de trabalho, com carreira. Então, em cada localidade tem que identificar bem, assim, como valorizar a profissão. Mas tem uma política nacional que, assim, acho que está precisando de mais gás, né? Está precisando de mais combustível para ficar maior, mais potente. Que a gente até participou muito da elaboração, né, do amadurecimento dessa política, que é o mais professores, que é o seguinte:

0: realidade é que 80% ainda, tá? Isso vai mudando agora nos próximos anos por conta de legislações mais recentes. Mas hoje 80% de quem escolhe ser professor, então, que vai fazer ou pedagogia ou uma licenciatura, estão em curso 100% EAD. Então já começa a desvalorização aí, porque nenhuma profissão muito importante tem uma carga de EAD tão grande assim. Você não tem medicina com tanta carga de EAD assim. Então, eu acho que até do ponto de vista simbólico, o Brasil, o país, permitir tanto EAD, tanta formação à distância para os futuros professores é uma sinalização de desvalorização. Mas esse é o fato concreto, então aquele estudante, ele vai para o EAD, já tem uma formação hiper precarizada, muito, muito ruim, e vai encontrar na sua realidade profissional, que eu acho que é aí que muita gente acha que assim, professor, basta gostar de criança para ser um bom professor, ou basta saber matemática para ser um bom professor de matemática, e não é assim, saber lidar com os alunos, ter as didáticas específicas, garantir aprendizagem numa classe de 20, 25, 30 alunos, é uma das profissões mais complexas que existe.
1: Num ambiente precário, muitas vezes. Eu vi minha mãe sem... Não tinha ventilador, um calorão.
0: Calorão.
1: Né? Mal tem, às vezes, estrutura básica ali.
0: Não tem acústica, então todo mundo tem que gritar. Sim. Então, assim, realmente é uma profissão desafiadora e a formação não acompanha a complexidade da... Então, o que, que o Mais Professores ele diz, né, como política pública? Olha, Juliana, você teve uma nota alta no Enem. Então, o governo federal tem interesse que você seja professor, professora. Então, se você escolher se formar no ensino superior para ser uma futura professora, eu vou pagar os teus estudos. Eu vou te dar uma bolsa para você não precisar trabalhar.
1: Existe hoje, então, esse programa?
0: Existe, chama Mais Professores. Mas, assim, eu acho que não está na potência que ele deveria, porque isso deveria ser uma sinalização forte do governo, dizer, olha, a bolsa mais importante que a gente pode pagar é para aquele jovem que quer ser professor. Aquele bom aluno, aquele que aprendeu na educação básica, ele é o futuro professor, né? Ele é o futuro mestre. É aquele que foi um bom estudante, aprendeu, gostava de escola, gostava de aprender, gostava de estudar. E a gente está perdendo esse jovem para outras carreiras, para engenharia. Então, assim, aquele estudante que era bom em matemática, ele olha e fala, olha, eu não vou ser professor de matemática, vou ser engenheiro. Uhum. Aquele aluno que era bom estudante em língua portuguesa, não vou ser professor de português, eu vou ser advogado. Uhum. Então, a gente está perdendo para outras profissões por conta de uma promessa de remuneração maior. Mas dá para a gente compensar. Acho que a gente deveria, assim, focar muito nessas condições de trabalho para o professor, porque isso vai mudar isso vai mudar o jogo do Brasil. Porque, até respondendo àquela tua pergunta anterior, o fator que mais explica a qualidade da educação pública, privada, é a qualidade do professor. Se a gente não levar a sério formação de professores, formação continuada, condições de trabalho, ambiente, tudo, a gente pode ter, assim, todas as outras políticas públicas, elas não vão ter o resultado potencial que elas poderiam ter.
1: Com certeza. Olha, infelizmente, o nosso programa está chegando ao fim. Estou já, assim, sofrendo, porque dava para fazer, gente. Já quero que você volte, né? Porque tem muito assunto, Priscila, ainda nesse ano eleitoral, com polarização, com fake news. Há uma desvalorização do conhecimento do professor. Todo mundo acha que pode dar opinião, falar sobre tudo. Então, receber você aqui hoje, para mim, nesse ambiente onde a gente tem investido muito no jornalismo profissional, no conhecimento, é, assim, de um orgulho imenso. Quero te agradecer demais por ter vindo presencialmente.
0: Eu que agradeço. E aqui um último recado, assim, gente, votem pela educação, né? Olhem para as propostas dos candidatos. Assim, eles estão propondo políticas de verdade ou só para poder pegar aquele voto fácil ideológico? Uhum. Né? Assim, acho que olhar para as propostas dos candidatos para a educação é algo fundamental para a gente ter um futuro melhor nos estados e para o país todo.
1: Com certeza. Tem tanta gente boa, gente que entende, né? Sem ideologias. Priscila, obrigada mais uma vez.
0: Juliana.
1: Minha conversa hoje foi com a Priscila Cruz, que é presidente executiva do Todos pela Educação. Agradeço a você por estar aqui comigo no Economia para Você. Até o próximo.

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0: Olá, começa agora mais um Viver Melhor. No programa de hoje vamos falar sobre os principais cuidados com a saúde do fígado. E para esclarecer e tirar todas as nossas dúvidas, recebo a doutora Lisa Saúde, que é hepatologista do Hospital Sírio-Libanês, e o doutor Décio Diamante, que é médico infectologista do Einstein Hospital Israelita aqui em São Paulo. Mas antes, vamos assistir uma matéria sobre esse tema. Vamos lá.
1: Há 12 anos, Luiz chegou ao consultório com 140 quilos e uma lista de problemas de saúde.
2: E o médico avisou-me que eu estava com uma situação de saúde extremamente complicada e caminhando para uma questão irreversível.
1: Ele começou então um tratamento que incluiu a semaglutida, princípio ativo do IGOV, aprovado no Brasil para obesidade. Mas os resultados foram além da perda de peso.
2: Hoje eu não tenho nem estado pré-diabético e nem tenho predisposição para desenvolvimento de cirrose hepática. E a gordura no fígado é praticamente extinguiu-se.
1: O acúmulo de gordura no fígado é causado principalmente por sobrepeso e obesidade e pela diabetes. Quando se agrava, provoca inflamações e fibroses, que são cicatrizes deixadas por lesões no fígado.
3: Quando eu tenho ali atividade inflamatória, ou eu tenho fibrose, ou eu tenho as duas coisas, esse é o paciente que tem risco de morte por cirrose, mas principalmente por AVC, por infarto.
1: Nesta semana, a Anvisa aprovou o uso do EGOV para tratar gordura no fígado nos casos em que há inflamações e ou fibroses. A decisão considerou um estudo que avaliou mais de 1.000 pacientes. Em 63% dos casos, as inflamações foram eliminadas e em 34% houve uma redução na gravidade das fibroses. A estimativa é de que pelo menos 30% da população tem gordura no fígado. Uma parte desses pacientes evolui para as formas mais graves. A medicação é indicada nestes casos, mesmo sem a presença da obesidade. A expectativa com isso é evitar as complicações provocadas pela doença, com impacto inclusive em outras áreas como a cardiovascular, com a redução de AVCs e infartos.
4: O benefício, na verdade, não é só a perda de peso. E demonstrou até ser independente da perda de peso. Ele consegue diminuir mortalidade independente da perda de peso só pelo uso do agonista de GLP-1.
0: Isa, quando a gente olha esses acúmulos de gordura no fígado, a primeira pergunta que a gente faz, qual é a função do fígado?
5: É isso. O fígado, eu falo que ele é um órgão muitas vezes subestimado, porque ele tem uma função, ele tem várias funções, ele é um órgão primordial e a gente não fala tanto quanto os rins, quanto o coração, mas o fígado ele é responsável por múltiplas funções. A gente consegue metabolizar e organizar o metabolismo de colesterol, glicose, além de metabolização de drogas, álcool, medicamentos de uma forma geral, suplementos, que até com essa questão do emagrecimento é algo muito difundido e que a gente tem que ter muito cuidado. Então, o fígado é um órgão nobre e ele, qualquer insulto que a gente tenha no corpo, o fígado ele é chamado para esse ataque inicial. Então, a gente precisa ter muita atenção e cuidado.
0: Agora, Décio, você além de infectologista, também é hepatologista. E aí a pergunta que a gente quer saber, a esteatose, né? Esse acúmulo de gordura. Muitas vezes a gente vê um paciente que não está em sobrepeso, que não tem aquela barriguinha e tem esteatose. Quais são os níveis de esteatose e quais seriam as causas desse acúmulo de gordura?
6: Existem múltiplas causas, mas por trás disso existe uma base genética. E existe, além disso, uma coisa de estilo de vida, né? O nosso estilo de vida hoje, ele é mais propenso a promover o acúmulo de gordura no corpo, porque isso é uma reação normal do metabolismo humano de acumular gordura, porque nós somos programados geneticamente para fazer isso quando a gente era da pré-história. Mas o nosso fígado não evoluiu para aguentar a quantidade de calorias e gorduras que a gente come hoje, que a gente tem grande disponibilidade de comida. Na época da pré-história, a disponibilidade de comida era pouca. Precisava-se andar, caçar, coletar tubérculos, raízes, correr atrás de animais ou correr dos animais. Então, tinha muita atividade física e pouca comida. então o corpo acumulava toda a gordura. E um dos lugares que acumula, geralmente é na região abdominal, principalmente em homens, né? E embaixo da pele e na própria musculatura, né? E isso é uma forma de guardar energia, tá? Então, esse acúmulo de gordura, ele acontece naturalmente. Quando você tem uma dieta que não é balanceada e que tem muita caloria disponível, a tendência é de acumular. E um dos lugares que acumula é no fígado. Então, vai aparecendo um acúmulo dentro das celulinhas, que são os hepatócitos, né, que chamados hepatócitos, a célula vai acumulando gordura ali dentro. E isso daí, num certo momento, começa a provocar uma reação do organismo chamada reação inflamatória. E aquele acúmulo, que é uma esteatose, que chama esteatose, né, ele passa a ser uma hepatite, ou seja, uma inflamação do fígado. E a partir daí pode evoluir para uma coisa mais grave, que seria a cirrose, como falou o nosso entrevistado no vídeo que foi mostrado. E essa cirrose, uma vez estabelecida, vai trazer consequências muito graves, podendo levar à morte, ou câncer de fígado, né? E uma situação clínica de difícil resolução.
0: Agora, Lisa, a gente acaba muitas vezes, olha, tem uma gordurinha no fígado, e as pessoas naturalmente acabam negligenciando isso. E a gente sabe que existem graus dessa esteatose, desse acúmulo de gordura, e claro que numa fase mais tardia, os riscos, como o próprio Décio falou, de evoluções insatisfatórias aí. Quais são os graus desse acúmulo de gordura no fígado?
5: O grau, às vezes, ele é algo subjetivo, porque depende muito do examinador, por exemplo, que está fazendo o ultrassom. Então, alguém vai achar que o grau é leve, alguns outros vão achar que é um grau mais moderado, um grau mais avançado, mas nós não nos atentamos apenas ao grau. A gente tem que, eu falo para os pacientes que a gente monta um quebra-cabeça para entender e chegar a esse grau com o que a gente tem de medida indireta. Então, eu vou olhar as enzimas do fígado, TGO, TGP, essas enzimas estão alteradas.
0: O que são enzimas?
5: As enzimas são proteínas metabolizadas pelo fígado e que quando tem um dano no hepatócito, ele se revela com esse exame que a gente olha de TGO, TGP, fosfatase alcalina, gama GT, e a gente tem as bilirrubinas também.
0: São exames de sangue.
5: São exames de sangue. Mas o que a gente olha primeiramente dentro do fígado, TGO, TGP, algumas outras estão na via biliar. Então, para a gente ter essa análise completa do grau de esteatose, a gente analisa enzimas, a gente analisa o ultrassom, a gente vê se o paciente mudou a morfologia, mudou a anatomia ali do fígado. Fígado cresceu, fígado diminuiu, o baço mudou junto. Então, a gente vai montando um quebra-cabeça para entender esse grau com mais fidedignidade. E a gente tem o exame de ressonância, que esse exame consegue pontuar melhor a gordura dentro do fígado. E também temos algumas medidas indiretas que a gente faz por algumas calculadoras, uns algoritmos que usamos, que nos ajudam a inferir se aquele paciente está ou não evoluindo para o que o Dr. Décio falou, para algum grau mais avançado da inflamação. Se o paciente está evoluindo para uma fibrose, tem um risco de cirrose, um risco do carcinoma hepatocelular, que é o câncer de fígado?
0: Agora, eu te pergunto uma coisa, Décio, existe a possibilidade de eu reverter essa gordura no fígado? Alguma forma que eu possa fazer, vamos começar, sem uso de medicamentos?
6: Isso requer mudança de estilo de vida e é muito difícil de fazer isso. A gente sabe que
0: Quando você fala mudar o estilo de vida, o que seria?
6: Seria mudar toda a sociedade ocidental.
0: Ou seja, começar a fazer atividade física.
6: Começar a mudar o tipo de alimentação, o tipo de forma de trabalho, a maneira como a gente prepara os alimentos, mudar toda a cadeia de produção de alimentos para que façam alimentos mais saudáveis.
0: Ou seja, esses alimentos multiprocessados, por exemplo, eles são mais danosos para o fígado?
6: Isso é o que é dito, mas não é exatamente comprovado de maneira cabal que isso acontece. É uma questão observacional, ou seja, observa-se que pessoas que ingerem alimentos ultraprocessados têm uma tendência maior de ter problemas de tipo obesidade ou, então, acúmulo de gordura no fígado. Mas se existe causa e efeito diretamente, isso ainda requer mais estudos, provavelmente sim para algumas coisas. Talvez tenha a ver com excesso de calorias, porque hoje nós temos muita caloria disponível, né? E pouco consumo, que a gente fica muito mais sedentário, né? A vida é muito mais fácil do que era há 100 anos atrás. Não precisa ir no poço buscar água, né? Não precisa andar a cavalo. Você tem tudo na mão. Você entra no supermercado, está tudo na mão. É muito fácil. Então, isso daí teria que sofrer algumas modificações para que fosse dirigido por uma quantidade menor de sal, de calorias e mesmo de
0: açúcares,
6: açúcares e palatabilidade. Né? Tem comidas que são muito palatáveis e então as pessoas se viciam nelas.
0: Por exemplo?
6: Por exemplo, refrigerante. Né? Por exemplo, só para citar alguma coisa, ou então alimentos que são processados com muito sal e muita gordura, tem um sabor muito bom, porque a gente é programado para sentir esse sabor gostoso, né? Aquele sabor umami que a gente fala, né?
0: Uhum. Mas daí isso vai me fazer comer mais?
6: Pode fazer comer mais. Uhum. Né? Pessoas que têm tendência a se viciar em alguma coisa podem se viciar em comida, por exemplo. Né? Assim como se vicia em álcool, se vicia em cigarros, e pode se viciar em comida também.
0: Agora, Lisa, uma pergunta pegando o que vocês falaram. Quer dizer, um sedentarismo e, por outro lado, uma condição em que exista a ingesta, principalmente de alimentos multiprocessados, a gente lembra das crianças. Hoje, as crianças e adolescentes estão muito mais na tela, fazem pouco exercício e estão sempre com um saquinho comendo bolachas, biscoitos, salgadinhos. A gente está começando já a identificar de uma forma mais precoce esse acúmulo de gordura no fígado ou ainda não?
5: Eu acho assim que estamos neste caminho de chegarmos a essa conclusão. O que se sabe hoje em dia é que a principal doença... Antes a gente tinha muito álcool, então doença hepática pelo álcool, vírus B, vírus C. Esse cenário ele tem mudado para o acúmulo de gordura, então para esteatose hepática, esteatohepatite. Estados Unidos, fora de Brasil e já no Brasil, essa tem sido a principal etiologia para acometimento crônico de fígado e para o carcinoma hepatocelular. Então, a gente...
0: Ou seja, para o câncer...
5: Para o câncer de fígado, que é ocasionado por esse processo inflamatório, inflamação, fibrose. Então, se eu não mudo o processo da esteatose, se eu não reverto aquele quadro e ele fibroso, aquele fígado cicatriza, o paciente pode evoluir para uma fibrose e aí uma cirrose. Então, a gente tem visto que essa causa já tem sido a principal nesses pacientes. Então, acho sim que exatamente com o que você disse, muita tela, menos atividade física, tudo mais fácil, né? Então, a gente abre todos os pacotinhos e a gente não volta no tempo de que a gente fazia as comidas, muito legume, verdura. Então, a gente dificulta o que é fácil, muitas vezes. E aí, isso tem trazido danos.
0: Agora, vou pegar um pouquinho da fala da Lisa quando ela disse hepatite viral, hepatite A. Vamos começar pela hepatite A. Primeira grande questão, a gente fala assim, pô, hepatite A, o que é hepatite A e o que ela se difere de uma hepatite alcoólica ou de outras etiologias, por exemplo?
6: Então, a hepatite é basicamente uma inflamação do fígado. Ela pode ser causada por vários fatores, por exemplo, álcool, por exemplo, gordura, esteatose e infecções virais. Existem vários tipos de vírus que são responsáveis por hepatites. Então, os mais famosos, a hepatite A, a B, a C, a D e a E. E tem também o citomegalovírus e o vírus da mononucleose, que são vírus da família herpes, né, que também podem dar hepatite. E tem alguns outros vírus aí mais misteriosos, né? Então, uma série de vírus que podem causar isso. Por exemplo, febre amarela é um deles, né? É, apesar que não é uma doença tão frequente, de vez em quando acontece um surto aqui e ali, pode dar problema no fígado também, né? A família dos vírus da febre amarela, que tem dengue e outros, né? Todos eles também têm uma certa quedinha pelo fígado, né? E podem causar inflamações. Agora, quando a gente fala de hepatite viral, a gente fala geralmente de hepatite A, B, C, D e E, né? Que é a sopa de letrinhas das cinco hepatites virais mais famosas, tá? Como você mencionou, a hepatite A é causada por um vírus, né? É muito parecido com o vírus do resfriado, assim, do ponto de vista de tamanho, de jeitão dele, né? E esse vírus é um vírus que está na natureza e ele é transmitido pela via que a gente chama de oral fecal. Então, a pessoa geralmente ingere o vírus e elimina nas fezes. Na falta de saneamento, esse vírus vai estar na água e as pessoas se contaminam, então, na água.
0: Seja numa represa,
6: por exemplo,
0: no mar. E alimentos? Tem
6: isso? Alimentos também.
0: Por exemplo?
6: Mariscos.
0: Mariscos. Por que o marisco teria...
6: Porque o marisco, ele filtra a água do mar. Se tiver dejetos humanos, por exemplo, fezes na água, ele vai acumular e o vírus vai estar ali, né? Outra forma que a doença é transmitida muito frequentemente é na tenra infância. As crianças pequenas, elas têm aquele hábito de pôr a mão na boca do outro. Então, transmite, elas se beijam, transmite de uma pessoa para outra, a transmissão interpessoal por secreções de saliva, né? E, às vezes, falta de higiene das mãos leva, então, ao aparecimento da doença hepatite viral tipo A.
0: A gente fala muito da hepatite A de uma forma muito benigna, evoluindo de uma forma muito tranquila. Qual a importância da vacina, especialmente nos dias de hoje, que muitas vezes tem aquela geração playground que muitas vezes nem na praia vai, só vai numa piscina e convive num ambiente que não está muito exposto ao vírus da hepatite A, principalmente na infância. Porém, incorre o risco de entrar em contato com esse vírus ao longo da vida. Por que a importância da vacina, especialmente em sabendo que é uma doença aparentemente benigna?
5: A hepatite A realmente ela tem essa característica de benignidade. Como o doutor falou, é uma doença mais comum, uma afecção mais comum na infância, mas a gente vê muitos casos em pacientes em idade jovem, pacientes mais amadurecidos. Esses dias a gente estava com um paciente de 70 anos, o que não é tão comum. Então, acho que esses pacientes, eles têm uma evolução da doença um pouco diferente da criança. A criança, você fala, não, você está indisposto, às vezes fica um pouquinho amarelado, mas vida que segue. O paciente adulto, ele muitas vezes tem necessidade de internação, a gente vê uma alteração importante laboratorial e a gente vê na literatura, não é muito comum no nosso dia a dia, mas a gente sabe pela literatura que é um paciente que tem risco até de evolução para transplante.
0: Agora, Décio, a gente sempre fala assim, bom, eu vou fazer meus exames de check-up, colesterol, triglicérides, glicemia, vale a pena pedir a sorologia de hepatite para saber se esse indivíduo já teve hepatite? Porque como a Lisa disse, pode passar como uma doença benigna, que muitas vezes nem esse amarelão pode ter. E aí, se eu fizer a minha sorologia vier negativa, o que eu oriento a esse paciente?
6: Esse tipo de paciente é o paciente que não foi infectado previamente, sorologia negativa, ele é candidato à vacina. Certamente seria prudente tomar a vacina, né? Não é uma vacina obrigatória, mas é uma vacina recomendável. Tá? As crianças, quando elas são infectadas pelo vírus, na sua maioria, elas não ficam doentes. Elas têm, às vezes, um leve mal-estar e passou. E elas ficam com a sorologia positiva para o resto da vida. Acontece que, como a gente vive numa sociedade que tem níveis de higiene muito melhores do que há 100 anos atrás, os níveis de proteção de anticorpos naturais causados pela infecção na população, ao longo dos anos, vem caindo. Né? Antigamente, você tinha 80% de positividade de exame de sorologia para hepatite A, na fase de a criança maior ou adulto, e aí agora isso daí está caindo. Então, o número de pessoas não protegidas está aumentando. Então, a gente precisa realmente fazer o exame, ver se a pessoa teve exposição ou não, e aí recomendar a vacinação.
0: Agora, Lisa, a gente falou um pouquinho da hepatite alcoólica. Eu vou voltar a falar de hepatite viral aí com Décio. Não esqueci, não. Mas a gente fala sobre hepatite alcoólica. Ela está relacionada com tempo de exposição ao álcool, quantidade de exposição ao álcool, ou, por exemplo, aquele pessoal que fala assim, ah, eu preciso tomar meu cálice de vinho antes de dormir. Essa também pode ser um risco, mesmo que o uso seja um uso contínuo, mas muito moderado?
5: Sim, a gente vê, existe a individualidade, existe a genética de cada pessoa. Então, a gente vê uma heterogeneidade no uso do álcool e no tempo de exposição. Existem até pessoas que chegam, eu bebo só no final de semana, mas quando começa o seu final de semana? Então, ele bebe quinta, sexta, sábado e domingo. E às vezes em uma grande quantidade. Isso pode ser suficiente para causar essa inflamação e até a cirrose. Assim como aquele que toda noite bebe um pouquinho ou bebe no almoço para abrir o apetite, como eles dizem muitas vezes. Então, a pergunta é qual o número cabalístico que o álcool é seguro? Lembrando que a gente nunca vai estimular, né, então, a ingesta do álcool e que quem tem qualquer nível de dano hepático, essa pessoa ela não deve beber. E aí a gente pensa ali mais ou menos o que a literatura nos coloca como seguro da ingesta do álcool seria para homens até 2 drinks por dia e mulheres 1 drink por dia. Sempre tentando trazer isso para menos que essa quantidade.
0: Agora eu vou aproveitar a deixa. Imagine alguém com essa ingesta alcoólica, mesmo de forma bem parcimoniosa, mas com esteatose. Quer dizer, isoladamente, essas condições já são condições que evoluem com danos para o fígado. Agora, quando eu junto as duas, a velocidade com que esse dano ocorre é maior, eu vou ter a apresentação desses danos no fígado de uma forma mais antecipada?
5: Perfeito, com certeza, né? Então, eu costumo brincar, porque sempre tem o paciente que ele vai insistir se ele não pode beber um pouquinho. Então, eu costumo brincar. A fogueira está pegando fogo. Quer jogar mais fogo ou a gente vai tentar apagar o fogo? Então, acho que essa analogia de que qualquer dano, se você coloca um dano a mais, que seja o suplemento naquele fígado esteatótico ou no paciente com vírus B, C, o álcool, o anti-inflamatório, que também é hepatotóxico. Então, qualquer outro dano a mais que você coloque no fígado, sim, você vai acelerar aquele processo, muito provavelmente.
0: Agora, Décio, hepatite B e C. Primeiro, a forma de transmissão da hepatite B e da hepatite C. Quais seriam essas formas de transmissão e como hoje estão os tratamentos? Qual é a chance de cura desses pacientes quando são diagnosticados?
6: Bom, então vamos pela ordem começar para hepatite B. B e C são vírus diferentes, né? O vírus da hepatite B, ele é um vírus que é transmitido pela via de sangue e secreções, né? Então, o contato com o sangue ou secreções, por exemplo, secreções sexuais, é a via de transmissão, tá? Esse vírus, uma vez que ele entra no organismo humano, ele se aloja no fígado e lá ele vai ficar para o resto da vida. Ele não sai mais. Ele fica lá. O que a gente consegue é controlar a doença e fazer com que ele fique quieto. Existem duas maneiras de controlar a doença. Uma é a própria natureza do indivíduo, que ele tem uma resposta adequada ao vírus, do sistema de defesa e ele faz o vírus aquietar. E o vírus fica quieto lá para o resto da vida.
0: E o percentual de pessoas que evoluem dessa forma?
6: Então, quando a doença atinge crianças, apenas uma pequena minoria delas consegue controlar, porque o sistema imunológico é imaturo e ainda está em crescimento, principalmente as crianças pequenas. Por isso que a vacinação é importante logo ao nascer, para evitar que essas crianças evoluam com hepatite crônica, que é o que pode acontecer com

0: hepatite crônica. E essas pessoas com hepatite crônica, elas podem evoluir para uma lesão hepática mais pronunciada, mais grave, podendo chegar até a cirrose, câncer de fígado e morte. Tá? Então, a via final comum de todas as hepatites, se elas evoluírem tanto agudamente na hepatite A, que a gente chama de fulminante, como a Lisa falou, como hepatite crônica, é chegar na cirrose, que é a cicatrização do tecido hepático, né? Que forma deforma o fígado e impede a função adequada. Né? E vai matando as células do fígado, o fígado vai diminuindo, vai perdendo função, chega uma hora que
1: Ele fica insuficiente
0: fica insuficiente.
1: naquela produção de proteínas, de
0: Não
1: fatores.
0: produz mais, a fábrica é
1: Foi
0: destruída.
1: destruída.
0: O fígado é uma fábrica, né? Faz um monte de coisas. E ele deixa de fazer, então prejudica o organismo como um todo. Então a hepatite B é isso. A outra forma de controlar isso é tratando a hepatite B com medicamentos. Tá, então o médico vai avaliar, vai ver o grau de hepatite que está lá, vai fazer exames para diagnosticar corretamente a situação e vai indicar o melhor remédio para aquela situação. Hoje nós temos medicamentos eficazes, esses medicamentos estão no SUS, funcionam bem, tem pouco efeito colateral e a gente consegue um bom controle da doença.
1: Pois é, tenho certeza que vocês têm muito mais dúvidas e curiosidades, assim como eu tenho, mas o Viver Melhor de hoje vai terminando. E lembrando que todos os episódios do programa estão disponíveis no canal Band Jornalismo no YouTube. Nos vemos na semana que vem, sempre com muita informação sobre saúde e bem-estar. Obrigado pela companhia, até a próxima, vou te aguardar. Beijo!

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0: nessa?
1: Todas as informações, porque daqui a pouquinho eu vou entrar ao vivo para trazer tudo para vocês.
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0: Esquema de tráfico descoberto no aeroporto de Guarulhos pretendia embarcar 400 quilos de cocaína em bagageiro de um avião que iria para a Europa. Investigação indica participação de funcionários terceirizados.
1: Maratonista olímpico Daniel Nascimento é encontrado depois de passar 44 dias desaparecido. Sofrendo de depressão, ele saiu de casa e estava vivendo nas ruas de São Paulo.
0: Com medo da violência, mais mulheres buscam informações sobre o histórico criminal e processos na justiça contra os novos parceiros. Ferramentas de busca e grupos virtuais ajudam na procura.
1: Alegando preservar o meio ambiente, cada vez mais cidades passam a cobrar taxas de turistas. Em Ituberaba, na Bahia, quem for a festas e shows, além do ingresso, vai pagar R$200 para a prefeitura.
0: Veja também no Jornal da Band. Funcionário de uma fábrica mata a facadas três colegas de trabalho e comete suicídio na delegacia. Tragédia foi em São Bernardo do Campo.
2: Para evitar permanência ilegal de estrangeiros, Estados Unidos vão exigir depósito de $20 mil para quem pedir visto de entrada. Brasil está fora da lista de 50 países que vão passar a ter cobrança.
0: Um dos alpinistas mais conhecidos do mundo e mais 9 pessoas morrem numa avalanche em montanha no Paquistão. Nirmal Purja ganhou fama ao escalar 14 picos em 6 meses.
2: Tem mais supermercados e mais entregas online. Mesmo assim, o número de feiras livres cresceu 10% em São Paulo. A chance de pechinchar os preços é um dos motivos.
3: Estou sempre levando vantagem. Por quê? Porque eu vou lá e choro. Aí eu chorando eu consigo.
0: Boa noite.
1: Olá, boa noite para você. Um ataque à faca em uma fábrica de produtos de limpeza na Grande São Paulo resultou na morte de 3 funcionários.
0: O agressor era colega de trabalho das vítimas e foi preso, mas ele tirou a própria vida na carceragem da delegacia.
4: O crime aconteceu antes das 6 da manhã, dentro da fábrica da Bombril, em São Bernardo do Campo, no ABC Paulista. Um funcionário terceirizado da empresa, reconhecido como Cláudio Henrique da Silva, de 33 anos, matou a facadas 3 colegas de trabalho. Segundo a polícia, o homem responsável por esfaquear os colegas não estava na escala de trabalho neste dia e teria vindo aqui para a empresa com o objetivo de realizar o ataque. Os alvos seriam 2 funcionários. O terceiro que foi atingido teria sido esfaqueado ao tentar impedir o crime. As vítimas foram reconhecidas como José Guilherme Vitorino de Moura, de 54 anos, Douglas de Souza Vieira, 39 anos, que trabalhava como operador de empilhadeira, e Edivaldo Santos da Silva, de 44 anos, que atuava como conferente. O irmão de Edivaldo conversou com a nossa equipe.
5: Meu irmão é trabalhador, trabalha para a família, né? Meu irmão, ficava sossegado. Não era de balada, não era de bagunça.
4: Cláudio foi levado até o 2º DP de São Bernardo do Campo, junto com algumas testemunhas do crime. Segundo a polícia, na carceragem, o homem tirou a própria vida.
6: Estamos sem chão, sem entender ainda. É um imprevisto da vida que só Deus na nossa vida mesmo. Só Deus, tem que pedir a Deus para dar um conforto para
4: a
6: gente.
4: Por nota, a Bombril se solidarizou com as famílias das vítimas e informa que está prestando a assistência necessária, além de colaborar integralmente com as autoridades competentes para o esclarecimento dos fatos.
1: No Rio de Janeiro, um incêndio atingiu uma pizzaria famosa na zona sul da cidade. Foi durante a madrugada. A loja faz parte da rede Ferro e Farinha, responsável pela criação da pizza Scamp, eleita a melhor da América Latina no ano passado. Ninguém ficou ferido.
0: Susto por causa da queda de um grande balão em São Paulo foi numa área residencial perto de uma igreja. Árvores e instalações elétricas foram atingidas. Por sorte, não houve incêndio. Moradores e motociclistas que passavam na hora ajudaram na retirada do material.
1: A Justiça do Rio revogou a prisão preventiva do rapper Oruan no processo de tentativa de homicídio contra policiais. Mas o cantor continua sendo investigado, procurado por outra investigação.
7: Na Na sala de um cinema, Oruan desafia as autoridades. Mesmo foragido, o rapper publicou uma foto assistindo ao filme Homem-Aranha, que estreou nesta semana. Até então, o cantor respondia por tentativa de homicídio qualificado contra policiais civis durante uma operação para apreender um adolescente que estava na casa dele no ano passado. Na ocasião, pedras foram arremessadas contra os agentes. Uma delas, com quase 5 quilos, foi encontrada no local. Mas a Justiça do Rio revogou o pedido de prisão preventiva. Na decisão, a juíza Tula Correia de Mello afirma que não há elementos suficientes para concluir que o acusado tenha agido com intenção de matar os policiais. Para a magistrada, não ficou comprovado que Oruan arremessou a pedra. Ele continua respondendo nesse processo por ameaça, dano qualificado, resistência e desacato. Apesar da revogação da prisão, Oruan ainda é considerado foragido. Há um mandado de prisão contra ele em outro processo, por organização criminosa e lavagem de dinheiro. Uma operação da Polícia Civil em abril revelou que o dinheiro do Comando Vermelho é distribuído para terceiros para pagar despesas e comprar bens. Mensagens e áudios indicaram a circulação do dinheiro entre pessoas próximas a Oruan. O cantor é filho de Marcinho VP, apontado como um dos líderes da facção e preso em um presídio federal. Oruan já foi preso 3 vezes. Em fevereiro de 2025, foi detido por manobras perigosas e solto após pagar fiança. No mesmo mês, foi preso por abrigar um foragido e liberado após assinar um termo. Em julho, se entregou à polícia após ser acusado de tentativa de homicídio contra policiais. Foi solto em setembro pelo STJ, mas após violar a tornozeleira eletrônica, a decisão foi revogada. E desde então, ele é considerado foragido.
0: Ainda hoje, polícia quer saber se funcionários estão envolvidos em esquema de tráfico internacional que acabou em tiroteio no aeroporto de Guarulhos. A investigação aponta que traficantes se aproveitam de rio que passa perto da pista de pouso para colocar as drogas em aviões e enviar a países da Europa.
1: A seguir, sobe para 10 o número de vítimas em avalanche no Paquistão. Entre os mortos está um montanhista recordista mundial.
0: Governo espanhol instala barreira no mar para evitar chegada de imigrantes do Marrocos a nado na cidade de Ceuta.
1: Bombardeio israelense destrói depósito de medicamentos para pacientes com câncer na faixa de Gaza. Isso e muito mais você vê já já aqui no Jornal da Band.
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0: Desaparecido há mais de 40 dias, o maratonista olímpico Daniel Nascimento, Danielzinho, foi encontrado em São Paulo.
13: O reencontro entre mãe e filho colocou fim a 44 dias de angústia. Daniel foi encontrado vagando pelas ruas do centro de São Paulo. Um amigo que tinha recebido informações de que ele poderia estar por perto pediu ajuda à guarda municipal e mostrou uma foto dele. Os agentes fizeram buscas e encontraram Daniel. Ele foi levado a uma delegacia onde recebeu o abraço e o conforto da mãe.
14: Foi uma obra do destino, porque assim que eu solicitei solicitante estava mostrando as imagens dele, a imagem da mãe, a matéria, né, televisiva, foi quando o mesmo apareceu, acompanhado de um carroceiro. A integridade física dele está preservada, está tudo bem e o mesmo já está liberado.
13: Para a polícia, Daniel contou que depois de ser suspenso em um caso de doping, passou a enfrentar um quadro depressivo e relatou ter feito uso de drogas. Ele disse também que estava dormindo em albergues da região e até mesmo na rua. Durante esse período, fazia coleta de materiais recicláveis. O maratonista estava desaparecido desde 19 de junho, quando saiu de casa em Paraguaçu Paulista, no interior de São Paulo, levando apenas uma mochila.
15: Catou a mochila com livros e saiu com a roupa do corpo. Ele saiu daqui.
13: A família registrou o boletim de ocorrência e, desde então, a polícia passou a investigar o paradeiro do atleta. Uma das últimas pistas concretas era de que ele tinha sido visto no dia 23 de junho às margens de uma rodovia.
16: Esse funcionário da empresa que atua nas rodovias, de tê-lo visto próximo a Pardinho, próximo a Boituva.
13: Daniel representou o Brasil na maratona dos Jogos Olímpicos de Tóquio em 2021. No ano seguinte, quebrou o recorde sul-americano da prova. Mas, às vésperas dos Jogos de Paris, em 2024, um teste antidoping com resultado positivo rendeu ao atleta uma suspensão de 5 anos. Por isso, Daniel só poderá voltar a competir em julho de 2029. Ele voltou a morar com a mãe e passou a trabalhar com ela na roça. Danielzinho já vinha recebendo cuidados da família e agora deve dar continuidade ao tratamento para a recuperação.
1: O governo americano decidiu tornar permanente uma medida que exige que estrangeiros paguem uma fiança de $20 mil para obter vistos. Uma medida que vale para 50 países, mas o Brasil está fora dessa lista.
0: O novo plano, que entra em vigor na segunda-feira, reforça o cerco aos imigrantes, colocado em prática desde que Donald Trump voltou à presidência. A regra vale para cidadãos de 50 países, a maioria da África e do Oriente Médio. Na América do Sul, apenas a Venezuela foi adicionada à lista. A norma atinge os vistos fornecidos para estrangeiros que quiserem fazer turismo ou negócios aqui nos Estados Unidos. Segundo o governo, o depósito de $20 mil, pouco mais de R$100 mil, vai funcionar como uma garantia para reduzir casos de permanência ilegal no país. A quantia será exigida por funcionários consulares e devolvida caso o visitante siga todas as regras do visto e retorne ao país de origem no término da vigência do documento. O governo afirma que durante o período de testes do programa, que durou 1 ano, cerca de 20 mil pessoas foram submetidas à exigência do depósito. Quase metade desistiu de solicitar o visto americano. A exigência de uma garantia financeira para obtenção de visto não é exclusividade dos Estados Unidos. Países como Austrália e Nova Zelândia podem exigir uma caução em casos específicos, quando as autoridades avaliam que há maior risco de infração às regras migratórias. No entanto, o uso é bem mais restrito e sem uma lista de países-alvo. A decisão do governo Trump chega num momento delicado para o turismo americano. Em 2025, os Estados Unidos receberam 68 milhões de visitantes internacionais, 4 milhões a menos do que no ano anterior. O setor calcula perdas superiores a $8 bilhões. E a Polícia Federal investiga a ação de uma quadrilha que tentou embarcar 400 quilos de cocaína direto no bagageiro de um avião no aeroporto de Guarulhos.
1: Cíntia. Inclusive, houve troca de tiros ali bem pertinho da pista e 2 suspeitos foram presos, entre eles um funcionário terceirizado.
17: A polícia já sabe que pelo menos 10 criminosos participaram da ação que terminou em uma troca de tiros perto da pista de pousos e decolagens internacionais no maior aeroporto do país. Os criminosos tentavam enviar cerca de 400 quilos de cocaína num voo que tinha a Europa como destino. Até agora, 2 suspeitos foram presos. Um deles, o funcionário terceirizado do aeroporto que dirigia o carrinho que transportou as malas e pacotes com a droga. O outro é o homem que fez o transporte da cocaína até a região do aeroporto. Ele confessou que receberia R$50 mil por cada pacote de droga despachado. A droga apreendida é avaliada em cerca de R$90 milhões. As investigações indicam que esse não era um esquema inédito. Em abril, o Jornal da Band mostrou com exclusividade como funcionários terceirizados escondiam malas com cocaína em aviões que saíam de Guarulhos com destino

0: Foi exatamente aqui que os criminosos romperam a tela para poder passar a droga. Uma nova foi colocada pela administração do aeroporto.
1: Câmeras de segurança mostram os criminosos carregando os pacotes com cocaína. Eles escorregam pelo canteiro de obras e cruzam com os trabalhadores. Depois, já dentro da área restrita, o funcionário terceirizado ajuda a quadrilha a carregar com a droga o carrinho usado no transporte de malas. Depois, os traficantes foram abordados e trocaram tiros com a Polícia Federal. Ninguém se feriu. Os criminosos conseguiram fugir, mas abandonaram a carga. 5 malas que já estavam dentro de um avião foram retiradas antes da decolagem.
0: A proximidade entre esse rio e a pista do aeroporto ajuda a explicar como os traficantes conseguiram chegar tão perto dos aviões. Daqui até a área restrita são cerca de 200 metros. A investigação tenta descobrir quantos envios de cocaína para o exterior foram feitos desta forma. A Polícia Federal analisa imagens de um celular apreendido com um dos presos que mostram embarques anteriores de cocaína no aeroporto.
2: Os aluguéis por temporada para turistas mexeram com o mercado imobiliário no Rio de Janeiro. Morar na cidade está cada vez mais caro. A oferta de contratos tradicionais encolheu e inflacionou os preços.
3: Depois de 4 anos morando em São Paulo, o André e a Thaisa decidiram voltar para o Rio. Hoje, eles pagam um aluguel mais caro, mais de R$ 4.500 junto com o condomínio. E já planejam sair da Tijuca. Eles querem mudar para o Méier, na Zona Norte.
4: Em São Paulo, a gente gastava menos. Era um apartamento melhor do que a gente tem hoje. Era com churrasqueira, 2 varandas. Era num bairro melhor. A gente está decidindo até mudar para um bairro diferente para que encaixe mais com o que a gente está procurando.
3: Nos últimos 3 anos, houve um aumento de quase 43% no preço médio do aluguel na capital fluminense. No mesmo período, a oferta de imóveis para locação teve uma redução de 30%. A Fernanda morava em Botafogo, na Zona Sul. Teve que se afastar da praia para pagar um aluguel mais barato.
5: O que me chamou mais atenção é que a maioria dos imóveis, enfim, apartamentos, casas, que eu procurava nessa região da Zona Sul, estão todos por temporada agora, né? E agora estão super chamando a atenção dos gringos que estão vindo morar aqui.
3: Em 12 meses, a alta dos aluguéis foi maior no centro, seguido de Del Castillo, na Zona Norte, Jardim Oceânico, na Barra da Tijuca, Laranjeiras e Copacabana, na Zona Sul. O aluguel mais caro por metro quadrado é o do Leblon, seguido de Ipanema. Significa que morar num apartamento de 60 metros quadrados nesses bairros sai por mais de R$ 7.000 por mês.
6: Mas proprietários estão buscando colocar realmente apartamentos para aluguel de temporada, que é um aluguel dolarizado, que tende a render mais do que o aluguel tradicional, e por conta disso acabam tirando do aluguel tradicional.
3: Para especialistas, o cenário é parecido com o período em que o Rio foi sede da Copa em 2014 e das Olimpíadas em 2016.
7: Cresceu o número de mulheres que buscam informações como histórico criminal e processos na justiça de novos parceiros ou até mesmo antes de começar um relacionamento. Ferramentas de busca e grupos virtuais ajudam a identificar históricos de agressão.
8: Antes de se relacionar com alguém, Nini sempre mantém um cuidado. Busca informações sobre a pessoa que não aparecem nas redes sociais.
9: Hoje eu busco saber se a pessoa que eu estou me relacionando tem um antecedente criminal, um histórico ou um boletim de ocorrência de agressão doméstica ou até mesmo falta de pagamento de pensão alimentícia.
8: E ela não está sozinha. A preocupação é frequente no grupo que mantém numa rede social, onde troca informações com outras 20 mil mulheres. Cada novo caso de feminicídio chega como um alerta. A pesquisa é feita em diversas plataformas. Este site foi criado para ajudar mulheres que buscam informações sobre os parceiros. O serviço é pago. A pesquisa verifica se a pessoa possui antecedentes criminais, como histórico de violência doméstica, além de processos na justiça.
10: Esse tipo de preocupação deixa de ser um absurdo e passa a ser considerada estratégia de segurança no mundo em que muitos relacionamentos começam na internet por meio de aplicativos. A falta de resultados nas buscas, no entanto, não significa que não existam denúncias, inquéritos e processos em andamento. Por isso é importante a atenção a outros sinais.
8: Processos que correm em segredo de justiça, por exemplo, não aparecem na busca, além de denúncias como perseguição e injúria, que dependem da decisão da vítima para se tornarem inquéritos, o que nem sempre acontece.
11: A gente vive uma sociedade hoje que, infelizmente, a mulher tem que ter um sentimento de autopreservação.

0: preservação exacerbado, mais do que o normal seria numa sociedade em que as mulheres fossem efetivamente respeitadas. Então, partindo desse pressuposto, eu não entendo que é uma conduta absurda uma mulher querer ter uma noção de se aquela pessoa que ela vai começar a se relacionar, que ela conheceu muitas vezes uma modalidade online, se aquela pessoa tem algum tipo de antecedente criminal. Ainda mais se esse antecedente criminal for vinculado à violência contra a mulher. É uma questão.
1: Daqui a pouco, um novo capítulo da crise na FIFA. O UEFA diz ter perdido a confiança no presidente Gianni Infantino, mesmo depois dele anunciar que desistiu de vender direitos da Copa do Mundo. E também, postos já estão vendendo a gasolina com percentual maior de etanol no país. Confira agora como foi o sábado dos candidatos à presidência.
2: Lula foi à Bahia para o lançamento da chapa de Jerônimo Rodrigues à reeleição ao governo do estado e dividiu o palco com Jax Wagner, também confirmado como candidato novamente ao Senado. O ex-líder do governo na casa é investigado pela Polícia Federal por ligações com Augusto Lima, ex-sócio do Banco Master. Lula fez uma menção discreta ao senador. Disse que o apoia na eleição, assim como o ex-ministro da Casa Civil, Rui Costa, também candidato ao Senado. No discurso, Lula fez um apelo à militância.
3: E é por isso que nós temos que ter certeza que nós temos que derrotá-los para que a gente faça uma maioria de deputados progressistas e deputadas na Câmara dos Deputados, para que a gente possa fazer as mudanças que o Brasil precisa que seja feito urgentemente.
2: Flávio Bolsonaro esteve em São Paulo para a convenção do Republicanos, que oficializou o nome de Tarcísio de Freitas para disputar a reeleição ao governo do estado. O Republicanos é definido pela campanha como a cartada final para uma chapa com um vice que não seja do próprio PL. O Progressistas de Tereza Cristina manteve a neutralidade e disse que a senadora não será lançada para a vaga. A tendência é que o Republicanos faça o mesmo. Mas as negociações prosseguem até a próxima quarta-feira, prazo final para o registro de candidaturas. Flávio fez um afago a Tarcísio de Freitas e ao prefeito da capital, Ricardo Nunes, e disse que eles não recebem apoio do governo federal.
4: Imaginem como o governador Tarcísio, o prefeito Ricardo Nunes e tantos outros prefeitos aqui do município do estado de São Paulo não poderiam fazer muito mais se tivessem um presidente da República que os apoiasse. Eu quero me comprometer aqui, Tarcísio, com você e com Ricardo Nunes.
2: À tarde, o candidato do PL acompanhou a convenção do partido em Santa Catarina. Aqui em Brasília, Ronaldo Caiado compareceu à convenção regional do PSD. No evento, foi lançada a candidatura de José Roberto Arruda ao governo do Distrito Federal.
5: Ao lado do candidato a vice, Gilberto Kassab, Caiado falou sobre o debate marcado na Band.
6: Por que é que eles não vão para o debate? Hein? Por que é que eles não vão para o debate? O debate está marcado, tá certo? Adiou de novo, o debate foi adiado, porque o Lula disse que não tinha como ir. Aí o outro fala, se o Lula não foi, eu não vou. Então cada um está brincando de esconde-esconde com o outro.
2: Renan Santos, do Missão, foi a São Paulo para o Congresso Nacional do Partido, o primeiro evento presencial da legenda. Antes, uma convenção virtual tinha selado o lançamento de Renan para a presidência. Romeu Zema, do Novo, não teve compromissos públicos.
7: Numa convenção em São Paulo, Republicanos confirmou a candidatura de Tarcísio de Freitas ao governo estadual.
8: O ginásio do Ibirapuera foi o palco escolhido pelo Republicanos. Diante dos apoiadores e do senador Flávio Bolsonaro, o governador lembrou que começou na política como ministro de Jair Bolsonaro.
9: Queria agradecer, Flávio, ao presidente Bolsonaro, que me abriu essa porta lá atrás, que me permitiu fazer aquilo que eu gostava, fazer infraestrutura pelo Brasil, que me incentivou, ele me fez. E ele teve essa ideia. Ele tinha genialidade, ele tinha um carisma que eu nunca vi igual. E ele me abriu essa porta. Nós amamos teu pai, nós amamos Jair Messias Bolsonaro. Obrigado por tudo.
8: Além do Republicanos, outros 12 partidos fazem parte da coligação, uma força que representa 95% dos prefeitos do estado. A convenção também confirmou as candidaturas do vice Felício Ramute, do MDB, e para o Senado, André do Prado, do PL, e Guilherme Derrite, do PP. Diante das lideranças desses partidos e do prefeito de São Paulo, Ricardo Nunes, Tarcísio falou do trabalho que fez à frente do governo.
9: Eu olho para os últimos anos e vejo coragem virando obra, vejo trabalho virando resultado, vejo medo virando esperança. E olho para frente e vejo ainda mais chão para caminhar. Fizemos muito, sem dúvida, mas temos muito mais para fazer.
8: O evento foi marcado também pela presença de lideranças evangélicas. Durante os discursos, os políticos valorizaram o voto feminino e enalteceram as mulheres, dando destaque para elas no palco, mas nenhuma discursou.
1: Dando sequência às entrevistas com candidatos à presidência, o Canal Livre deste domingo recebe o senador Flávio Bolsonaro, do PL. Entre os temas tratados está a segurança pública, uma das propostas do plano de governo do candidato.
10: Por que o atual governo fala? Não, ele justifica que você não pode prender alguém por causa de um roubo de celular. Não, comigo vai ficar preso. Eu vou quadruplicar a pena mínima para furto de celular ou receptação. Então a pena mínima vai ser de 8 anos para vagabundo que rouba, que assalta por causa do celular. E quando ficar preso, e vai ficar preso, vai trabalhar. Vai trabalhar para pagar a sua estadia.
11: Privatizações, já tem um desenho mínimo, senador, do que entra no programa, o que volta para o programa de desestatização?
10: Vamos analisar caso a caso, sim, e aquelas que forem possíveis de serem privatizadas, porque a iniciativa privada vai ter muito mais capacidade de investimento do que o governo tem disponível no seu orçamento, a gente vai avaliar, sim.
12: Uma coisa, senador,
10: eu vou analisar caso a caso, tá? Eu acho que tem muitas empresas na frente da Petrobras antes da gente analisar.
12: Sim. Onde é que o senhor vai encontrar recursos novos para redestinar e baixar o endividamento?
10: A gente tem várias formas de cortar despesas. Combatendo a corrupção, foi um exemplo que eu comecei a dar aqui. Mas você fazendo com que um governo seja enxuto. Hoje o Brasil tem 39 ministérios. A gente pode enxugar drasticamente essa quantidade de ministérios.
13: Segundo pesquisa recente do Datafolha, só tem 10 pontos de desvantagem no eleitorado feminino em relação ao presidente Lula. A que o senhor atribui essa rejeição do eleitorado feminino ao seu nome e qual é a sua proposta para, de fato, combater violência contra a mulher?
10: Adriana, eu acho que a questão não é rejeição, é desconhecimento. E aí, eu acredito que a gente tem que melhorar a nossa forma de se comunicar com o público feminino. Porque as pautas que a maioria das mulheres defendem são as pautas de direita. Você faz o georreferenciamento tanto da mulher agredida, da mulher que tem que ser protegida pela localização do seu telefone, e a tornozeleira eletrônica do agressor também com georreferenciamento.
14: Quando o senhor vai, como teve agora o encontro com os embaixadores, e volta a discutir a questão das urnas eletrônicas, o senhor não volta a trazer um pouco essa discussão que vai um pouco nessa questão da nossa democracia?
10: Eu estou preocupado com o voto. Como eu aprendi com o presidente Bolsonaro, eu vou falar a verdade, o que eu penso. Quem concordar comigo, ok. Quem não concordar, tem outras opções aí, né? E vão ser felizes.
15: O senhor aceita formalmente, e o senhor vai declarar isso aqui, o resultado das urnas?
10: Eu vou aceitar, vou concorrer com essas regras, e eu tenho certeza que o TSE, diferente de 2022, vai ser um TSE imparcial e que vai tomar todas as providências para que essa eleição ocorra com mais segurança e mais transparência, porque o maior interessado em que as eleições aconteçam com essa normalidade é o próprio TSE.
1: O Canal Livre vai ao ar amanhã às 8 da noite na Band News TV e mais tarde às 10 da noite aqui na Band. Ainda hoje, montanhista renomado e mais 9 pessoas morrem em avalanche no Paquistão durante expedição ao topo de uma das montanhas mais altas do mundo. E a crise migratória no enclave espanhol, que faz fronteira com o Marrocos. Governo instala barreira no mar para evitar chegada de imigrantes a nado.
7: Aqui no Brasil, postos de todo o país começaram a vender hoje gasolina com maior quantidade de etanol, 2% a mais. Mas é uma mudança que não representa necessariamente uma economia. O litro do combustível pode ficar 3 centavos mais barato, mas a autonomia também é reduzida.
16: Quem foi até os postos de combustível neste sábado já encontrou uma nova mistura nas bombas. Por determinação do Conselho Nacional de Política Energética, a gasolina vendida no Brasil agora conta com 32% de etanol.
17: No final do mês ali tu vai pagar um pouquinho mais.
18: Acho que vai dar uma pequena diferença, né?
19: Talvez diminuir porque o etanol tende a baratear a gasolina. Justamente essa é a ideia do governo.
16: A medida provisória deve durar 6 meses e tenta reduzir a importação de combustíveis fósseis impactados pela guerra no Oriente Médio. Mesmo com a diminuição do valor por litro, os especialistas alertam para os motoristas ficarem atentos. Como o etanol tem menor densidade energética do que a gasolina, ou seja, rende menos, essa nova mistura pode fazer com que o carro consuma mais. No fim das contas, o motorista pode acabar gastando mais dinheiro para percorrer a mesma distância.
20: A eficiência do combustível, se ela for muito baixa, isso faz com que, de fato, tu tenha que abastecer mais vezes o teu automóvel e isso vai acabar encarecendo. Se eu tenho que abastecer mais de 2 vezes para andar a mesma distância, já não está compensando mais essa troca.
16: O governo estuda aumentar para 35% a quantidade de etanol no combustível, mas isso só deve acontecer depois de novas avaliações do Comitê Técnico. Até lá, o consumidor seguirá fazendo contas.
21: Ou a gente se acostuma ou a gente reduz o consumo, não tem o que fazer, né?
1: O fechamento inesperado do Museu da Inconfidência em Minas Gerais frustrou turistas hoje. O prédio histórico que abriga obras de artistas como Aleijadinho está sem equipe de segurança.
22: Quem procurou pelo museu histórico mais visitado do país neste sábado encontrou o prédio de portas fechadas. Sem o trabalho dos vigias, as salas de exposição estão ficando assim, vazias, desde a última quarta-feira, quando os profissionais descobriram que haviam sido demitidos pela empresa terceirizada. Desde então, a direção do museu tem procurado soluções alternativas para garantir a visitação ao espaço, até que um novo contrato seja firmado com uma nova empresa. Questionado pela reportagem, o diretor disse que não estava autorizado pelo departamento jurídico a comentar o caso. Apenas esclareceu que a previsão é de que o espaço seja reaberto para o público na próxima semana, mediante agendamento.
23: Não estamos parados, né? Ou seja, a gente também está fazendo uma série de iniciativas contingenciais para poder atender o público, que pode ser feito pelo formulário que está lá no nosso Instagram.
22: Jessy e Roman vieram da França e foram pegos de surpresa com a notícia.
24: Nós chegamos e vimos que o museu estava fechado. Não compreendemos o porquê. Estamos muito decepcionados.
22: Já este professor de história veio da Bahia.
25: Infelizmente, para as pessoas que vêm de fora e se deparam com essa situação, é uma coisa muito triste para a gente, porque a gente não consegue ver um pedaço da nossa história e principalmente para a gente que vem de tão longe, né?
22: Inaugurado em agosto de 1944, o Museu da Inconfidência possui um acervo com quase 6 mil objetos, incluindo obras de Aleijadinho e do mestre Ataíde. No local, também tem uma biblioteca com cerca de 20 mil itens, e um arquivo dedicado ao período colonial mineiro, ambos de valor incalculável. Desde 2024, é o museu histórico mais visitado do país.
7: 31 crianças e adolescentes se tornam mães no Brasil a cada hora. Muitas abandonam os estudos, perdem a chance de ter uma profissão, uma realidade que agrava as desigualdades no país.
26: Aos 14 anos, Ellen já carregava a responsabilidade por uma outra vida.
27: Foi um susto. Pensei o que eu ia fazer, o que ia ser da minha vida, porque eu era muito nova, né? Na verdade, não sabia o que fazer.
26: Com a gravidez, ela abandonou a escola sem terminar o ensino fundamental. Hoje, a principal fonte de renda é a venda de doces e bolos. Outros sonhos ficaram de lado.
27: Meu maior sonho era ser uma médica, pessoas que salvassem outras vidas, né? Então, por eu ter saído da escola, né? Então, jamais eu ia ter essa oportunidade fora da escola.
26: Um estudo ouviu mulheres que foram mães na adolescência para entender o impacto da gravidez precoce. 6 em cada 10 afirmaram que abandonaram a escola. Quase metade vivia com até 2 salários mínimos. E 8 em cada 10 precisaram parar de trabalhar ou perderam a oportunidade por causa dos filhos.
0: E tudo isso significa menos expectativas para essas meninas. Historicamente, no país, a gravidez na infância e na adolescência é mais frequente, onde já é menor a renda e o acesso à saúde e educação. Por isso, mais que um diagnóstico, os números são um alerta para uma condição capaz de agravar desigualdades.
2: São meninas que engravidam precocemente, saindo da escola, né, deixando de ser vistas como menina, passando a ser vistas como mulheres adultas e, a partir disso, também uma dificuldade muito maior de ingresso no mercado de trabalho formal e dificuldades importantes, né, de sair de casa, de ter um apoio para cuidar desse filho, dessa filha, para que possa sair para trabalhar.
3: É preciso que as escolas, que a saúde pública, os postos de saúde, se tornem parceiros cada vez mais e desenvolvam rodas de conversa, porque assim sociabiliza, os adolescentes se sentem envolvidos num coletivo para discutir as suas opiniões.
0: Carolina engravidou aos 14 anos e o apoio da família foi fundamental para continuar os estudos e se formar.
2: Eles conseguiram adiantar algumas provas, eu fiz, passei de ano, deu tudo certinho e tiveram as férias escolares e em março eu voltei. Então eu amamentava, ia para a escola, meus pais cuidavam, por isso que é tão importante a estrutura.
0: A filha, Maria Eduarda, já na segunda faculdade, conta uma outra história.
4: Ser mãe, né, nunca, por enquanto, não é um pensamento, não é algo que eu tenho foco agora, quem sabe no futuro, mas por enquanto o foco é 100% mesmo na carreira e no meu crescimento profissional mesmo, até de conseguir me encontrar, né, de saber quem eu quero ser, enfim.
1: A Bahia passou a liderar o número de municípios que cobram taxas de turistas.
0: Ituberá foi a última cidade baiana a aderir. São R$200 cobrados a mais para quem participar de festas e shows. O pretexto para essa nova tarifa é a proteção do meio ambiente.
5: Não são os shows, nem o palco. A grande polêmica agora em Ituberá, no sul da Bahia, é o preço para participar da festa. Junto com o ingresso, turistas que forem a grandes eventos na praia de Pratigi vão pagar uma tarifa ambiental de R$200. A cobrança não é novidade no Brasil. Destinos como Fernando de Noronha, Jericoacoara e Ilha Bela já adotam modelos parecidos. Mas com a decisão de Ituberá, a Bahia passa a liderar o país em número de municípios que cobram taxas de turismo e preservação. Aqui, por exemplo, em Morro de São Paulo, um dos destinos turísticos mais conhecidos da Bahia, a taxa de preservação, hoje de R$ 70,00 por pessoa, já é cobrada há 7 anos e sempre levanta uma pergunta em comum entre os turistas. O que é feito com esse dinheiro?
6: Com a quantidade de turistas que a gente recebe, a gente precisa aumentar a demanda de funcionários para deixar a praia limpa, fiscalização ambiental, sem contar o aumento na geração de resíduos sólidos.
5: Para funcionar, cobranças assim precisam ter previsão em lei e destinação definida dos recursos.
6: Tem um site, o site da Tupa, que mensalmente o município ele apresenta ali a prestação de conta.
5: Mas na prática, nem todo mundo sai convencido. Se preservar tem custo, a discussão é quem deve pagar essa conta.
8: Não concordo, até porque eu acredito que seja uma taxa extra.
9: No resto das cidades que eu já fui, não te cobram para entrar, te cobram para visitar coisas. Aqui, o preço é muito alto.
5: Por trás de cada nova taxa, a mesma questão. Garantir recursos para manter sem correr o risco de transformar paraísos cheios de belezas em lugares com menos gente para aproveitar.
28: Sim, a taxa, mas enquanto, tudo lindo.
0: Mesmo com mais supermercados, mais opções de compras pela internet, as feiras livres estão lá resistindo. Em São Paulo, o crescimento foi de 10%.
1: Adoro uma feira.
0: Também.
1: Um dos atrativos é a possibilidade de pechinchar e conseguir desconto.
29: A movimentação começa antes do dia amanhecer. Em poucas horas, a rua está preparada para o show.
30: Combate calor! Mexerica porca, mexerica carioca!
31: Tira a coroa ou não tira?
32: Pode tirar.
31: Pode tirar? Tá pronto. Pessoal, bom dia!
29: Esse ambiente único das feiras livres ajuda a explicar por que elas resistem ao avanço dos supermercados e dos deliveries.
33: Se não tiver a lábia, não tem como divulgar o produto, né? Uma degustação.
34: Quem conhece, leva, né? Conhece. O povo tá atrás de qualidade. O
35: cliente pechincha bastante?
34: Chora demais, cara. Meu Deus do céu. Tô já começar a vender mamadeira e chupeta.
29: É, o poder de negociar, ou melhor, pechinchar, também entra nessa balança.
10: Tô sempre levando vantagem. Por quê? Porque eu vou lá e choro. Aí eu chorando eu consigo.
29: E o cliente tem a chance de provar a qualidade de perto.
30: Melão daqui, o pessoal da Band adora.
11: Eu gosto de frutinha bem doce, gosto muito de laranja e tudo.
12: Feira é o melhor lugar, até porque a maioria das coisas são sempre fresquinhas, né?
29: Mas as feiras também têm se reinventado com outros produtos, além das frutas, verduras e legumes.
11: Tem o pastel, tem que ter o docinho também, né? Precisa ter um bolo, claro, com certeza.
29: E também de olho na comodidade.
13: Tá tudo cortadinho aí já?
11: Hoje em dia é tudo muito corrido durante a semana e para eles é uma mão na roda.
29: Entre 2019 e 2026, o número de feiras aqui em São Paulo cresceu 10%. Elas não são apenas importantes para abastecer a cidade, mas também para aliviar o bolso do consumidor.
14: As feiras, elas contribuem para fazer com que regule também o preço na região. Então, por exemplo, você tem um mercado, você tem um hortifruti, você instala uma feira, essa feira, ela gera competitividade. Então, ela contribui para que os outros comércios, eles também se adaptem para poder competir com as feiras.
1: E depois das delícias da feira, aquele cafezinho?
15: Cafezinho sempre coado, sempre sem açúcar.
1: Tá bem, então ela já respondeu. Expresso, curto, coado, gelado, como você prefere tomar café? Uma das maiores paixões do país ganha cada vez mais espaço em receitas inovadoras e combinações surpreendentes.
16: Olha o cafezinho carioca saindo.
17: Começar o dia sem um...
18: Café não tem como. Aí não começa o dia. O dia sempre é maravilhoso com café.
17: Em 2025, nós consumimos mais de 21 milhões de sacas de café. Mesmo assim, apesar de sermos o maior produtor, ainda somos o segundo consumidor mundial atrás dos Estados Unidos. Porém, no consumo por pessoa, nós ganhamos uma diferença de 2 quilos. Isso dá, em média, 1.400 xícaras de café por ano, por habitante.
19: Quanto você toma de café por dia?
20: Ah, eu tomo no mínimo umas 4 xícaras. Não tomo muito mais que isso por causa da gastrite, né?
19: Independentemente da quantidade, essa tradição ou hábito fez o nosso cafezinho se transformar em uma paixão, não é mesmo? Muita gente, inclusive, busca cada vez mais entender dessa bebida, admirada, tanto quente quanto fria. Gelado ou quente?
14: Os dois, né? Agora eu quero um fresquinho, porque eu já tomei café à beça, dá pra perceber, né?
17: O café também é protagonista quando usado na composição da cerveja.
21: A gente faz uma filtragem gelada para extrair os elementos do café, principalmente a acidez. A gente escolheu um café fermentado e ele traz essa delicadeza da bebida, mas mantendo a lager, que é uma cerveja clara.
17: Drinks como cappuccino clarificado?
14: É um cappuccino gelado e transparente. A bebida clarificada tem toda uma ciência por trás, mas no fim das contas o que importa aqui é o resultado sensorial. É uma bebida que entrega o sensorial de café e leite, só que de uma forma mais translúcida.
17: E o alcoólico com licor de laranja?
23: Achei ótimo. É uma mistura perfeita do amargor do café, a bebida dá uma adocicada no café e eu amo café. Então... perfeito.
17: E claro, nas sobremesas, como o clássico italiano tiramisu, que vai café, óbvio. Mas tem quem prefira mesmo na sua forma mais simples.
24: A cada vez que eu experimento um café novo, é uma nova sensação, é um novo sabor. Então, me desperta muita curiosidade para entender esse universo.
17: Abrir mão dele? Nem pensar.
15: A gente muda de assunto aqui porque acidentes recentes têm reacendido a discussão sobre segurança no turismo de aventura aqui no Brasil.
32: É assim que começam os passeios de buggy pelas dunas do Rio Grande do Norte.
35: É muito mais divertido, para as crianças é ótimo, elas se divertem.
36: É espetacular, muito lindo.
0: Os passeios de buggy são uma maneira diferente de se conectar com a natureza, de explorar o litoral aqui do Rio Grande do Norte. Mas para que esses passeios aconteçam, uma série de cuidados são tomados todos os dias.
2: Não acontece problemas e acidentes o tempo todo, então é uma coisa, eu acredito que é bem segura, sim.
32: Falhas de segurança no turismo de aventura no Brasil voltaram a ser discutidas depois de acidentes recentes que terminaram em morte. Na última terça-feira, um barco com 8 pessoas virou durante um passeio em Foz do Iguaçu, no Paraná. Um turista holandês de 25 anos morreu afogado. Os barqueiros e os familiares do turista foram resgatados com vida. No mês passado, uma jovem de 21 anos morreu depois de ser lançada sem corda em um salto de rope jump em Limeira, no interior de São Paulo. A justiça marcou para o dia 2 de setembro a primeira audiência dos 4 acusados pela morte. Todos estão presos preventivamente. Aqui no Rio Grande do Norte, os bugueiros precisam ser credenciados e todos os equipamentos devem passar por revisão.
3: Antigamente lá o pessoal fazia esses bugues até em fundo de quintais, depois foi ver as leis de trânsito. E aí hoje o bugue é um carro bem mais moderno. Hoje a segurança da gente é manutenção teórica, praticamente toda semana manutenção, olhando suspensão, motor, câmbio.
1: Após críticas e ameaças de boicote de mais de 100 países, o presidente da FIFA, Gianni Infantino, desistiu do plano de criar uma empresa para gerir os torneios da entidade e vender ações de competições como a Copa do Mundo a investidores privados. Em um comunicado, Infantino disse que ouviu as opiniões e concluiu que o projeto criou divisões no mundo do futebol. Segundo ele, o objetivo da FIFA é unir e melhorar o esporte. Por isso, a proposta não seguirá adiante. Apesar do recuo, Gianni Infantino continua sob pressão. A UEFA, Confederação Europeia de Futebol, informou que não confia mais no presidente da FIFA e que o plano anunciado por ele no começo da semana foi feito sem transparência. Já a CONCACAF, Confederação de Futebol das Américas do Norte e Central, pediu uma revisão integral da gestão da FIFA.
15: E o brasileiro Endrick voltou a marcar pelo Real Madrid hoje. Foi durante um amistoso contra a Fiorentina que terminou em empate por 2-2. Essa foi a primeira oportunidade de Endrick depois que ele volta de um empréstimo de 6 meses ao Lyon da França. O jogador precisa agora mostrar serviço para manter a vaga no time do técnico José Mourinho. Recentemente, o Real Madrid vendeu o atacante Gonzalo Garcia ao futebol inglês, mas contratou o espanhol Carlos Espi para uma disputa de vaga com o brasileiro.
1: O sucesso do filme A Odisseia, nos cinemas, reacendeu o interesse no mundo todo pela Grécia Antiga. No Rio de Janeiro, relíquias históricas guardam traduções raras das obras do poeta grego Homero.
4: Uma viagem de 10 anos enfrentando a fúria da natureza e os mistérios da mitologia. A saga do guerreiro grego Odisseu, que tenta voltar para casa após lutar na Guerra de Troia, tem lotado cinemas de todo o mundo, 2.800 anos depois de virar poema. Só nessas primeiras semanas, a bilheteria do longa inspirado na obra de Homero já superou a marca de $700 milhões.
5: Nós vencemos a guerra.
4: Andréia veio ver o filme pela segunda vez.
6: O filme é lindo, né? Toda a cenografia do filme é bonita. A história, eu amo a história grega, né? Mitologia grega, então eu vim rever com muito prazer, porque realmente é um filme bom.
4: Marise se prepara para a primeira sessão e revela que a ansiedade é de adolescente.
7: É uma oportunidade única eu ver em cinema, de alguma maneira, uma versão de alguma coisa que eu li naqueles livros imensos de Homero, né? Eu lia da Odisseia. Então eu estou muito curiosa.
4: Muito antes da saga de Odisseu ganhar as telas do cinema, ela já rodava o mundo através de livros e manuscritos. Inclusive a Biblioteca Nacional, aqui no Rio de Janeiro, guarda alguns desses tesouros. Tem até a tradução do texto de Homero, feita à mão, lá no século XIX. Trata-se da tradução do canto 13 da Ilíada de Homero, feita pelo Frei José de Santa Maria Amaral, que foi professor da família imperial e reitor do Colégio Pedro II, uma das instituições públicas de ensino mais antigas do país. Se hoje a obra de Homero é puro entretenimento nas telonas, no século XIX ela chegava ao Brasil com outra função.
8: Naquele momento era muito mais voltado a uma formação acadêmica. Então, vamos lembrar que as pessoas que passam naquele momento no Colégio Pedro II eram pessoas que eram vão ser cabeças pensantes do Brasil.
9: Os intelectuais.
8: Vão ser os intelectuais, vão ser os políticos. Então, assim, de certa maneira, você usa essas obras para dar uma formação política para esse pessoal.
10: Quem visita a biblioteca tem acesso a essas obras. O manuscrito também pode ser consultado digitalmente. Rodrigo é museólogo e viu tudo de pertinho.
11: Essa história, ela começou como uma história oral, né? Então, no momento em que ela atravessa o oceano por um suporte de papel, num pergaminho, né, que no caso é couro, é uma grande quase máquina do tempo mesmo. E eu acho que essa é a importância da cultura material também, nesse sentido, de conseguir transmitir uma história milenar.
10: Uma viagem no tempo que transforma o espectador do cinema e, principalmente, o leitor da obra original.
7: A literatura é um respiro. É o que faz a gente ter sonhos, projetos de que a situação difícil vai passar e que a gente vai poder ir para frente. A literatura tem essa função fantástica, né?
15: Para muitos pais com filhos pequenos, dormir 8 horas seguidas é uma realidade muito distante. Mas alguns hábitos podem ajudar nesse desafio.
12: Quando nasce uma criança, nasce também uma família que descobre o desespero que é não dormir.
13: E ele sempre acordava de 3 em 3 horas, então tinha essa privação de sono, e eu fazia questão de estar perto dele durante todo o tempo. Então, se eu estava em casa, eu não queria deixar ele sendo assistido por alguém sem eu estar supervisionando alguma coisa, e fui ficando sem dormir cada vez mais.
12: O problema é que lá se vão 5 anos, e cadê as noites de sono? Aquelas de 8 horas, lembra?
13: 3 da manhã ele acorda e chama a mãe dele. Ou eu vou pro quarto dele, ou ele vai pro meu quarto. E nessa hora o meu sono é interrompido. Então eu ainda não posso te dizer que eu tenho uma noite de sono completa.
12: Olha, não é pra desanimar não, mas pra muitas famílias o sonho de noites inteirinhas de sono pode levar tempo.
16: Geralmente, por volta dos 5, 6 anos, a criança já não tem uma necessidade fisiológica de dormir durante o dia. Mas essa jornada não precisa ser tão dolorosa, né? Dá pra melhorar.
12: Estabelecer um horário pouco antes, adaptar a casa, diminuindo os barulhos e a intensidade das luzes. Um banho quentinho antes de dormir ajuda a relaxar. Criar um hábito para essa hora, que tal um livro para a família? Atenção, aproveitar o horário de sono da criança para descansar também.
15: Privação de sono parece tortura, né? E tem consequências, viu? Afeta o humor, a memória, o metabolismo. A lista é grande. A exaustão cobra o seu preço. É importante buscar ajuda antes desse quadro se agravar.
16: Um padrão de sono muito agitado, né? Um neném que se mexe muito na cama, que se mexe muito dormindo, um bebê que ronca ou que emite algum ruído respiratório, roncar não é normal.
12: No fim, não há uma fórmula que sirva para todos. Em comum, só aquela sensação de que a vida não vai mais ser a mesma.
13: E aí depois também vem a perda de sono, porque o filho vai sair de noite e aí a mãe fica acordada esperando o filho voltar. Eu não sei, eu acho que quando você é mãe, você já assina um termo de renúncia ao sono.
15: Nunca mais vou
13: dormir. Nunca mais eu vou dormir.
15: A frente fria se afasta para o oceano, mas o sul do Brasil ainda vai ter alguma instabilidade. Em quase todo o restante do país, tempo firme. Olha só, a previsão é de pancadas, então, para o norte do Rio Grande do Sul, oeste de Santa Catarina e também no Paraná. No sudeste, centro-oeste, o sol predomina, com calor, baixa umidade. No nordeste, essa chuva chega aqui entre o litoral da Bahia e Pernambuco. E no norte, as pancadas são entre Amazonas, Acre e norte do estado do Pará. Atenção amanhã para umidade baixíssima do ar, com níveis abaixo dos 20% entre Goiás, Tocantins, Distrito Federal, Mato Grosso, oeste da Bahia, sul do Maranhão e também o Piauí. E com esse tempo seco, chega ainda ao calor. Olha só, Boa Vista vai ter máxima amanhã de 34, Porto Velho 33, Rio 31, Salvador máxima de 27, Vitória 28, assim como São Paulo e Porto Alegre. Essa máxima é de 20 graus.
1: Um dos alpinistas mais famosos do mundo, Nirmal Purja, está entre os mortos após uma avalanche no Paquistão. Ele liderava uma equipe que tentava escalar a Broad Peak, uma das montanhas mais desafiadoras. Além dele, outros 9 montanhistas morreram na tragédia. Purja nasceu no Nepal e ganhou fama em 2019, quando escalou os 14 picos mais altos do mundo em 6 meses. A alternativa para economizar roupas usadas estão virando tendência de mercado.
9: Roupas, calçados, acessórios são usados, mas parecem novos. E tem peças novas até com etiqueta. Essa jaqueta de marca que custa na loja R$ 700, aqui sai R$ 177. O sobretudo de R$ 800 por R$ 194. Bolsa de R$ 1.000 por R$ 160 e tênis de R$ 800 por R$ 80. Os brechós surgiram na Europa há séculos como venda de roupas usadas entre famílias nobres e comerciantes e se espalharam em diferentes países como alternativa econômica e sustentável. Esse brechó em São Paulo tem 7 anos. Todo dia, sim, um entra e sai de produtos.
14: Olha, aqui deve ter mais de 5 mil itens. E de 2019, quando eles abriram o brechó, até hoje, o movimento aumentou mais de 500%.
9: Detalhe, o faturamento já chega a 3 milhões de reais ano.
18: Na época, a gente viu uma oportunidade de um mercado que estava para crescer. A gente viu que roupas paradas poderiam ter um novo dono e fazer uma economia nova pelo mercado.
14: Rafaela é de Recife. O aeroporto aqui em São Paulo é bem pertinho do brechó. Então ela veio aqui para dar uma olhadinha, porque ela também é dona de brechó lá em Recife. Lá também se compra muito?
19: Muito.
14: Desde quando?
19: Então, depois da pandemia, houve aquele boom. O meu brechó vai fazer 15 anos esse ano. E realmente, depois da pandemia, a gente teve que se reinventar. Porque muita gente não sabia nem o que era brechó.
14: Achava que era brechó, roupa velha.
19: Exatamente, roupa velha, roupa com avaria. E hoje em dia não, hoje em dia existe uma curadoria bem forte, assim, uma curadoria bem especial.
9: Reciclar é a palavra mais ouvida num brechó.
20: E a sustentabilidade, né? O que eu não uso, você pode usar? E assim a gente recicla e assim gera menos lixos e tudo, né? Eu acho que é pro bem do planeta também.
9: No Brasil, entre 2024 e 2025, o setor teve uma alta de 32%. E agora, em 2026, foram abertos mais 2.500 brechós. O Sebrae também tem atendido muito mais gente interessada nesse negócio.
21: Pode começar com a sua roupa usada, pegar dos amigos, conhecidos, família. É o que a gente fala de economia circular, né? Faz a economia girar.
9: Verdade. Se dá para economizar, eu também vou nessa.
15: O Brasil produz mais de 2 milhões de toneladas de lixo eletrônico por ano, mas a maior parte é descartada de forma incorreta.
17: Computador, celulares, HD, LED e cabos. Esse material já está sendo preparado para o descarte pelo William. E não é a primeira vez que ele faz isso.
22: Pelo menos uns 20 anos fazendo isso, descartando os equipamentos, porque querendo ou não, trabalho na área de tecnologia, né? E vai comprando equipamentos, aí chega uma opção mais atualizada, então a gente vai descartando os velhos.
17: Por ano, o Brasil gera mais de 2 milhões de toneladas de lixo eletrônico. Mas só uma pequena parte tem a destinação correta. Nos últimos 4 anos, a Associação Brasileira de Reciclagem de Eletroeletrônicos e Eletrodomésticos conseguiu reciclar 10% do que é produzido todos os anos. São 7 mil pontos em 1.500 cidades para receber de graça os equipamentos.
25: É importante que a população entenda que os eletroeletrônicos, os eletrodomésticos, eles podem conter metais pesados, que são substâncias muito nocivas para o solo, para as águas, para a fauna, a flora e, dependendo do grau de exposição, também oferecerem riscos à saúde humana. Daí a necessidade da gente gerenciar esse tipo de resíduo de uma maneira mais inteligente.
17: Ao contrário do lixo comum e até mesmo do reciclável, o lixo eletrônico é composto por muitos itens diferentes. Para que ele seja reciclado de maneira correta, é preciso uma desmontagem detalhada. É que cada pecinha dessa aqui vai para uma indústria, que dará um novo destino ao material.
26: Por exemplo, a TV. A TV ela é desmontada, ela contém plástico, ferro, placas, e nas placas tem outros componentes, né?
17: A Simone trabalha há 8 anos nesta empresa, com sede em Barueri, na Grande São Paulo. Por mês, recolhe 60 toneladas de eletrônicos. Para retirar uma geladeira, por exemplo, o serviço fica em torno de R$ 200, mas pode sair de graça.
27: Quando o consumidor entra em contato com a gente busca entender com ele qual que é o material que ele precisa descartar, né? E se ele tem esse benefício dentro do seguro residencial que ele possui. Né? A gente tem muitas marcas, muitos fabricantes que têm um programa junto conosco para a gente poder ir na casa do consumidor e retirar esse produto.
26: Tem jeito. O meio ambiente ainda tem jeito, se as pessoas fizerem as coisas certas, né?
1: A seguir, bombardeio israelense destrói depósitos de medicamentos para pacientes com câncer na faixa de Gaza.
0: E acidente com avião turístico causa a morte de pelo menos 13 pessoas no Peru. A aeronave sobrevoava um sítio arqueológico no momento da queda. A gente volta já.
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1: 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Treze pessoas morreram na queda de um avião de pequeno porte no Peru. As vítimas são 11 turistas e 2 tripulantes. O avião ia fazer um voo turístico pelas milenares linhas de Nazca e caiu logo depois da decolagem, perto da capital, Lima.
0: Mesmo com o cessar-fogo em vigor, Israel voltou a atacar a faixa de Gaza.
5: Um bombardeio israelense atingiu um depósito de insumos médicos. O local armazenava materiais para tratamentos sensíveis, como hemodiálise, e atendia pacientes em estado grave. O exército de Israel não se pronunciou sobre a operação. Enquanto os ataques se mantêm em Gaza, a tensão cresce dentro do próprio exército israelense. Dezenas de soldados abandonaram seus postos e armas na base militar de Sde Teiman. O motim ocorreu depois que os militares se recusaram a seguir as ordens de disciplina dos superiores. A base de Sde Teiman é historicamente acusada de torturar prisioneiros palestinos.
1: O governo da Espanha reforçou as operações para localizar migrantes que seguem em Ceuta, um enclave espanhol na fronteira com o Marrocos. Esse vídeo mostra os policiais encontrando um homem numa tubulação de esgoto. Ele e outros milhares foram escoltados pelos guardas até a fronteira com o Marrocos. Segundo o governo, das cerca de 60 mil pessoas que atravessaram o canal que separa a Espanha do Marrocos, mais de 48 mil já voltaram para o país africano. Em outra frente, uma barreira flutuante muito usada para conter o avanço de óleo no mar foi instalada para evitar o retorno dos migrantes. Líderes da União Europeia pediram uma reunião de urgência na semana que vem para debater a crise migratória. O governo da Espanha acredita que a travessia em massa pode ter tido o apoio de autoridades marroquinas.
0: E o Jornal da Band termina aqui. 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
23: A região de Ñuble, no centro-sul do Chile, destaca-se também pela gastronomia única. Caracterizada pela textura crocante e sabor amanteigado, a avelã europeia ou avelã chilena é a base para diversos tipos de alimentos nesta área do país.
24: E que tal um café da manhã com um pedaço de pizza, uma espécie de hambúrguer, mas não é qualquer pizza, qualquer hambúrguer e qualquer café. Aqui tudo é a base de avelã chilena. E acreditem ou não, esse café está sensacional, delicioso, parece muito o café que a gente está acostumado, só que eu acho que é até um pouquinho melhor.
23: Os produtos feitos com avelã são diversos e levados muito a sério, incluindo uma curiosa cerveja preta do tipo stout, finalizada com, adivinhe só, avelã torrada e moída.
1: O impacto das tarifas americanas no resultado das próximas eleições. 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O Canal Livre recebe o senador Flávio Bolsonaro, candidato à presidência pelo PL.
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0: De volta com a edição da noite, o Tribunal de Contas do Distrito Federal decidiu apurar o processo de decisão que levou o Banco de Brasília a contratar uma agência de comunicação para gerenciar a crise de imagem da instituição na tentativa de compra do Banco Master. O contrato foi feito em caráter de urgência e sem licitação em março de 2025, quando o BRB adquiriu as carteiras do Banco Master, meses antes da Operação Compliance Zero revelar as fraudes atribuídas ao ex-banqueiro Daniel Vorcaro. A decisão atende a uma representação feita pelo deputado Gabriel Magno. O parlamentar pede a anulação do contrato e a devolução do valor empenhado de R$ 1,4 milhão. O Tribunal de Contas agora avalia os documentos da operação para confirmar se houve irregularidades ou danos aos cofres públicos nesse processo. Um cerco da Polícia Federal terminou em troca de tiros com criminosos que tentavam embarcar cocaína no maior aeroporto do Brasil e também da América Latina. A quadrilha chegou a colocar 5 malas com drogas dentro de um avião que ia de Guarulhos para a Europa.
1: As imagens registraram o momento em que os criminosos invadem uma obra ao lado do aeroporto. Pelo menos 7 bandidos armados correm carregando pacotes e malas, que, segundo a polícia, estão lotados de cocaína. Eles chegam a cruzar com os operários e descem a rampa escorregando. Essa outra câmera mostra o grupo carregando um carrinho de bagagens com pacotes e malas de drogas. O veículo é de uma empresa terceirizada, credenciada pela própria Polícia Federal. O carrinho sai e logo depois é abordado por policiais, assim como o grupo de traficantes. Houve troca de tiros e 2 deles foram presos. O restante conseguiu fugir. Equipes da Polícia Civil também auxiliam nas buscas.
2: Tanto na parte interna do aeroporto, né? Pode ser que algum deles tenha ficado para trás aqui. Então todo o perímetro será varrido, né? Vai ser feita intervenção também na área de mata.
1: Os criminosos cortaram uma cerca para ter acesso à área restrita. O tiroteio aconteceu nessa região de mata, bem perto da pista de pousos e decolagens. Eles usaram essa rota para acessar o hangar, onde ficam os aviões. Os criminosos conseguiram colocar parte da cocaína em malas, que foram encontradas dentro de um avião, que tinha como destino a Europa. Os bandidos abandonaram um carro usado na ação com outra parte da droga. Segundo a PF, 66 quilos de cocaína. A polícia segue na busca pelos criminosos e investiga se houve participação de funcionários do aeroporto ou da empresa responsável pelos carrinhos de bagagem.
0: O repórter Lucas Martins acompanhou o trabalho da polícia na busca pelos criminosos no aeroporto de Guarulhos. Eles fugiram deixando roupas e drogas para trás, como a gente viu na reportagem.
3: A checagem está sendo feita nesse momento, tá? Aqui a gente tem polícia militar, aqui a gente tem polícia civil, aqui a gente tem a Guarda Civil Municipal de Guarulhos, aqui na Grande São Paulo, toda uma força-tarefa. Vira para a sua esquerda, vira para a sua esquerda ali, a Polícia Rodoviária Federal também participando. Uma grande força-tarefa atuando aqui na região do Aeroporto Internacional de São Paulo. E a gente segue acompanhando o Garradope em área de mata aqui em Guarulhos, da Grande São Paulo. Ao fundo, a gente vê o Aeroporto Internacional, ali a pista do Terminal 3. Pode haver criminosos nesse local escondidos e, principalmente, pode haver criminosos feridos, tentando, aguardando, esperando anoitecer para conseguir escapar. Que é uma tubulação ali no fundo, é que a gente não vai conseguir mostrar. Quando a gente entra, o sinal cai. Mas ali tem uma pontinha que foi montada, tem uma parte alagada com água e, para a esquerda, um caminho desse tamanho aqui. A gente não sabe se vai para dentro do aeroporto, mas foi aqui que os policiais entraram, fizeram uma varredura. E aqui, mais à frente, aquele ponto exatamente onde a gente encontrou aquela jaqueta, aqueles objetos, eles estavam levando essa cocaína, mas não conseguiram colocar toda a cocaína, todo o carregamento, porque eles acabaram fugindo com parte dessa carga e abandonaram no ponto onde a gente está. Essa cocaína já foi recolhida pela polícia, mas para fugir eles foram largando tudo que tinham. Então parte da carga chegou ao avião, à aeronave, parte da carga foi abandonada no meio do caminho. A polícia deve vir aqui para apreender esse material.
0: E a polícia está na caça de 11 presos que fugiram nesta sexta-feira de madrugada do Complexo Penal de Alcaçuz, perto de Natal. Os presos arrancaram a privada da cela e cavaram um túnel. Você vê aí fotos deles, né? A terra retirada foi colocada em sacos e escondida debaixo dos colchões e das camas. Ao todo, 13 detentos escaparam, mas dois acabaram recapturados. Somente dois. E uma granada carregada por um drone caiu e explodiu dentro de uma piscina em uma favela no Rio de Janeiro. Traficantes estavam testando os drones com a munição quando ela se desprendeu. Do lado de fora da casa, dava para ver a fumaça da explosão. A polícia investiga esse caso. E no Pará, a polícia prendeu um homem que confessou ter matado uma jovem de 25 anos. O crime aconteceu em Santarém. João Pedro Pereira dos Santos conheceu a vítima na noite do crime e alegou ter ingerido bebida alcoólica. Ele já tinha sido condenado por outro feminicídio e era foragido da justiça. Enquanto os assassinatos estão em queda no Brasil, os feminicídios como esse aí que você acabou de ver, eles seguem em alta. Foram 1.571 casos, mais um recorde que envergonha o país.
1: Um ataque brutal. O homem usa um isqueiro e um acendedor de churrasqueira para atear fogo na esposa no interior do Paraná. A mulher sofreu queimaduras de terceiro grau no rosto e teve 30% do corpo queimado. O crime aconteceu no ano passado. José Rodrigo Bandura, de 39 anos, está preso, mas não responde por tentativa de feminicídio e sim por lesão corporal grave. Recentemente, a Justiça do Paraná entendeu que ele não teve a intenção de matar a companheira, mesmo com histórico de violência doméstica contra a vítima. Esse é um entre dezenas de casos registrados no Brasil todos os dias. Mulheres vítimas de uma epidemia de violência que só cresce no país. Em 2025, o Brasil registrou mais de 1.500 feminicídios, aumento de 4% em relação ao ano anterior. Houve aumento nas tentativas de feminicídio, mais de 4 mil casos. As agressões também estão em alta, quase 290 mil vítimas. Mais de 130 mil medidas protetivas foram descumpridas por agressores, um aumento de 16%. Entre todos os tipos de violência contra as mulheres, o único crime que registrou queda foi o de estupro, de 5,4%. Ainda assim, os números são alarmantes. Foram mais de 84 mil casos. Um a cada 6 minutos.
4: A violência contra a mulher no nosso país, ela tem, enfim, acho que ela é uma violência ainda muito naturalizada, né? Não só pela sociedade em geral, mas também pelo poder público, pelos gestores públicos, né? Que acabam não olhando para essa questão como uma questão urgente. E com isso, a gente não enfrenta os feminicídios da maneira que a gente deveria.
1: Por trás das estatísticas, um perfil se repete. 8 em cada 10 feminicídios foram cometidos pelos ex-companheiros ou companheiros das vítimas. Na maioria dos casos, os crimes aconteceram dentro de casa. Os dados do Fórum Brasileiro de Segurança Pública revelam que, na grande maioria dos casos, o feminicídio é o desfecho de uma escalada de violência. Para cada mulher assassinada, foram registradas cerca de 500 ameaças, mais de 180 agressões e 79 crimes de perseguição.
4: A gente teve uma série de sinais, né, de que a situação estava escalando. Essa violência, ela não vai começar com o feminicídio, ela vai terminar com o tiro ou com a facada, né, com a violência letal.
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11: 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Você sabia que a cada 30 segundos, nesse país, uma mulher liga pra polícia pedindo socorro por causa de homem que agride? Homem não,

0: Amanda, seja bem-vinda.
1: Oi, Verusca, ótima noite para você, a todos que estão com a gente aqui na Band News TV. Pois é, né? Surpreendendo a todos, o ex-governador do estado, Wilson Witzel, anunciou hoje a sua desistência dessa pré-candidatura ao governo do estado. Após isso, ele anunciou também que pretende ali apoiar a candidatura do também ex-governador do Rio, Antony Garotinho, do Republicanos, para essa corrida eleitoral aqui no Rio de Janeiro. Logo assim que o Witzel, né, ele demonstrou que não se candidataria mais, chegou a pincelar aqui uma informação aqui no Rio de Janeiro que ele poderia vir como vice do Garotinho, mas ele mesmo negou essa informação à nossa equipe de reportagem e disse que vai apenas apoiá-lo e disse também que o partido dele, o Democratas, é que vai ter total ali, vai poder escolher quem será esse vice, né? Obviamente, nós questionamos o motivo dessa desistência, né, dessa pré-candidatura, e o ex-governador Witzel disse que vai apoiar, né, o Antony Garotinho, porque é hora de construir um projeto junto com os republicanos, tendo o Antony Garotinho como governador. Essas foram as palavras, aspas, de Wilson Witzel. Para a gente relembrar um pouquinho do histórico de Wilson Witzel aqui na política fluminense, ele se lançou como candidato em 2018 ao governo do estado, um ex-juiz federal, até então sempre apareceu com pouco mais de 1% nas pesquisas eleitorais, mas ali no final da corrida eleitoral acabou se tornando ali, se elegendo como governador do estado, isso em 2018. Em 2021, ele sofreu impeachment depois de ser acusado de corrupção na área da saúde durante a pandemia de Covid-19. Aí ele ficou inelegível, né, por decisão durante 5 anos, prazo que acaba agora em 2026. Verusca, aproveitando para falar de política rapidamente, para a gente encerrar, hoje teve convenção aqui do PT aqui no Rio de Janeiro, né? O partido, como já se sabia, confirmou que não vai lançar nenhum candidato ao governo do estado, mas afirmou que vai apoiar a candidatura do ex-prefeito do Rio, Eduardo Paes, em uma coligação junto com o PCdoB e o PV, apoiando Eduardo Paes. Durante essa convenção, o partido também anunciou seus candidatos a deputado federal e estadual aqui no Rio. Verusca.
0: Muito obrigada, Amanda, trazendo os detalhes aí para a gente. A gente já tinha falado mais cedo, conversado com um cientista político, né? Mas é muito importante isso que você traz, né? Essa relação ganha-ganha entre Witzel e Garotinho, né? Witzel que ganha capilaridade, né? Garotinho tem esse alcance maior no estado, e Garotinho que ganha com um político que é considerado aí mais jovem na política, né? Muito obrigada, uma boa noite. Bom, a gente continua falando sobre eleições, dessa vez do candidato Flávio Bolsonaro, que é o convidado deste domingo do programa Canal Livre. Ele falou sobre a violência contra as mulheres. Vamos ouvir.
2: A proposta que a gente vai fazer, como eu estou vendo acontecer aqui em São Paulo, por exemplo, isso vai estar no nosso plano de governo. Adriana, como é que funciona? Porque tem aquelas mulheres que sequer conseguem denunciar, registrar uma denúncia porque tem medo. Então, a gente vai criar uma grande plataforma, voltar ao alcance de todos os brasileiros. O governo brasileiro vai estar na palma da mão de todos os brasileiros. A gente vai garantir, né, que todos os brasileiros possam se conectar, possam ser incluídos, possam ter acesso a esse programa para uma mulher que não tenha condições, tenha medo de ir, por exemplo, a uma delegacia registrar que está sendo violentada, está sofrendo agressão, está tomando cacetada dentro de casa de um covarde. Ela vai poder fazer pelo celular de forma anônima. Aquelas mulheres que já conseguiram registrar a agressão, eu estou me referindo àqueles caras que a gente também assiste com tristeza no coração, Adriana, uma mulher que é encurralada dentro de um elevador e toma porrada de um covarde sem parar. Esse cara tem que ficar preso. Para essas mulheres, como é que a gente vai fazer? É possível fazer como acontece aqui em São Paulo. Você faz o georreferenciamento, tanto da mulher agredida, da mulher que tem que ser protegida pela localização do seu telefone, e a tornozeleira eletrônica do agressor também com georreferenciamento. Com isso, a polícia consegue monitorar em tempo real, numa tela, quando o marginal, quando esse agressor covarde vai chegar perto da mulher. Imediatamente vai uma viatura para proteger a mulher e vai uma viatura para...

0: em direção a esse marginal. Então, são medidas que, como essa, que fizeram despencar a taxa de agressões de mulheres aqui no estado de São Paulo. E nós vamos aplicar isso para o Brasil inteiro. Senador. É só uma das formas como a gente pode proteger as mulheres, porque elas precisam ser protegidas, sem falar que a gente vai ter as casas das mulheres fisicamente e também no celular, porque muitas mulheres, Adriano, elas acabam se submetendo por necessidade a conviver junto do mesmo teto que um agressor. Por quê? Por questão financeira. A gente tem que garantir autonomia financeira para que as mulheres possam ter a segurança que vão conseguir sair desse ambiente que ela vive de agressão, de exposição à sua própria vida, vão ter aonde ficar, aí vai ter o acolhimento da casa da mulher e vai ter toda uma esteira de programas de serviços oferecidos a essas mulheres para que ela possa se qualificar, ela possa abrir a própria empresa, agora, ela possa buscar um espaço no mercado de trabalho para ter a sua autonomia financeira.
1: Ainda no tema segurança pública, Flávio propôs combater o crime com um aumento de pena, abertura de vagas em presídios com trabalho para detentos e mais autonomia para as forças de segurança atuarem contra organizações criminosas que ele chama de narcoterroristas.
0: Por que o atual governo fala? Não, ele justifica que você não pode prender alguém por causa de um roubo de celular. Não, comigo vai ficar preso, eu vou quadruplicar a pena mínima para furto de celular ou receptação. Então, a pena mínima vai ser de 8 anos para vagabundo que rouba, que assalta por causa do celular. E quando ficar preso, e vai ficar preso, vai trabalhar. Vai trabalhar para pagar a sua estadia, para dar valor ao dinheiro de um trabalhador suado. Trabalhador que rala para caramba para comprar um celular, ele vai trabalhar dentro da cadeia para dar valor ao trabalho, para saber quanto é que custa você conquistar as coisas na sua vida. Então, essa indignação na sociedade é o que a gente vai fazer. Eu lancei um Brasil sem medo, com 12 medidas iniciais, mais urgentes, entre elas essa, de você manter presos ladrões de celulares.
2: Mas, senador, é claro que o combate ao crime é uma coisa muito mais complexa, né?
0: Sim.
2: Temos aí problemas estruturais claros, né? Qual é a sua estratégia, qual o seu plano de combate ao crime, considerando que é preciso que se integrem todas as forças contra o crime e que haja uma coordenação nacional sem que os estados percam autonomia? Esse é o grande desafio.
0: Sim,
2: qual o seu projeto?
0: O projeto com um presidente da República que deu norte para um Congresso Nacional que endureça a legislação penal, como nós já começamos a fazer, entrou em vigor a lei antifacção. Nós já conseguimos, pela mudança na legislação, a partir da sua entrada em vigor, que foi em fevereiro desse ano, Mitri, a audiência de custódia, que era um grande problema, a porta giratória de marginais que eram presos, iam para audiência de custódia, eram soltos, às vezes no mesmo dia, voltavam a cometer crimes. A gente colocou lá agora um requisito para o juiz, na hora de decidir se vai conceder liberdade provisória ou se vai deixar aquele marginal preso em flagrante, ele vai ser mantido preso, ele vai levar em consideração a habitualidade criminosa desse marginal. Então, se ele for um ladrão, quanto mais celular, o juiz vai ter condições de mantê-lo preso. Nós estamos mudando a legislação para que os marginais mais perigosos possam passar quase a pena integralmente preso, cumprindo aquela punição a qual ele foi condenado. Nós estamos criando uma tipificação de pertencimento à organização criminosa. Então, um integrante do Comando Vermelho ou do PCC aqui em São Paulo, ou de milícias, principalmente os seus líderes, eles vão ser submetidos a penas que podem chegar a mais de 80 anos de cadeia. O simples fato de pertencerem a uma organização criminosa que tem uma rotina, um script, um modus operandi, é domínio de território, mete barricada para a polícia não entrar, para a ambulância não entrar, para o iFood não entrar, para a entrega da Shein e da Shopee não ser entregue na casa da pessoa que mora numa comunidade que é dominada por esses marginais. Isso quando eles não expulsam as pessoas de casa, como eu vi lá em Vila Velha, lá no Ceará, junto com o deputado André Fernandes, uma cidade fantasma. Isso quando nós não assistimos os vídeos, Adriana, de mulheres que na hora que esses narcoterroristas expulsam uma família de casa, ainda fala assim, a sua filha fica porque a partir de agora ela é minha. Então a gente não pode mais baixar a cabeça para isso. Então assim, tem que ter o combate firme com a legislação penal muito mais forte. Eu vou construir mais de meio milhão de novas vagas em presídios para que exista a possibilidade de ficarem presos cumprindo a legislação de execução penal, ao contrário da atual política de desencarceramento. Porque, ah, não tem vaga em presídio, então vamos soltar. Então tem que ter essa parte de repressão, a gente tem que dar mais autonomia, né, para que as forças de segurança possam atuar, a legislação mudando para que os marginais perigosos, principalmente, possam ficar mais tempo presos. Nós temos que fazer acordo de cooperação internacional para fazer a asfixia financeira dessas organizações criminosas, né, que lavam dinheiro, inclusive fora do Brasil. E aí a gente tem que voltar para a parte aí de tecnologia, de infraestrutura, de proteção das nossas fronteiras. Isso a gente está falando é quando o marginal já começou, já entrou para a vida do crime. E é óbvio que tem aquela parte que nós vamos disputar para que a nossa garotada não seja aliciada para a vida do crime.
1: Uma semana depois do vendaval que causou destruição na região de Ribeirão Preto, no interior paulista, as cidades atingidas ainda fazem um trabalho de reconstrução. No campo, também houve grandes prejuízos.
3: Quatro horas de chuva, ventos de 160 km por hora, cerca de 100 milímetros de água e granizo, que deixaram destruição por toda a cidade.
4: E eu estava dormindo. Na hora que eu acordei, o muro estava todo pro chão.
5: Eu com 66 anos, nunca vi aqui na cidade de Guariba, nunca vi não.
3: Cerca de 200 famílias tiveram de deixar suas casas e se abrigar com parentes e amigos. Entre elas, a da Maria Micaele, que carrega no corpo e na memória os efeitos da tragédia. A casa dela ficou destelhada e parte do muro desabou.
6: No outro dia a gente já veio, gravou um vídeo e a gente percebeu que tinha perdido tudo. Tudo, tudo, tudo, tudo. Mas foi um momento muito esperador mesmo. E eu acho que agora eu tenho mil motivos para agradecer a Deus pela minha vida.
3: As marcas da destruição ainda estão por toda parte em Guariba. Segundo a prefeitura, o temporal destruiu cerca de 70% da cidade. Agora, as famílias tentam se reconstruir. Um levantamento preliminar estima que serão necessários cerca de 46 milhões de reais para reconstruir a infraestrutura pública danificada pelo temporal.
7: Em Dumont, produtores rurais ainda contabilizam os prejuízos. Nesta fazenda de amendoim, as perdas ultrapassam 35 milhões de reais. Com a força do vento, os três galpões utilizados para armazenar a produção, assim como o maquinário, foram destruídos. Agora, com o próximo plantio, previsto apenas para outubro, produtores temem que os reflexos do temporal também impactem a próxima safra.
8: Tinha amendoim que a gente ia plantar ele agora em outubro, que foi separado para semente, esse estragou, molhou.
7: Aqui na área urbana, o momento também é de reconstrução. Dumont tem cerca de 10 mil habitantes e foi uma das cidades mais atingidas pelo temporal. Segundo a prefeitura, cerca de 60% dos imóveis tiveram algum tipo de dano.
9: Para ajudar na recuperação, o governo do estado anunciou uma linha de crédito de 400 milhões de reais destinada a produtores rurais atingidos por eventos climáticos. Já os trabalhadores prejudicados pelo temporal podem solicitar o saque calamidade do FGTS.
1: No Nordeste, o risco de seca prolongada com o fenômeno climático El Niño deixa produtores rurais em alerta.
10: O campo sabe que o clima não espera. Como a previsão assusta, Douglas, produtor baiano de leite e de gado, já se antecipou aos primeiros sinais da estiagem. A silagem da propriedade, que garante alimento para o rebanho durante a seca, está sendo reforçada enquanto o pasto ainda resiste.
11: Em parceria com outros produtores em outras propriedades, a gente também produz milho também para aumentar nosso volume.
10: O que pode estar chegando vem sendo chamado de super El Niño. É quando o aquecimento das águas do Pacífico é bem acima do normal, com chances de durar até o início de 2027. O que deve impactar não só as fazendas. Menor produção significa maior pressão sobre toda a cadeia, do produtor ao consumidor. O fenômeno costuma reduzir as chuvas no Nordeste, elevar as temperaturas e comprometer a produção no campo. Pecuária de corte, de leite e plantações de frutas estão entre as atividades mais vulneráveis.
12: A lei da oferta e da procura. Diminuiu a oferta, o preço aumenta naturalmente e quando aumenta o preço da cesta básica, isso interfere na vida de todo mundo.
1: A gente faz um rápido intervalo, daqui a pouquinho estamos de volta.

quanto mais eu estudo, mais eu percebo como é difícil você analisar o mundo. Pensar dá trabalho, mas hoje em dia ter opinião virou um verdadeiro hobby. 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

0: Olá, seja muito bem-vinda, seja muito bem-vindo ao programa O Que É Ser Brasileiro, na Band News TV, de cenário novo, nessa quarta temporada, né,
1: Nando? É isso aí, vamos lá.
0: Olha, a gente aqui fala de identidade e pertencimento. Num tempo tão acelerado, tão cheio de ruído, esse é um espaço para escutar com calma, para entender quem somos e de onde viemos.
1: Pois é. E hoje a nossa conversa é com um professor que transformou a educação em afeto, em vínculo, em projeto de país. O educador Régis Marques Ribeiro, diretor da Escola Estadual Parque dos Sonhos, em Cubatão, aqui em São Paulo. Uma escola pública que saiu de um cenário de violência e abandono para ser reconhecida como uma das melhores do mundo. Régis, muito obrigado pela sua presença.
0: Obrigada, bom demais te receber aqui.
2: Eu que agradeço, está aqui a oportunidade de poder falar de educação, de transformação, de mudança, é muito importante.
0: Tinha que ser um professor aqui nessa nossa casa nova, com esse cheiro de casa, né? Com xicrinha de café, do jeito que a gente imagina que tem que ser.
1: Pois é, vamos falar muito sobre educação, sobre afeto, mas para começar, Régis, quem é você?
2: Bom, Régis é um rapaz latino-americano, sem dinheiro no banco, sem amigos importantes e que estudou no interior.
1: Salve Belchior.
2: Que acredita que a educação é uma forma de revolução e transformação social.
0: Ô Régis, você costuma dizer que é filho da periferia de São Paulo. Uhum. Que lembranças da sua juventude, da sua infância ainda vivem dentro de você?
2: Olha, na escola que eu estudei, ela era no final de uma ladeira, né, numa comunidade aqui da Zona Sul de São Paulo, que chama Favela da Alba ali, né? E aí, quando chovia muito, a gente saía da escola, pegava a água que vinha e descia até o córrego. Então, isso eu lembro muito dessa brincadeira, eu lembro muito que isso era divertido. A gente tinha, naquele momento, tinha a ideia de liberdade, né? Tinha ideia de que tudo é bonito, de que tudo é legal e sem se preocupar com as coisas. Então, isso é o que eu lembro da comunidade, que eu lembro da periferia, que a periferia ela traz isso, né? Ela traz essa comunhão, essa igualdade, essa coisa de estar junto, de estar próximo. Então, isso é ser periférico.
1: É. E você começou a trabalhar muito cedo, né? Uhum. Que experiência você traz desse momento que você leva, inclusive, para a escola e para os alunos?
2: Olha, eu comecei a trabalhar com 14 anos, né? Com comércio exterior. Eu falo que para mim foi muito gratificante, que eu pude ajudar em casa, né, pagar uma conta de telefone, mas por outro lado também traz muita questão da independência, da gente poder ser independente sem precisar. Além da independência, a gente se torna mais responsável, né, quando a gente trabalha, porque você tem questão de horário, questão de comportamento dentro da empresa. Mas por outro lado, hoje eu acredito que o jovem ele tem que estudar, né, ele não tem mais que começar a trabalhar tão cedo. E se ele tem que se formar, ele tem que ter uma cultura e começar a trabalhar depois da universidade.
0: A gente quer entender um pouco mais de onde vem esse teu olhar aí. Por exemplo, teve algum adulto ou algum espaço que fez você se sentir visto quando você era mais novo?
2: Olha, eu agradeço muito aos meus pais, né? Acho que meus pais, eles eram pessoas que me escutavam muito. Assim, a gente tinha muito essa liberdade de conversar, de entender. Né, principalmente minha mãe, assim, então a gente tinha. Minha mãe é uma heroína, né? Assim como meu pai também, que me ajudou. Então eu via como eles trabalhavam para poder manter a casa, para poder fazer as coisas. Mas também ver outros personagens históricos, assim, né? Tem um filósofo argentino que a gente começa a estudar a questão da não violência, de como a gente pode transformar o mundo por meio da não violência, que também vai fazer parte da minha formação aí já na adolescência. Então, para mim, acho que esses personagens, quase assim como Gandhi, Mandela, Luther King, que entram também nessa lista, né, de pessoas que me incentivaram, que me formaram e que fizeram ser ter a visão que eu tenho hoje da sociedade, né, do
0: mundo. Seus pais não são educadores, né?
2: Não, meu pai é metalúrgico.
0: Qual o nome dele?
2: Amaury Estevão Ribeiro. E minha mãe, Dona Marlene, ela foi promotora aquela que ficava trocando preço na época da inflação, mas também ela trabalhou na educação, ela foi inspetora de alunos durante 10, 15 anos, mais ou menos, então ela sempre teve esse incentivo de estudar, né? Uhum. Porque um problema do jovem trabalhar, Ju, é que quando ele trabalha, a educação ela entra para o segundo plano, isso aconteceu comigo. Porque quando eu trabalhava, eu falava, não quero estudar não, tá bom no meu trabalho, que eu tô feliz, vou crescer dentro da empresa. E aí, outro amigo que eu sou muito grato, que falou, vamos lá fazer um cursinho para pessoas de baixa renda. Eu falei, quero fazer cursinho coisa nenhuma, não quero mais estudar, não. Ele, vamos lá, só me acompanha. E aí acabei acompanhando ele, a gente fez o cursinho, eu entrei na faculdade. E hoje
0: foi
2: aqui.
0: Foi assim.
2: Se não fosse ele, é outra pessoa que eu sou extremamente grato também na minha vida.
0: Ah, que bacana.
1: Agora, você está falando de família, você é casado, tem duas filhas, sou. Não é isso? Quais os nomes delas?
2: A mais velha chama Maria Sofia, e a mais nova Mayra Luna, e a minha companheira chama Gabriele.
1: Você conversa o que sobre educação com as suas filhas?
2: Olha, como elas estudam na escola que eu sou diretor, então a gente acaba conversando sobre toda a escola, né? Então, muitas das coisas assim, que eu faço na escola é por causa delas. Que nem quando elas sentem que eu estou muito distante dos alunos, aí elas vêm no carro falando, pai, você está muito chato, você não está conversando mais com ninguém, está ficando só na sua sala, você tem que andar mais pela escola. Aí, então, a gente conversa quase sobre tudo. Tal professor tá muito difícil, aí eu vou lá, converso com o professor. Então, é muito importante essa conversa com elas, porque elas dão a visão dela, né, de que escola elas querem estudar. Sim. Isso não só com elas, mas também com os outros alunos. Mas isso é que a gente conversa, então elas falam. E fala também de namorado, fala também de outras crianças que elas estão gostando, e chora, e sorri, então vai ter esse papo muito aberto.
0: Eu acho que o Nando pensou em te convidar porque ele é historiador, assim como você, né? E aí, quem faz história, quero saber, né, dessa tua escolha, na sua formação, te ajudou a entender melhor o Brasil?
2: Ajudou, porque a gente vai entendendo como vão sendo formados esses aspectos políticos, né? De como essa questão do poder, que nem... Antes até de eu fazer o curso de História, eu escolhi História porque eu acreditava que tinha muito revolucionário, né? Então, porque, na verdade, quando eu estava com 17, 18 anos, eu falei assim, eu quero fazer algo que vai mudar o mundo, que vai transformar. E aí, nesse cursinho, conversando com os professores, os cursos de Humanas, História, Filosofia, Geografia. E aí eu decidi, quando eu estava preenchendo a ficha de inscrição da Unesp, falei assim, vou marcar História. E aí já tinha um amigo que estava em Assis. Falei assim, vou fazer História, vamos ver. Aí passei no vestibular, fui fazer. E aí quando a gente vê como se forma o poder, a questão das desigualdades, a questão como a gente pode trabalhar para dirimir essas desigualdades, é muito importante, né? A gente saber qual que é o nosso papel dentro da sociedade. Então, o que a gente está fazendo dentro da sociedade que pode fazer algo melhor, algo do bem?
1: Agora, como é que você descobriu que a educação ela poderia ser uma forma de transformação para você, mas também para todos que estavam ao seu redor?
2: Olha, Nando, desde a primeira vez que eu entrei na sala de aula, não é? Quando eu ingressei na educação estadual em 2005, em setembro de 2005. E no dia 21 de setembro de 2005, eu entrei na primeira sala de aula de uma oitava série, ainda não era ano, né? Era oitava série, e tinha 40 alunos. Eu lembro que eu entrei tremendo. E aí eu falei, vamos fazer uma roda de conversa, vamos ver. E desses alunos, vários entraram na universidade, vários fizeram algo para transformar a sua vida. E eu falei assim, a educação ela é transformadora. E aí quando eu vi uma criança transformando, eu também saía transformado. Porque enquanto educador, enquanto adulto, a criança ela também traz uma história, ela não é um livro em branco. Então, mesmo uma criancinha lá do primeiro aninho do ensino fundamental 1, quando ela entra no parque hoje, ela conta a sua história, faz parte, é importante para mim. Porque ela sofre, ela tem desejos, ela é um ser humano como eu, né? Porque eu pago o boleto, eu sou mais importante que ela, entende? Uhum. Então isso também me transforma. E quando eu transformo, quando eu sou transformado, eu também transformo. Então isso é o que a educação faz, né? Quando a gente entende esse cerne da educação.
0: Queria trazer aqui no telão como que o Regis chegou na escola. A escola Parque dos Sonhos era conhecida como Parque dos Pesadelos. E o que você sentiu, Regis, quando você entrou na primeira vez, quando você teve contato com esse lugar?
2: Bom, como eu ingressei no Parque dos Sonhos, foi assim, em 18 de janeiro de 2016, uma supervisora ligou para mim, falou assim, tem uma escola aqui em Cubatão que está precisando de diretor, ninguém quer, você é o primeiro da lista de fora de Santos. Você quer? Eu falei, deixa eu conhecer essa escola, saber, né? Ela chama Parque dos Sonhos. E aí, quando eu pesquisei sobre a escola, as três primeiras notícias que eu vi eram horríveis. Uma que tinham roubado a escola, que a comunidade estava insegura e que entraram na escola. E a quarta imagem que eu vi da escola foi de um evento que eles fizeram, que estava no Facebook, da escola sendo grafitada. Eu falei, não, essa escola tem jeito, é bonita, aí eu fui conhecer. E aí quando eu conheci, sabe aquele sentimento que dá de falar assim, ó, é aqui que você tem que estar, é aqui que você vai fazer seu trabalho. Só que aquela primeira foto lá é minha sala no segundo dia. Já tinha apedrejado minha sala.
0: Caramba.
2: Os blocos, eles estavam lá para uma reforma que a gente estava fazendo, quebrar os blocos. O ventilador, o menino puxou o ventilador para ele porque ele queria o vento só para ele porque estava muito calor.
0: Era uma violência generalizada.
2: Essa,
0: né?
2: Essa foto aqui é da minha sala. Mas eu falei assim, eu sigo um caminho, uma filosofia, que eu sou humanista siloísta, né, que é de um filósofo argentino. E ele fala da questão da não violência ativa como metodologia de ação. Eu falei, eu vou levar isso para o Parque dos Sonhos. Até porque eu decidi ser diretor quando eu comecei a fazer a pós. E aí eu conversando, fazendo a entrevista da pós, eu entrevistei uma aluna da escola na qual era de professor e perguntei para ela, você sofre violência? Ela falou, não sofro violência, Reis. Aí eu falei, mas tem alguma coisa aqui na escola que te deixa triste? Ela falou assim, os meninos falando do meu cabelo, falando da minha cor. Só que é uma brincadeira. Eu falei, isso não é uma brincadeira. Só que chegou para mim como a violência estava naturalizada, como ela estava normalizada. Então, para ela, aquilo não era uma violência, era uma coisa normal, era uma coisa como... Eu falei, não, e não dá, e a gente tem que fazer coisa. Eu falei, não, quer saber, eu vou ser diretor, porque eu vou transformar uma escola, transformar uma comunidade, depois eu vou ser secretário da Educação, ministro da Educação, secretário da ONU, qualquer coisa, para mudar o mundo.
0: Tem que sonhar, né?
2: Sim, lógico. Porque a gente precisa mudar a educação, assim, não tem só uma forma de violência também, são violências. Então, e a gente só pratica violência quando a gente sofre violência também.
1: Pois é, você estava falando dessa filosofia da não violência, como é que ela se manifesta na prática do dia a dia da escola?
2: Primeira coisa, ouvindo. Então, a gente tem uma escuta, né? A gente tem uma escuta dos alunos, uma escuta dos professores, uma escuta da comunidade, mas é escutar de verdade. Então, sabe assim, eu sentava para almoçar com os alunos e perguntava, que escola vocês querem? O que, que eu posso fazer como diretor para deixar essa escola melhor? Aí você falava, a gente quer aqui, quer um curso de cabeleireiro, quer um curso de unha, quer um curso de design de sobrancelha. Então, a gente começou a organizar, né? Que aí são os protótipos dos 28 projetos que a gente tem hoje lá. Mas são os protótipos desses projetos. A gente organizou oficina de sobrancelha, oficina de cabeleireiro, oficina de...
0: Que eles queriam.
2: Que eles queriam. E aí com os professores a mesma coisa. Só que a primeira coisa que a gente fez lá foi definir a função social do Parque dos Sonhos. Então, assim, além de ter excelência acadêmica, além de ensinar português e matemática, por que que existe essa escola? Por que que a gente quer essa escola aqui no bairro? E aí a gente definiu que seria um ponto de irradiação da paz e a não violência. A gente ia trabalhar a cultura de paz lá. E tudo ia ser voltado para a cultura de paz. Além de ter português e matemática. Né? Porque se falar, se não tem isso, aí o governo não tem educação. Não, então a gente... E todas as nossas ações, quando a gente vai mediar conflito, é nesse sentido. Então a gente traz a justiça, o círculo restaurativo. Entender que, nem olhando o cenário aqui, eu vejo os rios, né? E eu falo para os professores, cada professor é um riozinho que vai juntando e a gente vai se confluindo para transformar e fazer essa escola ser o que é hoje. Então, é entender esse significado e saber assim, eu não sou melhor do que você. Eu como diretor, eu estou na base para trabalhar para o aluno que está no topo. Então, nós somos servidores. E aí uma repórter perguntou para mim assim, mas tem muita desigualdade... os professores ganham mal, o que que você pensa disso? Eu falei assim, primeiro eu também acho que a gente tem que fazer greve, o professor tem que ser mais valorizado, o professor ganha mal no Brasil, só que isso não me dá o direito de eu chegar aqui e fazer menos do que eu posso fazer. Então, quando eu chego lá no Parque dos Sonhos, estou todos os dias de manhã, eu falo assim, hoje eu vou fazer o melhor que eu posso fazer, eu posso ser o melhor diretor que eu posso ser. E além disso, isso aí tem um autoconhecimento que a gente trabalha muito lá.
1: Só falando, Regis, uma coisa muito importante, que é o senso de comunidade.
2: Sim.
1: Né? De envolver os professores, mas a gente sabe que a Parque dos Sonhos, ela extrapolou esse senso de comunidade para além dos muros. Fala para a gente como é que vocês fizeram para envolver toda a comunidade, não só as famílias, os alunos, mas o entorno, para vir para dentro da escola e participar da escola.
2: Olha, Nanda, a gente começou um trabalho de pertencimento de verdade, né? Falar assim, todo mundo fala, a escola é da comunidade, mas ninguém abre a escola. Então, a gente passa, as escolas estão fechadas. Então, a gente não, a gente começou a abrir as escolas. E tem uma história engraçada, todo mundo falava que eu era maluco, porque eu falava assim, ó, os alunos têm que ficar na escola das 7 da manhã até as 9 da noite, porque quem estraga as crianças são os pais.
0: Polêmico.
2: É, vamos polemizar o negócio. E aí, falava assim, você está maluco? Ninguém vai querer ficar na escola até as 9 da noite. Hoje, a gente tem um grupo de 80 alunos que eles ficam das 7 da manhã, das 7 e meia da manhã até as 9 da noite. É voluntariamente, não é obrigatório. Então, eles vão, porque eles vão lá à escola integral. Então, das 7h30 às 4h30, eles voltam às 5h30 para o treino e ficam treinando lá vôlei, handball, futebol, futsal, e até às 9 da noite, às vezes.
0: E você enfrentou muita resistência, desconfiança? O que que
2: Olha,
0: te fez desistir?
2: No começo, eu sofri muito com a autoestima da galera, né? Tava todo mundo com a autoestima muito baixa, ninguém acreditava. Ninguém acreditava que transformar aquela escola era possível. Que nem, além de definir a função social, eu cheguei com uma meta clara. Falei assim, ó, Parque dos Sonhos vai ser a melhor escola do estado em 5 anos. Aí todo mundo ria, sabe? Esse cara tá maluco. Eu cheguei lá com 33 anos, então era jovenzinho, os professores 40, 50, 60 anos. Aí você tá maluco? A gente tem 80% dos alunos no abaixo do básico, né? Os professores aqui tão desmotivados, os alunos não aprendem nada. Como vai ser a melhor escola do estado em 5 anos? Você é doido, não sei o quê. E aí deu 2019, eu chamei os professores, chamei os alunos e falei, o Parque dos Sonhos hoje é a melhor escola do estado. Ah, não é, porque a gente tem uma escola de Santos que tem índice DEB lá, 7, DESP 7. Assim, a gente não chegou. Eu falei assim, ó, então me mostra uma escola hoje que teve um crescimento de 400%, que saiu de 116 alunos em 2016 para 480 em 2019, que teve um crescimento de quase 100% nos índices de avaliação externa, que a gente saiu de 1,45 para 3,6, quase 4, que reduziu em 80% os índices de ocorrência, que reduziu em 100% a evasão escolar e que tem mais de 15 projetos extracurriculares. Não tem outra escola de São Paulo que é isso. A gente é a melhor escola do estado. Se não é para o estado, é para a gente.
0: E essa questão da comunidade que o Nando falou, ela é fundamental nesse processo, né?
2: Porque a gente trouxe, então as mães começaram a organizar projetos lá na escola. Elas trouxeram outras pessoas, que nem tem a capoeira lá, o projeto de capoeira, que já está lá na escola há 12 anos. Né? Aí a gente começou o projeto de futsal, depois a gente teve a escola da família, que a gente abriu a escola da família. E foram acontecendo coisas que foram para aproximar a comunidade da gente, que nem uma vez a gente ficou sem contrato de merenda. Então não tinha merendeira, não tinha pessoas para fazer a merenda da escola. E aí eu perguntei pro meu chefe assim, falei, ó, eu posso chamar as mães para vir cozinhar para as crianças? Não, você tá maluco, não sei o quê. Falei, eu posso cozinhar para as crianças? Ele, você é o diretor, você pode fazer o que você quiser. Aí, o que eu coloquei no grupo das mães? Olha, eu vou cozinhar para as crianças e preciso de gente para me ajudar. Veio 14, vieram 14 mães para ajudar. Porque as pessoas querem estar na escola. Só que ter uma gestão democrática é difícil, porque a gente não quer escutar quando a pessoa fala mal da gente, que já chegaram e falaram do lado de mim. Ah, você não faz nada. Você não... Que diretor é você? Então, a gente está lá para ouvir também. Então, quando é ouvir uma mãe que está brava, ouvir um pai que está nervoso, e isso é importante. Então, quando faz isso, aí a gente ganha amigos.
1: Regis, a gente tem imagens aqui também, que a gente vai colocar no telão, de como ficou a escola, né? Que foi depois dessa transformação toda, né? E eu queria, enquanto a gente vê essas imagens, dessa transformação que vocês fizeram, queria que você dissesse o seguinte, qual o poder do pertencimento na transformação de uma criança?
2: Olha, quando ela sente que aquilo pertence a ela, ela vai cuidar, ela vai transformar, ela vai querer aprender mais, ela vai querer atuar mais, ela vai querer participar mais das atividades. Então você acaba transformando um ser humano, né? Você acaba transformando uma pessoa. Então você vê ali, ó, eles jogando vôlei, eles na patinação, lá a gente tem o jornal, lá a gente tem o podcast, lá a gente tem palestra sobre autocuidado, tem esse painel maravilhoso aí que mostra, né, que como a escola é acolhedora, esse painel tem 600 metros quadrados, assim, então tá bem, mas a gente vai repintar ele, que aí ele tá novo, então tá bonito agora. Né, aí foi quando eles estavam começando a pintar. Então, assim, quando eles sentem que aquilo é deles, eles vão cuidar, né, que a gente cuida do que é nosso. Então, enquanto uma escola, o aluno sentir que aquela escola não é dele, ele vai depredar, ele vai destruir. Só que, assim, eu falo que o parque é o parque até o ano passado, né? Que agora, esse ano, a gente deu uma virada de chave com a premiação. Então a gente saiu de 600 alunos ano passado para 1.200 esse ano.
1: Pois é, fala sobre essa premiação, que foi o prêmio World's Best School Prize de 2025, né? Melhor escola do mundo, na categoria Superação das Adversidades. E essas são cenas do dia da premiação, não é isso?
0: As crianças até choraram. Né? É um prêmio importantíssimo.
2: Lógico, né? Assim, todo mundo chorou, né? Diretor chorou, secretário da educação chorou. Quem estava lá chorou e foi uma coisa, foi muito comovente, porque imagina, uma escola da periferia de Cubatão, lá marginalizada, porque o bolsão só tem uma entrada e uma saída, então está realmente às margens da cidade, e ganhar um prêmio de melhor escola do mundo, então para eles foi emocionante. Assim, quando a gente foi o anúncio da top 10, para os alunos já estava bom, já está entre as 10 melhores do mundo. Quando foi o anúncio da melhor, aí foi uma comoção geral. A gente não sabia se pulava, se sorria, se abraçava.
0: Isso para a autoestima das crianças.
2: Nossa
0: é impagável.
2: Senhora! Hoje eles estão estrelas. Hoje chega alguém diferente lá na escola, eles... Pô, quem vem entrevistar a gente aí hoje?
0: Já estão famosos,
2: assim,
0: né?
2: Já tô assim.
0: E você vendo isso tudo, o que que passa assim pela sua cabeça?
2: Olha, passa um senso de responsabilidade, um senso de orgulho, um senso de dever cumprido, mas que a gente pode fazer mais, e a gente pode tanto fazer mais que agora a gente está criando a rede Escolas dos Sonhos. Então a semana do dia 4 e dia 5 de fevereiro a gente formou mais 105 escolas que vão entrar nessa rede para poder começar a transformação com a mesma metodologia do parque, da mesma metodologia de função social, de ouvir.
0: Vocês passam para outras escolas,
2: isso?
0: Isso é tão importante, né?
2: E agora a gente começou com 100 escolas no estado de São Paulo. Em março a gente vai abrir para uma rede de escolas dos sonhos nacional. Uhum. Então, nacional e internacional, porque já tem escola da Argentina querendo entrar, da Colômbia querendo entrar, de Moçambique.
0: Isso é demais,
2: entrar.
0: Né?
1: Isso é incrível.
2: Então, quer dizer, a gente está passando para frente. Então, não para só lá no parque, vai para o mundo.
0: Eu adorei, porque eu recentemente aprendi que no Chile, por exemplo, eles têm um livro anual que eles espalham esses bons exemplos, que se chama Se Puede, é possível. E você está fazendo isso, né? Você está fazendo esse espalhamento de um bom ato. E num país tão polarizado como o nosso, você diz que optou por uma pedagogia da escuta. Como se aprende a escutar de verdade?
2: Eu falo para os pais, para todo mundo, que eu não sou diretor de bolsonarista ou petista ou qualquer coisa, eu sou diretor de pessoas. Então eu chego e falo assim, o que nos une? Porque lá você vai ter uma porta da Marielle, tem uma porta do Pepe Mujica, tem uma porta da Frida Kahlo. E aí, às vezes, né, e alguém fala, ah, mas essa porta aí, você é um progressista? Eu falo, não, aqui são pessoas que atuaram e lutaram por algo que eles acreditavam. Uhum. Mas o que une a gente? O que une a gente além dessa questão política ou religiosa? É querer ter uma escola melhor, uma escola que acolhe, uma escola que protege, uma escola que ensina, uma escola que vai transformar a vida dessa criança, que vai fazer com que essa criança tenha um futuro mais brilhante, ela consiga formar. Porque, assim, para mim, o que move o ser humano não são as ideias, são as imagens. Então, quando a gente tem imagens muito claras na nossa cabeça, a gente segue e busca alcançar aquela imagem. Então, lá não. Lá eu tento deixar muito claro que a escola é para proteger e acolher. E a gente acolhe e protege tanto lá que 4 meninas, elas se sentiram encorajadas a contar que elas estavam sendo abusadas na casa delas. Uhum. E a escola fez todo o sistema de proteção. E uma era pelo avô, uma pelo pai, uma pelo padrasto e outra pelo namorado da mãe.
0: Normalmente é dentro de casa.
1: Dentro de casa.
2: Sim, e elas não tinham... Onde outro lugar elas iam ter coragem de fazer essa denúncia? E foi na escola. Então isso é importante, quando a escola realmente pode encorajar as pessoas a fazer isso. Eu falo muito, Ju, que assim, eu venho de periferia, né? Eu nasci em periferia, vivi minha adolescência toda em favela, em comunidade. E quando eu tinha 14 anos, foram lá com uma arma, né? E eu peguei a arma, eu me senti forte, eu me senti reconhecido, eu me senti empoderado, eu me senti que eu poderia fazer o que eu quisesse. E eu falei assim, agora como diretor, eu quero que os meus alunos se sintam empoderados com uma bola de vôlei, com patins de patinação artística, com uma câmera podcast, com uma caneta para o jornal, com uma panela para culinária, com... Então assim, que eles se sintam empoderados com os projetos que eles fazem. Então, quanto mais projetos eu tiver lá, a gente, que os alunos possam participar, possam fazer mais coisas. Então, é isso. Então, lá eles estão para experimentar e para se empoderar com coisas boas. É. Né? Então...
1: Regis, quando um aluno relata o sonho dele para você, você percebe que ele está sonhando com o futuro, o que você sente?
2: Olha, eu sinto que que eu tenho que encorajar essa criança, né, independente, porque muitas vezes fala, ah, ele é de periferia, não vai conseguir ser médico, não vai conseguir ser advogado, não vai conseguir ser piloto de avião, não vai... E quando o aluno vem com um sonho, muitas vezes ele não vai ser mesmo, porque muda, né? Na adolescência a gente muda tudo. Mas eu sinto que o meu trabalho está sendo bem feito, porque ele está conseguindo imaginar o futuro, né? Ele está deixando aquela coisa de imediatismo do agora e ela está pensando para frente, ela está pensando que ela pode fazer mais do que aquilo que ela vive, do que aquela realidade que ela está inserida. Mas eu estou feliz com o trabalho que a gente vem fazendo, né? E lá a gente vem implantando isso da empatia, do Ubuntu, que é importante essas filosofias, né? Entender a nossa ancestralidade, entender de onde a gente vem. Então, tudo isso a gente faz lá, para conhecer e transformar e fazer sonhar.
1: Regis, o que é ser brasileiro?
2: Olha, o que é ser brasileiro é acreditar na potencialidade de cada pessoa, né? O brasileiro, ele é um povo que é extremamente acolhedor, extremamente aberto, e isso a gente é, só que ao mesmo tempo hoje a gente vive uma ansiedade enorme de querer ter resultado, de querer ser tudo imediato, de querer ter tudo na hora.
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0: vocês, vai. Solta a voz.
1: Avisa o pessoal lá em casa.
0: Só a galera. Aê, maravilha, hein, Fred? Agora juntinho com a gente, ó.

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1: Sucesso, Jean Giovanni, Bruno Marrone.
2: Nós. Nice.

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2: Luan Santana e Léo Foguete. Luan City Festival São Paulo.

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9: Bruno Rosa.

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0: quê? Fala pra mim, vai.
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2: Nós.

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1: Luan Santana e Léo Foguete. Luan City Festival São Paulo.

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0: da Bandeirantes para você ligado em rede para todos os cantos do Brasil e do mundo. A partir de agora, a Copa do Brasil chega viva para o líder do Campeonato Brasileiro. Copa do Brasil, oitavas de final, ensolarado. Ensolarado, estádio do Verdão daqui a pouco. 16h, rola a bola, é o primeiro jogo das oitavas de final. Palmeiras em campo, Verdão em campo para enfrentar a equipe do Fortaleza. Valendo vaga nas quartas de final, o Palmeiras entra em campo na Bandeirantes. Daqui a pouco, todas as emoções de Verdão e Fortaleza. 16h, rola a bola aqui da cabine da Bandeirantes. Já vejo o Verdão batendo bola no gramado ao lado direito. Um treino de finalizações. Estou vendo ali Carlos, Miguel e Lomba sofrendo para parar o centroavante da equipe do Verdão. À esquerda, o Fortaleza também aquece o gramado. Tudo pronto para Palmeiras e Fortaleza. Jogaço que a Bandeirantes transmite ao líder do Campeonato Brasileiro contra um time de Série B, mas que tem a valência, tem também a força de uma equipe organizada. É o quarto colocado na tabela da Série B. O Palmeiras é o líder do Campeonato Brasileiro. O favorito Verdão em campo. No gramado do jogo está lá Bruno Miriosi com as informações dos times. Começando com Verdão. O destaque do Palmeiras. Grande tarde a você, Bruno Miriosi.
1: Fala, Martelli. Tudo bem? Boa tarde. Abraço para você, para mim, ligado aqui na Bandeirantes para mais uma participação do Palmeiras na Copa do Brasil. Em busca do quinto campeonato desta competição que é importante para a história do Verdão, hoje com um desfalque importante. Gustavo Gomes não está à disposição. Lesão na coxa direita de grau moderado. Recuperação deve levar algumas semanas. Com isso, Emiliano Martínez, improvisado, foi a escolha do Abel, que continua com o esquema de três zagueiros para o jogo de logo mais. Martelli.
0: Novidade, portanto, na equipe do Palmeiras. Vai ter improvisação na zaga. O Palmeiras vai pro jogo. Times escalados e definidos aqui na Bandeirantes. Daqui a pouco rola a bola para Palmeiras e Fortaleza. Oitavas de final, jogo de Copa do Brasil, final de semana, é verdade. E o Fortaleza em campo também. A informação do Leão do Pici Milhoce.
1: E vem de uma mudança importante. Thiago Carpini demitido. E com isso, Paulo Autuori faz hoje a sua estreia no comando do Fortaleza. Já chegou a dizer que não treinaria mais nenhuma equipe no futebol brasileiro. Mudou de ideia. O experiente treinador é o responsável por comandar o Leão, que já ultrapassou a sua meta nessa Copa do Brasil, mas ainda sonha com esses 4 milhões de reais que dão essa classificação, porque ajudariam demais a situação financeira delicada do Fortaleza, que não deve ter uma grande mudança de escalação, mantém a base. O único desfalque é o Pedro Henrique, que cumpre o gancho do STJD. De resto, o que tem de melhor o Leão do PC?
0: Fortaleza vai buscar um resultado surpreendente aqui na casa do Palmeiras, na arena do Palmeiras, mas o jogo de volta já foi vendido para quarta-feira. Foi vendido o mando do Fortaleza, já é um sinal. Daqui a pouco rola a bola, Palmeiras em campo, Fortaleza também. Análise do microfone da Bandeirantes com ele nesta tarde, Leandro Quesada. Grande tarde a você, tudo bem, Quesada?
2: Grande tarde pra gente, tudo bem, Martelli? Grande abraço aos nossos companheiros que acompanham aqui a Bandeirantes. Jogo muito interessante, né? Palmeiras e Fortaleza vem nos últimos anos fazendo jogos interessantes. No brasileiro a gente não vai ver, né? Claro, como você já destacou, o Fortaleza tá na Série B. Mas hoje é Copa do Brasil. É o primeiro jogo e o Palmeiras pode até arrematar ou pelo menos praticamente encaminhar essa classificação nesse primeiro duelo, já que a segunda partida terá mando da equipe do Fortaleza. Projetos que foram parecidos num determinado momento, né? Mantendo o treinador, o Palmeiras segue com o Abel, né? Agora em outubro Abel vai completar mais um ano de Sociedade Esportiva Palmeiras. É um recorde realmente incrível, é um projeto fabuloso e tem dado frutos e resultados incríveis, conquistando praticamente tudo, não é? Que o Palmeiras vem conquistando nos últimos tempos. E o Fortaleza perdeu um pouquinho desse sentido, desse projeto, na época que inclusive era comandado pelo Marcelo Paz, teve por quase 4 anos e uns quebrados ali, não é? O mesmo técnico, Vojvoda, depois disso se perdeu um pouquinho, começou a mudar constantemente de treinador. É, foi rebaixado e agora encontra no Paulo Autuori, quem sabe, não é? Um novo comando, de repente, a médio prazo, para tentar voltar à elite do futebol brasileiro e voltar a ser considerado, não é? E respeitado como era até bem pouco tempo. Inclusive, bateu vice-campeão da Sul-Americana, campeão aí, muitas vezes, do Campeonato Cearense, da Copa do Nordeste, chegando a Libertadores. Vamos ver se realmente Fortaleza volta a esses bons tempos. Mas hoje, sinceramente, não vejo o Fortaleza como páreo para parar o Palmeiras aqui na casa do Palmeiras. Então, para mim, hoje, o Verdão, Martelli, franco favorito, favoritaço para conquistar o resultado e praticamente colocar a mão na vaga na próxima fase da Copa do Brasil.
0: Leandro Queçada fala no microfone da Bandeirantes, a opinião da Bandeirantes, levando a você daqui a pouco. Palmeiras e Fortaleza se enfrentam pelo primeiro jogo das oitavas de final da Copa do Brasil, na Bandeirantes, do 107.3 para toda a Grande São Paulo, no 106.7 para a Baixada Santista, para todos os cantos do Brasil e do mundo, no youtube.com/Rádio Bandeirantes Oficial. A Bandeirantes cobrindo a Copa do Brasil, lá no Morumbi. Está no plantão esportivo, plantão de esportes da Bandeirantes, QG seu, grande Guilherme Agrela, grande Tarja, você fala. Tudo bem, Agrela?
3: Fala, Pedro Martelli, tudo bem? Um grande abraço a você e a todos que nos acompanham aqui na Bandeirantes neste dia importante de muito futebol. Copa do Brasil pegando fogo para você, ouvinte ligado no 107.3. Começando pela Copa do Brasil, jogos de ida das oitavas de final que não tiveram gols até aqui o momento. Três jogos neste último sábado com 3 0 a 0 no placar. Vasco e Fluminense, Atlético Mineiro e Juventude, além de Santos e Remo. Quem sabe hoje sai o gol na sua voz, meu caro Pedro Martelli, com Palmeiras e Fortaleza. Mais tarde, às 6 horas, tem Mirassol e Grêmio, 6:30 para Chapecoense e Cruzeiro. E às 7:30, com transmissão da Bandeirantes, tem Internacional e Corinthians no estádio do Beira-Rio. Amanhã, para fechar essas partidas de ida das oitavas da Copa do Brasil, Atlético Paranaense contra a equipe do Vitória às 9 horas da noite. Lembrando que quem passar a próxima fase, as quartas de final da competição, embolsa R$4 milhões. As quartas de final, que são definidas os seus confrontos via sorteio da CBF, e depois vai assim o chaveamento até a grande final da competição, que nesta temporada será disputada em jogo único pela primeira vez na história do torneio. Passando também pela Copa Paulista, futebol aqui do estado de São Paulo com a primeira fase da competição em andamento. Hoje, mais cedo, às 10 horas da manhã, o Santo André bateu o São José pelo placar de 1-0. O Santo André é o terceiro colocado do grupo 4 com 4 pontos e o São José, apesar da derrota, permanece na segunda posição do mesmo grupo, grupo 4, com 6 pontos conquistados até aqui. Daqui a pouquinho, às 4 horas da tarde, concomitante a Palmeiras e Fortaleza, tem Juventus da Moca, o moleque travesso que está na Série A do Paulistão da próxima temporada, contra a equipe do Primavera. Juventus é o líder do grupo 3 com 6 pontos somados, enquanto o Primavera é o segundo colocado com 3 pontos somados. Tempo também para destacar o futebol feminino, viu, meu caro Pedro Martelli, com o Brasileirão Série A. Hoje já tivemos a vitória do Palmeiras sobre o Internacional por 2-1 e a vitória santista, Santos 4, Juventude 0. Mais tarde, às 6 horas da noite, tem Ferroviária e Bahia. O G8 da competição, Martelli, que neste momento é formado por São Paulo, Corinthians, Palmeiras, Bahia, Cruzeiro, Internacional, Ferroviária e Flamengo. Estes que se classificam à fase de quartas de final, que é a próxima do torneio. Quartas, semis e final, todas essas fases disputadas em partidas de ida e volta. E o Z2, os dois times rebaixados para a segunda divisão do Brasileirão Feminino, nesse momento são Vitória e Botafogo. E há tempo também para destacar o vôlei aqui na Bandeirantes, QG Esportivo, que não perde nada, Pedro Martelli, porque na Liga das Nações de Vôlei Masculina deu Polônia sobre os Estados Unidos na grande final da competição. 3-2, um jogaço que começou às 8:30 da manhã no horário de Brasília deste domingão. O tri da Polônia, medalha de ouro pela terceira vez na história, enquanto o terceiro lugar, a medalha de bronze, ficou de forma inédita para a Eslovênia, que bateu o Japão por 3-1. Este foi o primeiro

0: 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Daqui a pouco tem para você, torcedor Bandeirantes, Palmeiras em campo. Palmeiras e Fortaleza aos poucos vai ficando tomado a casa do Verdão. Vale vaga nas quartas de final da Copa do Brasil. É futebol, é líder do brasileiro em campo, mas é a Copa do Brasil, é qualidade, é futebol. E se é futebol, é futebol na Bandeirantes.
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0: torcedor do Palmeiras ligado no microfone da Bandeirantes, querendo o início do jogo daqui a pouco, 4 da tarde, rola a bola para você ligado em todos os cantos do Brasil e do mundo. Oitavas de final da Copa do Brasil, torcedor do Verdão aos poucos vai lotando a sua casa aqui na Zona Oeste de São Paulo. Palmeiras e Fortaleza vão jogar 4 da tarde, já já as escalações em campo, mas antes eu quero os destaques dos outros times de São Paulo. Tem agora 100 gols em Copa do Brasil no final de semana, hein? A informação de Internacional e Corinthians que se enfrentam hoje, 19 horas. A transmissão da Bandeirantes já em sua abertura oficial. Valendo vaga nas quartas de final, a informação é dele. Alô, Leonardo Sonda, boa tarde.
1: Fala, Pedro Martelli, tudo certo? Boa tarde para você, aos ouvintes da Rádio Bandeirantes. O Corinthians, que chegou ontem aqui à capital gaúcha com novidades, com a relação de Matheus Bidu e Rodrigo Garro, dois jogadores que eram dúvidas para a partida, o Bidu recuperado de lesão no pubis e também o Rodrigo Garro, que teve um trauma no pé direito, de volta, pelo menos à disposição do técnico Fernando Diniz para a partida deste final de semana. Não há garantia, no entanto, que o meia argentino será titular. As baixas são Zaccaria Labiadi com uma grave lesão no joelho e Yuri Alberto com lesão muscular na coxa direita. Pelo lado do Internacional, o Colorado tem tudo para repetir a escalação do empate contra o Flamengo na última quarta-feira. Alan Patrick de volta ao time titular, deve ser o falso 9 da equipe. O STJD, nas últimas horas, concedeu efeito suspensivo ao zagueiro Vitor Gabriel, punido por conta da grave lesão sofrida por Gabriel Peck, jogador do Cruzeiro. No entanto, não há garantias ainda da presença do zagueiro na partida deste final de semana.
0: Ulisses Costa transmite para você, 7h30 da noite, o jogaço de bola entre Internacional e Corinthians com Ronaldo Giovanelli, Alexandre Prats, Luiz Fabiano e o timaço da Bandeirantes, comandado por Ricardo Capriotti. A informação do São Paulo, tricolor paulista com meu xará. Boa tarde a você. Alô, Pedro Conwin.
2: Oi, Martelli, boa tarde para você, para todo mundo que nos acompanha em mais uma jornada esportiva da Bandeirantes. O São Paulo deve renovar com o atacante Jonathan Caleri nos próximos dias. Contrato novo que deve ter pelo menos mais 2 anos. Pelo menos, Martelli, porque se o atleta cumprir com algumas metas estipuladas no novo contrato, tem a possibilidade, inclusive, de renovar por 1 ano extra, ou seja, podendo chegar até a 3 anos de contrato.
0: A informação do Peixe, falando do Santos, Everton Ramos.
3: O técnico Cuca não bancou a presença de Neymar no duelo de volta das oitavas de final da Copa do Brasil contra o Remo no Mangueirão na próxima terça-feira. Questionado durante a entrevista coletiva, o técnico disse que tudo vai depender da reavaliação do clube na reapresentação deste domingo. Ele citou que Neymar completou os 90 minutos de uma partida pela primeira vez neste sábado, depois de mais de 70 dias. E que isso pode ser um dos fatores pelos quais o camisa 10 pode vir a ser desfalque, não estar relacionado para o duelo decisivo.
0: Pedro Quezada, é o leilão. O Santos empatando 0-0 com o Remo. Vai ter leilão. O leilão é legal, ponto. Leilão beneficente, eu aprovo, ponto. Mas qual a prioridade, Quezada?
4: A prioridade sempre é o time que paga o salário do Neymar, né? Alguém vai dizer, mas o Santos não está pagando em dia o que precisa pagar para o Neymar. Essa é uma outra história. Mas inventaram o jatinho, né? É na segunda o tal do leilão?
0: Isso.
4: E o jogo é na terça?
0: Isso, lá em Belém, né? Lá no Pará.
4: Usa o jatinho para tanta coisa que não é do futebol, pode usar para o futebol. Terminou. No dia seguinte é só pegar um jatinho. Em poucas horas está no local do jogo, entra em campo e ajuda o Santos a permanecer na competição para não criar nenhum tipo de problema maior do que aquele que já existe, né, nesse momento.
0: A informação do time de jornalismo, Major Arruda Leite, boa tarde.
5: Oi, Martelli, uma boa tarde a você, boa tarde a todos. O presidente Lula teve a candidatura à reeleição pelo PT confirmada neste domingo em um evento realizado no Expo Center Norte, na cidade de São Paulo. A convenção partidária reuniu cerca de 3 mil pessoas e teve a presença do candidato a vice, Geraldo Alckmin, do PSB. Essa será a 7ª eleição de Lula, que busca o 4º mandato como presidente da República.
0: É o timaço da Bandeirantes, pronto para o jogo de daqui a pouco na mesa de som de Rafael Palmeira na central, Roberto Dilso, Tirola Marcial Digital, Alessandra Wadi. Aqui comigo na cabine do estádio do Timão, o melhor do Verdão, em externas é que tem Inter e Corinthians, depois 7:30, Corinthians Escócia. Mas aqui no estádio do Verdão, equipe de externas com Marquinhos Conceição e Marcos Mesquita. Na Bandeirantes vamos escalar os times, o Verdão em campo, o Palmeiras em campo, é a Copa do Brasil. Vem aí o tetracampeão de Copa do Brasil, já em campo, o Palmeiras da Bandeirantes, Bruno Milhosi com a escalação do Palmeiras.
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7: 98, 2012, 2015, 2020, em busca da quinta conquista, o técnico Abel Ferreira manda a campo, um Palmeiras com um no gol, goleiro Carlos Miguel, linha de três zagueiros, atenção, dois Barbosa, 32 improvisado Emiliano Martínez e 26 Murilo, linha de quatro um pouco à frente, na direita 40 para Alan, meio de campo, 17 Marlon Freitas, 8 Andreas Pereira, Piqueires pela esquerda tem a 22, na frente 18 Maurício, 11 para John Arias, Ramon Sosa, veste 19 no comando de ataque do Verdão.
0: Repeteco do Verdão.
7: Com os Miguel Barbosa, Martínez e Murilo. Alan, Marlon Freitas, Andreas Pereira e Piqueires, Maurício, John Arias e Ramon Sosa.
0: E o banco de Abel Ferreira.
7: Opções para o Verdão: Kaique, Lomba e Giai, Arthur, Kelvin, Benedetti, Luiz Pacheco, Lucas Evangelista, Felipe Anderson, Paulinho, Flaco Lopes e o Tigrinho Vitor Roque.
0: Escalado e definido, portanto, a equipe do Palmeiras aqui no estádio do Verdão. Palmeiras joga, a Bandeirantes transmite a Copa do Brasil, oitavas de final, o hino nacional brasileiro.

0: A execução do Nacional Brasileiro aqui na casa do Palmeiras. O Palmeiras é escalado e definido para o jogo. Vai começar em breve aqui na casa do Verdão. O outro lado do confronto. Vem aí o tricampeão de Copa do Nordeste, multicampeão cearense, o Fortaleza. Na Bandeirantes para o domingo se escala. O Fortaleza.
1: Vem aí o Leão do Pici, sempre sonhador. Na Copa do Brasil, manda campo. Paulo Alcuori, goleiro 1, João Ricardo. Na direita, 22 para Mayumbo. Liga de zaga de 23, Neres. 4 para Lucas Casal. Pela esquerda, Fuentes. Fecha 18. Vem de campo, 88 para Lucas Sacha. 8 para Ronald e 5 para Prieg. No ataque, 77 Paulo Baia, 32 Luiz Fernando. E Vitinho veste a 11 para fechar o time do Leão.
0: Repetindo o Leão.
1: Com João Ricardo, Mayuton, Neres, Gazal e Fuentes. Meio de campo de Sacha, Ronald e Pieck. No ataque, Paulo Baia, Vitinho e Luiz Fernando.
0: E o banco de Paulo Alcuori.
1: Opções para o técnico estreante: Vinícius Silvestre, Paulinho, Luan Freitas, Cardona, Mucuri, Rodriguinho, Rodrigo, Jean, Crispim, Wellington, Natan Fogaça e Militello.
0: Vai começar o jogo, tá tudo pronto aqui no microfone da Bandeirantes. Últimos toques da bola de Fortaleza e Palmeiras. O torcedor do Verdão chegando na última hora. Eles estão ali no centro do gramado, tô vendo. É o Murilo e também o João Ricardo, os capitães. Não, o Piquerez, o capitão do Palmeiras, nesta tarde. À frente deles, todos de preto na Bandeirantes. Quero saber quem apita o jogo.
1: Arbitragem de Rodrigo José Pereira de Lima, veio de Pernambuco, auxiliado por Francisco Chaves Júnior e Carla Renata Santana. O quarto árbitro é Márcio dos Santos Oliveira e o dono do VAR é Rodolfo Tosque Marques.
0: Leandro Quezada, tudo pronto, Palmeiras escalado também, o Fortaleza vai começar o jogo aí, Quezada.
2: Bom, com uma torcida aqui, né, para que a arbitragem não faça nenhuma lambança, porque temos visto aí nessa semana, não é? Nesse meio de semana, algumas arbitragens que não foram as melhores, polêmica em muitos jogos, inclusive no jogo do Palmeiras contra o Vitória, por outra competição, que hoje a arbitragem, né, consiga deixar o jogo ser jogado, né? Como a gente viu há pouco tempo sendo disputada a Copa do Mundo lá nos Estados Unidos, México e Canadá. Claro que isso passa necessariamente pelos técnicos não ficarem reclamando, e pelos jogadores também ajudarem, né, a arbitragem a tocar o que tem que ser tocado na arbitragem para o jogo que começa já já entre Palmeiras e Fortaleza. Em relação ao time do Palmeiras, né, o técnico se dá o luxo de colocar no banco, deixar no banco o Vitor Roque, o Tigrinho, o Flaco Lopes e ainda o Paulinho, né? Então isso mostra realmente a força, a pujança desse elenco palmeirense, que não precisa entrar com a força máxima, não que o time que vai entrar em campo não seja bom, é muito bom por sinal, mas não precisa entrar com os principais jogadores, deixando até de lado artilheiros, não é? Para buscar a vitória já já, aqui na casa palmeirense. Pedro Martelli.
0: Os caras estão ansiosos, hein? Faltam 2 minutos e meio, tá todo mundo ali pronto. Tomara que o jogo seja bom, né? Compatível com a ansiedade. Ó o torcedor do Palmeiras fazendo a festa, hein? Cantando um nome de cada um que já está em campo. Os 11 do Palmeiras e os 11 também do Fortaleza. Nós teremos agora 1 minuto de silêncio, correto, Miguel?
1: É isso, em homenagem a Antônio de Assis e agora também a Flávio Bernardo Caviglia. Ex-golpeiro da seleção brasileira, viu? Antônio de Assis, homenageado no estádio do Palmeiras.
0: Tá tudo pronto no microfone da Bandeirantes. Vai rolar a bola pelo primeiro jogo das oitavas de final da Copa do Brasil, aqui na Casa do Verdão, aqui na Arena do Palmeiras. Palmeiras de verde à direita, com meiões e camisa em verde. Os shorts em branco à direita da cabine da Bandeirantes. Fortaleza com seu uniforme alternativo. Meiões e camisetas em branco. Os shorts azul. Fortaleza à esquerda, Palmeiras à direita. Atenção, torcedor do Verdão, líder do Campeonato Brasileiro, vai em busca do 5º título da Copa do Brasil. Primeiro jogo hoje, segundo jogo de volta, longe da casa do Fortaleza, lá na Arena Pantanal. Quarta-feira, o Palmeiras a 2 passos das quartas de final da Copa do Brasil. 4 da tarde no centro do gramado, apita o árbitro, posicionado o Sousa, bate na bola, começa o jogo aqui na Arena do Verdão, curtindo o futebol. final da Bandeirantes nesta tarde de domingo. Copa do Brasil na Bandeirantes, sempre o jogo para beiras do campo de defesa direita da cabine da Bandeirantes. Trabalha a jogada centralizada no corredor. Tranquilo no campo de defesa improvisado, Emiliano Martínez. Martínez gira a jogada para a meia direita, para Barbosa. Barbosa lá pela ponta para Murilo. Murilo tenta o passe à frente, corta a marcação do Fortaleza. Essa é a jogada pelo campo de defesa, falhou, saiu mal. Sousa ganhou a entrada da grande área, fintou, pediu a falta, o juiz não deu. Segue o jogo desarmado, Sousa está caído. Sousa caído na grande área, ele é desarmado na bola com falta. Milhoça em primeira, a primeira da chegada do Verdão, já com polêmica. Sousa levanta, hein, Milhoça?
1: Ele leva a mão ao joelho direito, parece sentindo algum toque ali, a marcação que realmente foi encerrada, dois jogadores do Fortaleza grudaram no paraguaio, que já se levanta e vai manquitolando de volta para o campo de defesa.
0: Placar de 0 a 0, começou de jogo, vai para o campo de ataque, vai fazer isso, o Fortaleza erra a bola pela meia esquerda, passe errado. Completamente equivocado, lateral para o Palmeiras, bateu no campo de defesa pela meia direita. Primeiro minuto de bola rolando aqui na arena do Palmeiras, placar de 0 a 0. 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Carlos Miguel dentro da grande área, inteiro de vermelho, vai quebrar para o campo de ataque, chapa, jogada pela meia esquerda. É para Barbosa, Barbosa tenta descer para o campo de ataque, volta o jogo, Emiliano Martínez, improvisado, zagueiro central da equipe do Palmeiras, Emiliano Martínez está jogando para a equipe do Verdão, em placar de 0 a 0, quase 2 minutos jogados deste primeiro tempo de bola rolando, Copa do Brasil, Palmeiras buscando avanço às quartas de final, Manu Freitas tem a posse de bola no círculo central do gramado, ele chapa a jogada para a meia direita para Murilo, Murilo para Lan, Lan pela ponta, e escapa da marcação, abandona a ponta, vem por dentro, pressionado, volta o jogo para Manu Freitas, Freitas recolhe no campo de defesa, abre a jogada para a meia esquerda para Barbosa, Barbosa, o zagueiro lança para o campo de ataque, é forte demais, Sousa estava na disputa, a bola é forte, está nos pés de João Ricardo Milhoça.
1: E o Martelli, para destacar, há pouco, antes da bola rolar, a Leila Pereira falou com a TV do clube e respondeu aquela nota de ontem do Flamengo. Disse que é uma nota cara de pau. Palavras da presidente Leila Pereira.
0: Placar de 0 a 0, vai para o campo de ataque, equipe do Palmeiras, 0 a 0, começo de jogo aqui no estádio do Verdão, e começa no círculo central do gramado, vai para o campo de ataque com Murilo, Murilo tenta quebrar pela meia esquerda, quarta marcação, explode do zagueiro, vai em linha lateral, Manoel para o Palmeiras bater no campo de ataque pela meia esquerda, Piqueires já faz a cobrança, recomeça pela quarta zaga para Barbosa, Barbosa pelo círculo central do gramado para Murilo, Murilo tenta descer para o campo de ataque para a equipe do Palmeiras, centralizado, zagueiro do Verdão, hoje o capitão Piqueires da ponta esquerda pede, Piqueires pede, mas o passe é solto por dentro para Maurício, Maurício pela meia esquerda, agora sim para Piqueires, Piqueires tentou a devolução, pegou mal na bola lateral esquerda do Palmeiras, barra ala, Manuel para a equipe do Fortaleza bater do campo de defesa pela meia direita, quando o Brasil entra em campo, trabalha com vocação, essa é a 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Na Bandeirantes, para a grande São Paulo, no 107.3, rola a bola na linha do Verdão, por enquanto, placar de 0 a 0, canta forte, canta alto, torcedor do Palmeiras, 0 a 0, vai para o campo de ataque, o Fortaleza domina pela meia direita, tenta escapar da marcação, para o Baia, ele faz a triangulação pela ponta direita, um tapinha de bola para Vitinho, Vitinho pela linha de fundo, vem cruzamento fechado na boca do gol, Carlos Miguel passou da bola, tirou o zagueiro, voltou dentro da grande área, pode bater no gol, fez uma foquinha de cabeça, manda pela linha de fundo. Confusão de zagueiro e Carlos Miguel deu sorte ao Verdão, tiro de meta, só isso aí, Milhoça.
1: E o Emiliano Martínez, que está sendo testado nessa posição, agora foi providencial, fez o corte de cabeça na pequena área, depois o Carlos Miguel não conseguiu segurar essa bola por muito pouco, em Fortaleza chega com perigo pela primeira vez.
0: Placar de 0 a 0, vai para o campo de ataque, equipe do Palmeiras 0 a 0, placar do jogo, quase 4 jogados, saiu mal Verdão, ganha Fitinho, meia direita dentro da grande área, bateu no gol, gravado! Arias vem por baixo, tira, volta a linha de fundo, escanteio primeiro do jogo do Fortaleza na ponta direita em Milhoça.
1: É o primeiro já a favor do Fortaleza, olha só, Arias teve que voltar o campo todo e fazer esse corte, porque o Vitinho, número 11 da equipe do Fortaleza, fez uma boa jogada pela direita, agora ele excede a bola, vem escanteio, número 77, Paulo Baia vem pra cobrança.
0: Escanteio pro Fortaleza, bater pela meia direita, placar de 0 a 0, quase 5 minutos jogados deste primeiro tempo de bola rolando na Bandeirantes, é a Copa do Brasil, toma distância, Paulo Baia para fazer o levantamento, se fecha o Verdão dentro da grande área, canta forte o torcedor do Palmeiras, na Bandeirantes, o primeiro escanteio do jogo, Paulo Baia, autorizado, levantou na primeira trave, corta a marcação, fácil, tira a zaga do Palmeiras, volta na entrada da grande área, novo toque de cabeça no alto, Murilo tirou, viu um chute a gol de longe, explodiu na marcação, volta pelo círculo central, tranquilamente vai ser jogando a equipe do Fortaleza, em placar de 0 a 0, Grupo Souza Lima, eficiência e segurança e serviços, é no Grupo Souza Lima. na Bandeirantes de todos os cantos do 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Toma distância para a cobrança de lateral. Palmeiras tem arremesso lateral para a meia direita. Vai Emiliano Martínez ainda no campo de retaguarda. Arremessa para o Luiz Mestre, o Drius Pereira. Pereira para Emiliano. Emiliano pela ponta direita. Rente a marca da Cal. Trabalha pelo seu concentrado. Gravado para Malon Freitas. Passe errado do Malon. Vem Fortaleza no contragolpe na cobertura. Antecipação cirúrgica de Murilo. Murilo antecipa, mas quebra para o campo de ataque para ninguém. O João Ricardo fora da grande área, na meia direita, vai ser jogando para a equipe do Fortaleza. Vai levar a bola lá para o Medário, o capitão. Inteligente. Fica com ela tranquilo, não é isso, Miriossi?
1: É isso, aparece bem o goleiro João Ricardo, que vale destacar, hein? Chegou a ter negociações com o Corinthians. Acabou não dando certo. Permaneceu no Fortaleza, que ocupa a quarta colocação da Série B de 2026.
0: Placar de 0-0, vai para o campo de ataque, equipe do Fortaleza, lançamento pela ponta esquerda para ninguém. 5, quase 6 minutos jogados, é o primeiro tempo de bola rolando. Leandro Quesada aqui comigo na Arena do Verdão para analisar o início de jogo, Quesada.
2: Jogo legal, movimentado, Palmeiras ataca, o Fortaleza também, não é? Um jogo de estratégia aí, tá legal, tô gostando do que eu tô vendo. E ao contrário do que eu imaginava, o Fortaleza tentando encarar o Palmeiras nesse início de jogo. Não sei se vai fazer isso os 90 minutos, mas nesse início de jogo tá rolando isso. E o sósia do Paulinho, depois a gente pergunta pro Miliose,
0: pois é,
2: se ele tá vendo no banco o Paulinho, porque a gente viu um cara aqui, né?
0: Pois é.
2: Que era a cara do Paulinho aqui em cima, mas acho que deve estar no banco.
0: Ele tá no banco, Miliose, dá pra ver aí? Eu sei que tá de longe, ele tá no banco?
1: Está no banco de reservas, o original, que voltou que de uma isso? lesão no tornozelo.
0: Então subiu um cara aqui, mesmo, é. Eu subi um cara aqui. Meu Deus, o cara era igual o Paulinho, o Louis Vuitton e tudo. Vai pro campo de ataque, equipe do Palmeiras. Alan escapa da marcação, mandou na ponta por dentro pra bater o gol. Soltou pra ninguém. Tira a marcação da Fortaleza, vai pro contra, gol pra meio esquerda. Se acelerar, tem perigo. Palmeiras 2 na zaga. Vai Verdão pra cima da marcação com o Piqueires. Ele emitiu, vem por baixo, cirúrgico. Olha o Murilo, vem por baixo para tirar, corta mais uma. 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Tá jogando o Palmeiras pelo campo de defesa na meia direita. Emiliano Martínez do campo de retaguarda para o campo de ataque. A inversão é boa. Na canhota para Piqueires. Piqueires dominou, enxergou passando na canhota. Colombiano pede a bola Arias. Piqueires prefere a bola por dentro, pela meia esquerda para Maurício. Maurício pela canhota para John Arias. John Arias para cima da marcação. Pedalou, lançou a bola na ponta. Vem por dentro, volta pela meia esquerda. Ele tenta encarar a marcação, tenta o passe por dentro. Intercepta a zaga do Fortaleza. Toca de cabeça, toca Barbosa. Toca mal, tira. Vem Fortaleza para o contragolpe. A falta. Falta, campo de defesa, meia direita pro Leão do Pici Miriossi.
1: E cada falta é valiosa, né, Martelio? Fortaleza que vem com uma proposta mais defensiva, se arma bem no campo de defesa, em cima do Lucas Sacha, experiente jogador no meio de campo, garante a posse pro Leão do Pici.
0: Placar de 0-0, por enquanto, aqui na Arena do Verdão, é Copa do Brasil, oitavas de final, a Bandeirantes levando a você emoção do jogo ensolarado. Ensolarado, estádio do Palmeiras. 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Aí se é jogando a equipe do Fortaleza, Neres toma distância no campo de defesa, o zagueiro da equipe Dom Leão do PC, de perna direita ele quebra para o campo de ataque, sobe para tocar de cabeça, vem Barbosa, ele afasta a marcação para a equipe do Verdão, lateral manual para o Fortaleza bater o campo de ataque na meia direita, por enquanto em placar de 0-0, passamos de 8 minutos jogados, quase 9 minutos jogados deste primeiro tempo de bola rolando, Verdão por enquanto empata em 0-0, lateral para o Fortaleza bater pela meia direita, Maílton arremessa a bola à frente para Ronald, ele tenta levar a bola para a linha de fundo, pressionado pela marcação, cruzou Mano Freitas, intercepta Mano Freitas, bola dentro da grande área, fez a proteção, tá pressionado Emiliano Martínez, rasga para o campo de ataque, dominou Sousa pelo círculo central do gramado, volta, jogada pelo campo de defesa, é para Emiliano Martínez pela ponta para Alan, sofre a falta, cai, bola pro Verdão no campo de defesa, na direita, Miriossi.
1: É, o Fortaleza também não pensa duas vezes para matar esse tipo de contra-ataque do Palmeiras, característica importante, o ataque pela linha lateral que ganhou força com esse esquema de três zagueiros montado pelo técnico Abel Ferreira.
0: 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E tá sentindo o jogador do Verdão, demora a levantar, hein, Miliossi?
1: É isso, vai tirado por ali o Alan e também o jogador do Fortaleza, os dois aos poucos se levantando, já começa aquele linha de vaias no estádio do Palmeiras. E se antes tinha algumas cadeiras vazias, agora jamais lotado. O pessoal cansou de ficar lá fora tomando uma e entrou para ver o jogo.
2: É,
0: tá pedindo, tá calor, hein? Placar de 0-0, vai pro campo de ataque, a equipe do Palmeiras, por enquanto 0-0 aqui na casa do Verdão. Já de bela, tudo certo com o jogador do Verdão. Recolhe no campo de defesa, Murilo. Murilo caminha com a bola nos pés, sobe a marcação do Fortaleza, ele acha o passe pra meio direita para Maurício Paraguaio. Maurício gira pela ponta direita do campo de ataque para Lana, volta para Andrés Pereira. Pereira de perna direita, do jeito que ele gosta. A inversão, fatiou legal, ponta esquerda. Piqueires dominou, levantou a segunda trave, vai pitar o toque de cabeça, tirou a marcação. Piqueires bateu para o meio da grande área, vai pitar o gol, Arias. Por baixo! João Ricardo por baixo no carrinho, tira na pressão do Verdão aí, Milhoce.
1: Aparece agora o time do Palmeiras, consegue colocar todos os seus jogadores dentro da área. E foi bem o time do Fortaleza para conter essa pressão. Continua com o João Arias pela esquerda.
0: Desce pro campo de ataque o Palmeiras, Piqueires para Malo pela ponta esquerda. Vem cruzamento, Arias rasteiro pro gol, Lolo, ninguém para chegar de perna direita, quarta marcação. Tirou uma Fortaleza, Piqueires bateu cruzado pro gol. Passa pelo Alan. O Fortaleza saiu mal. Piqueires domina na esquerda, dentro da grande área, bate cruzado, Alan. Passa da bola embaixo do gol, passa da bola, Alan. Dentro da pequena área, linha de fundo. Tiro de meta e só isso, Milhoce.
1: Só tiro de meta, mas por muito pouco, porque o Alan entrou de carrinho e por muito um detalhe não consegue completar esse cruzamento do Piqueires. Na boa trama do Palmeiras, os alas de Abel Ferreira por pouco não vão para a rede.
0: Placar de 0-0, foi quase, hein? 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Copa do Brasil, oitavas de final, Arena do Palmeiras aqui em São Paulo, relógio marca 10, agora 11 jogados do primeiro tempo. Palmeiras 0, Fortaleza também 0, QG de Esportes da Bandeirantes, alô, chega mais a grela.
3: Martelli, de acordo com o jornal britânico The Guardian, o Conselho da FIFA se movimenta para convocar uma Assembleia Geral Extraordinária para avaliar a destituição de Gianni Infantino do cargo de presidente da FIFA, que é ocupado por ele desde 2016. Isso tudo depois do polêmico projeto da FIFA Forward Enterprise, que inclusive já teve um recuo por parte do próprio Infantino na última sexta-feira.
4: Cara, o Quesada está cada vez mais escancarado, cara. O que foi feito na Copa do Mundo foi bacana demais, mas teve intervenção, foi complicado. A FIFA virou gandula do governo americano, sim, que a gente nunca viu. Estrutura para, não da Bandeirante, estrutura para a imprensa, pegando chuva em estádio milionário. Aí agora o cara lança um projeto desse, o salário dele é sextuplicar. Pô, tem cara com conflito de interesse. Pô, ele acabou com a carreira dele, viu, Quesada?
2: É, e essa coisa de vender a Copa do Mundo, eu sou contrário. Eu até entendo que a FIFA queira ganhar mais dinheiro, mas há formas de ganhar mais dinheiro. Não vendendo esse produto chamado Copa do Mundo. E com o envolvimento de gente ligada a Donald Trump, né? Então, essa relação promíscua segue envolvendo o presidente americano e o presidente da FIFA.
0: Vá para o campo de ataque, a equipe do Palmeiras, placar de 0-0, vai lá rolando aqui na caça do Verdão, 0-0, vale vaga nas quartas de final da Copa do Brasil. 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Lateral para o Fortaleza, bater no campo de defesa pela meia direita, começo de jogo, você ligado aqui, youtube.com/rádio Bandeirantes Oficial, curtindo a Bandeirantes nesta tarde de domingo, 7:30 da noite. Ulisses Costa transmite Internacional e Corinthians também pela Copa do Brasil. João Arias abre o campo de ataque para a esquerda, carrega o colombiano puxando a camisa dele, vai sofrer a falta, o juiz viu, um puxou, o outro deu tapa, falta para o Palmeiras da meia esquerda.
1: É como eles vêm parando o João Arias, não só o Fortaleza, qualquer adversário em grande momento. São 7 gols na temporada para o atacante, meio atacante colombiano.
0: 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Você falou aqui pra mim fora do ar, o fulano joga muita bola, quem que sabe?
2: João Arias joga muita bola, cara. Esse cara joga de bola, é incrível. Vai lá, Martelli.
0: Os caras acenderam a iluminação da casa do Palmeiras. São 4:10 da tarde, mas tudo bem. Vai pro campo de ataque, a equipe do Palmeiras carrega pela meia esquerda, Barbosa, ele cruza a fronteira, inversão de lado, Barbosa pela ponta direita, ela pra Alan, chega pra tocar de cabeça, a quarta marcação, tira a zaga do Fortaleza, põe pra fora, lateral pra equipe do Palmeiras, bater o campo de ataque na meia direita, já faz a cobrança, tem pressa, Emiliano Martínez recomeça no campo de ataque, ainda pela ponta, Murilo inverte da ponta direita pra ponta esquerda, bolão, Piqueires dominou linha lateral da grande área, pela canhota, meteu o bolão pra Maurício dentro da grande área, escapou da primeira linha de marcação do Fortaleza. E quando ele volta, erra o passe. Perdeu o Piqueires. Vai pro contra-golpe a equipe do Fortaleza. Atenção pela meia direita. Parte velocidade. Perde a bola Vitinho. Vitinho recebeu, carregou dois em cima dele. Aí o Piqueires. Henrique lá atrás, perdeu, errou o passe, volta para botar para fora para áudio, torcedor do Verdão. 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Depois da Copa eu lembro que eu não vim para cá, faz parte acender as luzes esse horário, Miriosi?
5: Verdão, Martelli.
0: Não, eu falei que depois da Copa eu não voltei mais à casa do Verdão, né? Antes também, já faz dois meses, faz parte acender as luzes mesmo? Tá escuro aí embaixo, Miriosi?
5: Ah não, tá claro, é que agora o sol acabou de terminar de se pôr, né? Já no meio da tarde, e o Palmeiras viu a necessidade de iluminar, mas tá dando pra ver tudo, viu, Martelli?
0: Agora ficou bonito, agora tá em 4K. Está jogando a equipe do Palmeiras no campo de defesa, Murilo. Na entrada da grande área, Murilo carrega a bola, o zagueiro centralizado da equipe do Verdão. Abre a jogada para a vestida, Barbosa, corta Barbosa! Barbosa deixa a bola passar por baixo de sua chuteira lateral. Vai no zagueiro do Verdão. Manual para a equipe do Fortaleza, bater no campo de ataque pela meia direita, placar de 0-0. Você liga pelo microfone, tá muito direito. 15 minutos jogados deste primeiro tempo. Sem pressa alguma, Fortaleza para perder o Manual. Lateral cobrado pela meia direita. Vitinho domina, cruza rasteiro na entrada da grande área. Murilo vem por baixo de perna direita, tira. Quarta marcação do Palmeiras, mais volta pela meia direita para a equipe do Fortaleza. Insiste, insiste. Pierre, ele tenta dar para frente pela ponta. Conseguiu dominar Mailton. Mailton tenta a bola enfiada à frente para ninguém. Vem na cobertura, Barbosa pisa na bola. Ele tenta ser jogado para a equipe do Palmeiras. Escora frente à marcação, a bola está em campo. Barbosa, bandeira de escanteio, linha de fundo, mas complicar o zagueiro do Verdão. Dois em cima dele, ele rasga. Tira mal, Barbosa volta pela meia direita. Mailton perde. Malo Freitas ganha dele pela meia esquerda. Que susto! Malo Freitas abre a jogada pela ponta direita. Clareou, bonito, legal. Alan passando as largas, ponta direita, invade a grande área. Soltou a bola, linha de fundo. Andreas Pereira, ó, perigo, cruzou, travado. Andreas Pereira travado pela marcação, linha de fundo, escanteio, Verdão na ponta direita, Miriosi.
5: E sobe o volume do estádio do Palmeiras, com a presença do Andreas quase como um ponta. Garante o primeiro escanteio do jogo a favor do Alviverde.
0: E o escanteio para a equipe do Palmeiras, bater lá pela ponta direita, toma distância para fazer o levantamento. Vai o Verdão para o levantamento lá para o meio da grande área. Autorizado, quem é que está lá? É o Andreas Pereira, não é isso?
5: Ele mesmo, número 8 do Palmeiras, vai cobrar.
0: Perna direita na bola, Andreas Pereira autorizado. Levantamento bem, segunda trave, o toque de cabeça em cima da marcação. Volta pela meia esquerda. Vai para o domínio de Mailton. Mailton tenta ser jogado pela campo de defesa para a equipe do Fortaleza. No desvio, ele tentou escorar no Andreas. Que ganha novo escanteio para o Verdão. Miriosi.
5: Coloca de novo essa chance de bola na área, mas agora passa a bola para o Maurício. Número 18 se posiciona, vem com a perna esquerda para fazer o cruzamento.
0: Escanteio batido curtinho para Andreas Pereira, levantou, deu toque de cabeça no alto, tira a marcação do Fortaleza. Volta na entrada da grande área, Fortaleza tenta no contra-golpe. Vitinho, adianta Alan. Mas muito bem o Alan, na cobertura, recomeça pelo círculo central para o Verdão. Verdão insiste para o campo de ataque, Piqueires lançou o bolão, na linha de fundo vai chegar, André chegou, bandeira de escanteio, ponta direita, Andreas Pereira dominou, ergueu a bola na segunda trave, João! João! Ricardo com ela em mãos, Miriosi.
5: Que segurança do goleiro, mas também boa presença do Andreas Pereira, que alugou um apartamento aqui na ponta direita, viu? Não queria voltar. De novo no cruzamento, acabou falhando. Segue 0-0 no estádio do Verdão.
0: 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Placar de 0-0 é Copa do Brasil. Oitavas de final. O microfone da Bandeirantes até o momento. Placar de 0-0. Primeiro jogo das oitavas de final. Leandro Quezada abre o microfone para falar sobre o jogo aqui na Bandeirantes. 0, Palmeiras 0, Fortaleza.
2: Em alguns momentos o Palmeiras está meio afoito, mas quando ele coloca a bola no chão e troca passes, a coisa tende a sair. É verdade que agora o Fortaleza roubou a bola, mas o Fortaleza também tem essa dificuldade, né? A bola tá queimando no pé dos jogadores da equipe cearense.
0: Vamos ver agora. Vai pro campo de ataque, Luiz Fernando pela ponta esquerda, desarmado, voltou pela cagada, Fuentes. Fuentes pela linha de fundo, vai cruzar para ganhar escanteio. Viu que não tinha ninguém. Acaba a jogada, volta pela meia esquerda, insiste a equipe do Fortaleza. Vem cruzamento, Paulo Maia pela meia esquerda, trabalha para Fuentes. Fuentes recomeça no campo de defesa para a equipe do Fortaleza. Palmeiras espremido no campo de defesa. 18 jogados deste primeiro tempo. O placar de 0-0. Fortaleza vai ser jogado pelo campo de defesa. Carrega o zagueiro Neres. Neres pela linha esquerda para Casal. Casal, seu cumper de zaga. Carrega a bola do campo de defesa para Cagata. Aciona Paulo Maia. Bom! Bom demais! Paulo Maia fintou a marcação pela meia esquerda. Escapou do Murilo. Cruzou para ninguém. Ele deu um chega para lá, fingiu que ia dominar, saiu no corta-luz e venceu ali a marcação de Murilo. Já corta a marcação do Palmeiras, Sérgio Guido Barbosa para a canhota. Barbosa, Barbosa também afoito hoje, hein? Barbosa quebra para ninguém, tira a marcação do Fortaleza. Quantas vezes já errou hoje, Quezada? Quantas vezes?
2: Duas vezes, né? Esse chutão para cima e aquele passe mais curto nos lances anteriores. Realmente o Barbosa não tá legal nesse sentido, não.
0: Olha o Palmeiras. Do Palmeiras bater pela minha esquerda. John Arias com pressa. Arremessa a bola dos pés da canhota de Maurício. Maurício pisa na bola, volta para John Arias. Passou para John Arias, chegou pela canhota. Maurício insiste para John Arias. Falta de uma área meia esquerda, campo de ataque colombiano, incendiando até o momento a caça do Verdão Milhassi.
5: Sempre ele, não é o jogador que move esse tipo do Palmeiras. De novo, conduzindo o Verdão para o campo de ataque e sofre a falta. Essa é perigosa, já está armando o cruzamento. Os gigantes do Verdão vão para dentro da grande área.
0: 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Falta para a equipe do Palmeiras bater pela esquerda. Se ligado no microfone da Bandeirantes. Tocou o Arco 20. Falta para o Palmeiras bater na Bandeirantes. O torcedor do Verdão vai lá para o meio da grande área. Pode ser o primeiro gol do jogo. Dois braços erguidos para Piqueires e Andrés Pereira. Bonito clima na casa do Verdão. Piqueires deixou para Andrés Pereira. Pisou na bola. Andrés vem na jogada e sagada para Maurício. Girou a entrada da grande área. Falta pro Verdão, falta pro Palmeiras, na jogada ensaiada Maurício, entrada da grande área, gira, sofre a falta, mais uma pro Palmeiras, aí Milhassi.
5: Foi o Lucas Sacha que foi a caça do camisa 18, não é? A jogada que começa com uma falta mais lateralizada, termina com uma falta no centro, essa vem de frente para a meia lua, cabe a finalização direta, mais uma chance de tiro livre direta pro Verdão.
0: 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Uma distância para fazer a cobrança de falta. A equipe do Palmeiras é uma falta centralizada. Vamos ver onde o João Ricardo com a barreira. Ele pode escolher o canto direito dele. O canto direito dele, o canto esquerdo de quem olha de frente a falta. Tô vendo ali João Arias, Piqueires, o Andrés Pereira também se apresenta. A trinca de jogadores do Palmeiras, as opções para buscar a cobrança de falta. Também quatro jogadores, agora cinco vão lá para a entrada da grande área. A barreira com quatro jogadores do Fortaleza. Por sobre a linha da meia lua da grande área, cobrindo o canto direito de João Ricardo. Tá pronto para autorizar ali o Rodrigo José Pereira de Lima. João Ricardo demora para ajeitar a barreira. Saiu da bola João Arias. São duas opções. O destro Andrés Pereira, o canhoto Piqueires. Falta pro Palmeiras, autorizado. Vai Andrés Pereira, toma a distância, perna direita na bola, bateu no gol. João Ricardo! Com a ponta da luva no canto inferior direito, espalma o goleiro do Fortaleza na grande cobrança do Andrés Pereira Milhassi.
5: Impressionante, porque a bola passa por cima da barreira, mas vai caindo e cai quase como um chute rasteiro no canto direito do João Ricardo, que se estica todo. Capitão do Fortaleza faz a grande defesa, impede o gol que abriria o placar para o Verdão.
0: 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Copa do Brasil, oitavas de final aqui na Arena do Palmeiras em São Paulo. Primeiro jogo, chegamos a 20, agora 22 minutos jogados. Primeiro tempo. Palmeiras 0, Fortaleza também 0. A Bandeirantes tem um plantão esportivo hoje com ele. Oi, a grela.
3: Oi, Martelli. O Joinville anunciou o ex-atacante Diego Souza como seu novo técnico até o fim desta temporada. Joinville que disputa a Copa Santa Catarina e já foi eliminado na primeira fase do Brasileirão Série D. Esta é a primeira passagem de Diego Souza como técnico profissional.
0: Tô curtindo o futebol da Bandeirantes. Ó, o Vitinho bateu uma bola, agora entrada da grande área, passou à direita, longe do Carlos Miguel. O gigante de vermelho só acompanhou, hein, Milhassi?
5: É isso, o goleiro do Palmeiras apenas acompanha, não precisa se lançar. E o Vitinho vale destacar, jogador formado na base do São Paulo, hoje atuando no Leão do PC.
0: 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Palmeiras está jogando mal para o campo de defesa, ganha Paulo Maia na entrada da grande área, para Vitinho, tentou passe à frente, corta a marcação, volta para Ronald. Ronald pelo círculo central do gramado, abre a jogada para a meia direita, para Mailton. Mailton na inversão de bola da meia direita, para a meia esquerda, bolão na canhota, Fantes dominou, cruzou a entrada da grande área, Paulo Maia escapou da marcação, canhota bateu.

0: bateu a cabeça no travessão, triscou só, viu, Quesada?
1: Cara, é muito grande, né? Eu faria uma alteração, eu deixaria o Emiliano Martínez entre os dois zagueiros, Murilo e Barbosa. Porque Emiliano tá lá aberto na direita. Isso significa dar uma proteção legal ali, não é? E ficar mais próximo dos dois volantes, que não tem essa característica de primeiro volante, né? Tanto o Andrés como o Marlon. É só um ajuste em campo, até para evitar, né, que o Fortaleza tenha esse espaço para chutar, como teve com o Vitinho há poucos instantes, Martelinho.
0: 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Perdão, destro, que acerta a cruz, que dá passe errado do Alan. Corta a marcação do Fortaleza, está jogando o Ronald para Sacha, Sacha para a meia-direita. Maiuto passado, as largas, cruza a fronteira na ponta direita. Vitinho pede o Maiuto, enxergou, bateu. Os caras não estão acreditando no Carlos hoje. Acho que eles estão olhando ali o Carlos Miguel. O Maiuto bateu uma bola da intermediária da meia-direita rasteira. Passou a esquerda, acho que eles não perceberam o tamanho do Carlos Miguel, hein, Mirossi?
2: 2,04 metros à disposição do Palmeiras e o Fortaleza ainda não testou.
0: Se bem que ele falhou aqui na casa do Palmeiras em duas oportunidades do jogo contra o Galo, assumiu a responsa, bateu no peito. É importante a personalidade, mas de longe não dá, viu, Quesada?
1: É, eu tô achando estranho também. Os caras estão muito confiantes, né? Mas o Carlos Miguel é um bom goleiro. Falhas acontecem, é verdade, né? Precisa fazer grandes atuações a partir de agora para não ficar marcado como nesses lances citados por você contra o Galo.
0: 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Robin está jogando pela campo de defesa. Murilo carrega. Gira pela canhota para Barbosa. Barbosa, o canhoto está meio complicado hoje, hein, Barbosa? Barbosa penteia a bola, está pedindo para passar Piqueires. Barbosa vai-se embora, vai por dentro. Abre a jogada pela meia-direita para Emiliano Martínez. Martínez erca a cabeça, busca espaço. Vai ser obrigado a voltar o jogo para a equipe do Palmeiras. Emiliano Martínez recua. Último homem de linha. Murilo recolhe no corredor central de sua intermediária. Murilo abre a jogada pela meia-esquerda. Mete a bola dois pés para Piqueires. Piqueires para Emiliano Martínez. Martínez erca a cabeça, tenta o passe à frente. Está pressionado pela marcação. Vai perder. Emiliano Martínez perdeu. Paulo Maia ganhou, opa! O Paulo Maia ganhou do Murilo, no corredor central, intermediário ofensivo é para cartão. Ele não ia em direção ao gol, ele carregava para a esquerda da área. E aí ele ia ter que apostar a corrida, mas o cartão tem que subir, hein, Mirossi?
2: Até porque ele pegaria o sistema palmeirense desprotegido, né, com mais espaço. E o Murilo acaba matando essa ideia. Cartão amarelo pro número 26 da equipe do Palmeiras, zagueirão, que não permite a passagem do Paulo Baia, o primeiro amarelo do jogo.
0: Nossa, essa saída de bola hoje do Palmeiras, hein, Quesada?
1: É, não tá legal, não tá legal. Mas sabe o que é? Essa coisa do volante virar um zagueiro, jogar aberto lá pela lateral, isso demanda tempo, treino, não é simplesmente colocar e pronto, vai dar certo, né? Mas é um ajuste, eu acho que dá para melhorar o que a gente tá vendo em campo, mas essa saída realmente não tá legal. E parece que os jogadores não estão entendendo o Barbosa, né? Teve uma hora que o Barbosa tava pedindo para alguém aparecer, para ele tocar a bola, e tava todo mundo se marcando, né? Então é também outro ajuste que o Abel precisa melhorar nesse time do Palmeiras.
0: Falta para a equipe do Fortaleza bater no campo de ataque. A falta é centralizada. É da intermediária entre o círculo central e entre a meia-lua da grande área. Não dá para bater direto pro gol, não. Tá demorando muito, seu juiz. Tá demorando muito, seu juiz, para autorizar a cobrança. Paulo toma distância. Paulo Baia toma distância para a cobrança de falta. Se fosse o Paulo Baia, aí era mais perigo, hein? Paulo Baia para a cobrança de falta. Jogadores do meio da grande área. Jogada ensaiada. Ele abre a jogada meia-direita. Olha o Maiuto. Maiuto de longe. De novo, Maiuto. Ô, Maiuto, deixa eu te dar a letra, Maiuto. Não vai dar, Maiuto. Vai dar não, Maiuto. Poder intermediário gigante, Carlos Miguel no gol pra fora, Mirossi.
2: E o Maiuto é um jogador que o São Paulo contratou, você vai lembrar, Martelli, porque fez uma temporada artilheira na Série B do ano passado. O São Paulo trouxe, não se firmou, é emprestado ao Fortaleza, tentando reencontrar sua característica e seu faro de gol.
1: Base do Palmeiras, o Maiuto, né?
2: Sim. É.
0: Ah, vai que ele tá naqueles dias, né? Tarde do ex, né? A lei do ex. Vai que ele quer arriscar. 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Placar de 0-0, daqui a pouco vem o intervalo inteligente da Bandeirantes. Está imparável Guilherme Agrela, no intervalo inteligente da Bandeirantes. Lateral para a equipe do Palmeiras, não, deu lateral para o Fortaleza. Bandeira está dando lateral para o Fortaleza. Bola para o Fortaleza bater o campo de defesa na meia-direita. Maiuto, ele toma distância para fazer a cobrança. Arremessa a bola, recomeça pela quarta zaga. Equipe do Fortaleza lá pela meia-esquerda. Casal pressionado para João Ricardo. João Ricardo dentro da grande área. Ele quebra para o campo de ataque. Sobe para tocar de cabeça. Barbosa. Barbosa no toque à frente. Chega para Maurício. Maurício consegue fazer o domínio. Gira a jogada pela meia-esquerda. Entra João Arias, o colombiano. João Arias para o campo de ataque. Escapou. Toma falta. Fiz diz que não, hein? O juiz falou que não foi nada, só lateral Fortaleza, hein, Mirossi?
2: E aí o Paulo alto olho, hein? Impressionante. Já chegou a dizer que não.

0: treinaria mais equipes do futebol brasileiro, tá totalmente agitado, gritando ali com seus jogadores, ironizando o John Arias, que pedia essa falta não marcada.
1: 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Vaias a torcida do Palmeiras por uma falta marcada no campo de defesa, na meia-direita pro Fortaleza, fica mais parado, hein? Fica mais parado o jogo, Miliossi.
0: É, o John Arias não recebeu a falta que pediu, foi até o camisa 11 do Fortaleza, o Vitinho, e aplicou uma ele mesmo. Derrubou nas costas ali, uma carga no Vitinho, falta marcada, campo de defesa do Leão.
1: 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Você ligado no microfone da Bandeirantes, ensolarada a casa do Palmeiras nesta tarde de domingo, é a Copa do Brasil, oitavas de final, primeiro jogo. Na Grande São Paulo, você curtindo no 107.3, para a Baixada Santista do 106.7. Desce para o campo de ataque, equipe do Fortaleza, Paulo Baia, acionado pela canhota, muito acionado. Ele pedala para cima da marcação, Emiliano no chão. Emiliano ficou no chão, Paulo Baia gira, jogada pela meia esquerda. Calma, Emiliano. E começa pelo campo de ataque, na meia esquerda, para a equipe do Fortaleza, Leão do PC. Com calma, sai jogando no campo de retaguarda. 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Copa do Brasil, oitavas de final, primeiro jogo aqui na casa do Verdão. Relógio marca 30 minutos jogados do primeiro tempo. Palmeiras 0, Fortaleza também 0. 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Alô, Guilherme Agrela.
2: Martelli, João Fonseca estreia no Masters 1000 de Montreal, no Canadá, nesta
1: Verdão
2: terça-feira.
1: Verdão vai para o campo de ataque, cruzamento na boca do gol. João Ricardo, na segunda trave, faz a defesa, complete Agrela.
2: João Fonseca, portanto, Martelli, estreia no Masters 1000 de Montreal, no Canadá, nesta terça-feira. Ele é a cabeça de chave, número 27 no ranking mundial. Já estreia direto na segunda rodada com o adversário ainda a definir, que virá do qualificatório da competição, Martelli.
1: 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O passe interceptado, linha de fundo para subir o volume, atenção ao torcedor do Verdão, aí escanteio, Palmeiras na ponta direita, Miliossi.
0: Veio o Maurício para cobrar mais um escanteio, terceiro a favor do Palmeiras com sua perna esquerda, se aproxima o Andreas Pereira, o Verdão abusa da bola aérea e coloca mais uma vez seus gigantes dentro da área.
1: Passamos de 30, Maurício faz a cobrança, curtiu para lá, na entrada da grande área para Piqueires de longe, arrisca, Piqueires arrisca, bateu no gol, explode na cabeça do zagueiro e vai-se embora por linha de fundo, novo escanteio para o Verdão bater agora na esquerda da Miliossi.
0: E tinha endereço, viu, Martelli? Tinha mesmo, mas o Nery, zagueirão, conseguiu desviar essa bola e mandou por cima do gol do João Ricardo. Mais um escanteio agora do outro lado. Andreas Pereira vem com a perna direita para de novo colocar essa bola na área.
1: 31 jogados deste primeiro tempo. Escanteio para a equipe do Palmeiras bater pela meia esquerda. Toma de acesso, vai para a cobrança. Andreas Pereira encosta também. Piqueires 0-0. Placar do jogo. A Copa do Brasil vivendo a primeira partida das oitavas de final. Quero o gol, torcedor do Palmeiras. Andreas Pereira autorizado. Perna direita, segunda trave. João. Vai ser em todas assim, João, para treinar o goleiro Miliossi.
0: De novo, muito bem o capitão do Fortaleza na partida. Faz mais uma intercepção, mas o cruzamento não foi legal. E o Fortaleza vai resistindo, colocando esse 0-0 no placar.
1: 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Lateral para o Fortaleza, bater pela meia esquerda, placar de 0-0. Depois rápido, João Ricardo. 0-0, jogo 32, quase 33. Leandro Quesada, por enquanto, sem gols.
3: É, vai resistindo sim, né? Como o Miliossi falou, usou esse termo, né? O Fortaleza vai resistindo até aqui. Né? Eu imaginei algo mais fácil para a equipe do Palmeiras e o Palmeiras não está conseguindo criar mais do que aquilo que a gente viu, né? Uma bola que foi salva ali pelo goleiro João Ricardo na tentativa do John Arias, a cobrança de falta do Andreas e aquele cruzamento do Piqueires. No mais, o Palmeiras tem essa dificuldade realmente para sair jogando e para fazer essa transição. A marcação do Fortaleza está muito bem executada ali sob o comando do Paulo Tuori.
1: Placar de 0-0, vai para o campo de ataque, a equipe do Palmeiras, você ligado no microfone da Bandeirante, o Andreas Pereira mete o molão, Alan pela ponta direita, escapou, voltou a jogada por dentro, Sousa escapou, fintou a marcação, pedalou, balançou para cima dele, Ronald, Sousa pelo círculo central, trabalha para Manofretas, Manofretas acerta, decebra o campo de ataque, chapa de perna direita para canhota, para Piqueires, Piqueires dominou linha na tela dos técnicos, volta para Manofretas, Manofretas volta pelo círculo central, do gramado se apresenta como se fosse o meia, Murilo domina, abre a jogada pela meia direita, bola dos pés pro Emiliano Martínez, Martínez pela canhota para Alan, Alan mandou na ponta, vem por dentro, enche na entrada da grande área, tá pedindo a bola, Sousa, Alan volta, joga, ele joga a bola nos pés, tem Barbosa que vai para o campo de ataque, Barbosa para a meia esquerda, levanta para ninguém, nas mãos de João Ricardo, tranquilo ele, Miliossi.
0: De novo, né, consagrando o João Ricardo que sempre pega essa bola e manda lá para frente, não quer nem saber, o Fortaleza está satisfeito com esse placar, por enquanto zerado no estádio do Verdão.
1: 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Já já vai marcar 35 minutos jogados deste primeiro tempo de bola rolando, o placar de 0 a 0 é a Copa do Brasil da Bandeirantes, levando a você a Copa do Brasil, levando a você a Copa do Mundo neste ano. Por enquanto o placar de 0 a 0, sempre o campo de ataque, a equipe do Palmeiras sobe, o volume, torcedor do Verdão, abre a jogada, Murilo pela ponta direita, era para Andrés Pereira, corta a marcação, toca por último, pega por último no Fantes, vai em arremesso manual, lateral para a equipe do Palmeiras, bater o campo de ataque, era meio direita, ela já faz a cobrança, arremessa para os pés de Murilo Martínez, Martínez que começa para o centralizado, zagueiro do Palmeiras, Murilo, Murilo pelo circo acertado, o gramado abre a jogada pela meia esquerda, a bola passa pelos três zagueiros, Barbosa recolhe pela canhota, mete a bola nos pés de Piqueires, volta a jogada pro Arias pelo circo central para Malofreitas, já faz jogada lá pela ponta direita, é pro Emiliano Martínez para Ala, rente a marcação, ele abandona a porta, vem por dentro, passou do primeiro, passou do Ronald, vem por dentro, Ala pode abrir a jogada pela canhota, Piqueires pediu, Ala enxergou, Piqueires pediu, capitão recebe na canhota, devolveu para Ala, Ala entrada da grande área para João Arias, dominou, voltou para Ala, vai pitar o golaço, bateu no gol! Pra fora do gol! Uma jogadaça do Verdão, ela da ponta direita para a ponta esquerda, só rolou, João Arias falou, faz Ala, ele de perna direita buscava o ângulo esquerdo de João Ricardo, passa, tira a tinta, mas não entra, tiro de meta pro Fortaleza, aí Minassi.
0: E funciona demais o time do Palmeiras quando os dois mais talentosos conversam, João Arias e Alan, com muita habilidade conseguem costurar a zaga do Fortaleza, abre espaço para uma finalização, quis colocar essa bola no ângulo, Alan por pouco não consegue, a bola se perde em linha de fundo e segue zerado o placar.
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3: É isso que o Palmeiras precisa fazer, essa coisa mais forte que o time do Palmeiras tem. Contra o Vitória ficou bem claro naqueles 4 gols. Um foi de falta, né, marcado pelo Sousa, mas os outros 3 gols em troca de passes. Quando o Palmeiras coloca a bola no chão e troca passes em velocidade, dificilmente o adversário consegue marcar. Olha o Palmeiras aí, Martelo.
1: Palmeiras desce para o campo de ataque na ponta direita. João Arias pede a bola, ganhou, adiantou à frente, pediu o toque. Sousa perde o toque de mão. Juiz não dá, tira a marcação, corta a zaga do Fortaleza. Volta para a meia direita. É para Emiliano Martínez volta, carrega para a meia direita para Andrés Pereira pela ponta. Para Sousa para Alan, quina da grande área. Alan voltou a jogada. Emiliano Martínez não dá para bater. Recua para Malofreitas para o campo de ataque. Trabalha para o campo de ataque. Equipe do Palmeiras por enquanto. Placar de 0 a 0. 36 minutos jogados. Desce o Vitor. Emiliano Martínez cruzou para ninguém. Vem por baixo, tira de qualquer jeito, ele se afasta, corta a marcação, fica no bate-bate, volta pro Palmeiras, Emiliano Martínez pela meia direita no campo de ataque, de novo para Andrés Pereira, levou linha de fundo, longa bola, viu o campo acabar, o Sousa, tiro de meta pro Fortaleza, só isso?
0: É, o Lucas Gazal acompanhou bem essa jogada e também o lançamento não foi tão legal, muito forte, só tiro de meta a favor do João Ricardo, que já está sendo vaiado por enquanto, o vilão da história do Palmeiras que não está sendo escrito.
1: Toma a distância para a cobrança de tiro de meta, João Ricardo, você ligado no microfone da Bandeirantes, placar de 0 a 0. João Ricardo vai para a cobrança de tiro de meta. Copa do Brasil, oitavas de final, primeiro jogo aqui na Casa do Verdão. Segundo jogo, quarta-feira, estaremos juntos da Bandeirantes, o Verdão visita a equipe do Fortaleza, é na Arena Pantanal, não é isso? Não é isso, Milhoce?
0: Exatamente, o Matelli, 2 milhões e 200 mil reais na conta do Fortaleza, que optou por vender o mano.
1: Vai para o campo de ataque o Palmeiras, Maurício, abre o balão, Sousa dentro da grandeira, bateu no gol. João Ricardo espalmou, vai voltar, bateu Maurício. João Ricardo de novo. Sousa bate no canto esquerdo inferior, Ricardo pega na volta, no rebote chegou João Ricardo, zagueiro travando, Maurício, escanteio.
0: Muito importante a defesa do João Ricardo, porque o Sousa saiu cara a cara. Tinha assim o zagueiro encostando, mas a chance de finalização era muito aberta. E aí tentou buscar o canto no contrapé do goleiro. João Ricardo foi buscar. No rebote, chega o Lucas Gazal. Corte providencial, porque o Maurício completaria. Coloca para escanteio, mais um a favor do Palmeiras. E o João Ricardo fica caído após trombada com os jogadores.
1: Mas o que está fazendo o goleiro do Fortaleza hoje, hein, Quesada?
3: Já é o melhor em campo, né? O que ele fez até agora já pode colocar ali como o destaque da partida. Isso mostra que ofensivamente o Palmeiras está melhor no jogo. Agora, uma defesaça e depois ele ainda salva, né? Quando o Maurício está chegando ali para tentar completar e abrir o placar, o primeiro do Palmeiras. Quase saiu nesse lance. Grande atuação do goleiro do Fortaleza até aqui, Martelinho.
1: Escanteio para a equipe do Palmeiras bater pela ponta direita, mas João Ricardo tá caído, não é isso, meu querido Miriassi?
0: É, porque depois que ele faz a defesa, tem um rebote e ele vai para tentar tirar essa bola. Então ele tromba com o Lucas Gasal, seu zagueiro, também o Maurício chegava e vai se levantando. Já toma uma água, se levanta e fica preparado porque vem mais um escanteio a favor do Palmeiras.
1: 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Escanteio para a equipe do Palmeiras bater lá pela ponta direita, toma distância, vai para a cobrança, está autorizado Maurício Andrés Pereira. Escanteio para o Verdão bater lá pela ponta direita, placar de 0 a 0, faz a cobrança curtinho, trabalha para o campo de ataque, Andrés pela ponta para Maurício. Maurício levantou na primeira trave, corta a marcação, afasta a zaga do Fortaleza, volta para a esquerda, Murilo, último homem, Piqueires antes dele, Piqueires pela canhota para John Arias escapou, abandonou na ponta, vem por dentro, vem cruzamento na boca do gol, sobe para tocar de cabeça Neres, no alto, tira, corta em arremesso manual, lateral para a equipe do Palmeiras bater o campo de ataque para a canhota. Piqueires para John Arias pela meia esquerda. Ele tenta descer para o campo de ataque desarmado. Canha lateral. Manual para a equipe do Palmeiras bater o campo de ataque para a canhota. 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Copa do Brasil, oitavas de final, primeiro jogo, vai Palmeiras para o campo de ataque, lançamento pela canhota, Piqueires dominou, cruzou, rasteiro por baixo, tira a zaga. Copa do Brasil, primeiro jogo, oitavas de final, casa do Verdão, 40 minutos jogados do primeiro tempo. Palmeiras 0, Fortaleza também 0. 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
2: Martelli, o jornal italiano Gazeta dello Sport informou que a Roma monitora a situação de Endrick no Real Madrid, prepara uma proposta de empréstimo com opção de compra junto ao clube madrilenho. Vale destacar que Endrick tem contrato com o Real até junho de 2030.
1: Curtindo o futebol da Bandeirantes nessa tarde de domingo. Vai para o campo de ataque, a equipe do Fortaleza no contra-golpe, intercepta a marcação, Palmeiras ganha pela meia-direita, tenta escapar Andrés Pereira, ele recomeça no círculo central do gramado, vem mais uma vez para o domínio de Malo Freitas para Andrés Pereira pela ponta direita, escapa da marcação, dá para cruzar, não cruza Sousa volta para Malo Freitas pelo círculo central para Murilo, recomeça o Verdão no campo de defesa. Leandro Quezada, mais 5 de bola rolando no primeiro tempo, agora 4 mais os acréscimos.
3: É, o Palmeiras tenta, troca passes, como nesse lance agora com Arias, mas está difícil romper essa marcação aí, Martelli.
1: John Arias carrega a bola para o campo de ataque na ponta esquerda, ele leva para a linha de fundo, ele é o marcador, John Arias na canhota, o colombiano próximo à bandeira de escanteio, John Arias, viu que não tem espaço, encara a marcação de Maílton, erga a cabeça, leva para a linha de fundo, perna esquerda, conseguiu cruzar, o toque de cabeça no gol, para fora do gol. Aí falhou no cabeceio. O Andrés Pereira na segunda trave, pisa na área, toca de cabeça, manda longe. Que jogada do Arias.
0: Mais uma, né? Pela ponta esquerda, não consegue de jeito nenhum parar o Arias, o time do Fortaleza. Novamente cruzamento, mas parou ali na cabeçada ruim do Andrés Pereira, que coloca por cima do gol.
1: 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Tiro de meta, toma distância para fazer a cobrança. João Ricardo demora muito, hein? O João Ricardo demora muito para quebrar a bola para o campo de ataque. O Abel já estava reclamando muito com o Bandeira. Vai tomar o cartão, Abel, se continua assim. João Ricardo quebra a bola para o campo de ataque. Sobe para tocar de cabeça, Murilo. Na Bandeirante, sem gols neste primeiro tempo. 42 minutos jogados da primeira etapa, oitavas de final da Copa do Brasil. Manual para o Palmeiras bater no campo de ataque para a meia-direita. Já faz a cobrança, tem pressa. Arremessa a bola, ala nos pés de Murilo Martínez. Martínez pelo círculo central do gramado para Malo Freitas volta pela quarta zaga. Mete a bola nos pés de Barbosa. Barbosa vai para o campo de ataque. Nossa Senhora, Barbosa. Que dia do Barbosa, hein? Acontece, que dia, cara. O Barbosa é canhoto, né? O tal de Barbosa. Lembra, ô Quezada? O Barbosa é canhoto, né? Tá jogando aqui aberto pela esquerda, mas não tá legal hoje, não. Tá legal hoje, não. Hein, Quezada?
3: É, não tá acertando passe curto, não tá acertando passe de média distância e nem aqueles longos passes, né? Realmente, o argentino hoje não tá bacana, não. Não é aquele que a gente se acostumou a ver e elogiar bastante no Botafogo do Rio, Martelli.
1: Placar de 0 a 0, lateral para a equipe do Fortaleza, batendo o campo de ataque pela meia direita. Daqui a pouco vem um intervalo inteligente no microfone da Bandeirantes. Ele, Guilherme Agrelo, está de volta. Milhozzi.
0: Pintou amarelo para o João Ricardo, tá? Demora na reposição, então amarelado o goleiro, capitão do Fortaleza.
1: Tá bom. Vai para o campo de ataque o Fortaleza na meia direita, vem cruzamento na segunda trave para ninguém. exagerou na bola o Sacha. Lateral lá pela ponta direita, Sacha jogando o menino Martínez. Martínez não deixa a bola sair, mete a bola para Sousa. Sousa por dentro, Andrés Pereira desarmado no carrinho. Reclama Andrés Pereira, reclama também o jogador do Fortaleza. Falta pro Palmeiras, Bilhossi.
0: E o Andrés Pereira revoltado, porque uma falta sem qualquer necessidade, né? Na saída de bola, mas responde o Verdão com velocidade.
1: Vai Verdão pro campo de ataque na ponta esquerda. Maurício Fenta, marcação, escapa, volta pelo campo de ataque na canhota para Piqueires. Piqueires aos 44 minutos jogados, recomeça pro Verdão. Em silêncio nesse momento, o torcedor do Palmeiras aqui na casa do Verdão. Vai pro campo de ataque aqui na bandeira, desce pro campo de ataque. O Palmeiras, abertura de bola pela ponta direita, Alan. Escapou do primeiro passo, do segundo, voltou a jogada pela meia direita. Prevenindo Martínez. Martínez solta o passe lateralmente, passe errado. Forte, longo demais, linha de fundo, tiro de meta pro Fortaleza.
0: Mais um que o João Ricardo vai cobrar, já é avisado, ó. A arbitragem aponta pra ele e fala, vamos aí, agiliza. Ele vai cobrar, se posiciona de novo o capitão do Fortaleza.
1: Placar de 0 a 0, vai quebrar a bola lá pro campo de ataque, toma distância, tá posicionado o João Ricardo, placar de 0 a 0. Você ligado no microfone da Bandeirantes, é a Copa do Brasil, oitavas de final. Oitavas de final até o momento, 0 pro Palmeiras, 0 também pro Fortaleza. 45 vai marcar, já vai subir a placa. Lateral pro Palmeiras, bater o campo de defesa na meia direita. Toma distância, menino Martínez. 4h45 da tarde, 45 jogados e sobe a placa.
0: Mais três,
1: vamos até 48 aqui na casa do Verdão. Só o João Ricardo, né? Tudo na conta do João Ricardo, hein, Quessado? Teve nada, só o João Ricardo.
3: João Ricardo. Realmente, até agora, o grande nome da partida, né? Mostra que o Palmeiras ofensivamente buscou alguma coisa. Mas o Palmeiras, depois vou falar com mais calma no intervalo, mas o Palmeiras ficou devendo algo nesse primeiro tempo. Não é o Palmeiras que a gente está acostumado a ver, né? Esse Palmeiras aí, hoje não está tão legal assim, não.
1: Oh, aqui embaixo da cabine da Bandeirante já tem cara de pé xingando. Calma, torcedor do Verdão, calma, torcedor do Palmeiras. Sai pro campo de ataque o Verdão. Palmeiras empate 0-0. De Alwaras carrega pela meia esquerda. No meio de dois jogadaças, de Alwaras sentou, rolou, pode bater no gol. Sousa abre a jogada na meia direita para Andrés Pereira. Pereira para Alan. Alan dentro da grande área. Aí já perde espaço. Alan pressionado pela marcação. Que jogada de Alwaras. Alan volta na ponta direita para Sousa. Sousa por dentro para Maurício. Ergueu a bola, segunda trave, passou por todo mundo. À direita do João Ricardo, tiro de meta, Milhossi.
0: Ele tentou encontrar o seu compatriota, não é? Maurício para Sousa, os dois que defenderam a seleção paraguaia nessa Copa do Mundo. Não se entenderam bem, muito forte o toque do Maurício. Só tiro de meta para o Fortaleza.
1: Cabos elétricos, Sil Silva, líder do Brasil, Cecil. Força, pode confiar. Toma distância, João Ricardo, para fazer a cobrança de tiro de meta. Vai terminar o primeiro tempo aqui na casa do Verdão. Oitavas de final, primeiro jogo da Copa do Brasil. Oitavas de final na quarta-feira. Lá na Arena Pantanal, o Fortaleza recebe a equipe do Verdão. João Ricardo quebra para o campo de ataque. Piqueires sobe para tocar de cabeça. Volta a bola para João Arias para o campo de defesa. Para Barbosa. Barbosa recua inteiro de vermelho, gigante. Carlos Miguel dentro da grande área, sai jogando para a equipe do Verdão. Carlos Miguel chapa para o desmestre. Murilo. Murilo tenta carregar para o campo de ataque. Para a equipe do Palmeiras, ele abre a jogada pela meia direita. É a Emiliano Martínez, tudo isso no campo de defesa. Quase 47 jogadas deste primeiro tempo. Vai terminar a primeira etapa aqui na Bandeirantes, por enquanto 0-0. Emiliano Martínez domina para a meia direita. Toca 47, Emiliano Martínez para Malo Freitas. Boa bola à frente pro Andrés Pereira para Malo. Malo erra o passe à frente, no alto. Vai para tocar de cabeça Gazal. Corta a marcação, Palmeiras insiste. Verdão para o campo de ataque, carrega para a meia esquerda. Maurício muito acionado, volta. Jogada pelo circo central do gramado para Malo. Malo levantou nas costas da zaga para ninguém. Na sua mão aí, Milhossi, tiro de meta.
0: Na verdade é pegar a minha cabeça aqui, viu? O colega colocou a mão na frente e parou. Realmente a bola se perde em linha de fundo, só tiro de meta e o repórter passa bem atrás do gol.
1: Vai terminar o primeiro tempo aqui na casa do Palmeiras, torcedor um pouco cabisbaixo, 0-0, placar do jogo, João Ricardo para a cobrança de tiro de meta. Na Bandeirantes, vale vaga nas quartas de final, é só o primeiro jogo da Copa do Brasil. João Ricardo quebra para o campo de ataque, sobe para tocar de cabeça Murilo, no circo central, Ronald completa, fica no bate-bate, volta para o Fortaleza, na meia esquerda pode descer em velocidade, Paulo vai, apete a bola para a canhota, 47, quase 48, vai terminar o primeiro tempo, recomeça o Fortaleza, no campo de defesa, Gazal passe à frente, Vitinho pressionado para a marcação, girou, terminou. Ergue o braço, o árbitro Rodrigo José Pereira de Lima termina o primeiro tempo aqui na casa do Verdão. 0 Palmeiras, 0 também Fortaleza. O intervalo inteligente é seu. Alô, Guilherme Agrela.
2: Alô, Pedro Martelli. Intervalo inteligente da Bandeirantes no ar com esse empate parcial do Palmeiras 0-0 com o Fortaleza. Segue, portanto, o 0-0 no placar. Os três jogos de ontem terminaram sem gols, mas vai sair gol no segundo tempo. Claro, meu caro Pedro Martelli, com a sua brilhante narração. Quero acionar o nosso repórter Bandeirantes, Bruno Migliozzi, que está diretamente do campo da Arena do Verdão. Migliozzi, torcedor do Palmeiras tá bravo mesmo, tá xingando, Migliozzi. Os caras estão chateados, Migliozzi. Boa tarde a você.
0: Fala, galerinha, tudo bem? Abraço pra você, pro amigo ligado aqui no Intervalo Inteligente da Bandeirantes. Certamente, chateado o torcedor do Palmeiras, mas não nesse clima tão bélico não, viu? Tá tranquilo e fazendo sua festa, acreditando na vitória, até porque a fase é boa, não é? Bem na Copa do Brasil, bem na Libertadores e no Campeonato Brasileiro, confiante de que o segundo tempo será diferente, até porque tem no banco de reservas motivos para acreditar, não é? Tem Paulinho, Vitor Roque, Flaco Lopes, os caras que sabem colocar a bola para a rede, devem entrar no segundo tempo, e a preocupação do Fortaleza, que por enquanto está feliz da vida com esse empate 0-0. Até lá!
2: Migliozzi, inclusive, sobre opções no banco, você conseguiu identificar alguém aquecendo no finalzinho do primeiro tempo? A tendência, de fato, é que venha a mudança para essa segunda etapa? O Abel já se movimentou ou nada nessa primeira etapa?
0: Não é muito no perfil do Abel trocar já no intervalo, viu, Aguilar? Ainda quando as coisas vão bem, mas como tem um jogador amarelado, né, e o Palmeiras está numa formatação com três zagueiros, é o caso do Murilo, existe a possibilidade de uma mudança de planos, e aí eu vejo sim o Abel colocando o Flaco Lopes, lançando mais um atacante, uma mudança que deve acontecer logo ao longo da segunda etapa.
2: Boa, Migliozzi. Só uma pergunta, você tá com aquele headset, aquele fone, igual eu aqui na transmissão no YouTube da Bandeirantes, ou aquele fonezinho só na orelha, o auricular mesmo? Só uma dúvida.
0: Fonezinho na orelha mesmo, aquele fonezinho de fio. Então, por que a pergunta?
2: Então faltou você dar uma cabeçada nessa bola que foi atrás do gol aí, seu colega repórter teve que defender, dava de cabeça pra dentro do campo de novo, eu sei que você joga muita bola, Migliozzi.
0: É verdade, podia ter completado pra rede, né, quem sabe, né, pra ajudar o Palmeiras, ver se consegue abrir o placar.
2: Exatamente, boa, Migliozzi, boa, você volta então no segundo tempo, quem sabe com alterações por parte do Verdão, que vai empatando com o Fortaleza 0-0. Quero acionar Leandro Quesada agora, pra comentar um pouquinho sobre esse primeiro tempo. Quesada, você destacou que o Palmeiras não fez o seu melhor primeiro tempo, ainda assim, 70% de posse de bola, 7 chutes ao gol. Fortaleza surpreenderam um pouco positivamente. Essa é a leitura do jogo também. É mais mérito do Fortaleza ou demérito do Palmeiras esse empate até aqui? Quesada, boa tarde a você.
3: Agrela, boa tarde. Uma coisa é o volume, que a gente chama de volume ofensivo, né? Você, primeiro, ter mais posse de bola, 65% de posse de bola, atacar mais do que o adversário, mesmo encontrando algumas dificuldades. E outra coisa é você transformar tudo isso, posse de bola, volume ofensivo em gol. Isso o Palmeiras não conseguiu fazer porque do outro lado tinha um cara chamado João Ricardo. Para falar a verdade, foram duas finalizações, né? Foram a gol, né? São 7 finalizações, mas pro gol, a cobrança de falta do Andrés, que foi a defesaça do João Ricardo, né? Teve o lance do Sosa batendo no canto do João Ricardo, aí sim isso é uma defesa, e no rebote o Maurício chega e o João Ricardo manda para escanteio, e as outras tentativas foram tentativas que passaram ali perto do goleiro, mas não que ele tenha evitado, né? Foi aquele cruzamento do Piquerez, a bola passando pelo Alan, um outro lance também do Alan tabelando com Arias e chutando por cima. Um lance em que a bola está ali na frente do João Ricardo na disputa com o João Arias, ele chega e faz a defesa e chuta na realidade, né? Chuta para frente, mas assim, as duas grandes chances foram na cobrança de falta e na outra tentativa que eu já citei. Isso é muito pouco para um Palmeiras que jogando aqui no estádio dele é um time fortíssimo, né? Então, nesse aspecto, tem algumas reclamações de alguns torcedores, o Martelli narrou pra gente aqui, que tinha uns 2-3 já em pé, né, já dando uma reclamada em relação àquilo que foi feito nesse primeiro tempo aqui. O Palmeiras tem mais time? Tem mais time, tem mais qualidade? Tem, né, agora precisa transformar tudo isso em gol. E esse resultado por 0-0 é um baita do resultado, eu diria que é uma vitória pro Fortaleza nesse primeiro jogo. Se o Fortaleza conseguir arrancar esse empate aqui, aí ele já pode começar a sonhar com algo, pensando na partida da volta que vai acontecer quarta-feira lá no Pantanal. Mas o Palmeiras ficou devendo no quesito finalização e marcar gol. Isso realmente o Palmeiras ficou devendo nesse primeiro tempo.
2: O Quesada, você comentou um pouco sobre o Barbosa, que tem sido titular desse time do Palmeiras, foi a grande contratação, Barbosa, dá, né, pra dizer, né, dessa temporada aí, claro, dessa intertemporada, com certeza. E até aqui, acho que decepciona um pouco, né? Você também sente que o Barbosa talvez tenha entrado numa fogueira, talvez ele não esteja acostumado, entrosado com o time mesmo, porque bem ele não tá. Dá pra ver a falta que o Gustavo Gomes e até o Bruno Fux estão fazendo, né, Quesada?
3: Ô Agrela, fogueira eu não vou dizer, porque, poxa, fogueira é quando você entra num time que tá na
2: time ruim, né?
3: Na rabeira do campeonato. Time ruim, né? É, mas é aquela história, isso eu concordo, e eu disse aqui no primeiro tempo. Leva às vezes, né, alguns jogos para o cara ganhar esse entrosamento. Não podemos esquecer que ele chegou há pouco tempo, né? E o Palmeiras retomou aí o Campeonato Brasileiro, como todo mundo, depois de uma parada grande durante a Copa do Mundo. Então é preciso realmente dar esse tempo. Agora, ele jogou num bom Botafogo, né? E ele está jogando com bons companheiros. E ele joga com o Marlon Freitas. Então, na dúvida, toca para o Marlon Freitas, que é o que ele fazia quando jogava no Botafogo, né? O que eu estranhei só para fechar e voltar para você, que a gente tem os nossos parceiros comerciais aí, foi o Emiliano Martínez não jogar centralizado, entendeu? Ali no meio do Murilo e do Barbosa. Acho que ele deveria ter feito isso, o técnico, o Abel. O Emiliano está muito lá na direita. Eu acho que é melhor ter o Emiliano ali, né, no meio dos dois zagueiros, do Murilo e do Barbosa, e sim o Marlon e o Andrés também ajudando na marcação, porque o primeiro volante mesmo é o Emiliano Martínez, e aí não é muito cacuete do Marlon e do Andrés jogarem como esse primeiro volante, embora eles sejam esses homens de meio campo. Então seria a única alteração que eu faria, entendeu? Colocaria o Emiliano Martínez centralizado, porque ali o Emiliano Martínez também está acostumado a jogar, né? Quando o Emiliano jogava, e inclusive ganhou a posição num determinado momento do Aníbal Moreno, que não está mais aqui, ele jogava como esse primeiro volante à frente dos dois zagueiros. Aí ele jogou à frente do Murilo, do Fux, quando o Fux jogou, com aquele lá que saiu, que foi jogar nos Estados Unidos, foi jogar no Inter Miami, o próprio Gustavo Gomes, né? Então seria essa alteração, que é um ajuste apenas, né, de posicionamento, colocando o Emiliano Martínez no meio dos dois zagueiros. Talvez aí você melhore também o desenvolvimento do jogo do Barbosa, mas o Barbosa não foi bem nesse primeiro tempo, errando o passe curto, o passe médio e as esticadas de bola, os passes mais longos. Errou tudo nesse primeiro tempo, quando ele tinha a posse de bola.
2: É isso aí, Quesada. Bom, opção é o que não falta para o técnico Abel Ferreira, que certamente satisfeito não está com esse primeiro tempo do Palmeiras, que vai empatando com o Fortaleza sem gols, 0-0 na Arena do Verdão. A gente volta já com tudo do segundo tempo, com Pedro Martelli, Leandro Quesada e Bruno Migliosi, quem sabe com alterações neste time do Palmeiras. Porque se tem futebol, você sabe, é aqui na Bandeirantes. Voltamos já.
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8: Em provas disputadas e com muitas punições, Leandro Totti e Danilo Dirani venceram a etapa noturna da Copa Truck Biente Bivante em Cuiabá. Com a sexta vitória seguida na temporada, Totti aumenta a distância na liderança do campeonato de 2026. Durante a primeira corrida, o piloto havia sido desclassificado da qualificação depois de conquistar a pole position na sexta-feira, mas avançou pelo grid e chegou à disputa pela liderança nos minutos finais da bateria. Na categoria Elite, Nicolas Giafone e Ricardo Alvarez foram os vitoriosos do fim de semana.
9: De volta aqui no intervalo inteligente da Bandeirantes para todo o segundo tempo de, por enquanto, Palmeiras 0, Fortaleza também 0. Vou só passar pelos próximos jogos desta Copa do Brasil, oitavas de final, partidas de ida, e eu volto para o campo da Arena do Verdão com Bruno Migliosi trazendo, ó, pelo que dá pra ver, parece que vem alteração na equipe do Fortaleza. 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E às 6h30, Chapecoense e Cruzeiro. 7h30 da noite, com transmissão da sua Bandeirantes, Internacional e Corinthians, com Ulisses Costa na voz. Esse jogo vai pegar fogo. É clássico nacional, especialmente para os colorados, mas também pelo lado corintiano do confronto. Então você vai acompanhar tudo aqui na Bandeirantes. Amanhã, fechando as partidas de ida, tem Atlético Paranaense contra a equipe do Vitória. Migliosi, o Fortaleza parece que já voltou a campo, Palmeiras nos túneis ainda do estádio do Verdão. Alguma alteração que você já consegue avistar por aí, principalmente no Leão do Pici, Migliosi? Perdemos o Migliosi por enquanto, então vou com o Quesada. Quesada também está com a gente lá na Arena do Verdão e vai comentar. Ó, tem alteração sim, vem aí Natan e... Natan e Rodrigo vem aí na equipe do Fortaleza para esse segundo tempo. Quero chamar o Quesada, portanto, daqui a pouco o Migliosi volta com a gente para atualizar aí essas alterações por parte do Paulo Autuori, que faz seu primeiro jogo no comando técnico do Fortaleza, logo contra o Palmeiras, hein, Quesada? Que bucha! Vamos estrear logo contra um dos principais, um dos melhores times do Brasil, né, Quesada? perdemos o Leandro Quezada também. Aí sim, mas ó, é o seguinte, segundo tempo tá pra começar lá na Arena do Verdão, vem duas alterações aí, portanto, eu consigo ter o retorno da imagem aqui, me parece que sim, alterações na equipe do Palmeiras, Sousa, o Martínez, o próprio Quezada, inclusive, já comentou que mudaria justamente isso para essa segunda etapa, colocaria o Martínez mais centralizado ao longo deste segundo tempo. Mas, repetindo a informação, Natan e Rodrigo, os dois reforços para esse segundo tempo por parte da equipe comandada pelo técnico Paulo Autuori. Ele assume o Fortaleza depois de uma passagem do Thiago Carpini por lá, que não teve sucesso, justamente por isso foi demitido, foi desligado, e aí o Paulo Autuori chega para tentar salvar um pouco da temporada do Fortaleza. Fortaleza, por enquanto, vai conseguindo um resultado importante contra o Palmeiras, 0-0 no placar, que Sada já falou, é uma vitória para esse time do Leão do Pici, esse time do Nordeste, que por enquanto vai levando tudo para a Arena Pantanal na próxima semana. Milhose, você de volta, Quezada de volta, só para informar, alterações no Fortaleza e no Palmeiras para o segundo tempo, Milhose.
10: Palmeiras é o mesmo, Agrela, duas mudanças no Fortaleza, o 32, Luiz Fernando saiu, entrou o 17, Natan Fogaça. Outra mexida, saiu o Ronald, número 8, e veio o 29, Rodrigo, duas mexidas no Leão.
9: E quem vem aí é Pedro Martelli com o segundo tempo, então vem, Martelli, pode vir que agora é você, Martelli.
11: Vamos para mais 45 minutos de bola rolando, parte da bola no centro do gramado, Natan Fogaça, começa o segundo tempo na Casa do Verdão. Pedro Martelli. Curtindo o futebol da Bandeirantes desta tarde de domingo. Oitavas de final da Copa do Brasil. Primeiro jogo, jogo de ida, mudanças na equipe do Fortaleza. O Palmeiras é o mesmo, ataca para o lado esquerdo. Agora o Fortaleza ataca para o lado direito da cabine da Bandeirantes, o Palmeiras. Bola para o Fortaleza no campo de ataque na meia-direita. Placar de 0-0, começou do segundo tempo. Lateral para o Fortaleza, bateu pela meia-direita. Maio total a distância, vai para arremesso lateral. Ele faz a cobrança de primeira para Rodrigo. Ele tenta dar para frente, quarta marcação do Palmeiras. João Arias tenta descer para o contra-golpe pela canhota. Trabalha a jogada por dentro. Sousa não ganha, não consegue o domínio, ganha no contragolpe a equipe do Fortaleza, Paulo Maia meio esquerda, pro domínio de Sacha, quarta marcação do Palmeiras, tirou o Verdão, voltou pela canhota, dentro da grande área, pode bater o gol, nossa senhora, irmão, Jesus, velho, o Natan Fogaça aí é loucura, dentro da grande área, do lado esquerdo, o cara bateu na lateral do outro lado, Milhose.
10: É isso, erra feio, né? Acabou de entrar também, ainda não calibrou o pé. O Natan Fogaça, número 17, que jogou o Paulistão e agora defende as cores do Fortaleza.
11: 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Você ligado no microfone da Bandeirantes. Passamos, chegamos a quase 2 minutos jogados deste segundo tempo. Desce para o campo de ataque. O Fortaleza ficou pedindo o toque. O João Aras, juiz, não deu. Não deu. Vai para o campo de ataque. É o Alan, na verdade, caído pela meia direita. Isso é seu Palmeiras para o campo de ataque. Piqueiros pela canhota. Para João Aras, linha lateral da grande área. Meia esquerda, Alan está caindo. João Aras para cima da marcação. Pedalou, balançou. Ameaçou cruzar dois em cima dele. Bolão por dentro. Bala frente. Dominou, girou. Vai batendo gol para fazer o gol. Show! Ricardo! De novo o João Ricardo se atira contra Marlon Freitas. Ele é perigoso. Ele pisa dentro da grande área e quase marca o gol aí, Milhassi.
10: Conseguiu ainda dentro da área driblar dois jogadores do Fortaleza, hein? Liso Marlon Freitas, na hora de finalizar, já estava muito próximo do goleiro. Prensado por João Ricardo, que faz mais uma defesa.
11: Está jogando a equipe do Fortaleza pelo campo de defesa na meia esquerda. Gasal por dentro se apresenta para fazer o domínio. Pierre pressionando pela marcação de primeira pro Sacha. Sacha volta pela quarta zaga para Nenes. Nenes abre a jogada pela meia direita para Mailton. Mailton escapa da marcação. Abandona a ponta direita, vem por dentro. João Arias em cima dele. Mailton tenta tapa à frente, perdeu. João Arias ganhou, soltou, jogada meio esquerda para Sousa dentro da grande área. Maurício vai fazer o gol.

0: Palmeiras! E um golaço na construção pela meia esquerda do Verdão, que pressiona! Maurício, espetacular a pressão do Verdão na meia esquerda. Mailton mal, saiu mal, Mailton. João Arias ganha a falta, jogada pela meia esquerda. Maurício invade a grande área, perna esquerda na bola. O Paraguai é bom de bola, tá na bola, na bola, na bola, na cara da bola, tá na bola, na cara da bola, perna esquerda, invade a grande área, no ângulo superior direito da meta de João Ricardo, na marca dos 2 minutos jogados no segundo tempo, no vacilo de Mailton. Maurício aproveitou, João Arias, Sousa, Maurício, pro gol de João Ricardo. Agora, aberto o placar nas oitavas da Copa do Brasil, aqui na Arena do Palmeiras. Maurício faz, Palmeiras 1, Fortaleza 0, Bilhosi.
1: E dá pra dizer que o palmeirense gosta mais do Maurício paraguaio do que do Maurício brasileiro, porque desde que voltou na Copa do Mundo, tá jogando muita bola, aparecendo, e já marca o quarto gol desde o retorno da Copa. Realmente, todo jogo tem Maurício garantindo seu lugar entre os titulares e marcando pela 8ª vez da temporada um gol muito bonito. A bola se oferece dentro da área, na boa tabela pelo meio com o Sousa, e a finalização busca um ângulo muito forte, sem chance para João Ricardo. Maurício abre o placar para o Palmeiras, 1-0, Martelli.
0: Placar de 1-0, Palmeiras vencendo o jogo, 1 para o Palmeiras, 0 para o Fortaleza. Agora tudo em ordem, Quesada. Agora tudo em ordem, Palmeiras vencendo, Quesada.
2: Tudo em ordem, e um jogo, né, uma jogada a la Abel Ferreira, né? É, marcação forte, pressão alta na saída de jogo do adversário, com o João Arias, que faz muito bem todas essas funções com e sem a bola. E aí aquilo que você narrou, né? Arias, Sousa para o Maurício, e um golaço sem defesa para aquele que até então era o melhor jogador da partida, o bom goleiro do Fortaleza, João Ricardo. Abre a porteira agora para o Palmeiras, quem sabe aí, Martelli.
0: Palmeiras é para o campo de ataque, vai vencendo pelo placar de 1-0, a bola volta na entrada da grande área, Vitinho emendou, bateu no gol, travado, escanteio para o Fortaleza, bater na ponta direita, chega também o Leão do Pici, Mignossi.
1: E agora vem com a resposta, o Mailton, número 22, se posiciona para cobrar a velocidade do Vitinho, sempre a válvula de escape desse Fortaleza, que perdendo por 1-0 vai tentar incomodar.
0: Escanteio para a equipe do Fortaleza, bater pela meia direita, placar de 1-0, Palmeiras vence o jogo, oitavas de final da Copa do Brasil, toma distância para fazer o levantamento, estará posicionado, Rodrigo autorizado, levantou no meio da grande área, quarta marcação, tira a zaga do Palmeiras, volta para a meia esquerda, insiste Paulo Baia, recomeça para a equipe do Fortaleza, Fortaleza perde o jogo pelo placar de 1-0, quando o Brasil entra em campo no trabalho, a convocação é certa, é Vonder, a ferramenta do Brasil, recomeça no campo de defesa, a equipe do Fortaleza trabalha pela quarta zaga na meia direita, sai jogando a equipe do Fortaleza em placar de 1-0, Palmeiras vence o jogo, carrega no circo central do gravado Sacha, ele tenta abertura de bola pela meia direita, de primeira para o domínio de Vitinho. Vitinho solta a jogada pelo campo de ataque na ponta para Mailton. Mailton pressionado pela marcação, vai perder para João Arias de novo. Mailton, João Arias ganha, mete a bola no contra-gol para a meia esquerda, para Piquerez. Piquerez adiantou, toma falta. Piquerez adiantou e toma falta, e aí se revolta, mas se revolta o jogador do Fortaleza. Não vai tomar cartão por reclamação, mas é falta para o Palmeiras, hein, Mignossi?
1: Se revolta, mas na velocidade era a única opção que tinha o jogador do Fortaleza. No braço, né? Derruba na força. Falta marcada, é o Palmeiras de novo no campo de ataque.
0: Vai para o campo de ataque, o Palmeiras, placar de 1-0. O Palmeiras está vencendo o jogo. Gol de Maurício no comecinho deste segundo tempo. Placar de 1-0, o Palmeiras vence o jogo. 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Desce para o campo de ataque mais uma vez a equipe do Palmeiras. Murilo lança para ninguém. Linha de fundo, falhado, tiro de meta para o Fortaleza.
1: Erro agora da saída de bola do Palmeiras, né? O lançamento seria para o Piquerez escapar pelo lado esquerdo, mas muito posicionado ali, acabou não conseguindo avançar. Por isso, só tiro de meta para o Fortaleza, que perde por 1-0.
0: 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Placar de 1-0, o Palmeiras está vencendo o jogo. Eu ia falar, Quesada, as mudanças do Fortaleza, não deu nem tempo, Quesada. Adiantar o quê? E olha agora, o Fortaleza saiu mal, é só fazer, Sousa na cara do gol, bateu! Pra fora do gol! saída errada de novo do Fortaleza. Fortaleza dorme, o Fortaleza. Maurício, bota a Sousa na cara do gol, bateu travado, escanteio. Milhoce.
1: Seria para retribuir a assistência, né? O Sousa pro Maurício, agora o Maurício encontrando um lindo passe pro Sousa, não saiu.
0: Bateu rápido, escanteio, a equipe do Palmeiras. Palmeiras tem arremesso lateral para a meia direita, quarta marcação do Fortaleza, placar de 1 a 0 Palmeiras, isso o jogo, Verdão quer mais um. Lateral para a equipe do Palmeiras, bateu pela meia direita, toma distância, John Arias. John Arias arremessa a bola para Alan. Alan domina pela meia direita, volta a jogada para o campo de ataque na ponta direita para o domínio tranquilo. Maurício recomeça no campo de ataque para Emiliano Martínez. Martínez pelo circo central do gramado pro domínio de Piqueires. Piqueires ergueu a bola na segunda trave, ponta direita, muito longe do gol, na bandeira de escanteio para John Arias. Escapou da marcação, não tira a marcação, mas volta. Maurício levantou na segunda trave, vai passar à direita. E passa à direita de João Ricardo, passa à direita. De Piqueires é tiro de meta, só isso.
1: Mais uma vez buscando outra passagem do uruguaio, né? Que não chega nessa bola e o Fortaleza agradece de novo. O Palmeiras tem muita gente na frente, mas no último passe tá falhando, dando margem pro Fortaleza sonhar.
0: 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Palmeiras desce para o campo de ataque na ponta direita. Alan ganha a jogada. Alan ganha a jogada para cima da marcação. Pedalou, balançou, abandona a ponta. Vem por dentro, mete a bola de letra. Fez a graça agora, Andreas Pereira. E aí o Alan fica sentindo, afasta a marcação. Piqueires bate no gol, passa à direita. O Alan está sentindo dentro da grande área, no desarme do zagueiro do Fortaleza, hein, Milhozzi?
1: É porque o Andreas busca esse passe de letra. E aí o Alan entra na disputa contra os dois zagueiros para tentar pegar essa bola que não foi muito bem colocada pelo Andreas. E aí leva pior, leva a mão ao tornozelo direito, está estirado no gramado o número 40 do Palmeiras.
0: 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O Alan vai ser atendido, o Alan vai ser atendido. Você viu alguma coisa nesse lance aí, que é Santos? Zagueiro tira, né, o complemento do movimento atinge o Alan. E aí ele fica sentindo dentro da grande área, viu, Quesada?
2: É, tá caído, tomara que não seja nada, né? Tá levando ali a mão à perna esquerda, a canela esquerda, levou a mão ao joelho também. Só queria responder rapidinho aquela questão que você levantou de não ter dado nem tempo do Nathan Fogaça e o Rodrigo realizarem alguma coisa, né? Rodrigo volante, assim como o Ronald, ex-jogador do Bahia, entrou e tal. E o Nathan Fogaça, por enquanto, não conseguiu tocar na bola. Interessante porque todos esses caras da frente aí, eles têm característica de ponta, né? Agora sim, a equipe do Fortaleza tem um 9-9-9, só que essa bola precisa chegar até o Nathan Fogaça. E aí fica a dúvida se o Fortaleza vai tentar segurar esse 1-0 ou se ele vai tentar se assanhar para, de repente, tentar empatar o jogo. Se ele fizer isso, corre o risco de tomar 2-3 do Palmeiras nesta tarde e noite aqui na Arena Palmeirense.
0: 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Copa do Brasil, oitavas de final, primeiro jogo, Arena do Palmeiras, relógio marca 10 minutos jogados do segundo tempo. Palmeiras 1, gol de Maurício, Fortaleza 0 na Bandeirantes, o QG de Esportes, depois o ataque do Verdão. Sousa ganhou a entrada da grande área para Alan, invadiu, fintou, pedalou, nossa senhora, Alan. Acho que o joelho está sentindo mesmo, hein? QG de Esportes da Bandeirantes, 1-0, Palmeiras, fala Grela.
3: Martelli, na final da Liga das Nações de vôlei masculina, deu Polônia em cima dos Estados Unidos, 3-2, a terceira medalha de ouro da história da Polônia na competição. A medalha de bronze ficou com a Eslovênia, que bateu o Japão por 3-1, o primeiro bronze da história dos eslovenos.
0: 7:30 da noite lá no Beira-Rio, 7:30 da noite, rola a bola, fala Léo Sonda, Leonardo Sonda, diga lá Sonda.
4: Do Corinthians.
0: Palmeiras, talvez. Diga lá, Sonda.
4: Já aqui no estádio, viu, Martelli? No estádio Beira-Rio, logo depois da partida do Palmeiras, tem o Corinthians e o Internacional, quarto duelo na Copa do Brasil. Os torcedores corintianos já entrando aqui no estádio do Internacional.
0: Placar de 1-0, Palmeiras desce para o campo de ataque. A Copa do Brasil em destaque nesta noite, nesta tarde, noite de domingo. Desce para o campo de ataque, o Palmeiras domina pela meia esquerda. João Arias escapa da marcação, tenta levar para a linha de fundo. Só travado, o juiz não deu. Está jogando Fortaleza no campo de defesa para a meia direita. Maiuto vai perder mais uma. Maiuto consegue o passe por dentro para ser interceptado. Palmeiras insiste pela meia esquerda, vence o jogo pelo placar de 1-0. Domina no campo de defesa. Latam Fogaça, Fogaça para a meia direita, descola lateral. 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Chegamos a 12 minutos jogados aqui na Bandeirantes. 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Por enquanto, placar de 1-0. Vai para o campo de ataque, equipe do Fortaleza. Abertura de bola, vem para a meia esquerda. Ele, Paulo Baia, não vale. Paulo Baia para o jogo. Juiz, impedimento marcado. É isso, Mirossi?
1: Impedimento. E vale destacar, o Martelli, não é semiautomático, viu? O impedimento nessa fase da Copa do Brasil ainda não foi aprimorado, digamos assim. Só passa a ser utilizado a partir das quartas de final.
2: O Palmeiras jogando aqui na Carlos do Verdão, no Brasileiro, tem o impedimento semiautomático, certo?
1: Certo.
2: É, na Copa do Brasil não tem. Isso. Eu acho que não é sobre o estádio aqui do Palmeiras, é sobre os outros estádios, sabe, que sabe?
5: É, pode ser, é, pode ser. Mas é, eu acho uma aberração, né? Então quer dizer que a Copa do Brasil é inferior ao Campeonato Brasileiro, é isso? É só uma pergunta.
2: É, acho que nessa fase não estão, né? É. Nessa fase não estão considerando
5: absurdo,
2: muito, não.
5: Absurdo.
0: Placar de 1-0 para o Palmeiras. Palmeiras desce para o campo de ataque na ponta direita aqui da grande área. Alan escapou, toma falta, pediu a falta, tem vantagem. Alan abre para Malofretas, Malofretas pela meia direita para Menino Martínez, Martínez para dentro para Malo. Malo pisa na bola, carrega para o campo de ataque, volta o jogo. É para Murilo, Murilo pelo circo central do gramado para Barbosa. Barbosa, o Barbosa, escapa da marcação. Barbosa, passe errado, Barbosa vai ter que ser substituído. Barbosa perdeu mais uma, é Barbosa. É Barbosa, é Malo Freitas. Jogadores do Botafogo, hein? Todos aqui vestindo a camisa do Verdão. O Barbosa não está bem. Recomeça Barbosa, era o campo de defesa, abre a jogada pela cagata para João Aras. João Aras pela meia esquerda, é para Maurício. Maurício erga a cabeça, busca cruzamento, não tem ninguém, volta, jogada para João Aras. João Aras pela meia esquerda para Piquerez. Piquerez ergueu a bola na entrada da grande área, tirou a marcação, voltou, corta a zaga do Fortaleza. Nossa, adianta demais até Fogaça. Ele adianta, pede a falta, desarmado na bola, segundo o juiz. Abre a jogada por dentro, Malo Freitas pela meia direita para o domínio, livre de marcação de Sousa. Sousa lateralmente, linha lateral da grande área para Alan. Alan escapa da marcação, soltou, passe atrás, Malo Freitas matou no gol. João Ricardo espalmou, soltou. João Arias dentro da grande área, volta para Piquerez. Piquerez olhou para a grande área, Piquerez levantou. Para ninguém, cara. A ninguém, tira a marcação do Fortaleza, volta para a meia direita, insiste o Palmeiras, dá pressão, Emiliano Martínez, lateral para o Palmeiras bater, vence o jogo por 1-0. Emiliano Martínez arremessa a bola para Mano Freitas. Mano Freitas volta o jogo um pouquinho mais atrás para Murilo. Murilo para Andréas Pereira. Andréas Pereira da meia direita, lá para a meia esquerda, bolão na linha de fundo, domina Piqueiras. Piqueiras tenta partir para cima da marcação, não tem ninguém, ele volta o jogo para a meia esquerda, é para Murilo. Murilo antes dele, Barbosa, Barbosa para a canhota, para Piqueiras. Piqueiras por dentro para Andréas Pereira. Andréas Pereira penteia a bola, pede a falta, o juiz da marca, ele ameaça cair, não cai. Andréas Pereira insiste, volta o jogo para a equipe do Palmeiras, trabalha o Verdão. No círculo central do gramado, tranquilamente, Barbosa. 15 minutos jogados deste primeiro tempo, melhor. 15 minutos jogados deste segundo tempo, de bola rolando. 1 para o Palmeiras, gol de Maurício. 0 para a equipe do Fortaleza. 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Lembro que a saída 16, quase jogado o segundo tempo e o jogo.
5: É, o Fortaleza tomou o gol, mas se plantou atrás, não vai pro ataque de jeito nenhum, não é? Vai passar aí essa boa parte do tempo no segundo tempo, provavelmente fazendo o que fez na primeira etapa, né? No momento em que a alteração tá rolando na equipe cearense, por enquanto só dá Palmeiras atacando e o Fortaleza se defendendo, Martelli.
1: Mudou.
2: Opa.
1: Saiu 11, o Vitinho, veio 31, Wellington, mais um atacante, escolha de Paulo Autuori.
2: Wellington, portanto, em campo. O Vitinho estava bem no jogo, não estava bem, o que pensa, Quesada?
5: Ah, o Vitinho perdeu um gol incrível no primeiro tempo, né? Teve uma grande chance e desperdiçou. Não estava bem no jogo. Não gostei do Vitinho hoje, errando fundamentos básicos, né? Como passe, esse tipo de coisa. Jogador de time profissional, Série A, Série B, Séries A e B, Copa do Brasil, não pode errar passe, né? Isso é o básico do básico do básico. Vai o Palmeiras aí.
0: Palmeiras domina pelo circo central do gramado. Barbosa adianta o passe à frente para Malo Freitas. Malo Freitas pela meia esquerda para Piqueires. Ele tenta lançar à frente e corta a marcação. Manuel para o Palmeiras bater no campo de ataque pela canhota. Piqueires faz a cobrança, arremessa a bola para Barbosa. Barbosa pelo campo de defesa, volta pelo circo central para Murilo. Murilo pela meia direita para Maurício. Maurício tentar uma jogada, gira pela ponta direita para Menino Martínez. Martínez, obrigado a recuar do circo central do gramado. Sérgio Lindo Verdão. Em placar de 1-0, Palmeiras vence o jogo. 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Oitavas de final, primeiro jogo. 1-0. Para o Palmeiras, Palmeiras à frente, Palmeiras é para o campo de ataque. Alan perde a bola, passe errado, intercepta a marcação da equipe do Fortaleza. Paulo Baia por dentro, para o Nathan Fogaça. Ser desarmado e reclamar de falta, o juiz não marca. 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Vai Palmeiras para o campo de ataque, carrega na meio esquerda, Mano Freitas abre a jogada para a canhota, domina, tá livre de marcação, Sousa. Maurício tava pedindo por dentro, Sousa não viu, volta o jogo. Recomeça a equipe do Palmeiras pelo seu concentrado, gramado Murilo, ele cruza a fronteira, vai para o campo de ataque na meio direita, Mano Freitas passa dele, passa também de Andrés Pereira, não consegue domínio, volta para a equipe do Fortaleza. Pierre carregou no seu concentrado, gramado Porto Pital, contra golpe, Rodrigo lança a bola, não vem por baixo, Emiliano, que desarme do Emiliano, a bola vinha redonda para o Paulo Baiano na meia esquerda, Miliassi.
1: Foi muito inteligente o Rodrigo, né? Porque ele conduz a bola, quebra uma linha de marcação no Palmeiras e acharia ali o Paulo Baia livre para finalizar. Emiliano Martinez lê tudo isso e faz o corte pro Verdão.
0: Verdão tenta descer para o campo de ataque. Silêncio nesse momento da arena do Palmeiras. Palmeiras confortável no jogo. 18 minutos jogados deste segundo tempo de bola rolando. Palmeiras tem a posse de bola pelo círculo central do gramado. Murilo abre a jogada pela meia direita para Emiliano Martínez. Martínez chapa pela ponta para o domínio de Maurício. Maurício para Malofritas para Alan. Alan dominou meia direita no meio da grande área. Pediu Sousa. Alan vem no cruzamento na segunda trave. João Arias.

0: área, só baixinho colombiano, de perna direita. Alan bota a bola com a mão na segunda trave. John Maria se antecipa no peixinho, toca de cabeça no canto direito de João Ricardo, na marca dos 19 minutos jogados deste segundo tempo. Funciona a jogada do Verdão. Malo Freitas brala, ala para John Arias, pro gol, no canto direito de João Ricardo, no canto direito de João Ricardo. Verdão amplia aqui na casa do Palmeiras, para a explosão do torcedor alviverde agora. Arias faz, Palmeiras 2, Fortaleza 0, Migliacci.
1: A qualidade aparece e escancara uma diferença entre Palmeiras e Fortaleza, mais uma vez nos pés de John Arias, ou melhor, na cabeça de John Arias, que com 1,68m consegue ganhar essa bola de cabeça e coloca no canto, sem chances para João Ricardo. Palmeiras chega com tranquilidade, o estádio era silencioso, ainda assim mantém o ritmo e faz 2-0 para cima do Fortaleza, Martelli.
0: Queçada, 2-0, queçada.
2: É, os gols do Palmeiras acontecendo com troca de passes, né? Eu repito e vou falar até o final dos tempos, essa é a grande força palmeirense, né? Quando o Palmeiras troca passes com velocidade e qualidade, chega ao gol e chegou agora com Arias. E o Arias de cabeça marcando o gol, isso é mais incrível ainda, né? Começa com o Maurício aqui ganhando a bola, até acho que foi falta no Maurício, deu vantagem, ok, tá certo. O Marlon encontrou o Alan, e o Alan com uma qualidade, com uma tranquilidade, né, para olhar, para saber o que ia fazer, e colocando a bola na cabeça do Arias para Palmeiras 2, Fortaleza 0. Palmeiras encaminhando muito bem essa classificação, como a gente já previa, Martelli.
0: 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Copa do Brasil, oitavas de final, primeiro jogo aqui na casa do Verdão. Por enquanto, chegamos a 20 minutos jogados do segundo tempo. Palmeiras 2, Maurício e Arias. Fortaleza 0, lá no Beira-Rio, Leonardo Sonda, 7:30 da noite, tem timão em campo, fala Sonda.
3: Corinthians que pode ter Guinegão no ataque na vaga de Yuri Alberto lesionado, opção testada pelo técnico Fernando Diniz no último treinamento.
0: A Grela no plantão de esportes da Bandeirantes, fala Grela.
4: Martelli, o Atlético Mineiro emitiu uma nota na manhã deste domingo em referência a um pênalti não marcado em cima do lateral direito Natanael na partida contra o Juventude ontem pela ida das oitavas da Copa do Brasil, protestando contra essa não marcação. Além disso, falou também que advertiu e vai tomar providências em relação a Renier, meio atacante que discutiu com um torcedor, ele que nem mesmo saiu do banco nessa partida que terminou sem gols na Arena MRV.
0: Vá para o campo de ataque, equipe do Palmeiras, Maurício, entrada da grande área, abriu pela meia esquerda, dominou Andrés Pereira, abre a jogada pela ponta direita, ala fintou, bateu no gol, desviou nas mãos de João Ricardo Migliacci.
1: E daqui a pouco três mudanças no Palmeiras, hein? Vem Flaco Lopes, vem Vitor Roque e o lateral esquerdo Arthur, as três peças escolhidas por Abel Ferreira.
0: 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Mensagem do segundo tempo, Palmeiras vence o jogo pelo placar de 2-0, 7:30 da noite, o Timão entra em campo, Internacional e Corinthians pela Copa do Brasil, Ulisses Costa transmite o jogo, placar de 2-0 por enquanto, na casa do Verdão, 2 para o Palmeiras, 0 para a equipe do Fortaleza, vai para o campo de ataque com Alan, Alan domina pela meia direita, volta, jogado um pouquinho mais atrás, de primeira para Andrés Pereira, Andrés Pereira para Maurício, autor do primeiro gol, ele chapa a jogada para Andrés Pereira, acalmar pelo campo de defesa na quarta zaga, Emiliano Martínez pela meia direita para Maurício, Maurício à frente, pediu a falta, Andrés Pereira, o juiz deu. Aí vai a loucura, o Pierre. Falta, Palmeiras, meia-direita, mudança. No Verdão.
1: Vamos lá, porque vai sair o Sousa. Sai aplaudido o número 19, que deu uma assistência hoje. Entra o 9, Vitor Roque, também igualmente aplaudido pelo torcedor palmeirense. Outra mexida vai ser anunciada agora. Vai entrar na vaga do Maurício, número 18, o 42. Flaco Lopes, artilheiro do Palmeiras na temporada. Entra na vaga do Maurício. E a última mudança, né? Essa já mais cantada, tá saindo o Piquerez, número 22, e vem o 56, Arthur. Três trocas no time do Abel.
0: Arthur em campo, Vitor Roque em campo, Lopes também em campo. Maurício, Sousa, Piquerez vão embora. Leandro Queçada, as três mudanças de Abel Ferreira neste segundo tempo.
2: É, mais uma vez acontece isso, né? Vitor Roque e Flaco Lopes saindo do banco, poupados para as coisas mais difíceis que virão pela frente. Todo respeito ao Vitória pelo Campeonato Brasileiro e hoje o Fortaleza na Copa do Brasil. E aí ganha com Flaco Lopes, homem de área, esse entrosamento.

0: Com o Vitor Roque e coloca o garoto Arthur, bom de bola, na posição do Piquerez, né? Para poupar já o Piquerez pensando no que vem aí nos próximos jogos, Campeonato Brasileiro, Copa do Brasil, Libertadores da América também.
1: Vai mexer a Fortaleza, Bilhosi.
2: 88, Lucas Sacha tá saindo, vem o Rodriguinho, número 75 do Leão.
1: Portanto, mais uma mudança na equipe do Autori. Rodriguinho tá em campo com a 75, estamos falando de... Isso aí foi quando anunciaram o Arthur, que é isso? Rodriguinho com a 75 em campo. É a quarta mudança no Fortaleza do Autor, hein, Queçada?
0: É, Rodriguinho, né? Rodriguinho que é um jogador que atua como ponta. Passagens pelo Cruzeiro, pelo América. Vai colocar a gente no ataque para tentar diminuir essa diferença, né? Porque com 2-0 vai ser complicada a vida do Fortaleza na volta.
1: 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Quarta-feira, Arena Pantanal, quarta-feira, o jogo de volta de Fortaleza e Palmeiras. Palmeiras desce para o campo de ataque. John Arias dominou, meia esquerda na sua balão. Olha o Vitor Roque. Roque no meio da grande área, meia esquerda, escapou, perna esquerda, pode cruzar, demorou. Vitor Roque, cuspiu o zagueiro, rasga de qualquer jeito, tira a zaga do Fortaleza, o Roque demorou para bater o gol. Milhosi, que bola do John Arias.
2: Mas correu o campo inteiro, né? O que é uma boa notícia, porque o jogador ficou parado por muito tempo, aquela lesão no tornozelo, na Copa do Brasil, na última fase contra o Jacuipense, tenta retomar, vai balançar as redes, né? Dessa vez, acabou vacilando e pede o lance o camisa 9.
1: Malon Freitas está caído no gramado, pediu um toque, está sentindo falta, não, só parou o jogo, juiz. Malon Freitas caído, bem esquerda, campo de ataque, hein, Milhosi?
2: Atendimento pro Malon Freitas, que segue estirado no gramado, né? O Abel Ferreira se movimenta, tem mais duas trocas e pode, quem sabe, promover o retorno do Paulinho, camisa 10, que foi pro aquecimento junto com o Felipe Anderson e demais companheiros.
1: Tá sentindo o Malon Freitas em campo. Deixa eu ver aqui. Três mudanças da equipe do Palmeiras. Quem é que tá no banco aí do Verdão ainda?
2: Vamos lá, tem o Paulinho, o Felipe Anderson, o Lucas Evangelista, que tá na maior sequência de jogadores deste elenco, jogando partidas. Mesmo no banco, são mais de 30 jogos em que o Lucas Evangelista participa. Luiz Pacheco, Benedetti, Kelvin, Arthur, Giai e os goleiros Kaique Lomba no banco do Verdão.
1: Malon Freitas, se precisar sair, você põe quem, Queçada?
0: Ah, o Lucas Evangelista eu acho que pode ser uma boa, e até o Felipe Anderson, né? Pode escolher um ou outro. Acho que qualquer um que entrar. Tudo bem que o Felipe está jogando um pouco mais aberto, o Lucas ali centralizado, né? Mas qualquer uma dessas alterações. Sinceramente, acho que logo eu pensaria em fazer isso, viu? Dar uma descansada aí no Marlon. Ou, de repente, no Andréas, né? Já não precisa mais dos dois aí para garantir essa vitória.
1: É quarta-feira, né, Queçada? O jogo de volta, viagem é longa. Se fizer um terceiro aqui, aí fica mais tranquilo o Palmeiras,
0: hein? Aí pode entrar com um time até misto, né? Coloca 5 reservas, 5 jogadores titulares. Pode manter o goleiro aí, não conta, né? Mas dá para fazer um mix aí para tentar poupar essa rapaziada.
1: 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Placar de 2 para Palmeiras, 0 para a equipe do Fortaleza. Você ligado no microfone da Bandeirantes. 27 minutos jogados deste segundo tempo. Desce olhando o Pici para meio esquerda. Pierre para cima da marcação. Ele abre a jogada para canhota. É para Paulo Baia. Paulo Baia volta por dentro. Tenta escapa da marcação. Pisa na bola. Rodriguinho. Rodriguinho balança a frente. A marcação volta para meio esquerda para Paulo Baia. Baia recua para Pierre. Pierre no campo de defesa. Antes dele vem para o domínio Casal. Casal abre a jogada pela meio direita para Nenes. Nenes, o zagueiro, abre o jogada, ponta direita, Maiuto, atenção, e Maiuto. Maiuto volta pela meio direita para o domínio de Wellington. Wellington para cima da marcação, por dentro, entrada da grande área, não dá para bater, vai ser obrigado a voltar. Voltou o jogo, trabalha Rodrigo. Rodrigo recua para Pierre. Pierre centralizado no campo de ataque, trabalhou de primeira para Nathan Fogaça, que recua no círculo central para a equipe do Fortaleza, que perde o jogo por enquanto pelo placar de 1-0. 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Já tô vendo o jogador à beira do campo ali, hein, Milhosi?
2: Número 7, Felipe Anderson, a escolha de Abel, daqui a pouco no campo.
1: Vai pro campo de ataque mais uma vez, a equipe do Fortaleza protege a jogada, Rodriguinho pelo círculo central do gramado, abriu jogada pela meio direita para Maiuto. Maiuto soltou a bola lateralmente, Wellington para cima da marcação, Wellington para cima da marcação, Arthur, Wellington dentro da grande área, girou, bateu no gol, com desvio, passa direita do Carlos Miguel. boa. Liso que só o chute a gol da meia direita, explode no zagueiro, passou à direita de Carlos Miguel. Escanteio para o Fortaleza bater na Emílio Assim.
2: E para a parte do estádio deu a impressão de que seria gol, por isso vi reações adversas dos palmeirenses, mas calma, foi para fora, ainda que com escanteio. Fortaleza segue no ataque e vai para cima.
1: Escanteio para a equipe do Fortaleza bater pela meia direita, placar de 2-0. Fortaleza aperta o jogo, 2 para o Palmeiras, 0 para a equipe do Fortaleza, 29 minutos jogados do segundo tempo. Escanteio cobrado na primeira trave no alto, tira a marcação, cortou o Verdão, entrada da grande área, o chute pro gol errado, equivocado, nos pés da meio direita, nos pés do jogador do Palmeiras, Flaco Lopes. Ele vai para cima da marcação, passadas largas, que é isso, que lance, à frente para Vitor Roque, caiu, pediu a falta, o juiz deu, o juiz está dando a falta atrás, não em cima do Vitor Roque, está dando a falta em cima do Emiliano, é isso, atrás, Milhozzi.
2: Isso, falta lá atrás e amarelo, que me parece ser o número 18, Fuentes, lateral esquerdo da equipe, não, perdão, Rodriguinho, 75, Rodriguinho foi quem fez a falta e levou amarelo. Última, ou melhor, a quarta troca do Palmeiras, saiu o Alan, 40, e veio o 7, Felipe Anderson. Ao mesmo tempo, o Fortaleza também troca, Paulo Baia vai embora, e o 10, Lucas Crispim, entra no Leão.
1: Paulo Baia estava bem no jogo, hein? Mas vem aí o Crispim, deve ter cansado com a 10. Lucas Crispim em campo pelo lado do Fortaleza. Também em campo pelo lado do Palmeiras. Felipe Anderson, Quesada.
0: É uma curiosidade, né? Dois jogadores da base do Santos. Momentos bem distintos, né? Felipe Anderson lá atrás e agora o Crispim entrando. É, olha o Santos sempre criando aí bons jogadores, né? Felipe Anderson acha um bom jogador. Acho que ele entregou tudo que deveria para o Palmeiras, mas é um bom jogador e é aquela história de ter o banco, né? Vai rodando e mantém um nível incrível aí de disputa dentro de campo.
1: 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Copa do Brasil, oitavas de final, Arena do Palmeiras, primeiro jogo, chegamos a 30 minutos jogados do segundo tempo. Palmeiras 2, Maurício e John Arias, Fortaleza 0, 7h30 da noite, Beira Rio, Porto Alegre, Internacional e Corinthians se enfrentam, alô, Sonda!
3: Com os portões já abertos, viu, Martelli, agora para as duas torcidas, será o quarto confronto entre as equipes na Copa do Brasil, dois favoráveis ao Internacional e um favorável ao Timão.
1: Plantão esportivo da Bandeirantes, QG de Esportes é seu, diga lá, Guilherme Agrela.
4: Mais tarde, pela Copa do Brasil, além de Internacional e Corinthians, tem Mirassol e Grêmio às 6 horas da noite, assim como Chapecoense e Cruzeiro. Amanhã, o Atlético Paranaense enfrenta o Vitória às 9 horas da noite, fechando as partidas de ida das oitavas da Copa do Brasil. 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
1: Placar de 2 para o Palmeiras, 0 para a equipe do Fortaleza. Você ligado no microfone da Bandeirantes. Placar de 2-0. Saiu o gol nas oitavas da Copa do Brasil. Carrega para o campo de defesa a equipe do Palmeiras com bala Freitas, erga a cabeça, vai para o campo de ataque para a equipe do Verdão. Mete a bola à frente para Flaco Lopes. Lopes um pouquinho mais atrás para Andrés Pereira. Pereira para Malo. Malo Freitas abre o jogada pela ponta direita. Felipe Anderson, meio Felipe Anderson. Fintou a marcação, perdeu a jogada. Volta a jogada. Recomeça o Fortaleza de primeira. Pierre. Pierre à frente para Rodriguinho. Rodriguinho cruza a fronteira em velocidade. Rodriguinho abre a jogada. Volta direita aqui da grande área. O Wellington já chegou com perigo. Wellington para Rodriguinho. Bateu no gol. Riscou. Passa direita do Carlos Miguel. É, se eu soubesse, hein, Galtuori? Se eu soubesse, eu falava para você. Põe desde o início o tal do Rodriguinho e o tal do Wellington, hein, Milhozzi?
2: Lisos, hein? Entraram bem, conseguiram colocar fogo no jogo e agora mais uma vez perigo para o Carlos Miguel. Um golzinho é o que quer o Fortaleza para ir para o jogo de volta na Arena Pantanal com mais chances de classificação.
1: 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Palmeiras está jogando pelo campo de defesa, placar de 2-0, Malo Freitas domina centralizado, ele abre a jogada para a canhota, a bola é boa, Arthur Dumiru cruza a fronteira, vai-se embora para a equipe do Palmeiras, tem por dentro, John Arias pedindo, Arthur preferiu Flaco, antes de Flaco, Vitor Roque dominou, fintou o primeiro, segundo, tentou passar à frente, desarmado, corta a marcação, Pierre vem por baixo, tira para a equipe do Fortaleza, para a canhota, lança Fuentes, Fuentes lá para o campo de ataque, para a meia direita, Crispim tenta fazer o domínio de finta, a marcação volta para Pierre, Pierre desce para o contra-golpe para a equipe do Fortaleza, Palmeiras se fecha no campo de defesa, adianta a frente, Natan Fogaça, Fogaça pressiona. Pede a falta, juiz não deu, Fogaça fica louco da vida, vem Palmeiras, Marlon Freitas ganhou, tentou abertura de bola, perdeu, perdeu e agora volta Marlon, abre a jogada para a meia esquerda, Fortaleza no contra-golpe, Emiliano Martínez fica na saudade, Crispim carrega para a meia esquerda, pedala, balança, Andreas Pereira chega para fazer o combate, Crispim na linha de fundo, escora a frente a marcação. e ganha escanteio para a equipe do Fortaleza, bater na ponta esquerda aí, Miliassi.
2: É uma esperança para o Leão do Pici, que vai todo para o ataque. O Paulo Autuori, corajoso, coloca atacantes e parece ganhar pontos por conta disso. Vai novamente para o escanteio, todo mundo dentro da área do Verdão.
1: 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Escanteio para a equipe do Fortaleza, bater pela meia esquerda, toma de acesso a Crispim. Crispim de perna direita, placar de 2-0, Palmeiras vence. Crispim levantou a segunda trave, o gigante Carlos Miguel. Dava para encaixar, mas ele dá com os dois punhos cerrados, um suco na bola. Corta a marcação do Palmeiras, volta para a meia direita para a equipe do Fortaleza. Vem no cruzamento, Wellington levantou a primeira trave, no alto, tira a marcação, Barbosa volta para a meia esquerda. Entrada da grande área para cima da marcação, Crispim enxergou passando para a meia esquerda, Ricardinho. Recebeu, levou linha de fundo, lançou na segunda trave, o toque de cabeça para o gol, para o meio da grande área de voleio. Isolou. A intenção foi boa de voleio, Neres. Isolou. Tiro de meta, só isso, Miriassi.
2: Ah, mas se faz, tava aí o Martelli narrando, né? Espetacular, gol maravilhoso. Então agora é fácil dar risada, hein, Pedro Martelli, porque tentou um voleio bonito. É.
5: O Miliassi meteu uma crítica a mim, mas ele tem razão, viu, Quesada? A gente tem que ser humilde para reconhecer que tem razão.
0: É verdade. Não, mas se fosse gol, você ia gritar um golaço, sim, mas não foi, né? Foi uma bela de uma furada de bicicleta, mas tá no pacote, tá legal. É que o time tá tão na pindaíba nesse momento, né, que o cara quer fazer gol difícil, aí faz o arroz com feijão, é mais fácil. Olha o Palmeiras aí.
1: Palmeiras desce para o campo de ataque, lança para a ponta esquerda para Gilmar, as quatro marcações da equipe do Fortaleza, é falta no contra-golpe, é falta para a equipe do Fortaleza no campo de defesa do Circo Central. 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Público no estádio do Palmeiras.
2: 37.256 presentes no estádio do Verdão para uma renda de R$ 3.018.743, além de 56 centavos.
1: 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Carrega para o campo de ataque, equipe do Fortaleza, abertura de bola pela meia esquerda. Paulo Torre levantou, Paulo Torre também só fica sentado, hein? Abertura de bola pela meia esquerda para Crispim. Crispim levou para a linha de fundo dentro da grande área, vai cruzar para Nathan Fogaça por baixo. Grande cobertura, Barbosa chega para tirar. Já vai mexer o Palmeiras, não é isso? Vai para o campo de ataque, o Fortaleza na meia esquerda, insiste Crispim. Crispim na quina da grande área, passe errado, corta Malo Freitas. Está em todos os lugares o Malo, hein? Está em todos os lugares o Malo Freitas. Fortaleza tem a posse de bola pela meia esquerda, pede a falta, o disparo, o jogo está sentindo o jogador do Leão do PC, Miliassi.
2: E a próxima mexida e última do Palmeiras será o Lucas Evangelista, como eu falei. Jogo de número 34, que ele atua de forma consecutiva. O jogador com mais jogos consecutivos no Palmeiras atualmente, seguido do Maurício com 14. Então, todo jogo tem Lucas Evangelista no Palmeiras.
1: É um reserva de luxo, por assim dizer, viu, o Leandro Quesada? Porque ele gosta do Evangelista, não a ponto de ser titular sempre, mas quase sempre entra como uma das alterações, estou vendo aqui, Emiliano Martínez, estão a caneta, hein? Senhora caneta do Rodrigo. Vamos lá. Vai mexer. Vem Evangelista, Miliassi.
2: Na vaga do 11, John Arias, autor do segundo gol do Palmeiras, de cabeça, deixa o campo para receber os aplausos da torcida entre Evangelista 30.
1: Quesada.
0: É, o Evangelista poderia entrar na vaga do Andrés, do Marlon, do Arias, sem problema nenhum. Está entrando aí na vaga do Arias, que fez também um grande jogo hoje, deixando a marca dele no segundo gol. Vem jogando muita bola o Arias, inclusive já tinha feito uma grande partida contra a equipe do Vitória. Alteração sendo processada nesse momento para manter o nível. É por isso que ele é, como informou Miliosi, 34 vezes, não é, o jogador que entra nessa sequência aí, ininterrupta, desenvolvendo aí um bom jogo pelo time do Palmeiras. Se não tem a confiança de ser o titular, pelo menos tem a confiança para manter o nível no segundo tempo.
1: Pode contar com qualidade, com durabilidade, pode contar com confiança. Só na carta, você sabe, pode contar. Vai para o campo de ataque, a equipe do Palmeiras, placar de 2-0, 2 para o Palmeiras, 0 para a equipe do Fortaleza. 37 minutos jogados deste segundo tempo, de bola rolando daqui a pouco na bandeira, diz Ricardo Capriotti. Vai para o campo de ataque, o Palmeiras, Felipe Anderson, domina para a meia direita, escapou da marcação do primeiro, 2 em cima dele, Felipe Anderson, levou para a linha de fundo, ganhou Felipe Anderson, pode cruzar, cruzou, rasteiro para ninguém. Por baixo, tira a marcação do Fortaleza, vai tentar descer contra a golpe, Rodrigo para a esquerda, passadas largas, vai-se embora.
2: Martelli.
1: Pela canhota, pede a bola, Lucas Crispim, ele cruza a fronteira, tenta o passo por dentro, mal. Se precipita Paulo Turi, fica louco da vida à beira do gramado. Insiste o Verdão. Contra-golpe pro Palmeiras. Não, Andrés Pereira, inteligente, experiente, falou: calma, calma, porque o Milhoz quer falar.
5: Aí o Andrés Pereira falou, volta o jogo. A informação, Miliozzi.
2: Acho que acabaram de chegar mais 1.000 pessoas no jogo aqui. Porque o Palmeiras anunciou o público de novo com 1.000 pessoas a mais. 38.888 presentes no estádio. Não sei qual que é o correto, né? 37 ou 38 mil, mas tá aí. Tá nova bom. Informação divulgada.
5: Depois o pessoal viu aqui na live que eu dei uma bocejada enquanto você falava, que sabe. É porque depois do segundo gol, né? Treino, né?
0: Treino. Time que está contente com 2-0 e o outro que está contente também com 2-0.
5: O senhor boceja muito?
0: De vez em quando, né? Sinal que estamos vivos.
5: Vai para o campo de ataque o Palmeiras. Que lançamento dentro da grande área. Vai fazer, fintou, pintou, bateu.

0: Palmeiras! Flaco Lopes! Numa jogadaça do Verdão pela meia esquerda, o levantamento nas costas da zaga, uma senhora bola! Mais uma senhora bola enfiada pelo Marlon Freitas! Nas costas da zaga, passa! Livre de marcação, Andreas Pereira domina, ele bate, explode no goleiro, se oferece para Flaco, Flaco Lopes, o argentino dentro da grande área, gol aberto, de perna esquerda, enche o pé, bota no fundo do gol, na marca dos 39 minutos jogados do segundo tempo, o lance está sob análise do VAR, o Bandeira deu impedimento, então até o momento não se confirma o gol de Flaco Lopes. 2 Palmeiras, 0 para a equipe do Fortaleza. Traçadas as linhas. Será que vem o terceiro gol, Milhossi?
1: Essa é a dúvida, né? Na falta do semiautomático, que já funciona no Brasileirão, vai pro VAR. E agora confirma. Gol de Flaco Lopes, número 42. Volta a marcar com a camisa no Palmeiras. Artilheiro do ano completa com 15 gols marcados na temporada. Não estava impedido o Arthur, que recebe em boas condições, vai pro lance. E no rebote o Flaco aproveita para fazer o 3 a 0 do Palmeiras, Martelli.
0: Gol do Palmeiras, Flaco Lopes. É naquela quebrada, né, Quesada? Vai fazer o quê? A tecnologia tá aí para isso. Naquela quebrada, os caras ali no meio de campo, torcedor assim, enfim. Eu fiquei aqui com você, Quesada, porque é o seguinte, a gente viu, pô, sem não, hein, parece que foi atrás da linha. E foi mesmo, Bandeira aqui, não dá pra também, né, sacrificar o Bandeira, porque o lance era de ajuste, hein, Quesada. 3 Palmeiras, 0 pra equipe do Fortaleza, Quesada.
2: É, um lance difícil, mas realmente a gente achou que tava em condição legal. E nota 10 pra você que acreditou no lance, acreditou na narração. E narrou o terceiro gol da equipe do Palmeiras, marcado pelo Flaco Lopes, só com a ajuda da tecnologia para a gente realmente tirar essa dúvida. Grande vitória para arrematar a classificação para a próxima etapa da Copa do Brasil. Grande vitória do Palmeiras, Martelli.
0: Se fizer o quarto agora, pode botar sua reserva. Cano, Andreas Pereira, bolão, Flaco vai fazer, bateu no gol. Tirou, não bateu, Flaco. Não bateu, Flaco. Cruzou para trás o Flaco. Que isso? O Andrés deu um gol pro Flaco dentro da grande área, ele não chuta, ele dá o passe para trás, ninguém. E o escanteio para a equipe do Palmeiras, bateu pela meia direita, Felipe Anderson domina pela meia direita, volta para a equipe da grande área, domina Lucas Evangelista, ameaça fazer o cruzamento, não cruza, passamos de 42, perdeu, contra-golpe agora pro Fortaleza, e agora abertura de bola na ponta, longa demais, Wellington para cima da marcação, na queda da grande área, para meio da grande área, Natan Fogaça, Wellington pedalou, balançou, escapou do primeiro, do segundo, que lance, vai fazer o golaço, travou! Gigante o Murilo, mas gigante o Murilo, trava na jogadaça do Wellington, escanteio para o Fortaleza na ponta direita, Milhossi.
1: Liso, hein, liso, é contra-ataque, levou muito perigo, mas o lance anterior foi engraçada a conversa do Flaco com o Vitor Roque. O Flaco falou, pô, achei que você tava ali, por isso que eu fiz o cruzamento. O Vitor Roque, não, tava lá atrás, não consegui chegar a tempo. Pede o gol do Palmeiras, o Flaco quase fez o quarto.
0: Escanteio pro Fortaleza, bater pela meia direita, levantamento, Carlos Miguel dá o soco, a bola tira na linha de fundo, Felipe Anderson. Põe em linha de fundo, no escanteio, é mais um pro Fortaleza na ponta direita, aí, Milhossi.
1: Esse com 2-0 tava insatisfeito, agora com 3-0 se vê desesperado, pra quem sabe colocar um golzinho e chegar vivo na Arena Pantanal, vem o Fortaleza pra cobrar escanteio.
0: Pode contar com qualidade, com durabilidade, pode contar com confiança, se é na carta, você sabe, pode contar. Escanteio batido na segunda trave, corta a marcação, mas volta pra meia esquerda, Crispim solta. Jogada entrada da grande área, Palmeiras vence o jogo pelo placar de 2-0, pelo placar de 3-0. Valeu o gol de Flaco Lopes. Vai terminar o jogo aqui na casa do Palmeiras, 7:30 da noite. O timão entre campo para enfrentar a equipe do Internacional, oitavas de final. Copa do Brasil na Bandeirantes, dessa equipe do Fortaleza, desarmado pela marcação na meia esquerda. Lucas Crispim fica pedindo a falta. Mineiro Martins tira, falta pela meia direita para Andreas Pereira, consegue o domínio. Andreas falhou, vem de novo. Pierre domina, entrada da grande área, cruzou para ninguém. De perna direita, corta a marcação do Palmeiras, volta para o seu concentral, recua o zagueiro dentro da grande área para João Ricardo, quando o Brasil entra em campo no trabalho, a convocação é certa, é Wonder, a ferramenta do Brasil. Desce para o campo de ataque, a equipe do Fortaleza, canta forte, o torcedor do Palmeiras, placar de 3 para o Palmeiras, 0 para a equipe do Fortaleza, sente o jogador do Fortaleza para o jogo, ou juiz Milhossi.
1: É isso, agora o Paulo Autuori aproveita para conversar com seus jogadores, né? Traçar quem sabe um plano para esses instantes finais e conseguir diminuir esse placar. Que estreia, hein? Paulo Autuori comandando o Fortaleza pela primeira vez, assumindo uma bucha danada e já tomando 3-0 do Palmeiras.
0: Se eu sou o Paulo Autori, eu falo, não, começo, pode deixar, Quesada, eu começo sim, mas ó, final de semana que vem eu não vou poder. Só vou poder estrear, né, depois da Copa do Brasil contra o Palmeiras, viu?
2: Se prevê isso daí, sim, né? Não estaria sendo ali derrotado pelo placar de 3-0, mas... Enfim, pegou o carro andando, vai ter que ajeitar esse time. Mas a obrigação do Fortaleza é fazer uma campanha para voltar à elite do futebol brasileiro. É isso que o Fortaleza precisa fazer com a qualidade e a competência da Série B. A Série A, por enquanto, está distante do plano do Fortaleza. O nível, a disparidade técnica são enormes aqui. A gente está vendo realmente uma diferença gritante de técnica, de tática envolvendo o Palmeiras do Abel e o Fortaleza agora, doutor.
1: Mais 5.
0: E o nós vamos até 50, já marcou 45. E assim, o Fortaleza, quando vende o mando, né, Quesada? Falou, ó, gente, essa classificação.
2: É isso.
0: Deu, já tá meio caminho andado.
1: Martelli.
0: Né? 2 milhões e 200. Fala, Milhosa.
1: O Fortaleza está sob regime de transfer ban por uma dívida de cerca de 3 milhões de reais pela contratação do Mancuso, jogador argentino do Estudiantes. 3 milhões de reais foi a renda do jogo do Allianz Parque hoje. Então, é outra realidade, certamente.
0: Placar de 3 para o Palmeiras, 0 para a equipe do Fortaleza. 46 minutos jogados deste segundo tempo. Vai terminando o jogo aqui na casa do Verdão. 3 para o Palmeiras, 0 para a equipe do Fortaleza. Flaco Lopes marcou. John Manias marcou também. Os dois primeiros marcados por John Manias e Maurício. O terceiro marcado por Flaco Lopes. Placar de 3-0. 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Desce para campo de ataque. Crispim. Ele carrega a jogada pela esquerda para a equipe do Leão. Crispim está pressionado por 3. Crispim ergue a cabeça. Leva a bola para o campo de ataque, mas não tem ninguém. Inverte Crispim da ponta esquerda para a ponta direita. Mailton furou. Furou de novo, Mailton Milhosi.
1: Hein? Gostei, Martelli. O Mailton realmente não tá muito bem no jogo. Mailton não consegue dominar essa bola e sai pela lateral.
2: Não, essa...
0: Ele superou a minha.
2: Essa é pra fechar.
0: Ergue a ponta o centro de campo, árbitro. Placar de 3 para o Palmeiras, 0 para a equipe do Fortaleza. 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Há 25 anos, aqui a conta fecha na loja no app. 47 minutos jogados, só mais 3 de bola rolando aqui na casa do Palmeiras. Placar de 3-0. Carlos Miguel dentro da grande área. Ele quebra para o campo de ataque para ninguém. O Carlos Miguel também, que sono, hein? Fez nada no jogo. Bom, né? Isso é um bom sinal. Dois socos na bola é bom sinal, porque a zaga trabalha, né, meu querido Quesada?
2: E você já faz bem, né? Sinal de que o cara tá vivo. É isso.
0: Vai pro campo de ataque mais uma vez o Fortaleza. Sem pressa alguma, Crispim pela meia esquerda. Crispim carrega a bola um pouquinho mais atrás para Ricardo. Ricardo à frente, tentou o Lucas. Arcanjo perde a bola, corta a marcação, tira de qualquer jeito, afasta a zaga do Palmeiras. Palmeiras já para o contra-golpe, é para matar agora. É para matar a classificação agora. Andreas Pereira pelo seu concentrado, fatiou o bolão. Flaco Lopes, a bola é longa, é rápida, não vai dar. Vai dar na direita, próxima bandeira de escanteio. Exagerou o Andreas Pereira. Componente de suspensão, transmissão e direção para carro. Caminhão pode botar na carta. Placar de 3 para o Palmeiras, 0 para a equipe do Fortaleza. 48 minutos jogados deste segundo tempo. Só mais 8 de bola rolando. Fortaleza desce para o campo de ataque pela meia esquerda. Para Natan Fogaça. Fogaça, ele tenta fitar a marcação. Pisa na bola. 2 em cima dele. Murilo comete a falta. Falta para o Fortaleza na meia esquerda. Milhosi.
1: E ali não deixa o Lucas Crispim avançar. Jogador do Santos junto com o Natan Fogaça buscava uma trama pela esquerda e acabou não tendo sucesso. Falta marcada. Última tentativa aí, últimos instantes do Fortaleza tentar alguma coisa.
0: Eu entendi porque eram 37 mil, depois virou 38, depois voltou para 37 milhões o público na casa do Palmeiras. Olha lá o setor do Fortaleza.
1: Foi explicado.
0: Todo mundo embora, irmão. Foi todo mundo embora. Você tem que sair até 15 anos. Você sabe, né, Quesada?
2: Sim.
0: Foi todo mundo embora. 3-0. Os caras falam, não, chega. Esperar uma hora depois do jogo, mas nem... Entendeu?
2: Mas estiveram aqui. Isso é importante
0: isso.
2: Dizer.
0: Placar de 3-0. Vai para o campo de ataque. Equipe do Fortaleza para a esquerda. Cruzamento. Carlos Miguel passou na bola. Espalmou! Carlos Miguel! Não deu para interceptar o cruzamento, mas ele para o cabeceio. No centro do gol, espalma Carlos Miguel. Vem de novo a equipe do Fortaleza para a meia esquerda. Lucas Crispim domina a entrada da grande. Furou, veio o chute. É impressionante, cara. Fura, mas volta pela meia direita. De novo, Carlos Miguel espalma. E Fortaleza, hein? segura a bola, escapa, aí ela volta dentro da grande área, Natan Fogaça gira, bate no gol, espalma Carlos Miguel.
1: É, a furada virou um corta-luz, né, Martelli? Aí teve andamento, o goleiro apareceu, fez uma boa defesa, vem escanteio.
0: E o escanteio cobrado na primeira trave, o Valtori vai falar na coletiva, eu treinei essa jogada. Carlos Miguel, bocejando, mas defendendo e salvando o Verdão. Vai pro campo de ataque aqui do Fortaleza, mas não se acerta agora para matar. Flaco Lopes, domina pela meia esquerda para Roque, Roque na ponta esquerda, pede a bola, vai em alta velocidade, Vitor Roque na ponta esquerda no carrinho, ganhou Vitor Roque, meia esquerda para o meio da grande área, Flaco pediu, Roque sozinho, pedalou, balançou dois, e cima dele perde, desarmado. Vai terminar o jogo na casa do Verdão, no centro do gramado, Rodrigo José Pereira de Lima, a ponto centro de campo aqui na zona do Cerrado. Alô, Verdão, Palmeiras, muito, mas muito bem na Copa do Brasil. Termina o jogo aqui na casa do Palmeiras, 3 Palmeiras, 0 para a equipe do Fortaleza. Encaminha a classificação na Bandeirantes. Boa noite a você, deixa eu ver. Boa tarde a você, Ricardo Capriotti.
3: Fala, Martelli, boa tarde a você e a todo mundo que está conosco. Mais um jogo dessas oitavas de final da Copa do Brasil que o Pedro Martelli levou para vocês aí com 3 gols. Até que enfim saiu gol nessa fase da Copa do Brasil, depois de 3, 0 a 0. Finalmente o Palmeiras desencanta, vence e deixa a classificação muito bem encaminhada às quartas de final da Copa do Brasil. Vai pegar o Fortaleza agora em campo neutro, quer dizer, campo neutro não, é campo do Palmeiras. Maioria de torcida lá em Cuiabá para o jogo na Arena Pantanal. Na próxima quarta-feira, o jogo da volta contra o Fortaleza. Reportagem Bandeirantes em ação. Vamos lá, Bruno Milhose. Festa na Arena do Verdão. Palmeiras vence. Fala aí, Milhose. Boa tarde.
1: Fala, Capri. Boa tarde para você, para o amigo ligado aqui na Bandeirantes. Pois é, o palmeirense pode celebrar que todos, né, Capri, que voltaram da Copa, voltaram muito bem. E segue marcando gols importantes. Não só o Flaco Lopes, artilheiro, que marcou seu primeiro desde o retorno. Um gol já na reta final do jogo, marcou o terceiro. Mas o João Arias, que estava com a Colômbia. O Maurício, que desde que voltou da Copa já foi para a rede 4 vezes. E por isso é titular desse Palmeiras. Hoje com a ausência do Gustavo Gomes. Mas o Emiliano Martínez também fez bem o seu papel como zagueiro improvisado. Só boas notícias para esse Palmeiras que vence na Copa do Brasil e vai manter uma marca interessante. Ainda não jogou diante de torcedor adversário nessa Copa do Brasil, porque o Jacuipense vendeu o mando para Londrina e agora o Fortaleza vendeu para Arena Pantanal, onde acontece o jogo no próximo meio de semana, quem sabe até com o time reserva, hein? Não vai o Palmeiras para garantir a sua vaga nas quartas de final dessa edição de Copa do Brasil. Segue vivo, Capri, o sonho da quinta taça do Alviverde.
3: O Abel tem esse desejo aí, tem esse sonho de poupar titulares, porque no outro final de semana o Palmeiras joga pelo Campeonato Brasileiro contra quem, ô Milhose?
1: Tem Libertadores, Capri. Tem também, na sequência, o time do Cerro Porteño e o Internacional, próximo adversário do Palmeiras no Campeonato Brasileiro. Então, já pensando, né, em manter uma boa margem para cima do Flamengo, por enquanto permanece de 8 pontos. Imagino sim que o Abel vai preservar seus principais jogadores para essa partida contra o Fortaleza na Arena Pantanal.
3: Muito bom. Você volta já já, então, lá dos vestiários da Arena do Verdão para ouvir o técnico Abel Ferreira e quem mais for possível, tá certo, Milhose? Hoje o Abel vai estar no modo calminho, né? Hoje ele vai estar tranquilinho, hoje não tem estresse com o português não, né?
1: Ah, não pode, né, Capri? Hoje teve todos os motivos para celebrar o técnico Abel Ferreira. Vamos ver como está o português, que voltou bem na Copa do Brasil e segue vencendo seus jogos e sonhando, quem sabe, com 3 taças em 2026.
3: Quem sabe, né? Vamos ver aí. Vamos ver se teremos aí uma tríplice coroa para o Palmeiras nesta temporada. Já já retorna Bruno Milhose, porque daqui a pouquinho tem mais futebol. Já já, 7:30 da noite, a vez de Internacional e Corinthians no Beira-Rio. Já já vamos com o Leonardo Sonda, já está conosco. Daqui a pouco o Sonda vai trazer informações da nossa próxima transmissão, que terá Ulisses Costa na transmissão, na narração, com os comentários do Ronaldo Giovanelli, do Alexandre Pretzel e as reportagens do Leonardo Sonda. Mas agora eu quero ouvir ele, Leandro Quesada, que vai explicar pra gente como foi essa vitória do Palmeiras, como é que o Verdão sofreu um pouquinho ali no primeiro tempo, virou 0x0, né, Lelê? Todo mundo achando ali, será que vamos ter outro 0x0 nessa fase da Copa do Brasil? Será que ninguém vai fazer gol nessa fase da Copa do Brasil? Mas aí, no segundo tempo, o Palmeiras se soltou, o Fortaleza relaxou e o Verdão deixou a classificação encaminhada. Fala aí, Quesada, boa tarde.
2: Exato, tudo bem, Capri. Grande abraço a você. Exatamente isso, né? O Palmeiras, a gente pode definir que o Palmeiras acertou o pé e a cabeça no segundo tempo. É, aquilo que, que ele tinha transformado, né? Que não tinha conseguido transformar no primeiro tempo, que era jogada ofensiva e posse de bola em bola na rede. Aí no segundo tempo a coisa mudou, não é? E ao fazer o primeiro gol, a chance de ampliar o placar ficou muito nítida, né? Apesar das alterações feitas pelo técnico, ainda se poupando defensivamente, não atacando tanto a equipe do Palmeiras. Mas é difícil, né? Essa batida de 90 minutos, ficar jogando do mesmo jeito contra o Palmeiras. Uma hora vai funcionar, mas não é toda hora que funciona, né? E aí o Palmeiras fez um, fez dois, fez três. Até considero que o Palmeiras tirou um pouquinho o pé, viu, Capri? Se não tivesse tirado o pé, poderia ter feito quatro, cinco. Aí já no finalzinho, provando que não é fominha, pelo menos não foi nesse lance, né? Flaco Lopes podia ter chutado a bola direto pro gol, preferiu passar pro companheiro. Poderia ter sido o quarto gol do Palmeiras. Mas uma vitória incontestável, que coloca o Verdão na próxima etapa da Copa do Brasil. Se ainda não matematicamente, né, moralmente já está lá. E aí o técnico pode se dar o luxo de evitar que alguns jogadores viajem, né, lá para o Pantanal. Então ele pode poupar metade do time, pode colocar outra metade como titular e pode até fazer algo mais radical, que é colocar praticamente um time reserva para pegar o Fortaleza. Não sei se ele vai fazer isso, mas se ele fizer isso, pelo menos tem uns 5, 6 caras bons ali no segundo tempo, se a coisa não for do jeito que ele imaginar na partida de volta. Mas com 3-0, pelo que eu vi do Fortaleza hoje, Fortaleza mudou totalmente o time em relação ao ano passado, né? Praticamente um time novo, só o João Ricardo e 2-3 aí ficaram. Novo técnico, mudando muito de treinador, até o Altuori entender onde está e fazer esse time jogar do jeito que ele quer. Vai levar um tempo, demanda tempo, o Palmeiras não tem nada a ver com isso. Arrematou hoje, abriu realmente um placar que dificilmente será invertido, revertido pelo Fortaleza na próxima quarta-feira na Copa do Brasil. Podemos carimbar, Capri, o Palmeiras está na próxima etapa da Copa do Brasil, Capriotti.
3: Ah, eu também acredito nisso, viu, Quesada? Até porque, olhando para o Fortaleza, não é? Não vamos nem falar do Palmeiras aqui, quer dizer, claro, vamos falar do Palmeiras também, mas olhando para o Fortaleza, o que é que o Fortaleza pode oferecer de resistência quarta-feira lá na Arena Pantanal? Time que pouco, não é? Pouco incomodou o Palmeiras hoje, teve um ou outro lance ali, mas assim, olhando friamente num campo campo neutro não, vai ser campo do Palmeiras. A Arena Pantanal vai ter muito mais palmeirense do que torcedor do Fortaleza, isso é óbvio, né? Então num campo com torcida maior do Palmeiras, em que o adversário pouco pode oferecer de resistência, vai ser outra vitória do Palmeiras. Até com time reserva, eu diria, viu? Se o Abel optar em colocar um time reserva na quarta-feira, ganha do Fortaleza de novo, Quesada. Quesada?
2: Oi, Capri. Opa. Há momentos para se poupar, né? E esse é o momento para poupar. Ainda mais porque depois tem Internacional, depois na outra semana já tem Libertadores da América contra o Cerro. Então, pode se dar o luxo de fazer isso. Agora, o que me impressiona é o banco, né? Você vê hoje, mais uma vez, o time entrou...
3: Quesada, peraí um pouquinho. Vira a antena. Vamos virar a antena aí, daquela ajustada na antena. Tá dando uma metalizada aí. Pelo menos para mim aqui tá chegando mais metalizado. Vamos dar aquela viradinha na antena. Sabe como é que ajusta aqui? Põe para lá, tira para cá. E aí a gente tira esse som metalizado que tá vindo aí. A gente já vai ajustar isso aí direitinho pra gente ter aquele som espetacular, preciso, como sempre. São 6 horas e 3 minutos, já vou voltar lá com o Quesada. Opa! Oi. Acho que agora foi, hein?
2: Opa! Voltou.
3: Agora sim, vamos lá, Quesada.
2: Esses OVNIs, eu vou te falar, esses OVNIs têm atrapalhado nossa
3: aí eles vida. Batem na antena, aí a antena dá uma mexidinha e acontece isso aí. Esses discos voadores, viu? Fala lá, Quesada.
2: Pra concluir o que eu tava falando.
3: Diga lá.
2: Olha o banco do Palmeiras hoje. O técnico se deu o luxo de não escalar nem o Flaco, nem o Vitor Roque. É, e o time entra com um nível realmente lá em cima. Ele coloca uma parte da tropa de choque no banco e depois usa esses caras no segundo tempo. Aí entra Flaco Lopes, entra Vitor Roque, entra é Lucas Evangelista, o Felipe Anderson, né? Então, quer dizer, ele consegue manter um nível impressionante, né? E todo mundo entendendo muito bem o que está rolando. O Arthur, o moleque da base na vaga do Piquerez. Então, o Palmeiras tem um time muito bem montado, muito bem rodado, tem peças legais no banco, e o técnico pode até se dar o luxo de, às vezes, não colocar aquele time que todo mundo quer que seja o titular, porque o Flaco, no meu entendimento, é titular, e o Vitor também, mais uma vez, os dois
3: meio semana pela... Peraí que o OVNI passou de novo aí. Peraí que o disco voador bateu na antena outra vez. Esse disco eu vou falar, viu? Ou tem dia que eles exageram um pouquinho aí. Vamos fazer o seguinte? Vamos escolher o melhor em campo. O craque Bandeirantes de Palmeiras 3, Fortaleza 0. Vamos escolher aqui o melhor em campo. Vamos dar aquela ajustada lá. E a gente já vai aproveitar então para escolher aqui o cara que fez a diferença no jogo. Aquele atleta do Verdão que foi o grande destaque dessa partida. Jogo que terminou há instantes, que o Pedro Martelli narrou aqui pra gente. Aliás, antes de abrir, atenção, Michel Lopes. Mesa de som de Michel Lopes. Eu quero ouvir o gol do John Arias. O segundo gol do Verdão. A narração do Pedro Martelli. Vamos lá, então. Atenção, Michel Lopes. John Arias, o colombiano, foi pra rede. Pedro Martelli narrou assim. Pedro Martelli.
0: De Maurício, para Malofritas, para Alan, Alan dominou meia direita no meio da grande área, pediu Sousa, Alan vem no cruzamento na segunda trave, John Arias!

0: acreditou. Alan escapa da marcação na linha lateral da grande área. O garoto voa de bola, tranquilo, gelado, sem pressa, sem afobação. Ele ergue a cabeça, enxerga na segunda trave. Alisson, baixinho colombiano, de perna direita. Alan bota a bola com a mão. Segunda trave, John Maria se antecipa no peixinho, toca de cabeça no canto direito.
1: É, assistência espetacular do Alan, foi com a mão mesmo, ele preciso demais. John Arias nem precisou fazer muita força para botar a cabeça na bola e mandar para o fundo do gol. Vamos lá então, vamos escolher o melhor em campo, o craque Bandeirantes de Palmeiras 3, Fortaleza 0.
2: O craque do jogo.
1: E fala aí, Quesada, conta pra mim, pra grande torcida do Verdão, pros ouvintes da Bandeirantes, quem foi o melhor em campo, craque Bandeirantes, hein, Quesada?
3: Ah, eu vou de John Arias. John Arias é o meu voto. Ele foi responsável pela jogada do primeiro gol do Palmeiras, né? Ele rouba a bola, passa pro Marlon, e aí o Marlon faz toda a jogada com o Sousa até o Maurício marcar 1-0. E ele marca também o segundo gol, né? Mais uma vez o Arias, já tinha escolhido o Arias recentemente, foi contra o Vitória, né? Melhor em campo, e hoje eu vou novamente com o colombiano, que inclusive fez uma grande Copa do Mundo, hein? Jogou muito no Fluminense, na Inglaterra, né? Uma passagem rápida, ok, não conta, mas jogou uma Copa do Mundo incrível pela seleção da Colômbia. E no Palmeiras está dominando todas as ações. Um cara que joga muito com a bola e sabe taticamente ajudar também, como se tem, né, nessa roubada de bola em que ele inicia ali a jogada daquele que seria o gol de abertura marcado pelo Maurício aqui na arena do Palmeiras. John Arias é o cara, Ricardo Capriotti.
1: Então foi aqui a antevisão do fato, que eu já botei o gol do John Arias aqui com o Michel Lopes, né? Antevimos aqui o voto de Leandro Quesada para o melhor em campo, o craque Bandeirantes. Aliás, o John Arias, como é que foi a Copa dele, hein, Quesada? Como é que foi o desempenho dele com a Colômbia, hein?
3: Ah, eu gostei. Eu acho que ele jogou uma bela Copa do Mundo. Acho que a Colômbia fez uma participação bem bacana, né? Não daria para esperar que a Colômbia fosse campeã, não é isso que eu estou falando. Mas acho que ela chegou num ponto legal da Copa do Mundo. E o Arias fez uma Copa bacana, perto daquilo que a gente imaginava. Para muitos, o melhor jogador da Colômbia na Copa do Mundo, né? O Arias também foi bem, né? O lateral lá e tal. Mas eu vou ficar com John Arias. Eu acho que o John Arias foi o cara que se destacou aí nessa equipe colombiana. Boa seleção colombiana, que já havia feito uma boa Copa América, vice-campeã contra a Argentina de Messi, e que brilhou, né, até onde podia, dentro daquilo que podia, dentro da força que tem no Mundial dos Estados Unidos, México e Canadá.
1: Muito bom, deixa eu dar uma passadinha com o Bruno Milhoz e ver se ele já está posicionado lá para ouvir o Abel Ferreira, o técnico do Verdão. E na sequência nós vamos a Porto Alegre, vamos ao Beira-Rio com o Leonardo Sonda, trazendo informações da nossa próxima transmissão, Internacional e Corinthians. Mais um jogo das oitavas da Copa do Brasil que vem aí. Aí, Milhoz, me conta aí, já abriram aí? Tá tudo certo aí? Já abriram para vocês entrarem? Tá chegando o Abel Ferreira? Como é que tá a situação aí, hein, Milhoz?
4: Tudo certo, Capri, já estamos posicionados os microfones Bandeirantes no aguardo do técnico Abel Ferreira, que daqui a pouco chega por aqui para falar de mais uma vitória importante do Verdão.
1: Então tá bom, assim que ele chegar aí você dá um grito, avisa e nós vamos ouvir o português. Vamos então a Porto Alegre, vamos acionar Leonardo Sonda, vamos ao Beira-Rio, porque 19h tem ele. Não, peraí, ele não, é com vinheta, não é? Quem é que tem às 19h, hein, Michel Lopes?
5: Ulisses Costa!
1: Não, não entendi. Quem é que é, Michel Lopes?
5: Ulisses Costa!
1: Lindo! Já, Ulisses Costa na transmissão de Internacional e Corinthians, os comentários de Alexandre Pretzel e Ronaldo Giovanelli, as reportagens do Leonardo Sonda, que tem agora as informações, os destaques desse jogo para todos nós. Fala aí, Sonda, boa noite!
6: Fala, Capri, tudo certo? Boa noite para você, boa noite a todos que nos acompanham aqui na Rádio Bandeirantes. Já falo aqui diretamente do estádio Beira-Rio, da área de imprensa. Consigo acompanhar o gramado aqui, Capri, e olha, é um belo gramado, viu? Para quem reclamou bastante do gramado da Neoquímica Arena, que realmente não está nem perto das suas melhores condições, foi pauta até da entrevista do técnico Fernando Diniz, lesão de jogadores. Essa desculpa hoje não vai colar. O gramado do Beira-Rio aqui em ótimas condições para Internacional e Corinthians. Um confronto já de certa rivalidade na Copa do Brasil. Vai ser o quarto duelo entre esses dois times. Dois favoráveis ao Internacional em 1992 e 2017. Só que o mais importante é o Corinthians. 2009, Corinthians na final ganhou do Internacional com toda aquela polêmica do DVD, o presidente Fernando Carvalho do Internacional tentando, né, fazer um movimento contra o que ele chamou de alguns erros favoráveis ao Corinthians naquela competição, e no fim o Timão acabou sendo campeão. Então é um duelo de uma certa rivalidade que acontece aqui no estádio Beira-Rio e também no meio de semana em São Paulo, na Neoquímica Arena. Para a partida de hoje, viu, Capri, o Corinthians não vai ter alguns jogadores importantes, entre eles o Yuri Alberto, principal desfalque talvez, ao lado, claro, do Memphis Depay, que tem a situação ainda não 100% definida. Inclusive o Corinthians espera o retorno dele ao Brasil entre amanhã, segunda-feira, e terça, para que ele possa fazer os exames, assinar um novo contrato e aí sim renovar de forma oficial por 2 anos com o Timão. Mas para a partida de hoje, não tem o Yuri Alberto com lesão muscular na coxa, não tem o Zakaria Labiade, que teve uma gravíssima lesão no joelho na última partida contra o Atlético Paranaense, mas tem boas notícias. Também o técnico Fernando Diniz, tem o Rodrigo Garro e o Matheus Bidu, dois jogadores que eram dúvidas, de certa forma, para essa partida, estão relacionados e podem ser confirmados, inclusive, no time titular do Corinthians nos próximos minutos, os dois que podem voltar aí a estarem nos 11 iniciais para essa partida importantíssima contra o Internacional. No ataque para a vaga de Yuri Alberto, o teste foi feito com o Guinegão, jogador formado pela base do Corinthians, garoto do Terrão, que inclusive tem gol aqui no estádio Beira-Rio no ano passado, no empate pelo Campeonato Brasileiro. Foi dele o gol do Timão aqui no gigante da Beira-Rio, Capriotti.
1: Tô vendo você agasalhado aí, ô Sonda. Aliás, quem não tá com a gente no youtube.com/radiobananadesoficial, vem agora aí, nossa live tá no ar já. Você vai ver aí o Leonardo Sonda agasalhado. Tá frio aí em Porto Alegre, ô Sonda? Tá chovendo aí em Porto Alegre? Tá chovendo bem aí no Rio Grande do Sul nas últimas semanas, né?
6: É, Capri, tu sabe que nos últimos dias a chuva deu uma trégua, tá? Até dias ensolarados, temperaturas mais altas, o que não é comum, inclusive, para esse período, né? O mês de agosto costuma ser um mês bastante chuvoso e de muito frio aqui no Rio Grande do Sul, mas não tem sido o caso, pelo menos, dos últimos dias. A temperatura, neste momento, 18 graus. Não é um frio tão grande, né? Para quem está acostumado com a temperatura aqui de Porto Alegre, da Serra Gaúcha, é um frio bem tolerável, mas como a gente está aqui do lado do Lago Guaíba, né, o estádio Beira-Rio fica justamente próximo ao Guaíba, então a temperatura é um pouco mais baixa, tem um pouco mais de vento, então por isso estou bem agasalhado, mas o Corinthians certamente não vai passar por muito frio aqui no estádio. Logo mais, hein, teremos as escalações confirmadas pelo Pezzolano do lado do Internacional e também do Fernando Diniz no lado do Corinthians.
1: Boa, boa, Sonda. O Pretzel dizia que quando fazia 18 graus em Porto Alegre, ele nadava no Guaíba e pedalava de regata pela Avenida Central de Porto Alegre. 18 graus para ele é verão para o Pretzel em Porto Alegre. Então você hoje está exagerando no seu agasalho, porque o Pretzel estaria aí de bermuda e regata reportando esse Internacional e Corinthians. Oh, olha aqui, tá aqui Alexandre Pretzel. Mas olha que tá agasalhado, viu só, olha aqui, estamos com 22 graus no nosso estúdio, mas Pretzel está agasalhado. Tá com frio, né, Pretzel?
7: Tudo bem, meu caro Capri, um abraço ao Sonda. Aqui em São Paulo não faz frio, né?
1: Aí, tô falando,
7: não,
1: lá.
7: Não faz frio aqui em São Paulo.
1: 18 graus você nadava lá no Guaíba,
7: Eu tenho um casaco aqui que ele tá fazendo aniversário, tá fazendo bodas de prata no armário já.
1: É, porque... Você usava ele com quantos graus lá em Porto Alegre?
7: Com 9, 8 graus, 7. Aqui não faz esse tipo de temperatura.
1: Nesse verão, nesse inverno já fez 9 graus aqui. A gente tava lá nos Estados Unidos, né?
7: Estava do outro lado.
1: Seu agasalho vai continuar guardado lá.
7: Exatamente.
1: Eu não sei se vai voltar a fazer 9 graus nesse inverno.
7: Mas dito isso, eu acho que o Inter, o presidente Barcelos...
1: Ah, peraí, dá boa noite primeiro. Calma, deixa eu te perguntar.
7: Mas eu te dei boa noite pro Sonda também, é muito conteúdo.
1: Peraí, calma, o senhor tá ansioso, angustiado
7: muito
1: pra falar.
7: Muito conteúdo.
1: Calma, tudo bem, Prédio? O senhor tá bem?
7: Sempre uma honra, um prazer.
1: Boa. Abraço pro Manuel. Alô, Manuel, alô, Caboclinho, um abração. Fala, Zaida, boa noite pra vocês aí em Uberaba. E aí, você quer falar o quê? Já vamos ouvir o Abel Ferreira, hein? E o Quesada tá com a gente também. Sim. Mas o que você quer falar aí das informações do Sonda que ele trouxe pra
7: gente? Não, eu quero perguntar, Sonda, o presidente Barcelos tá no estádio ou vai assistir o jogo?
1: Que o Pretzel disse que é o maior presidente da história do Internacional, viu, Sonda?
7: Essa é a minha preocupação. Se ele estiver no estádio...
8: Inclusive, hostilizado aqui na chegada da delegação do Inter, um protesto muito grande. O ônibus parou ali, passou pelo pátio do Beira-Rio, entrou na garagem, os torcedores xingando bastante o presidente, que tem sido bastante hostilizado aí nessa volta do futebol, principalmente nos jogos aqui em Porto Alegre.
7: É que ele não teve humildade, né? Ele não teve senso crítico, já era para ele ter ido embora já, o meu caro Capriotti, até testemunha, em dezembro de 2023. E ele preferiu ficar mais 3 anos. Então é o seguinte, ó, ele é o segundo pior presidente da história, porque o primeiro é o Vitório Pífero, que foi condenado pela justiça, junto com toda a sua diretoria, por lesa clube, né? Ele não lesa o clube, o Barcelo, certo? Mas ele não lesa na parte criminal, mas ele lesa na parte de incompetência no futebol. Então ele já devia ter saído. O fato novo em dezembro teria sido a saída dele. Ele resolveu ficar. E o Inter é um caos. É um caos. Então, como ele é um emérito perdedor e o futebol acabou com a reputação dele, certo? Se ele estiver no estádio hoje, a tendência é que o Inter não ganhe o jogo. Se ele assistir do, sabe, do bairro dele, da casa dele, né? Aí talvez o Inter...
1: Você é supersticioso
7: assim. Talvez o Inter tenha alguma chance, certo? Aí talvez o Inter tenha alguma chance. Guardadas as devidas brincadeiras e proporções, certo? O Inter hoje é um time que não é favorito contra ninguém. Então o Corinthians, mesmo que esteja desfalcado, meu caro Capriotti, eu acho que o Corinthians ainda é favorito em 180 minutos contra o Inter.
1: 6:18, já mais de Internacional e Corinthians, mas agora Bel Ferreira. Tá falando depois de Palmeiras 3, Fortaleza 0. Vamos lá, alô Bruno Milhozzi. Fala, Bel Ferreira.
9: Vamos ouvir, capítulo. Tu pedes do sistema. O sistema pode ser, qualquer um, pode ser altamente defensivo ou altamente ofensivo. Estamos em pleno século XXI e devemos ter todos mente aberta para entender que o que é que eu quero com esta é agressividade ofensiva. Eu quero agressividade ofensiva, quero o Marlon a chegar à área a fazer passes e remates e assistências, eu quero o Andreas a chegar à área, e para isso temos que ter uma equipa equilibrada, uma equipa que tenha 5, 6, 7 jogadores a atacar e 3 é equilibrar a equipa. Nós ao longo destes últimos anos, o Palmeiras foi uma equipa que cresceu em várias dimensões. Na de expectativas, né? Quando chegámos aqui, vocês lembram-se, ninguém sabia quem era o treinador, e coitadinhos dos jogadores do Palmeiras quando eu cheguei aqui. Ninguém apostava nada nessa equipa. E nós, com aquela equipa, criámos uma cultura de trabalho, uma cultura competitiva, e conseguimos no primeiro ano, à custa de trabalho de todos e de muito esforço, e ajustar as características dos nossos jogadores às características daquilo que queríamos, porque o Palmeiras, seja com que jogadores for, seja com sub-20, seja com a equipa A ou quaisquer jogadores, joga sempre para ganhar. E nós adaptamos uma forma de jogar às características dos jogadores que tínhamos. E agora é a mesma coisa. Temos jogadores com características diferentes e nós temos de ter sempre a equipa equilibrada. E uma forma que eu tenho de equilibrar a equipa, não só pensar naquilo que é o aspecto ofensivo, mas eu tenho que pensar também naquilo que é o aspecto defensivo. Na minha opinião, e aceito quem pensa ao contrário, uma equipa jogando com 3 jogadores por trás, sejam 3 zagueiros, seja 2 zagueiros ou um volante, ou seja, 2 zagueiros e um volante hoje à direita, é uma equipa que pode ser muito ofensiva. Muito ofensiva. É assim que eu vejo o futebol. E dar-me também outra coisa, é bolas paradas. bolas paradas. Uma coisa é ter o GI que me pedia dar largura, e se o jogo pedisse para meter o GI, a substituição já estava pensada, tirar o Emiliano e meter o GI para me dar profundidade e largura na direita. Mas como este tipo de jogos, muitas vezes estas equipas, o que não foi o caso, o último jogo aqui em casa, jogámos contra o Atlético Mineiro, 11 jogadores atrás da linha bola e espetados em cima da frente da área, e ganharam o jogo. O Fortaleza não fez isso. O Fortaleza veio aqui, pressionou-nos logo à saída e criou-nos muita dificuldade na primeira parte. É outra abordagem de jogo. E, portanto, quando estás a jogar num jogo que é mata-mata, tens que pensar em tudo. Tens que pensar, quando estás a atacar, tens que ter uma prevenção muito forte. Tens que pensar que o adversário vem apostar numa bola parada. E o Emiliano dá-nos não só defensiva, como ofensivamente. Portanto, essa é a minha opção. Agora, também não deixa de ser verdade, desde que eu estou aqui, já joguei 500 vezes com 3 zagueiros e 500 vezes me perguntam porque é que eu jogo com 3 zagueiros ou 3 atrás. Nunca me perguntaram porque é que eu joguei com uma linha de 4.
10: Que a questão é que você trocou o Murilo, porque no jogo contra o Coritiba e contra o Vitória, o Murilo joga pela direita e inicia duas jogadas de gols. Certo. E agora você colocou
9: ele
10: por
9: faltou
10: dentro.
9: Mas agora faltou-me o Gomes. Faltou-me o Gomes e eu tive que puxar. Se não tivesse tido essa lesão, se calhar continuaria como estava. O Murilo tinha-me dado até ultrapassagens pela direita que eu fiquei, epá, isto ainda é melhor que aquilo que eu estava à espera. Não estava só à espera. É mais ofensivo. Foi... Sinceramente, eu disse-lhe, então, estás a gostar de jogar aí? Ele, professor, estou a sentir. Pá, foi isso que te fez levar à seleção, foi esse Murilo que te levou à seleção. Portanto, não só super robusto defensivamente, mas também a tocar e fazer ultrapassagens e assistências de cruzamento. É algo que nós queremos também. Mas neste jogo, em função desta falta do nosso capitão, podia ter jogado o GI ali e centralizar o Murilo, podia ter jogado o Benedetti e jogar com o Murilo e sair o Barbosa, mas lá está, eu fico contente por ter opções. Eu ficava à rasca, se calhar no primeiro ano que eu cheguei aqui, tinha muito menos opções. Agora, tenho que ser sincero, temos mais opções, não só defensivas como ofensivas, e qualidade superior. Portanto, temos que a demonstrar dentro de campo. Mas ela não ficou logo evidente na primeira parte, porque o adversário teve muito mérito. Dar os parabéns ao Fortaleza, porque na primeira fase de construção igualou-nos logo 3-3, o centroavante e os pontas a fazer o movimento de fora para dentro, e nós tivemos dificuldade na primeira parte, sim, até conseguir resolver esse problema, tivemos dificuldades. Portanto, dar também os parabéns ao nosso adversário, que não veio aqui só defender e apostar tudo numa ou duas bolas, ou num erro que o Palmeiras possa ter, porque pode acontecer, que foi o que aconteceu no último jogo aqui em nossa casa, que acabamos de perder um jogo que em condições normais não deveríamos ter perdido, mas é futebol, é assim.
10: Abel, Felipe Melo da Radiologia. É, a pergunta para você é sobre essa semana. É, muitas notas foram enviadas do Vitória e até o Flamengo emitindo uma nota oficial dizendo que o Palmeiras, desde que o VAR foi implementado, é o time mais beneficiado do futebol brasileiro. Quando você vê uma declaração dessa, uma nota dessa de um clube rival do Palmeiras falando sobre isso, você teme que algo possa acontecer com o Palmeiras nos próximos jogos, principalmente do Campeonato Brasileiro?
9: Eu não queria muito falar sobre isso, lamento acima de tudo isso, lamento. Vocês sabem o que é que aconteceu o ano passado, depois do jogo de

0: ter estado uma ou duas vezes na segunda divisão, não foi? Mas desceu porque não foi competente o suficiente, mas esteve lá com orgulho e com honra. Não se passou nada para eles não descerem a divisão, foi porque o adversário foi melhor e o Palmeiras não conseguiu. Foi com orgulho e com dor e com sofrimento que foi para a segunda divisão e que subiu. Não foi preciso fazer nada, foi com... é assim que funciona. Portanto, e já estou a falar mais que aquilo que devia, a minha função é treinar e fazer que a minha equipa ganhe jogos dentro de campo. Umas vezes vamos ganhar, outras vezes vamos perder. Mas acho que temos todos memória curta. Temos todos muito memória curta. A final da Libertadores foi o ano passado. E há um asterisco que ninguém vai apagar enquanto eu for treinador de Palmeiras. Vou falar nele sempre que vocês me fizerem essas perguntas. Esse asterisco, ninguém o vai apagar. E já disse ao senhor árbitro o que eu pensava sobre isso. Ao árbitro, porque já o defrontei. Porque no final da partida fui-lhe perguntar porque é que nem ele nem o VAR viram o que toda a gente viu. Portanto, não vou falar absolutamente mais nada. Vivemos num mundo de homens. E quando nós vivemos num mundo de homens, sabemos que há defeitos e virtudes que todos nós temos. Eu tenho muitos defeitos, tenho algumas virtudes, mas tenho Palmeiras, tenho Corinthians, tenho São Paulo, tenho Flamengo. Vivemos num mundo dos homens. Se quisermos gente direitinha, vamos todos ao Vaticano e trocamos. É a malta do Vaticano, para que fique tudo direitinho, sem problemas nenhum. A gente troca. Vem buscar, se temos pessoas direitas. Nós vivemos no mundo dos humanos. E como mundo dos humanos que vivemos, vai haver erros, vai haver acertos. Agora, a tirar... Por isso é que eu disse aos nossos torcedores já várias vezes. Não se deixem enganar por narrativas. Estejam juntos para não voltar a acontecer o que aconteceu o ano passado. Para não voltar a acontecer o que aconteceu o ano passado. E acho que a nota do Palmeiras é muito clara. E as imagens são muito claras. E já foi dito várias vezes por todos os clubes. Umas vezes somos beneficiados, outras vezes somos prejudicados. Agora, isto foi uma situação entre A e B, Palmeiras e Vitória. A, B. Não foi A, B, C. Foi A e B.
1: Abel, aqui Bruno Melhoz, Rádio Bandeirantes. Me desculpe insistir no tema, mas só porque você pontuou o que aconteceu no ano passado, aquele episódio mudou a forma com que você planeja encarar esse tipo de repercussão em 2026? O que aconteceu no ano passado ensinou alguma coisa para o Abel na forma de gerir?
0: Não, está a falar dos 7 jogos que eu apanhei? De castigo?
1: Não, do que aconteceu no jogo contra o São Paulo, a repercussão a sequência do ano.
0: É que eu não tenho memória curta. Pensei que estavas a falar dos 7 jogos. 7 jogos. Por duplo amarelo, 7 jogos. Eu vi muito bem as pessoas que me julgaram, eu vi muito bem quem foi as pessoas que me julgaram, eles e elas, eu vi. Eu daí não espero nada, está bem?
2: Abel, Lucas Belotti da Rádio Band News FM. Queria voltar ao jogo. Você já falou que o Palmeiras teve muita dificuldade no primeiro tempo com a pressão do Fortaleza. Já no segundo tempo parecia até uma outra partida com outro cenário. Como é que foi a conversa no intervalo? Qual foi o ajuste que você fez? E por que você acha então que o Palmeiras foi tão melhor no segundo tempo e construiu o resultado?
0: Vou-te dizer um bocadinho o que é que eu achei, mas mais uma vez mérito dos nossos jogadores. Quando o adversário te pressiona e bem, porque há várias formas de tu desmontares, e nós na primeira parte não fomos capazes de encontrar o caminho, precisas de ajudas, não é? se te estão a pressionar com 3 contra 3, tu precisas de mais uma ajuda, matemática, 3 mais 1, 4, se a pressionarem com 4, 4 mais 1, 5, é mais ajudas, foi a única coisa que eu os corrigi ao intervalo. E depois também não posso não deixar de dizer, na primeira parte eu falo muito de fazer bem o arroz com feijão, fazer bem as coisas simples. Eu acho que nós falhamos muitos passes simples, né? Passes precisos, simples, e isso tira-nos às vezes um bocadinho de confiança. E as nossas jogadas não são tão fluídas. Eu disse-lhes duas coisas, para ficares a entender, mais ou menos. Primeiro, precisamos de ajudas. De ajudas mais próximo, e segundo, não é preciso correr muito, é preciso correr bem. Com uma equipa que joga à zona, não precisamos andar a correr para todo lado, porque se andarmos a correr para todo lado, quando a bola está no lado que tem que estar, eu não estou onde devo estar.

0: Então foi dois ajustes. Primeiro, aproximar com ajudas e no ataque à área, estarmos nos sítios que eles sabem que têm que estar. Foi a única coisa que lhes disse e pronto, e o resultado depois acabou por se abrir. Mesmo na primeira parte tivemos uma do Alá, estou-me a lembrar, dentro, e nós sabemos que este tipo de jogos, quando nós conseguimos abrir, fica mais fácil, mas volto aqui a referir, dar mérito à forma como eu, ou quando falo ou jogo contra as equipas do Paulo Autori, faz-me lembrar sempre muito o Bobby Robson, que é um gentleman de futebol, uma pessoa com um nível e uma qualidade e princípios fantásticos. Sinceramente não estava à espera de ter tantas dificuldades, acho que nos pressionaram, sinceramente não pensei que fosse jogar um bocadinho mais nem contenção e criou-nos muitas dificuldades na primeira parte e para ser sincero acho que o resultado até foi mais volumoso do que aquilo que foi as oportunidades que nós criamos. Essa é a minha opinião.
1: O Abel, não é problema teu, mas o Fortaleza vendeu o mando de campo, trocou o Castelão lotado, com uma baita de uma pressão, por uma casa...
0: Eles já sabiam que vinham aqui perder 3-3. É, né?
1: Então trocou lá a verba, é coisa do clube. Vocês vão jogar praticamente em casa, né? A torcida lá vai ser quase toda do Palmeiras. Melhor assim?
0: Se me perguntas a minha opinião... Isso não devia ser, não deviam deixar fazer. Mas nem para o Palmeiras, nem para o Flamengo, nem para o Corinthians, nem para o São Paulo, para ninguém. Mas entendo a parte financeira. Porque quando fazem isso, há uma venda, há uma compensação financeira seguramente, porque ninguém vai fazer isso sem uma compensação. Não é? Portanto, mas isso tem a ver com os regulamentos. Se me perguntas a minha opinião ao Abel, não. As equipas todas deviam jogar nas suas casas, todas. Essa é a minha opinião.
2: Abel, boa noite, tudo bem? André Neto, da Rádio CBN. Na última temporada, a dupla Flaco-Rock foi muito importante, foi talvez um destaque principal do Palmeiras. E nesse momento me parece que eles justamente estão atrás de Maurício, de Ramon Sosa. Queria saber se com esse placar um pouquinho mais largo na primeira partida, você já pretende rodar um pouquinho o elenco para o jogo de volta em Cuiabá e se a dupla Flaco-Rock pode ganhar, quem sabe, uma chance como titular para voltar a ganhar ritmo, principalmente para os dois, que um com lesão, o outro voltando da Copa do Mundo. Obrigado.
0: É isso mesmo. O Rock já não joga há muito tempo. Estamos-lhe a dar aqui algum tempinho para ele começar a voltar a ser o que já nos mostrou. O López é a mesma coisa, agora não podemos negar que neste início ou neste segundo semestre o Flaco, o Maurício e o Sousa têm tido um rendimento espetacular. Nós gostamos muito desta complementaridade entre um jogador de apoio e outro de profundidade na equipa. Uma sorte para mim que tenho quatro jogadores na frente e o campeonato é longo, há muitas competições. Eu preciso deles todos, mas como te disse, eles têm que demonstrar, têm que ir atrás. Hoje quem entrou bem, sobretudo na segunda parte, muito bem. Eu acho que foi o Sousa que recuperou a bola e que meteu a bola no Maurício no primeiro golo, se não estou enganado. Foi o Arias? Então estou enganado. Eu quando olho para os jogadores, também já vos falei, eu não gosto de olhar para metade de um jogador, né? Porque há jogadores que são só metade, né? Só acham que vale a pena jogar quando temos bola. Não. O tempo em que os jogadores, que eu já ouvi muito, mas o ponta não tem que defender, o centroavante não tem que defender. Vocês viram como é que a Espanha jogava? Não. Viram? Campeão do mundo. Eu inspiro-me nos melhores do mundo. É. O tempo é que não, está com os três da frente, não andam para trás. Isso aconteceu, mas quando tinham três zagueiros, 5-3-2, que os da frente não podiam, mas já tinham 8 para defender. Os da frente não era possível, podem lá ficar. Nos dias de hoje, não. Nos dias de hoje, para ganhar títulos, não é para ganhar o melhor jogador do campeonato. Os jogadores têm que escolher o que é que querem. Querem ganhar títulos para o clube ou querem ser o melhor jogador do campeonato? Ou o melhor marcador do campeonato? Muito fácil, o clube tem objetivos muito claros. Temos que ganhar títulos. Então, se temos que ganhar títulos, os jogadores todos têm que fazer, saber fazer duas coisas. Atacar e defender todos, desde o meu goleiro ao meu centroavante. Por isso é que quando falo nos jogadores, gosto de falar deles inteiro, não é só pela metade. Porque os jogadores são muito bons com bola, e depois sem bola, os outros que estão lá atrás que resolvam. Isso já não há. Nos dias de hoje, já foi. Há 15 anos atrás era assim. Não, ponta não defende. Centroavante também não precisa. Fica lá só para fazer golos. Isso já, hoje não existe. Bastam vocês olharem para os dois da Espanha, por exemplo, olham para os pontas, olham para os dois da frente, eles atacam e defendem como uma equipa. É nisso que eu acredito e é nisso que nós estamos a trabalhar com todos. Muito contente por ter quatro jogadores, agradecer à nossa Presidente, agradecer ao Barros. Na altura certamente certa, tenho o que eu sempre quis, ter duas alternativas na frente. Se não jogar um, joga o outro. Portanto, agora o problema é meu, mas eu costumo-lhes dizer que, pá, a FIFA só me deixa jogar com 11. Porque se deixasse jogar com mais dois, eu metia os quatro na frente, mas não posso, só podem jogar dois. Está bem?
3: Anderson, desculpa. Boa noite, Abel. Anderson Correa do Verdazzo. Só voltando a falar então do jogo, o Palmeiras teve algumas dificuldades, né, na primeira etapa, como você mencionou.
4: Acho que foi, né? Ele vai voltar a falar do jogo. O jogo está resolvido, está decidido. Eu quero acionar aqui então Leandro Quesada, que ouviu a entrevista do técnico Abel Ferreira e vai agora explicar, vai traduzir para o nosso ouvinte telespectador o que o Abel quis dizer nessa coletiva e as explicações dele para essa vitória do Verdão 3-0 contra o Fortaleza. Fala, Quesada.
5: É, a versão que acho que todo mundo gosta do Abel, que é a versão paz e amor, né? Peace and love, né? Quando ele ganha, ele realmente se concentra nas perguntas que são feitas e dá boas respostas. Achei legal a entrevista, claro que sempre aproveitando para dar algum tipo de recado para alguém, né? Sempre lembrando de algum tipo de perseguição que se faz ao trabalho dele, as atuações dele como técnico, as reclamações às vezes excessivas que ele faz, que ele entende que não são tão excessivas assim, não é? E entendendo que ele também erra, né? Olha, há muito tempo eu não ouvia o Abel falar que ele erra, né? Ele geralmente sempre está acima de tudo, do bem e do mal. E aí ele fez outras citações, citou outros profissionais, clubes e tal, que ninguém é perfeito, né? Que os perfeitos estão no Vaticano, nem sei se lá no Vaticano também são tão perfeitos assim. E salientou, principalmente, que acho que é a parte que interessa, a questão tática, no entendimento dele, de escalar três zagueiros e não necessariamente deixar o time mais tímido no sentido ofensivo, ao contrário, não é? Com três zagueiros, ele consegue liberar bastante os jogadores, o Alan faz ali a ala, do outro lado o Sousa também, o Piquerez avança bastante, em alguns momentos se dá liberdade para os dois meio-campistas de criação, pensadores da equipe, que são Marlon Freitas e também o Andrés Pereira. Então eu acho que isso é muito positivo, porque eu ouvi algumas críticas alguns dias aí, dizendo, poxa, mas outra vez o Palmeiras vai jogar com três zagueiros? Não, não necessariamente jogar com três zagueiros significa que o time será um time defensivo, né? 2002 a gente viu aquele time do Felipão, né? Que era um time muito ofensivo. Não estou falando nem da qualidade dos caras, estou falando do esquema mesmo, né? Com dois laterais que apoiavam e ali três zagueiros, dois volantes que protegiam muito bem esses três zagueiros, no caso ainda muito jovens e, né, incansáveis, o Gilberto Silva e também o Kleberson. Então eu acho que esse é um ponto positivo. E o outro eu trato aqui com você rapidamente, Capri, que é quando o Palmeiras coloca a bola no chão e faz a troca de passes, dificilmente não vai dar certo durante o jogo. Como ele faz isso muitas vezes, o time do Palmeiras faz isso muitas vezes, vai dar certo uma hora, né? Faz isso 20 vezes durante um jogo, se encaixar 3 vezes, acertar aí 10, 15, 20% dessas tentativas, você já pode garantir 2-0, 3-0 no placar. E isso o Palmeiras tem feito. Num recorte bem recente, fez isso contra o Vitória, em 3 jogadas em troca de passes, o outro gol foi aquele golaço de falta do Sousa, e hoje, novamente, repetindo essas triangulações, essas jogadas que eu chamo de tramas, né? Essas tramas que têm dado muito resultado. Isso só é possível porque o técnico está há muito tempo organizando essa equipe, desmontou praticamente aquele time campeoníssimo, está montando um outro e muita qualidade técnica, que passa por John Arias, o melhor em campo, passa por Flaco, por Vitor Roque, passa por Alan, passa por Andrés Pereira, por três zagueiros que hoje estiveram muito bem no jogo, um que é volante e até atuou como zagueiro, e por aí vai. E um Piquerez, que é um dos principais jogadores nessa posição, atuando aqui no Brasil. Então, na tática e na técnica, isso explica o sucesso do Palmeiras também na Copa do Brasil, Capri.
4: Deixa eu ir rapidinho, porque o Maurício está falando lá com o Bruno Migliozzi. Fala aí, Migliozzi.
6: que já jogou em... Ó, Capri, só enquanto ele tá dando outra resposta, é importante salientar que ele acabou de responder sobre o acontecido, né, a cotovelada. Vou tentar que ele volte no assunto, mas vamos ouvir aqui o Maurício falando também sobre o seu posicionamento. Tá jogando bem, marcou mais um gol hoje. Vamos lá.
7: Mais liberdade até para rodar o campo. O que, que tem esse esquema tem propiciado para você de benefício ao seu jogo, principalmente no em termos de liberdade que você tem tido para jogar?
8: Sim, para mim é muito importante. Do jeito que a gente está jogando agora, eu tenho um pouco mais de liberdade para movimentar para os dois lados, ser um elemento surpresa. Isso é um pouco das minhas características também, sempre estar ali ocupando um espaço entre linhas para receber numa bola, receber o passe ali já numa condição melhor, tanto para poder conduzir, achar um passe, ou conduzir e chutar, ou também... já receber numa área já de finalização. Então eu acho que é um sistema que é muito bom, não só para mim, mas você vê que o nosso time também tem jogado melhor, mas a gente também tem outros sistemas também que a gente sabe jogar bem e consegue apresentar resultados.
6: Maurício,
7: no assunto, sei que deve estar sendo chato responder isso toda hora, mas eu, pelo menos, eu cresci ouvindo falando que o que acontece dentro de campo fica no campo. E a gente está vendo muitas intervenções de STJD, de CBF, enfim, em lances que já aconteceram e, de novo, estão voltando atrás para saber de possíveis punições. Como vocês, jogadores, veem essas intervenções externas vindo em lances que já aconteceram, que o árbitro marcou na hora, não deu falta ou não deu cartão vermelho? Como vocês veem essas intervenções?
8: Ah, eu vejo de uma forma muito tranquila, assim, falando internamente, porque o Palmeiras é uma instituição e falando também de direção, de comissão técnica, staff, eles te deixam muito tranquilo. Então não é uma coisa que entra no vestiário ou fica isso na nossa cabeça. A gente sabe que essa pressão externa, tanto de mídia como entre os clubes e o STJD, mas é um assunto que a gente não pode acabar falando algo passando do ponto, porque sabe que pode ser prejudicado. Então a gente está armando uma defesa para se defender e espero que não tenha punição.
6: Maurício, a gente sabe que você está longe de ser um jogador agressivo, com muitas pessoas que quiseram pontuar depois do lance no último jogo. E como você recebeu isso? Tudo o que aconteceu, a denúncia, o momento da partida, muita gente rotulando você como tal jogador. Como que você recebeu isso na sua cabeça? Como está a sua cabeça agora? E para finalizar, é a melhor fase da sua carreira, Maurício, hoje?
8: Então, eu recebi isso... Claro que eu não vi muito o que as pessoas falaram, ou se teve pessoas me xingando ou algo do tipo, não vi isso. Mas sobre a denúncia, é claro que eu recebi isso de uma forma muito triste, porque todo mundo sabe os meus princípios e valores. Isso para mim é inegociável. Eu não sou um jogador maldoso, nunca fui para machucar ninguém com intenção de machucar. Então eu recebi isso de uma forma muito triste, mas espero que a gente não tenha nenhuma punição. E falar sobre o meu momento é um momento muito bom, não, difícil falar, claro que... Pelo que fiz na Copa e também pelo que eu venho fazendo nesses últimos 4 jogos, é claro que pode ser um dos meus melhores momentos da minha carreira.
6: Aí, Capri, acabei não conseguindo perguntar para o Maurício, vim da coletiva aqui, mas explicou como ele encarou esses dias de repercussão após a cotovelada, né, aplicada contra o jogador do Vitória, o Kaká. Ele admite, mas falou que não foi de forma alguma intencional e que espera que a punição, né, a STJD vai julgar o Maurício na terça-feira, não seja aplicada, e o Palmeiras prepara a defesa para esse caso.
4: Os caras adoram aparecer, né, Quesada? É uma vergonha, isso é uma vergonha, a decisão do campo sendo... ultrajada pelo Tribunal de Justiça Desportiva. É uma vergonha. Se fosse um lance assim, ó, arrancaram a perna do cara e o juiz não fez nada. Arrancaram a perna de um jogador e o árbitro não fez nada. Deixou o jogo seguir. Ó, talvez eu não concorde, mas para que haja uma punição num lance como esse, vai, vamos lá, tudo bem, vai.
5: Agora, é uma exceção,
4: um lance,
5: né?
4: Subjetivo. Claro, é a exceção da exceção. Agora, um lance interpretativo.
5: Tá virando regra.
4: Né? É um lance interpretativo, porque aquele é um lance em que alguns expulsam e outros dão amarelo.
5: Sim,
4: é um
5: sim.
4: Lance interpretativo. O que é que esses caras do Tribunal de Justiça Desportiva estão querendo fazer? Estão querendo aparecer? Por que não penduram uma melancia no pescoço? É um absurdo isso. É um absurdo. E ninguém vai fazer nada. Há uma interferência clara em uma decisão do campo por parte de uns engomados aí que querem aparecer. Esses caras eles têm que ser parados. Não é possível. Ou então, deixa para eles tomarem conta dos julgamentos do campeonato. Todos eles. Não, tira árbitro do campo, não põe mais árbitro de futebol e deixa os caras do tribunal apitarem os jogos. Porque é um absurdo isso. Eu não estou falando aqui porque foi com o Palmeiras. É um absurdo se fosse com qualquer time, qualquer equipe. Como foi absurdo o que aconteceu com o cartão vermelho retirado do Balogun lá na Copa do Mundo. Um escárnio. Os caras querem mudar a decisão do campo, do árbitro. Isso é uma vergonha, um vexame. Cadê o presidente da CBF, o Samir Chaudhry, para se levantar contra isso? Cadê o pessoal da CBF? Não pode! Não pode! Fala, Quesada.
5: É, quando é exceção, a gente até entende, só que tá virando regra, né? E se a moda pega, então todas as decisões vão parar no tribunal. Eu nunca gostei, não gosto, não vou gostar. É, não acho legal, não gosto dessas gravatas aí cuidando do futebol, né? Agora, passa por uma arbitragem que precisa ser mais esperta também, né? Para usar o VAR, quando tem a dúvida, vá lá. O VAR está aí para ser usado, né? Então passa também por uma arbitragem que fica dando, às vezes, abertura para esse tipo de coisa. Como o comando da arbitragem no Brasil, a gente sabe como é, não é? E a CBF, às vezes, está mais preocupada com outras coisas e não a arbitragem. Então, uma porta está aberta, se vê uma brecha, e esses engravatados, termo usado por você, eles acham que podem aparecer e tomar algumas decisões que foram decisões de campo, né? Eu também não gosto, eu acho, bom, enfim, eu não gosto nem de comentar esse tipo de coisa, sabia? Me causa náuseas, eu gosto de discutir aquilo que foi dentro de campo, entendeu? Agora, se descobrirem um esquema de arbitragem que está favorecendo esse ou aquele time, aí é uma outra coisa, né? Que se faça uma investigação nacional, ok? Como já foi feito uma vez naquele campeonato de 2005, ok. Agora, decisões de campo tem que ficar dentro de campo. E realmente eu não aguento mais ouvir falar nesses auditores engravatados. Eles mais atrapalham do que ajudam o futebol. E as perguntas que eles fazem durante as sessões também lá, nossa senhora, cada uma que olha, dá até vergonha. Parece que eles estão vivendo num outro mundo que não é o mundo do futebol.
4: Vamos lá, o destaque final do jogo. Destaque final de Bruno Milhozzi, depois de Palmeiras 3, Fortaleza 0. Vamos lá, Milhozzi.
9: Vamos lá, Cabe, porque agora os próximos passos do Palmeiras, depois de ir à Arena Pantanal na quarta-feira para encarar o Fortaleza pela Copa do Brasil, com o 3-0, já tem essa classificação encaminhada, enfrenta o Inter no domingo de novo em sua casa, às 4 da tarde, isso no dia 9 de agosto, e aí tem reinício a Copa Libertadores, oitavas de final. Vale lembrar, hein, Cabe, muita gente esqueceu, Palmeiras passou em segundo na Libertadores, então joga primeiro em casa contra o Cerro e depois vai ao Paraguai, sequência importante do Verdão que segue vivo em três competições, Capri.
4: Valeu, bom retorno e até amanhã. Tchau, Milhozzi.
9: Um abraço, Capri. Um abraço pro Quesadinha.
4: Vamos lá, Quesado, o seu destaque final aí. Valeu. Vamos lá, o destaque final da Opinião Bandeirantes depois de Palmeiras 3, Fortaleza 0. Fala, Lelê.
5: Se não matematicamente, né, o time já encaminhou muito bem a classificação para a próxima etapa da Copa do Brasil, a ponto de poder até preservar alguns jogadores na partida da quarta-feira no jogo da volta, né, com o mando do Fortaleza vendido lá pro Pantanal, mas certamente com mais público palmeirense do que torcedores do Fortaleza. Então, na Copa do Brasil, Palmeiras caminhando bem, muito firme. Campeonato Brasileiro volta a jogar contra o Internacional. E depois, na outra semana, aí para valer, começa a reta final decisiva da Libertadores da América. Tem que ficar esperto para fazer o resultado contra o Cerro, da mesma forma que fez aqui contra o Fortaleza, para depois jogar toda a pressão no adversário paraguaio. Então, que o Palmeiras mire a Libertadores da América, olhando principalmente o que ele fez neste domingo, muito bem feito, por sinal, diante do Fortaleza, de Paulo Autuori. Grande abraço, Ricardo Capriotti.
4: Tchau, Quesada. Até amanhã. Amanhã às 7h30 tem Esporte em Debate, hein, Quesada? Não, por vai favor, esquecer, hein?
5: Até na amanhã. Pizza, imagine.
4: Não esquece, imagine. Não, por favor. Pô. E imagina. Uniforme, hein? Não esquece o uniforme também.
5: Ah, mas eu tô bonito, você não tá me vendo aí, ó? Que uniforme bonito.
4: Tá lindo.
5: Eu tô
4: lindo,
5: me sentindo tá na Copa do Mundo, meu. Eu tô me sentindo no MetLife hoje, meu.
4: Isso aí.
5: Aqui, pensando o quê?
4: Valeu, tchau, Quesada. Até amanhã. 11 minutos para 7. 18h49. Atenção, Michel Lopes. Sobe o hino do Corinthians, Michel Lopes.

0: antes do Leonardo Sonda escalar o Corinthians, o técnico Fernando Diniz. Tempo e placar do jogo lá em Mirassol para Mirassol e Grêmio. Vamos lá, Guilherme Agrela.
1: Vamos lá, Capri. 47 minutos do primeiro tempo, mais 6 de acréscimos. Mirassol vai vencendo 1-0. Gol de Bruno Santos. Inclusive, um bonito gol depois de um cruzamento. O Pretzel disse que caberia no time do coração dele, viu, Capri? Bruno Santos faz 1-0 pro Mirassol, que vai vencendo o Grêmio, jogo de dia das oitavas de final da Copa do Brasil, Capri.
0: E o Walter saiu do gol do Mirassol, tava fazendo defesas espetaculares. Entrou Muralha no gol.
2: Não, entrou o Alex.
0: Não.
2: Entrou o Alex.
0: Está na camisa dele, Muralha. O senhor respeite a camisa do jogador, por favor.
2: Essa Muralha já desabou há muito tempo.
0: Para, Pretzel.
2: Entrou o Alex.
0: Deixa o rapaz ser chamado do jeito que ele quer. Entrou
2: o Alex. Aliás, o Tite chamou para a seleção esse rapaz, né? Fazer o quê?
0: E o senhor aqui, maldosamente, diz que sorte do Grêmio.
2: É verdade.
0: O senhor maldosamente mesmo, diz que sorte do Grêmio. O senhor não tem vergonha,
2: agora,
0: não?
2: Agora sim, agora abriu-se a oportunidade do Grêmio virar o jogo, até empatar.
1: Ô Capri, outro jogo em andamento, Chapecoense e Cruzeiro. 20 minutos do primeiro tempo, esse jogo começou às 6h30, segue 0-0 na Arena Condá.
0: Leonardo Sonda, vamos lá, Corinthians definido e escalado pelo Fernando Diniz, como é que vai jogar o timão? Fala, Sonda!
3: Vamos lá, Capri, porque o Corinthians confirma um time com boas novidades para o torcedor. Matheus Bidu e Rodrigo Garro começam entre os titulares e o atacante será Guinegão, na vaga de Yuri Alberto lesionado. O time escalado, aliás, Corinthians vindo agora para o trabalho de aquecimento, por isso as vaias aqui no Beira-Rio. O time está confirmado com o goleiro Hugo Souza, número 1, Mateuzinho, lateral direito, número 2, Gustavo Henrique, 13 e Gabriel Paulista, 3, a defesa. Matheus Bidu, 21, lateral esquerdo. No meio campo, Raniele, 14, André, 49, Breno Bidon, camisa 7 e Rodrigo Garro, capitão do time, camisa número 8. No ataque, Caio César, 37 e Guinegão, 56. Esse é o time do Corinthians para o jogo de ida das oitavas da Copa do Brasil aqui em Porto Alegre.
0: Repeteco do Corinthians, vai Sonda!
3: Hugo Souza, Mateuzinho, Gustavo Henrique, Gabriel Paulista e Matheus Bidu. Raniele, André, Breno Bidon e Rodrigo Garro. Caio César e Guinegão.
0: Daí o Corinthians, definido e escalado pelo técnico Fernando Diniz. Sobe o hino do Colorado, o Inter vem aí, vai Michel Lopes.
4: O desporto nacional, ó internacional, que eu vivo a exaltar.
3: O Inter também já confirmado, Capri, pelo técnico Paulo Pezzolano, também já no gramado fazendo seu aquecimento. Mesmo time que enfrentou o Flamengo no meio de semana, empate pelo Campeonato Brasileiro, aqui mesmo no Beira-Rio. Matheus Cunha é o goleiro, camisa 23, o novo titular. Bruno Gomes na lateral direita, número 15. Gabriel Mercado, 25. E Maripan, número 3, a defesa, com Matheus Bahia, número 6, na lateral esquerda. No meio campo, Vidiagra, 5. Bruno Henrique, número 8. Carboneiro, número 7, Bernabei, 26 e Vitinho, camisa 28. O ataque tem o falso 9, camisa 10, Alan Patrick, o capitão do time. De volta ao time titular, esse é o Inter do técnico Paulo Pezzolano.
0: Repeteco do Inter, manda a sonda.
3: Matheus Cunha, Bruno Gomes, Mercado, Maripan e Matheus Bahia, Vidiagra, Bruno Henrique, Carboneiro, Bernabei, Vitinho e Alan Patrick.
0: Ô Pretzel, você vai me falar que esse time do Internacional é ruim?
2: Não é ruim, você mas tá também brincando. Não é bom. Não é ruim, mas não é bom.
0: Pô, mas dá pra encarar o Corinthians.
2: Dá. Assim, ó, num jogo de pontos corridos, certo? O Inter ganhou aqui. O Inter ganhou aqui no turno. 1-0, gol do Bernabei, certo? Só que tem um detalhe, o técnico era o Dorival Júnior, te lembra? Foi o jogo Sim. que o Dorival caiu. Jogadores queriam derrubar o Dorival naquele momento.
0: Sim.
2: E aí eu não vou tirar o mérito do Inter. O Inter ganhou jogando fechado. Jogou por uma bola e um golaço do Bernabei. Ponto. Esse time do Inter aqui é um time muito aberto para a realidade do Inter. O Bernabei não vai jogar de meia. O Bernabei vai jogar avançado, numa segunda linha com o Matheus Bahia. O Vitinho provavelmente como um falso 9 e o Carboneiro mais aberto. Então é o seguinte, ó. É um time que o Alan Patrick vai ter que jogar solto E o Bernabé vai ter que dar uma força na recomposição defensiva. É isso. E o time do Corinthians é o time força máxima. O único ausente aqui é o Yuri Alberto do Guinegão, porque o Yuri Alberto tá machucado.
0: E o Memphis?
2: Não, o Memphis ainda não renovou o contrato ainda, né? O Memphis ainda não renovou o contrato ainda.
0: Ah, mas o vai
2: renovar. Vou esperar renovar o contrato. Lá, meu. Aliás, no jogo da volta, joga o Memphis? Eu acho que não, né? Nem sei se vai ter condição. Nem sei se vai ter condição.
0: Olha quem chegou aqui, ó. Olha quem tá aqui comigo.
2: Chegou animado.
0: Me mostra aqui, não tão me... Aê, olha aí. Tá aqui.
5: Papai chegou, hein?
0: O senhor tá bem?
5: Tô ótimo, e você?
0: Eu tô muito bem.
5: Não posso dizer que eu tô com saudade, sei que eu fiquei 55 dias com você, entendeu?
0: O senhor me abandonou agora em Orlando. Em Orlando o senhor me abandonou. O senhor não ficou comigo em Orlando. Sim,
5: resolvi a vida de todo mundo. É. Mais uma vez. É, outra coisa, deixa eu te falar. Vai ser duro hoje, hein? Pretzel hoje... Pra segurar.
2: Não, eu sou um cara neutro, né? O problema é. Deixa eu ver a tua espuma aí. Não, a tua espuma é normal. Tá
0: bom, atenção, é o seguinte, ó. Atenção, Leonardo Sonda. Quem vai apitar o jogo em Porto Alegre? Essa informação é importante, porque eles voltaram com tudo depois da Copa do Mundo.
2: É fraquíssimo esse árbitro aqui.
0: Eles voltaram com tudo depois da Copa do Mundo. Quem apita aí? Fala, Sonda!
3: Olha, Capri, já que a gente falava das polêmicas de Palmeiras e Vitória, o árbitro é o mesmo, Alex Gomes Stefano, do Rio de Janeiro, comanda a partida de logo mais, com Rodrigo Figueiredo, Henrique Correia, também do Rio, e Joverton Wesley de Souza Lima, do estado de Roraima. O VAR é Caio Max Augusto Vieira, de Goiás. Então, mesmo árbitro de Vitória e Palmeiras, apita Inter e Corinthians aqui no Beira-Rio.
0: Mas ele já estava definido antes do jogo para essa escala ou ele foi definido depois?
2: Saiu na quinta-feira a escala.
0: A escala saiu na quinta.
2: O prêmio que deram pela péssima atuação dele em Salvador, deram o prêmio para ele apitar Inter e Corinthians.
0: Isso é um problema, hein?
2: Claro que é um problema.
0: Aí isso é ruim.
2: Porque... Não é um árbitro do tamanho do jogo. Não é.
0: Porque
2: não
0: ele é. Foi mal em Vitória e Palmeiras, ele foi mal... Mal, decisões muito contestadas, muito, muito, muito contestadas, controversas. Tudo bem, tem lances lá que um dava, outro não dava, tá tudo certo. Mas ele mostrou insegurança, ele mostrou-se um árbitro com critérios duvidosos. Eu acho que foi um prêmio à incompetência a escala do árbitro hoje.
2: Matou, é isso mesmo. Isso mesmo, prêmio, é o seguinte, atenção.
0: Assim, o cara fez uma arbitragem ruim na quarta... E na quinta, a comissão fala, vai lá apitar Inter e Corinthians.
2: Parabéns. Sandro Merahit se reuniu com seu comitê, né? Com o Ulisses, com o Capriotti, com o Prestes e com o Sonda. Ó, eu cheguei à conclusão de que depois da péssima arbitragem do Alex Stefano na quarta-feira, eu vou colocar ele para apitar Inter e Corinthians. Foi isso. O debate foi esse. É impressionante o que é a CBF. A CBF não gosta de futebol. A pirâmide da CBF. Dinheiro, poder, patrocínios, seleção brasileira, cargos e futebol. Futebol é o sexto... Viu? Futebol é a sexta questão na pirâmide da CBF. CBF não gosta de futebol.
0: Mas é impressionante, né? Porque a gente precisa ter sempre, não é? A gente precisa ter sempre isso no radar, não é? A arbitragem precisa ser tratada de uma maneira diferente aqui no Brasil. Não é possível isso. Eu entendo que não há uma quantidade grande de bons árbitros para demanda gigantesca de jogos.
2: Tu fala bastante sobre isso.
0: É, eu entendo isso.
2: Fala, só que hoje não tem, só para te ajudar.
0: É, então.
2: Mas... Hoje não tem Série B, não tem Série C e não tem Série D. A CBF só deixou o fim de semana para a Copa do Brasil. É. Por que que o Wilton Pereira Sampaio não está apitando?
0: O Wilton já voltaram a apitar ou estão em férias ainda?
2: O Klaus está em Chapecó.
0: Chapecoense
2: e Cruzeiro.
0: É.
2: Mas por que que no Wilton Pereira Sampaio não está apitando?
0: É, não sei, não dá pra entender. É essa escala do árbitro, depois do que ele... Dá, no mínimo polêmico. A CBF não podia ter escalado esse rapaz. Não podia, porque ele se meteu num monte de polêmica na quarta-feira. Aí escala ele como prêmio no domingo. Mas eu entendo que todo mundo quer árbitro bom pros seus jogos e não tem árbitro bom pra todo mundo. Séries A, B, C e D. É jogo que não acaba mais. E não tem mão de obra qualificada para tudo isso. E, infelizmente, era deveria Wilton, ter, mas não tem. Né?
2: Era o Wilton hoje em Palmeiras e Fortaleza, certo? É. E o Rodrigo de Lima, que apitou Palmeiras, no jogo do Inter. Era essa escala. E não essa escala aí de hoje aí. Certo? Sabe por quê? Porque o Wilton também não pisa em Porto Alegre. Né? Depois que ele impediu o Inter de ser campeão brasileiro. Então é essa escala. Ontem o Ramon Abate Abel apitou e apitou mal Vasco e Fluminense. Não sei se tu viste Vasco e Fluminense. Né? Depois Galo e Juventude.
0: Voltou mal da Copa, o Ramon
2: Abate. Voltou mal, Abel, hein? Bem mal. E o Santos e Remo, que apitou também, o Bruno Arleu de Araújo, que é fraquíssimo também. Então é o seguinte, nós estamos mal de árbitro, tem toda a razão. Estamos muito mal de árbitro.
0: Quinto sinal marcando 7 da noite, hora oficial do Brasil. Ele vem aí. Quem vem, Michel Lopes? A partir de agora, Bandeirantes fala de Internacional e Corinthians, oitavas de final da Copa do Brasil. Jogaço de bola que a Bandeirantes mostra mais um para todos vocês. Ulisses Costa, Alexandre Pretzel, Ronaldo Giovanelli, Leonardo Sonda, Guilherme Agrelli e comigo também. Eu volto já já no intervalo do jogo e depois no apito final, contando a história desse jogaço de bola para todos vocês. Bom jogo, ótimas emoções e até já, Brasil!

0: noite para você, torcedor brasileiro. A partir de agora, no futebol da Bandeirantes, tem Inter e Corinthians. Você vai conferir Copa do Brasil, oitavas de final. É jogão de bola, de tradição, de polêmica, de muita história. E você vai conferir comigo no futebol da Bandeirantes hoje. O negócio vai ser quente, nosso Ricardo Capriotti, nosso caranguejo. Corinthians e Inter, Inter e Corinthians do microfone de Baigó, tradição do rádio esportivo no Brasil. O destaque primeiro vem do Internacional, Leonardo Sondo. Um abraço pra você, Beira Rio. Alô, alô, Léo. Boa noite.
1: Tudo bem, Ulisses Costa? Muito boa noite para você, a todos que estão na jornada, a nossa audiência aqui na Rádio Bandeirantes. O técnico Paulo Pezzolano repete o time do empate contra o Flamengo pelo Campeonato Brasileiro. Matheus Cunha é o novo goleiro titular e Alan Patrick deve ser falso 9 na noite de hoje.
0: O destaque agora vem do Timão, vem do Corinthians, diz aí, Sonda.
1: O Timão sem Yuri Alberto lesionado, com isso o técnico Fernando Diniz aposta em Guinegão como titular. Jess Lingard no banco de reservas, Rodrigo Garro e Matheus Bidu confirmados na partida.
0: É o futebol da Bandeirantes para você, Corinthians e Inter, Inter e Corinthians vão jogar mais um destaque do Internacional, Sonda.
1: O 16º colocado do Campeonato Brasileiro tenta usar a Copa do Brasil para tentar aliviar a pressão e tentar, Ulisses, ganhar confiança para não brigar pelo rebaixamento no Campeonato Nacional.
0: Este é o microfone da Bandeirantes, já já oitava se final, vem comigo, você quer emoção, tem jogão de bola, tem Corinthians, tem Internacional, tem Corinthians no Beira-Rio, mais um destaque do time corintiano, mais do Timão na Bandeirantes, Sonda.
1: Fiel torcida que já ocupa o seu espaço aqui no estádio Beira-Rio, Ulisses, expectativa de 2 mil corintianos no Beira-Rio, classificação que vale 4 milhões e 500 mil reais.
0: É o futebol da Bandeirantes para você, torcedor brasileiro. Eu quero mais um destaque agora do Internacional. Fale mais do Inter, Sonda.
1: O clima não é nada bom, viu, Ulisses? Presidente Alessandro Barcelos xingado por um grupo de torcedores na chegada do Inter ao Estádio Colorado. A gestão do presidente que termina apenas em dezembro.
0: É o futebol da Bandeirantes para você, Corinthians Internacional, Internacional e Corinthians, a bola vai rolar daqui a pouquinho para você, o que você tem mais do Timão, pro ouvinte da Bandeirantes, diz aí.
1: Informação sobre Memphis Depay, a chegada do atacante holandês deve ser entre amanhã, segunda-feira e terça ao Brasil, ele fará exames e assinará o contrato de 2 anos, a renovação com o Timão está encaminhada.
0: É o futebol da Bandeirantes, a bola rola já já para você, torcedor brasileiro. É jogão de bola, vem comigo no microfone da Bandeirantes, torcedor do Brasil. Obrigado pelo carinho da sua sintonia. Mais um destaque do Colorado, mais uma do Inter. Diz aí, Sonda.
1: O Colorado, Ulisses, que conseguiu no STJD efeito suspensivo para o zagueiro Vitor Gabriel. No entanto, preferiu não relacionar o jogador por precaução e recomendação do seu departamento jurídico.
0: A bola vai rolar para você. Obrigado, torcedor brasileiro, pelo carinho da sua sintonia. A bola rola para Corinthians, rola para Internacional, mais do Timão, mais do Corinthians, para fiel torcida corintiana, Sonda.
1: O Timão, Ulisses, que negocia com o Grêmio a possibilidade de chegada do zagueiro Wagner Leonardo. Gaúchos negam a possibilidade de empréstimo, mas claro, o Timão terá que resolver primeiro os problemas dos transfer bans.
0: É o futebol da Bandeirantes para você. A bola vai rolar já já, torcedor ouvinte do Brasil. A bola rola para Corinthians e Inter, Inter e Corinthians. Você ligado no microfone, ele vai com a tradição do rádio esportivo brasileiro. Obrigado, torcedor, pelo carinho da sua sintonia. Corinthians e Internacional vão jogar. Hora de análise, hora de opinião. O destaque dos comentaristas da Bandeirantes: Ronaldo Giovanelli, ídolo da fiel torcida corintiana. Alexandre Pretzel, conteúdo no ar. Boa noite para vocês.
2: Boa noite, Ulisses, um abraço a você, ao Sonda, toda a nossa equipe técnica. É um jogo parelho, abertura de oitavas de final. O Corinthians é mais time que o Inter, o desfalque do Yuri Alberto realmente é contundente. Só que o Guinegão é um bom jogador, o Diniz não o utilizou muito. Elogiou o menino depois que escalou ele no banco de reservas no jogo contra o Atlético Paranaense. O jogo de quinta-feira foi muito ruim, só que o Diniz abriu mão do jogo, né? Escalou time reserva e optou pelos titulares depois e acabou perdendo dois jogadores por lesão. Então, Corinthians é favorito? Em 180 minutos, sim. Hoje, me parece que é um jogo parelho, porque o Inter ficou entusiasmado depois da atuação contra o Flamengo. O empate acabou sendo considerado um mau resultado pelo que foi o jogo. Antes do jogo, o Inter assinaria pelo empate. Depois do jogo, ficou um resultado ruim, porque o Inter foi melhor do que o Flamengo e tomou um gol realmente numa jogada ruim, num erro do lateral Matheus Bahia. Então, time por time, o Corinthians é mais time. Como é um mata-mata de Copa do Brasil, eu vou aguardar para ver como que o Corinthians vai se comportar e como que o Inter também, se o Inter vai tentar tomar a iniciativa do jogo ou se vai jogar retraído num jogo de 180 minutos com a decisão na quinta-feira aqui em Itaquera. Um abraço, Ronaldo. Boa noite.
3: Um abraço, Pretzel, Luiz Costa, amigos da Rádio Bandeirantes. Eu diria que o treinador do Inter, ele conseguiu contra o Flamengo um grande empate, porque suou como uma vitória e era o que a gente esperava do que foi. Então, a gente vê um Inter totalmente diferente, né, para esse jogo também. Porque já era, pelo menos nessa fase do campeonato, na Copa do Brasil, visto que apresentou o Inter como um time, uma presa fácil. Seria assim. Mas depois que jogou contra o Flamengo, mudou toda a cara, e tanto é que ele mantém a mesma equipe. Com a linha, com o Bernabé, com o Carboneiro, com o Patrick, essa trinca jogando praticamente aqui no ataque, para fazer a diferença. O quadro do Yuri Alberto, que sempre é perigo de gol. Sempre aquele né? O Yuri Alberto. E o Corinthians está sem ele. Está com o Gui Negão, que volta a fazer parte do time titular, deixando o Lingard no banco. E é o mesmo time, praticamente, que o Diniz conseguiu dar um plano de equipe. É uma equipe que se posiciona grau de ataque, né? A sua força no ataque, que é o Yuri Alberto. Mas ainda assim vai ser um confronto de praticamente que mais de 90 minutos cada jogo aí, que vai ter a entrega, acho que a entrega vai valer muito. E o Inter conseguiu fazer isso contra o Flamengo. E o Corinthians deixou a desejar um pouco no volume de jogo, no último jogo que fez. Então vai ser um jogo parelho hoje, na minha modesta forma de ver um jogo de futebol, Ulisses Costa.
0: Legal, Ronaldo Giovanelli ao lado do Alexandre Pretzel, Ronaldo Giovanelli do Camarote Fielzone, na Neoquímica Arena, o melhor lugar para curtir os jogos do Timão, torcedor brasileiro do Léo Rizzo, rei dos camarotes, mas quem manda é o Bruno Rizzo. Corinthians e Inter e Corinthians, a bola vai rolar daqui a pouquinho, oitavas de final, jogo de ida, Copa do Brasil, jornalismo Bandeirantes, Maju Arruda Leite, boa noite.
4: Oi, Ulisses. O presidente Lula promete investir em defesa e proteger as terras raras de países estrangeiros no discurso em que marca o lançamento da candidatura à reeleição. O petista participou hoje mais cedo aqui em São Paulo da convenção partidária do PT ao lado do vice Geraldo Alckmin. Essa será a sétima eleição de Lula, que busca o quarto mandato como presidente da República.
0: Obrigado, Maju Arruda Leite. O QG Bandeirantes de Esportes com Guilherme Agrela. O dedinho rápido no controle da TV. Alô, Agrela, um abraço pra você, boa noite.
5: Fala, Ulisses, tudo bem? Um grande abraço a você, ao Prete, a todos que nos acompanham aqui no QG de Esportes da Bandeirantes. Vamos lá com esta Copa do Brasil, que tá pegando fogo hoje mais cedo com a vitória do Palmeiras sobre o Fortaleza pelo placar de 3-0. Jogo no intervalo Mirassol e Grêmio. Mirassol vai vencendo por 1-0 com gol de Bruno Santos. Neste momento, 38, quase 39 minutos do primeiro tempo entre Chapecoense e Cruzeiro, que vão empatando sem gols até aqui. Amanhã tem o último jogo desta fase de ida, oitavas de final da

0: Copa do Brasil entre Atlético Paranaense e Vitória a partir das 9 horas da noite. Lembrando que as quartas de final têm os confrontos definidos através de sorteio e a partir daí um chaveamento até a grande final, que nesta temporada passa a ser em jogo único pela primeira vez na história da competição. Quem avançar às quartas da Copa do Brasil embolsa R$4 milhões. Tempo também para destacar a Copa Paulista aqui na Bandeirantes, porque hoje mais cedo o Santo André venceu o São José pelo placar de 1-0 e o Juventus da Moca perdeu. O Moleque Travesso perdeu para o Primavera pelo placar de 1-0, gol de Cauã Cunha jogando na Rua dos Trilhos. Portanto, derrota importante para o Juventus da Moca nesta que é a primeira fase da competição. Tempo também para destacar o futebol feminino aqui no QG de Esportes da Bandeirantes Brasileirão, que neste momento tem rodada em andamento. Ferroviária e Bahia vão empatando pelo placar de 0-0. Mais cedo, o Palmeiras venceu o Internacional por 2-1 e o Santos ganhou do Juventude pelo placar de 4-0. O G8 da competição, que neste momento é formado por São Paulo, Corinthians, Palmeiras, Bahia e Cruzeiro, além de Internacional, Ferroviária e Flamengo. Estes 8 times que avançam à próxima fase, às quartas de final da competição. E o Z2, nesse momento, figurado por Vitória e Botafogo, Ulisses Costa.
1: Legal, Magrela. É o microfone de maior tradição do rádio brasileiro e a Bandeirantes. Aqui você vai conferir Inter e Corinthians. Oitavas de final, jogo de ida da Copa do Brasil. Você vem com a gente na Bandeirantes. Vou estar te esperando aqui também no youtube.com/rádio Bandeirantes Oficial. Na mesa de som, Michelzão Lopes. Na central técnica, Robertão Dias com Beto Rebeck. No Twitter, Ana Marcel. Digital, Alessandra Watt, Timácio de Externa, João Carvalho e Júnior Mesquita. A bola vai rolar para você daqui a pouquinho. Já já tem Inter e Corinthians. O jogo começa dentro de 18 minutos. Fique ligado, porque você já sabe: futebol é aqui.
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6: Futebol da Bandeirantes para você. A Bandeirantes vem para conferir os times escalando Internacional. Leonardo Sonda.
7: Glória do desporto nacional, ó Internacional, que eu vivo a exaltar.
8: O Internacional, escalado pelo técnico Paulo Pezzolano, repete a escalação do empate contra o Flamengo. Matheus Cunha, o goleiro, número 23. Bruno Gomes, o lateral direito, 15. A zaga tem Gabriel Mercado, 25. Maripan, número 3. E Matheus Bahia, fechando na lateral esquerda, camisa número 6. Vidiagra abre o meio campo com a 5. Bruno Henrique, número 8. Carboneiro, número 7. Bernabé, 26. Vitinho, 28. E Alan Patrick, camisa número 10, o capitão do time. Esse o Internacional escalado, Ulisses.
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8: No banco, o técnico Paulo Pezzolano tem muitos garotos. Antony, Juninho, Pedro, Cauã, Luiz Felipe, Gabriel Vinícius, Paulinho, João Kempes, Alex, Caleb, Alejandro e João Bezerra.
9: O Sonda, o Vitor Gabriel com efeito suspensivo, o Inter preferiu não relacioná-lo, foi isso?
8: Exatamente, recomendação do departamento jurídico que ele fique afastado por pelo menos 15 dias. Então, por isso, não foi relacionado o Vitor Gabriel, mesmo com efeito suspensivo.
9: Perfeito, fez muito bem, Vitor.
10: Departamento jurídico do Inter, sob júdice, né?
11: Não, usou, questionadíssimo,
9: usou,
11: né?
9: Usou
10: os caras usam um áudio falso.
9: Uma imagem de uma paródia.
10: Uma imagem de uma paródia, de uma brincadeira e leva pro tribunal, cara. E aí, não, esquece isso aí, não vamos mais falar nisso. É uma vergonha, desculpa. Tinha que você mandar todo mundo embora do departamento jurídico do Inter depois disso aí.
9: Não, e outra, é um escritório que está com o Inter há mais de 20 anos, certo? Em outras gestões também. Os advogados são sérios, eu conheço eles, mas eles cometeram um erro, cometeram um erro pavoroso, um erro terrível e pediram desculpas, mas que a imagem do Inter ficou prejudicada, ficou. E sobre o Muralha, aquela muralha que desabou, né? Primeira bola que foi no gol do Mirassol, gol do Grêmio. Viu? 1-1.
6: É o futebol da Bandeirantes para você que vem para escalar o timão.

0: campeão da Copa do Brasil, quer o bicampeonato, está escalado com Hugo Souza, camisa número 1 no gol. Mateuzinho é o lateral direito, número 2. A zaga tem Gustavo Henrique, 13, e Gabriel Paulista, número 3, com a novidade, o retorno de Matheus Bidu, camisa 21, na lateral esquerda. O meio-campo tem Ranieri, 14, André, 49, Breno Bidon, número 7, e Rodrigo Garro, confirmado entre os titulares, o capitão, camisa 8. No ataque, Caio César, 37, e Gui Negão, camisa 56, o substituto de Yuri Alberto.
1: É o futebol da Bandeirantes escalando o banco do Corinthians.
0: Que tem o goleiro Cauê, o zagueiro João Pedro Choca, o zagueiro André Ramalho, Pedro Raul Carrídio, Pedro Milans, Matheus Pereira, Angileri, Alan Charles, Dieguinho e Jess Lingar, o banco do timão. Para o ouvinte Bandeirantes.
1: Corinthians Internacional, Internacional e Corinthians do microfone Bandeirantes. Quem apita o jogo? Ai, ai, ai.
0: Ai, ai, ai, viu, Ulisses? A gente falava sobre isso há pouco aqui na Rádio Bandeirantes. Alex Gomes Stefano é o árbitro da partida. Ele vem do Rio de Janeiro e foi o árbitro de Vitória e Palmeiras com as polêmicas da semana passada. Auxiliado por Rodrigo Figueiredo Henrique Correia, do Rio de Janeiro, e Joverton Wesley de Souza Lima, de Rondônia. O quarto árbitro é do Paraná, Paulo Roberto Alves Júnior. E o VAR, Caio Max Augusto Vieira, de Goiânia, o quinteto de arbitragem para Inter e Corinthians.
1: Corinthians Internacional, Internacional e Corinthians
2: esse
1: vão jogar.
2: Esse do VAR aí, Ulisses?
1: Pois não.
2: Esse do VAR aí, aquele que xingou o Corinthians nas redes sociais, é?
1: Só para saber. Não sei te dizer, Ronaldo. Será que é?
2: É, acho que foi esse cara aí mesmo que xingou o Corinthians nas redes sociais, depois apagou, deu um bafafá violento.
1: Hoje vai ser duro, porque eu abri a transmissão, o Pretzel já rasgou o árbitro. Agora o Ronaldo vem e já dá no meio do cara do VAR. Hoje vai
2: não,
1: ser.
2: Essa informação chegou pra mim agora aqui,
1: não,
2: né?
1: Não.
2: Que esse cara aí xingou, né?
1: Não, tá certo. Se xingou, eu não sei porque a CBF, ela desafia tudo aquilo que pode dar muito errado. Então vai dar errado. Então a gente vai pôr pra dar errado mesmo. Parece que os caras gostam de desafiar, né, mesmo errado. E é ele mesmo, viu, Ronaldo? É ele mesmo. Você tá certo, viu, Ronaldo?
2: Tô falando pra você, tô falando.
1: É o Caio Max, né? Caio Max. Foi ele mesmo. Então, cara, tá aí pra você. A CBF gosta desse tipo de rolão. Muito bem. Corinthians Inter, análise e opinião. Alexandre Pretzel, conteúdo no ar. E o ídolo eterno da Fiel, Ronaldo Giovanelli.
3: Olha, Inter e Corinthians sempre foi um grande jogo, né? A rivalidade aumentou. Uma rivalidade que os corintianos dizem que é mais pelo lado do Inter, né? Porque os corintianos, é o que dizem, depois daquele campeonato de 2005, com os jogos anulados e tal, o Corinthians foi campeão, o Inter foi vice, e aquele pênalti que não foi marcado no Tinga. Mas Inter e Corinthians já fizeram grandes jogos. Grandes jogos. Em 2009, o Corinthians foi campeão em cima do Inter dentro do Beira-Rio. Dentro do Beira-Rio, na Copa do Brasil. Foi 2-0 aqui, 2-2 lá em Porto Alegre. Em 76, o Inter ganhou o Brasileiro em cima do Corinthians. Um jogo único, 2-0 em Porto Alegre. Então, sempre foi um jogo de muita disputa, um jogo de muita pegada, muita força. E aí se criou essa rivalidade por causa de 2005. Inclusive, o Inter está buscando o reconhecimento do título. Um título dividido com o Corinthians, sem nenhum prejuízo ao Corinthians. É o que diz a diretoria do Internacional. Sobre o jogo, o Corinthians tem mais time que o Inter hoje, é melhor treinado. O Pezzolano até não é um treinador ruim para a realidade do Inter, mas ele é meio ciclotímico, né? Ele escala assim alguns jogos uma escalação que tem nada a ver com o que ele vinha fazendo, e aí o Inter perde. Depois ele volta a fazer o simples, o Inter melhora. Mas o Inter está num momento difícil. O Inter está com 22 pontos na Série A do Brasileiro e não dá para dizer que a Copa do Brasil seja importante. Claro que o Inter quer se classificar, até para você ganhar dinheiro. Mas, se o Inter cair fora para o Corinthians também, não vai ser nenhum absurdo, até pela realidade das duas equipes. O Corinthians, além de já ter meio que, né, aberto uma boa vantagem para escapar de qualquer ameaça no Campeonato Brasileiro, ainda tem a Libertadores pela frente nos jogos contra o Rosário Central. Então, em 180 minutos, o Corinthians é favorito. No jogo de hoje, eu colocaria 50-50 e a promessa de um jogo interessante, Ronaldo Giovanelli.
2: É, porque o Pezzolano acordou esse time do Inter, né, contra o Flamengo, porque todo mundo dava como certa a vitória do Flamengo e E o Inter, querendo ou não, amassou o Flamengo jogando em casa, né? Jogando ali forte com o Patrick, com o Bernabé, com o Patrick, com o Bernabé, com o Carbonaro, com o Carboneiro.

0: tirou aquele marasmo do time e tal, só que perdeu a sua força no ataque com o Yuri. Se o Guinegão tiver a mesma força que teve o Yuri, porque ele também tem essa entrega, pode fazer a diferença. Lembrando que tem um mercado na defesa ali também do Inter, que pode parar essa molecada com muita, com muito posicionamento e um lastro que tem esse jogador também. Então, é um jogo parelho hoje, viu, Ulisses Costa?
1: Ô, Ronaldo, elogiou o Matheus Cunha. Matheus Cunha é comum, viu? Goleiro bem comum. Ele foi lançado pelo Jorge...
0: Foi milagre.
1: Ele fez uma boa defesa, tem razão, com o pé no chute do Arrascaeta. Mas assim, ó, ele foi lançado pelo Sampaoli no Flamengo, nunca conseguiu se firmar no Flamengo. Depois ele foi pro Cruzeiro, ele foi maltratado no Cruzeiro e só falhou. Ele tentou ocupar a vaga de titular com a lesão do Cássio. E aí o Cruzeiro não quis mais o Matheus Cunha, tanto é que o negociou com o Inter. E o Fabinho Soldado que contratou, pensando no Matheus Cunha da época do Flamengo. Então eu acho que assim, ó, ele não tem bola para ser goleiro titular, e nem o Antony, que era o titular que está no banco hoje. O Inter não contratou um goleiro à altura do Internacional. Então é o seguinte, ó, o goleiro do Inter hoje é um goleiro nota 5 e o Antony é um 5,5. O Inter não tem goleiro hoje do tamanho da história do Inter, pessoal.
2: Muito bem, tá então um desabafo, né? Não é nem uma crítica.
1: Não, uma análise, né?
2: Do Alexandre Prestes, um desabafo cheio de mágoa.
1: Não, aonde?
2: Não, eu percebi.
1: É realidade, não, tem mágoa nenhuma. É uma realidade, porque o Antony já não era um bom goleiro, certo? Aí o que aconteceu? E o Sonda sabe, que eu e o Sonda a gente debate bastante essa situação. O Inter tirou o preparador de goleiros, certo? Que não fazia um bom trabalho. E trouxe o preparador de goleiros antigo, que foi revelado pelo Inter, o Rogério Marques. Já trabalhou na seleção brasileira, trabalhou no Flamengo, trabalhou em outros times. O Rogério foi revelado no Inter. Então o Rogério voltou às origens como preparador de goleiros para ver se resolve esse problema da camisa 1 do Sport Clube Internacional.
2: Muito bem, para você ligar todo o microfone, Bandeirantes. Alguma coisa a mais aí, hein, Sonda?
3: Os times agora já respeitaram o hino nacional. E olha, Ulisses, a presença do público, ela é bem surpreendente, tá? Porque a gente deve ter mais de 30 mil torcedores no Beira-Rio. E o Pretzel sabe, não tem sido comum esse apoio da torcida. Então parece que o jogo contra o Flamengo, também a rivalidade contra o Corinthians, fazem com que o torcedor colorado venha em grande peso aqui ao estádio Beira-Rio, tentando essa classificação às quartas em cima do Corinthians.
2: Muito bem, tudo pronto para a bola rolar. Você ligado, algum desabafo a mais a fazer, Pretzel?
1: Não existe desabafo, existe realidades, conteúdo
2: você
1: na tá veia também.
2: Desabafo,
1: agora
2: né?
1: Você
2: acabou
1: o
2: com o Sonda... Matheus Cunha no gol.
1: Não, mas
2: Inter.
1: É um goleiro comum, pelo amor de Deus. Se não virem jogar no Cruzeiro, pelo amor de Deus. Um goleiro inconfiável. Inconfiável. Agora, 30 mil, o Sonda está comemorando, ou está registrando de maneira correta, sabe por quê? Porque a torcida do Inter largou o Internacional. Largou. E pelo que eu tô vendo, né, Sonda? Presença da torcida do Corinthians num grande espaço na arquibancada superior, né?
3: Sim.
1: Grande
3: sim,
1: espaço.
3: Sim, a torcida do Corinthians não é surpresa, né, Prédio? Ela ocupa todo o seu espaço ali, quase 2 mil torcedores, que é a carga destinada ao timão nessa partida. Mas realmente chama atenção porque a efeito de comparação contra o Flamengo, claro que foi durante a semana, o horário é complicado, né, é diferente, mas 18 mil torcedores. Um jogo Inter e Flamengo que sempre, basicamente, trazia muitos, muitos torcedores ao Beira-Rio. Então, realmente, a presença hoje ela é bem maior do que a gente vinha acompanhando aqui no Beira-Rio.
2: Muito bem, no futebol da Bandeirantes, que é normal, né? É público, 1.000, 2.000, 5.000, 10.000 para torcer do Corinthians. Qualquer lugar do Brasil ou do mundo, eles vão lotar. Em jogos, assim, que o Corinthians atua, é impressionante que a fiel torcida corintiana... Ela faz com o Corinthians, né? É impressionante. Torcedor, o maior patrimônio de um clube é sua torcida. E o Corinthians tem uma das melhores patrimônios, então, do mundo.
1: Quinta-feira
2: né,
1: é contra o Atlético Paranaense, jogo às 7h30, tinha 39 mil pagantes no jogo. É impressionante.
2: Impressionante,
1: isso.
2: Né?
1: Impressionante.
2: E o público chegando em cima, porque o trânsito em São Paulo, por exemplo, eu fui para a Neoquímica Arena transmitir o jogo, eu saí 4 horas e meia antes do jogo.
1: 2 horas levou para jogar.
2: É 1h40.
1: É isso aí.
2: Entendeu? Que eu fui com o Kel, que é lento pra caramba também. Agora eu vou dizer uma coisa pra você. É, meu filho. Corinthians, Inter e Corinthians. A bola vai rolar daqui a pouquinho. O que você tem a dizer do Maripan, Preto?
1: O Maripan, vou esperar um pouco. É o terceiro jogo dele. Ele chegou, ele veio do Torino, da Itália. Jogou um tempão na Itália. Mas é um zagueiro assim que ele tem que jogar protegido, né? Não é um zagueiro veloz. Bola na velocidade, nas costas dele é um abraço. E já foi assim com o Caio Jorge contra o Inter, né?
2: É isso aí, tá ótimo.
1: É só uma sublinhada
2: pra ti. Ô, Ronaldo Giovanelli, me fala uma coisa. Guinegão, que chance, hein, Ronaldo?

0: É, esse menino, ele voltou pra base pra fazer alguns jogos, não teve tão bem. Aí o Diniz chamou ele pra uma conversa, tirou ele do banco algumas vezes. E agora tá botando como titular pra ter oportunidade. A vida é assim, a vida bate, né? O jogador tem que aproveitar, ainda mais com a ausência aí do Yuri Alberto, e mostrar todo o seu potencial, porque ele estava bem. Ele não estava tão mal. Aí largou a carreira e agora a gente espera que ele tenha retomado esse lado profissional aí e consiga mostrar que tem condições de continuar no time do Corinthians, Ulisses. É isso.
1: É verdade, então. Você ligado no futebol da Bandeirantes. Obrigado, torcedor brasileiro, pelo carinho da sua audiência. Vai começar o jogo. Tudo pronto para a bola rolar. Olha aqui, gente. Eu quero dedicar. Hoje nós passamos uma situação triste, muito delicada, assim, para alguns amigos, algumas pessoas. E essa transmissão de hoje eu quero dedicar à dona Mércia Maria Che Visconde, que faleceu ontem, se despediu da gente hoje. Mas deixou um legado incrível, né? Uma família linda, maravilhosa, de filhos, três filhos, de netos, netas. Uma coisa impressionante. Uma mulher de uma bondade incrível, que não falava nada em relação à classe social, todo mundo igual, tratava todo mundo muito bem. Um abraço ao meu irmão, meus sentimentos ao Marcel Visconde, ao Henry Visconde e a Milton Visconde, o Miltinho, como carinhosamente é chamado. Um abraço a vocês, força, e que sigam a lição de vossa mãe. Essa família sempre junta e unida. Um abraço a todos vocês. Apito o árbitro. Toca na bola, equipe do Corinthians. Ela rola, deixa ela rolar. Se você quer emoção, vem comigo, torcedor brasileiro, aqui na... Zé Bandeirantes, o microfone, ele vai com a tradição do rádio esportivo brasileiro. E vem pro domínio, Garro tentou o toque de bola na esquerda, média área, mercado já vem pra fazer a primeira falta do mercado. É falta pro time do Corinthians, bater pela meia direita, campo de ataque. A dona Mércia Maria Che Visconde, que nos deixou corintianíssima, mas corintianíssima, né, de quatro costados do meio do campo de defesa. O time do Corinthians, parceiro, jogando a abertura, vem na sua zaga central, vem pro toque de bola, Gabriel Paulista, ele solta a jogada para Bidon, Bidon para Mateuzinho, Mateuzinho domina pro time do Corinthians, vem pro toque de bola para a direita para André, André dominou, soltou na ponta, bom lance à frente, tentou cruzamento na grande área, não consegue, a bola bate, explode na marcação depois do toque do Caio César, tenta responder o Internacional, mas a bola volta pro bom Gustavo Henrique, ele ganha pro time corintiano, abriu pelo setor de esquerda, cabre ataque, deu para Bidu, enfiou pra Garro, zaga aberta, bateu pro gol, Bidon dá um tapa na bola, Matheus Cunha mandou pra fora, a bola entrando no canto esquerdo na primeira descida do Corinthians, com 1 minuto e 30 de bola rolando, escanteio pro Timão, bater da paulada do Bidu, Matheus Cunha foi lá no canto esquerdo, rasteiro e meteu pra linha de fundo, tá parado o jogo.
2: Por enquanto, para calar o Alexandre Pretzel, viu, Ulisses? Porque calma, o Matheus Cunha fez uma bela defesa depois do belo
0: mais
2: chute
0: um
2: também
0: milagre
2: do Breno Bidon. Caiu para o lado esquerdo, colocou para escanteio. A primeira ele defendeu, viu, Pretzel?
1: A bola volta com o time do Corinthians, tentou toque de bola para a direita com o Garro. Deu tapa na bola, mas tocou muito forte. Ela foi embora para a linha de fundo. O Garro, capitão do Timão, põe para fora. Tiro de meta para a equipe do Internacional bater. Tiro de meta para o time do Inter bater. 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Comecinho de jogo, Timão na pressão em cima do Internacional, que vai ser jogando no campo de defesa. Matheus Cunha se posiciona para a cobrança de tiro de meta para o time do Inter. 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A bola volta, volta com o time do Corinthians. Tenta descer pela direita. Mateuzinho, Mateuzinho do meio para o time corintiano. Vem para o toque de bola. Coutinho na sua zaga central. Abre para Ranieri. Ranieri distribui a jogada da esquerda. Vem com Bidu. Bidu vem com uma toca na cabeça de natação. Bidu abre para Garro. Garro prende pelo setor de esquerda. Devolve para Bidu. Bidu prendeu para Garro. Toca a bola. O time do Corinthians é Copa do Brasil. Oitavas de final. Jogo de ida. Domínio do campo de defesa, tenta descer o time corintiano. A Abertura tentou o toque de bola, Bidon vem pra tocar na bola lá de à direita, vem pra afastar, tirar o perigo de qualquer maneira. Bruno Henrique, lateral pro time do Corinthians bater. Bidon bate o lateral, sai jogando com um bom zagueiro corintiano, Gustavo Henrique, ele prende pelo campo de defesa pra Ranieri, Ranieri abre a jogada pra direita para Gabriel Paulista. Gabriel Paulista domina pro time do Corinthians, solta pra direita do campo de ataque, abriu novamente pra Caio César. Caio César volta a jogada para Gabriel Paulista, que prende o lance pelo seu campo de defesa. Você na Bandeirantes, a Bandeirantes com você, vem Mateuzinho, ele Eric do meio do toque de bala contigo, novamente no comando de ataque, vem pra finta, perdeu o lance, ganha a jogada na intermediária, Alan Patrick, é bom de bola, Alan Patrick tentou o toque, contigo do meio, bola falta com o time corintiano, Bidon sai jogando no campo de defesa, toma carga, tá paralisado o jogo, circunferência central do gramado, falta pra equipe do Corinthians bater.
2: O árbitro até tentou dar a vantagem, viu, Ulisses? Mas o Vidiagra derrubou o Breno Bidon. Corinthians não ficou com a bola. Falta marcada e já cobrada. 0-0.
1: A bola volta, volta do toque de bola. Tenta ser o jogador do toque de defesa. Recolhe o time do Corinthians. A Vitória vem pro toque. Contigo na intermediária com Garro. Garro domina para Bidon. Bidon já prende no campo de ataque. Abriu jogada pelo setor de direito do campo de ataque para Mateuzinho. Mateuzinho de cabeça tentou voltar ao lance. Vem para girar novamente o time do Inter com Vilagra. A bola volta, volta do toque de bola com o time do Corinthians. Desce com Gabriel Paulista. Ele prende o lance. Bidon pede Garro também pelo meio, prefere voltar para Ranieri. Ranieri domina pelo time do Corinthians, abre a jogada pelo setor de esquerda para Gustavo Henrique. Gustavo Henrique prende o lance. Vem, Timão! Você nas estradas do Brasil, ouvido na Bandeirantes e olho na estrada. A bola volta no toque de bola, recolhe contigo no campo de defesa. Domina o time do Corinthians, abre contigo no campo de retaguarda com Gabriel Paulista. Prendeu para Ranieri. Ranieri para Gustavo Henrique. Ele domina pelo time do Corinthians, tenta descer pelo setor de esquerda para Bidon. Bidon domina pro time corintiano, ele levanta os braços, ninguém vem pro jogo. Abriu para Caio César, corta para dentro, vem para fim de enfiar a jogada para André. André tentou, domínio, tentou levantar a bola, bate na mão, mas na mão junto ao corpo, domínio do campo de ataque em velocidade de Carboneiro. Ele tenta descer para o time do Inter, abriu para a direita, toca pessimamente, mal a bola volta, recolhe novamente, vem para o toque de bola o time do Corinthians. André briga, tenta ganhar, não consegue, erra o time corintiano. Carboneiro domina, tentou a finta, vem para fazer a falta, Bidon. Tá parado o jogo, marcada a falta em Carboneiro pela meia direita, campo de ataque para o Internacional bater.
2: Uma falta sem necessidade, Ulisses. O Carboneiro estava cercado por 3 ou 4 jogadores do Corinthians. O Bidon fez a falta e empurrou o jogador do Inter. Tem falta boa para o Colorado.
1: É o futebol da Bandeirantes para você, torcedor brasileiro. Obrigado pelo carinho da sua sintonia. Se posiciona para a cobrança de falta. É falta para a equipe do Internacional bater. 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A bola volta no toque de bola. É falta novamente para o time do Internacional bater. O capitão vem para a cobrança, Alan Patrick. Alan Patrick para bater. Falta para o time do Inter. Começo de jogo, Corinthians e Inter. Copa do Brasil. Jogo de ida. Oitavas de final. Partiu para a bola, Alan Patrick. Chuveiro na boca do gol, toque, vem pra dentro da grande, subiu o Paulista, tira de cabeça, bola volta, batida, gol, explode no André, recolhe pelo campo de defesa, sai jogando o time do Corinthians, mas o bandeira já parava, marcava o impedimento pro time do Corinthians bater no campo de defesa.
2: Já estava subida a bandeira do assistente, Ulisses, porque a chance era do Internacional, bola levantada na área, e o Fernando Diniz chamou o Breno Bidon e também o Garro, corrigindo um problema ali no meio campo do Timão.
1: É o futebol da Bandeirantes para você, torcedor brasileiro. O tempo não para. 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Você confere, jogado 6 minutos de bola rolando, 6 minutos de bola rolando. É o primeiro tempo de jogo, girando o placar da Copa do Brasil. Continua para você, Corinthians e Inter no Beira-Rio, placar de 0 para o Inter, 0 para o Corinthians. Alô, Agrena.
3: Ulisses, Mirassol e Grêmio segue 1-1, jogo já no segundo tempo. Chapecoense e Cruzeiro também vão empatando 0-0 agora aos 2 minutos da segunda etapa. Amanhã, 9 horas, tem Atlético Paranaense contra Vitória.
1: É o futebol da Bandeirantes para você, torcedor brasileiro. Está paralisado o jogo, marcado tiro de meta para a equipe do Corinthians bater. Tiro de meta para o Timão cobrar. 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A bola volta do toque de bola, vai ser jogando. Jogador do Corinthians, Bidon, ficou sem calção. O que aconteceu aí? Em Sonda.
2: É, teve que trocar ali a bermuda, o calção, o Breno Bidon na beira do gramado. Um assistente do Corinthians fez o serviço, buscou o uniforme lá no vestiário. Não sei exatamente o que aconteceu aí com o Bidon, viu, Ulisses?
1: Abra a volta do toque de bola, tenta descer o time do Internacional, levantamento à frente, vem o bom zagueirão corintiano, Gustavo Henrique ganha. Ele tenta descer pelo seu campo de defesa, abre a jogada curtida do campo de retaguarda, tenta o levantamento para o comando. Do meio do campo de defesa, o time do Corinthians para ser jogando. Abertura à frente, vai para o toque de bola pelo setor de esquerda, desce o time corintiano. Dominou o Garro, vem para a finta em cima da marcação, no primeiro leva para dentro, já foi puxado, derrubado, o árbitro para. Tá marcando a falta de Bruno Henrique, falta para o time do Corinthians bater. bater. Falta pro time curitino cobrar. Se posiciona pra cobrança, Garro, você ligado na Bandeirantes, a Bandeirantes com você. 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A bola já volta no toque de bola, tenta descer novamente no campo de retaguarda. Domina o time curitino, o lançamento vem completamente errado. Recolhe novamente Carboniro, ele prende pro time do Inter, tenta a partida, esquece a bola o Carboniro. E aí na dividida, Bidu leva a melhor. Ele ganha a jogada, recolhe no campo de defesa. Carboniro tá caído. E o árbitro vai parar o jogo para que ele seja atendido. Corinthians tinha posse de bola e sonda.
2: Não foi falta, viu, Ulisses? O Carboniro tá caído no gramado, sentindo bastante, até uma preocupação no banco do Internacional. Mas foi na bola, o Matheus Bidu tirou sem falta. Tá caído o jogador do Inter.
1: Pois joelho com joelho, análise na Bandeirantes vem pra falar. Alô, Romaldo Giovanelli. Alô, Alexandre Pretzel.
4: Olha, o jogo começa como a gente esperava, o Corinthians com a bola, é mais time, mais organizado, e o Inter jogando no contra-ataque, marcando forte no meio de campo para duas escapadas. Foi assim que o Carboniro deu pro Bernabei, e ele chutou por cima na primeira chegada do Inter. E o Corinthians teve o chute do Rodrigo Garro para boa defesa do Matheus Cunha. Ronaldo.
0: É, o Matheus Cunha apareceu logo no começo do jogo, fazendo uma grande defesa aí também. Agora, o que está valendo é o posicionamento das duas equipes. O Inter bem posicionado e o Corinthians também, Ulisses.
1: É o futebol da Bandeirantes, parado, o jogo está marcado, a falta, campo de defesa para o time do Internacional bater e ser o jogo. 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Estamos com 9:30 de bola rolando, Inter e Corinthians 0-0, Copa do Brasil, primeiro jogo, jogo da ida. O jogo da volta acontece na próxima quinta-feira na Neoquímica Arena, a partir das 8 da noite. Vem para o jogo, tenta descer novamente, o time do Internacional não consegue, vem para tirar dali, tira Gabriel Paulista, põe para fora, lateral cobrado para dentro da grande área, Hugo sai para pegar, não dominou Alan Patrick. Domina o Corinthians para Sérgio, jogando pelo seu campo de defesa. É bola para o time Curitiba, bater do campo de retaguarda. 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Domínio do campo de defesa. Brasileiro jogando bem pro toque. Ele vai na Curtinga novamente no campo de retaguarda. Domínio do time Curitiba. Abertura pelo setor de direita. Vem pro toque. Curtinga novamente. Recolheu o Bruno César. Vai para cima da marcação. Escapa da marcação. Cai o César. Tenta o drible. Perde a jogada. Bola volta. Volta no toque de bola. Aperta o time do Corinthians. Erra novamente. Bola volta pelo setor de esquerda. Com o Matheus Bahia. Ele tenta o toque. Vem para desviar na zaga corintiana. Bate no Caio. Sai para fora, lateral para o Inter bater pelo setor de esquerda, campo de ataque. 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Bola recuada, errada. Vem para tirar de qualquer maneira, mercado. Mas domina o time do Corinthians. Lançamento foi feito à frente em velocidade. Tenta chegar, Neguinegão vai para a pressão. Tem que o toque de bola, parece que Negão toca na bola e põe para fora. É bola para o time do Inter bater do seu campo de defesa.
2: Fez a pressão o Guinegão, a novidade na escalação, na vaga de Yuri Alberto, garoto de 19 anos, colocou pra fora apenas tiro de meta, mas estava em cima Guinegão na marcação do zagueiro colorado.
1: 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Bandeirantes marca. Jogados para você conferir, 11 minutos de bola rolando, 11 minutos de bola rolando. É o primeiro tempo de jogo, girando o placar da Copa do Brasil, oitavas de final, jogo de ida. Gigante da Beira Rio continua. Inter 0, Corinthians também 0. Na Bandeirantes, quem vem pra falar é você, Alô Agrela.
3: Ulisses, hoje mais cedo, na final da Liga das Nações de Vôlei Masculina, a Polônia venceu os Estados Unidos por 3-2, conquistou o tri na medalha de ouro. Já o bronze ficou com a Eslovênia, que bateu o Japão por 3-1. O Brasil foi eliminado na primeira fase da competição.
1: A bola volta do toque para tentar vencer o time do Inter. Vem para tocar da bola para o último Gustavo Henrique. A lateral para a equipe do Inter bater pelo setor de direito do campo de ataque. Lateral para o time do Internacional cobrar. 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Villagra está caído.
2: Uma solada ali do André em cima do Vidiagra, volante do Internacional. Tá caído o argentino do Colorado. Falta é longe da grande área, mas vem levantamento para a área do Corinthians. Enquanto isso, Pezzolano e Esteban Conde, seu auxiliar, conversam bastante aqui na área técnica do Colorado.
1: No futebol da Bandeirantes, para você, torcedor brasileiro, Corinthians e Inter, Inter e Corinthians no Beira-Rio, placar de 0-0. Jogo de volta na próxima quinta-feira, 20h, oitavas de final. Esse é o jogo de ida da Copa do Brasil. É falta para a equipe do Inter bater pela direita do campo de ataque. Alan Patrick vem para a cobrança, se posiciona pela direita, vem levantamento para dentro da grande área do time do Corinthians. Você na Bandeirantes, a Bandeirantes não fosse Alan Patrick para a cobrança de falta. Se posiciona pelo setor de direito do campo de ataque. É falta para a equipe do Inter bater. O árbitro não apita, demora demais para autorizar. Vem Alan Patrick pela direita. Ele partiu para a bola, chuveirou na boca do gol. Gustavo Henrique vem de cabeça para tirar. A bola volta para Garro. Tomou uma solada e tá parado o jogo. Falta para o Corinthians bater campo de defesa.
2: E se o André deu no Vidiagra, agora o Bruno Henrique devolveu para cima do Garro e até com mais intensidade. O Bruno Gomes chegou fazendo a falta, muito feia a jogada, lance por cima, árbitro apenas marcou a falta sem cartão ainda na partida 0-0 placar.
1: É falta do campo de defesa novamente para o time do Corinthians bater, é a jogada parecida com a do André, essa foi a realidade. Não deu amarelo para um, não deu amarelo para outro, tá usando uma maneira de apitar correta aí o árbitro do jogo, pelo menos no conceito dele. Domina no campo de defesa para ser o jogador do time do Corinthians, recolhe curtinho pelo setor de direita, Garro. Ele prende a jogada, recomeça o time corintiano com Mateuzinho. Mateuzinho domina pelo time do Corinthians, tenta partir pelo seu campo de defesa para Garro. Garro tem aberto Gustavo Henrique, ele estica a jogada pelo setor de esquerda para Gustavo Henrique. Corinthians, meias preta, calções pretos, camisas brancas. O time do Corinthians abertura à frente no comando de ataque, aperta o time corintiano, tenta ganhar o lance, não consegue. A bola volta, volta no toque de bola, tenta descer novamente o time do Internacional. Vilar, ele prende o lance curto pelo seu amigo de campo, abre a jogada pelo setor de direito do campo de ataque, forte o lançamento, mas no peito do Bidu. Bidu mata no peito, domina para o time do Corinthians, parte com a bola dominada, ele ergue a cabeça, vai inverter a jogada pelo setor de direita para Caio César. Se dominar é perigo, não domina, a bola pode sair, ele evita a saída na linha lateral do gramado, vem para a finta, recolheu pelo comando de ataque, aperta na marcação, está parado o jogo, lateral para o Inter bater. Último toque do Caio César.
2: Ele deu apenas lateral para o Colorado. Matheus Bahia, lateral esquerdo do Inter, ficou caído no gramado, pedindo a falta. Apenas lateral no campo de defesa para o time da casa.
1: No futebol da Bandeirantes, para você, Ronaldo Giovanelli, Alexandre Pretzel, fala do jogo, falam do jogo. Inter 0, Corinthians 0. Primeiro jogo, oitavas de final, Copa do Brasil, da volta é quinta-feira em Itaquera.
4: Jogo muito marcado agora, dos dois lados, né? A tentativa de jogadas em profundidade, tanto do lado quanto do outro, jogando pelos lados. Só que as defesas estão melhores, Ronaldo.
0: É, na postura, né? Tá todo mundo se cuidando defensivamente, ofensivamente. O Corinthians está muito atento também no contra-ataque aí do Carboneiro e do próprio Bernabé, que vem muito forte ao ataque. Então, 15 minutos de jogo praticamente aí. O Corinthians tem a posse de bola, mas até aqui só aquele chute mesmo de longa distância que o Corinthians deu e o Matheus Cunha fez a defesa.
1: A bola volta no toque de bola, tenta descer com o time do campo de defesa, recorde o time do Corinthians pelo setor de esquerda do campo de retaguarda, vai para o toque de bola pelo setor de esquerda, abre o lance à frente do Bidon. Bidon já prende no campo de defesa, recolhe com o Ranieri. Ele domina para o time do Corinthians para ser o jogador do campo de retaguarda. Abertura vem na sua zaga central com o Gustavo Henrique. Gustavo Henrique prendeu para a direita, recolhe a jogada para Gabriel Paulista. Gabriel Paulista prendeu para a direita do campo de ataque, tenta inverter a jogada. Nossa Senhora! Ele põe para fora a bola em tiro de meta para o Inter bater.
2: E o Diniz pediu calma agora para os zagueiros do Corinthians, não aprovou essa inversão do Gabriel Paulista, direto para fora, que é mais toque de bola na saída, é o que pede o técnico do Timão.
4: E mais uma vez uma ligação direta de um zagueiro buscando o atacante. Está acontecendo isso com os dois times, o que facilita o posicionamento defensivo. Tecnicamente, um jogo fraco até agora.
1: A bola volta do toque de bola para o time do Inter bater do seu campo de defesa. É tiro de meta para a equipe do Internacional bater e ser o jogando placar de 0-0. Você ligado na Bandeirantes, se posicionou um chute a gol até agora no jogo, somente do Bidu, em que o goleiro Matheus Cunha fez grande defesa. A bola volta do toque de bola, cai o César baixinho, perde a jogada na intermediária do campo de defesa para Alan Patrick. Tenta descer o time do Inter, vem para cortar o Corinthians, tenta armar contra golpe com Garro. Garro deu para Caio César, literalmente pisa na bola e se atrapalha. Recolhe o campo de ataque, tenta descer o curtinho no campo de ataque Carboneiro. Ele prende pro time do Inter, é bom de bola em cima da marcação do Paulista, vem pro cruzado, levantou a boca do gol, mas aí tranquilo. Domina no campo de defesa, está jogando Gustavo Henrique. Ele prende para Bidu, dá o tapa na bola para entre as pernas do marcador, tentou descer Bidu. A bola volta para Bidon, Bidon domina pro time do Corinthians, tenta ligar à frente no campo de ataque. Já recua ali novamente o Corinthians com Garro. Garro domina, tem Caio César partindo pelo setor de ponta. Estica a jogada para Caio César com a bola, chega a marcação do Matheus Bahia. Caio César balança na frente do Matheus Bahia, já passou, recolheu, vem pro toque de bola, soltou na direita para Matheusinho. Matheusinho cruzou, segunda trave para Guinegão. Guinegão deu para trás para Garro. Garro domina para o time do Corinthians, deu para Bidu, bateu pro gol em cima da marcação. A bola volta para Ranieri. Caio César tentou ganhar, chega, vem Matheus Bahia, tira o perigo. A bola volta para Garro, ganha a jogada, levantamento à frente, fica no chão. O Bidon pediu a falta, o árbitro mandou seguir. Matheus Cunha sai, pega.
2: Reclamou de um puxão ali do Maripan, que é muito mais alto, né, que o Bidon. O zagueiro colorado tem 1,93m. Fiquei com a sensação de puxão, o árbitro mandou seguir.
1: É o futebol da Bandeirantes para você, torcedor brasileiro. Domínio do campo de defesa para ser jogando. Já vem toque de bola, Coutinho novamente. O time do Inter bate, Matheus Cunha. Ele bate a bola, levanta para o comando de ataque. Vem para o toque de bola, a bola volta. Coutinho no toque de bola do Caio César. Tentou o domínio, atropelado. Paralisado o jogo, marcada falta. Campo de defesa para o time do Corinthians bater falta cometida pelo Matheus Bahia. Se posiciona para ser jogando o time do Corinthians. Você na Bandeirantes, a Bandeirantes com você. Obrigado, torcedor brasileiro. Se posiciona para ser pro jogo. Placar de 0 para o time do Inter, 0 também para o time do Corinthians. 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Obrigado, torcedor brasileiro. Domínio do campo de defesa, vem pro toque de bola, Coutinho pela direita, abre a jogada curta pela direita com Mateuzinho. Mateuzinho prendeu pela direita, deu para Bidon. Bidon volta a jogada para Mateuzinho. Mateuzinho domina pro time do Corinthians, parceiro, jogando pelo seu campo de ataque, prefere fazer o break, faz o break e volta. Ele tenta o toque de bola pela direita, armou para Garro. Garro prendeu pelo setor de direito. O Inter todo no campo de defesa, já recolhe o time corintiano, parceiro, jogando com Gabriel Paulista. Gabriel Paulista domina pro time do Corinthians, ele prende a jogada do campo de defesa, 0-0, é o placar do jogo. A vitória vem no toque de bola com Ranieri. Ranieri domina para o time corintiano. Ele tenta o levantamento à frente. Corinthians dito o ritmo do jogo com Gustavo Henrique. Prendeu na esquerda, abriu para Bidu. Bidu para Gustavo Henrique. Ele vem para o toque de bola curto no meio de campo. Recolhe Bidu no campo de defesa com o Hugo Souza. Ele sai da grande área, tudo de azul, somente as chuteiras brancas. Prende o Hugo Souza, domina pelo setor de direito no campo de retaguarda. Ele vem para o toque de bola para o time corintiano. 0-0, é o placar do jogo. 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Sinta-se abraçado, torcedor brasileiro, voltando do passeio do final de semana, ligado na Bandeirantes. A bola volta pelo setor de direito do campo de ataque, vai para o toque para o time corintiano. Lançamento à frente, tentou o domínio, pediu a falta o Guinegão. O árbitro mandou seguir, Guinegão foi infantil na tentativa do domínio, perde a bola lateral para a equipe. Lateral não, né? O mercado vai na bola, você pode dar falta sempre. Deu lateral, mas o Guinegão só tomou no corpo por trás, hein?
2: Chegou forte o mercado, hein, Ulisses? 39 anos, zagueiro de seleção argentina, disputou a Copa em 2018 e chegou forte em cima do garoto do Corinthians, sem a falta mais uma vez, não marcada pelo Alex Gomes Estefano.
1: É o futebol da Bandeirantes para você, torcedor ouvinte do Brasil. O nosso Bruno Milhozzi ligado no microfone da Bandeirantes. Obrigado, torcendo pro timão. E domínio do toque, ele tenta descer o Corinthians. Houve falta. Tá parado o jogo, marcada falta pro time do Inter bater e descer do campo de defesa. Rapidamente bate falta inteligentemente. O time do Inter desce curtinho na intermediária com Bruno Gomes. Ele tenta o levantamento muito forte. A bola vai embora, linha de fundo, tiro de meta para a equipe do Corinthians. Bater tiro de meta pro timão cobrar. 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Você confere, jogados 21 minutos, primeiro tempo de jogo, girando o placar da Copa do Brasil, oitavas de final, jogo de ida. 0 Internacional em Porto Alegre, no Beira Rio. 0 Internacional, 0 também pro Corinthians. Vem Caio César, dominou pro timão. Tomou o toque nas costas, o árbitro mandou seguir. É lateral pro time do Inter, bater da esquerda, campo de defesa. 0-0 é o placar do jogo. Na Bandeirantes é você.
0: Ué, Guilherme Agrela. O juiz esqueceu a pita, é, Ulisses?
1: Mas por quê?
0: O juiz esqueceu a pita, é? Os caras estão começando a bater, o juizão está deixando a bola rolar e o negócio vai começar a esquentar aí, hein? Com 22 minutos, hein?
1: Vou falar para você, do mercado foi falta feia, né? Chegou por trás, só pegou os pés do Guinegão. O árbitro mandou seguir, ia sair na Copa do Mundo, tivemos umas 50, assim, ninguém marcava falta. Só que é o seguinte, a arbitragem lá, o Caio César agora está tomando cartão amarelo.
0: Então, tem coisas que só o futebol proporciona, ainda mais uma arbitragem que estava dormindo, agora deu um amarelo porque estão falando para ele: você esqueceu o apito?
5: Eu vou dizer uma coisa para você, o futebol brasileiro é muito estranho em termos de arbitragem, né, cara? Porque, poxa, cara, não está se usando a regra dos segundos para repor lateral, não, tiro não, de meta, eles não estão usando
4: não
5: no Brasil.
4: Não estão usando, é vergonha.
5: Esse tipo de lance que a gente antigamente era falta aqui no futebol do Brasil, toque pelas costas, a gente viu um monte de vezes jogador partindo, tomando um toquinho nas costas, a arbitragem da Copa não dava, mas aqui no Brasil se dava, né? Então eles usam algumas coisas e outras coisas eles não usam, não dá para entender, viu, Ronaldo? É impressionante.
0: Tem essa também, não reciclaram nada, né? Ficaram nada. 40 dias sem reciclagem nenhuma.
5: Você tá coberto de razão, Ronaldo. Não fizeram nada, nada, nada, nada. Domínio do campo de defesa. Recolhe o time do Corinthians, tenta ser jogando pelo setor de campo. De retaguarda, vem pro toque, levaram novamente, curtinho novamente. Gabriel Paulista, ele prende a jogada curta pelo seu campo de defesa. Já recolhe a jogada, prende o lance curtinho para Bidu. Bidu prendeu pelo setor de direito do campo e ataque, estica a jogada para Bidon. Bidon recolhe pelo setor de direito do campo e ataque, vem pro lançamento para Guinegão. Deixou bom lance para Garro, girou para bater pro gol, dominou. Marca muito o Inter. E vem para tirar a jogada pela direita, vem para tirar. Bahia dá um pico na bola de fora, errada, bola volta, volta no toque, levando para Bidon. Bidon ganhou para Mateuzinho. Mateuzinho domina do campo de defesa para ser jogando para o time do Corinthians. Recolhe na circunferência central do gramado do campo de defesa. Abriu Gustavo Henrique, ele prende para Bidu. Bidu da esquerda inverteu na direita para o Caio César. Subiu o zagueiro, tirou mal, soltou para Bidon. Bidon cruzou, levantou na boca do gol. O toque de cabeça vem para tirar de qualquer maneira. Maripan, ele tira o perigo, bola volta com o Inter. Domina pela direita, vem pro toque, levada curtinho novamente. O Inter com Bruno Gomes, tenta o levantamento à frente, recolhe a jogada curtinha com o Carboneiro. Ele vem pra finta, toca na bola, ganha a bola. O time do Corinthians para ser jogando. A abertura foi feita à frente, tenta André, o toque de bola, ganha lateral na esquerda, campo de ataque pro time do Corinthians bater. Manual pro Timão cobrar. Análise, opinião, Copa do Brasil, oitavas de final, é o primeiro jogo. O segundo jogo acontece na Neoquímica Arena, quinta-feira, 20h. Na Bandeirantes, falam ídolo da Fiel, Ronaldão Giovanelli. 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E Alexandre Pretzel, conteúdo no ar. E aí, gente? 0-0.
4: É que eu me irrito agora. O Matheusinho não fez nada e o Matheus Cunha cai no gramado. O jogador brasileiro é um pé no saco. Ó, foi nada. Ó, o Matheusinho, só deu um encontrãozinho no goleiro. Os caras são muito chatos, eles não querem jogar, pessoal. Tem que jogar bola. E outra, o Corinthians, Ronaldo, se explorar o Caio César em cima do Matheus Bahia, é ali que é o caminho. Se fizer 2-1 no Matheus Bahia, que é fraquíssimo lateral, o Corinthians vai ter mais oportunidade de chegar na área.
5: Aba na ponta do toque, ele vai tentar descer. Ronaldo, eu vou dizer para você, hein? Corinthians bem, teve aquele chute do Bidon, quase abre o placar com 1 minuto e meio de jogo. Tem mais posse de bola, né, Ronaldo? Tá melhor, você acha, Ronaldo?
0: É, pra quem tá jogando fora de casa, né, viu a pressão que o Inter colocou pra cima do Flamengo, o Corinthians até que tá fazendo um bom primeiro tempo aí, até com 25 minutos, ficando com a bola nos pés, Ulisses.
5: Negrão. E vem pro toque de bola, tentando lançamento para Negrão. Negrão tentou chegar na bola, que Negrão desistiu do lance, afasta o time do Inter, sai jogando facilmente no campo de defesa. A bola volta para Bidu. Bidu abre a jogada, André tentou ganhar a jogada, ganha a jogada, curtinha Ranieri. Ele tenta o toque de bola para Bidu. Bidu domina para o time do Corinthians, tenta o toque para ser jogando no seu campo de defesa. A abertura vem com Gustavo Henrique, que volta para Hugo Souza. Hugo Souza levanta a jogada para Gustavo Henrique, ele bata no peito pelo setor de esquerda, campo de defesa, sai jogando o time do Corinthians, atravessa uma bola. Gustavo Henrique em frente à grande área do time corintiano para Gabriel Paulista. Ele prende o lance, desce o morro, Timão, 0-0 é o placar do jogo. Do meio do campo de ataque, vai pro toque de bola, o time do Corinthians, Gabriel Paulista prendeu a jogada, recolheu com Caio César, leva para o meio, ele vem pro Brex, se livra bem da marcação, já parte pelo setor de esquerda, direita, campo de ataque, tem Mateuzinho aberto, enfiou para Mateuzinho, Mateuzinho do meio, devolveu para Caio César, levou para a linha de fundo, vai tentar a finta, pode soltar para Mateuzinho, soltou para Mateuzinho, Ranieri chegou livre, mas depois chegou a marcação, para a volta do toque de bola, contigo na intermediária, já domina Bernabé, aperta, ganha a bola, o time do Corinthians dominou André, André prendeu para Mateuzinho. Mateuzinho para a direita, vai para o cruzamento na segunda trave, passa por todo mundo. Bidu tenta evitar a saída, ele vem para o toque de bola, ganha a jogada curtinha para Bidon. Bidon recolhe para o time do Corinthians, solta mais atrás. Corinthians domina o jogo, dito o ritmo do jogo, já domina no campo de ataque com André. 0-0 é o placar do jogo. Abriu para Bidu, Bidu abre da esquerda, volta jogando novamente pela ponta para Bidon. Bidon para Garro, Garro domina para o time corintiano, ele inverte a jogada, recolhe pelo setor de direita para Mateuzinho. Mateuzinho busca a jogada com Gabriel Paulista, ele prende o lance. Mateuzinho partiu pela direita, Gabriel Paulista Paulista soltou para ele, Mateuzinho vem pro corte, abriu para Caio César, ergueu a cabeça, chuveiro, levantou na boca do gol, toque de cabeça do Ranieri, vai para fora. Tiro de meta para o Inter bater.
2: E agora o Timão ficou mais de um minuto, viu, Ulisses, trocando passes, o Inter só olhando, cruzamento do Caio César, o Ranieri sobe, o mercado ficou reclamando ali de um empurrão, nada, deu o árbitro, e também só voltando, Ulisses, no cartão do Caio César, foi por uma falta que ele jogou a bola para longe, não deixou o Inter bater rápido, por isso o cartão para o Caio César, 37 do Corinthians.
1: O tempo não para, Bandeirantes marca! 27 minutos, 28 de bola rolando o primeiro tempo de jogo, girando o placar da Copa do Brasil, jogo de ida, primeiro jogo, o jogo da volta é na próxima quinta. Continua pra você, Beira Rio, Corinthians e Inter, Inter em Corinthians 0-0. 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
3: Fim de jogo lá em Mirassol, Ulisses. Mirassol empata com o Grêmio 1-1. Saiu na frente com Bruno Santos. Amuso empatou aos 5 minutos do segundo tempo. Portanto, tudo definido para o jogo de volta. Já Chapecoense e Cruzeiro, 23 minutos da segunda etapa. Segue 0-0 na Arena Condá.
1: A bola volta, volta do toque de bola, recolhe bola o time do Inter com o mercado, vai jogando no campo de defesa, já solta a jogada curtinha com Bruno Gomes. Bruno Gomes recolhe para a direita, vem para o toque de bola curtinha, novamente tentou buscar Bruno Henrique. Ele recolhe a jogada, Bruno Henrique flutua pelo meio, a bola volta na zaga central para o mercado, que domina para o Inter para sair jogando. 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É HG na Cata, Brasil. 28 minutos de bola rolando o placar de Inter e Corinthians 0-0, oitavas de final, primeiro. Primeiro jogo das oitavas de final. O Corinthians aperta a saída de bola, vai para cima. Guinegão tentou ganhar, vem para tirar dali. Matheus Cunha, o goleiro do Inter, bate à frente. Vem para subir de cabeça, tira a zaga do Corinthians, tira mal, mas domina mal também. Anan Patrick ganha a jogada pela liga direita do campo de ataque. Desce 29 de bola rolando. O Inter tenta achar espaço para descer. Hugo não fez uma defesa, não. Recolhe no campo de ataque, já domina novamente. Anan Patrick se soltar para Carboneiro, tá impedido. Inteligentemente ele prende a jogada, volta a jogada curtinha para o seu campo de defesa. Recomeça a jogada com Vilagra. Vilagra recolhe pelo setor de meio esquerdo da campo de ataque, ele vem pro toque de bola curtinho pelo comando de ataque, abre o lance à frente, vem pro toque, volta a jogada, o time do Inter para ser jogando com o mercado. Mercado domina no campo de defesa, vem pro toque de bola curta à frente, recolhe, vem pra marcação. Bidu aperta o time corintiano, não tem espaço para ser jogando o time do Internacional. Guinegão ameaça e pra finta, tenta o levantamento à frente, vem pra subir de cabeça. Gabriel Paulista sobe, corta, tira. André vem pra dividida, ele tira pro time corintiano, bola volta, volta pra Bidu, ganha a jogada pra Bidu. Bidu já prende o lance pro time corintiano e está jogando no toque de bola campo de defesa para Gustavo Henrique. Domina para o Corinthians e sai para o jogo. 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A bola volta com o time do Corinthians. Domina no peito, tenta o giro na marcação, perde a jogada. Bidu domina pela direita do campo de ataque, tenta descer o time Internacional com Bruno Gomes. Ele prendeu, abriu para Carboneiro. Carboneiro prende pela direita do campo de ataque, vai para a finta. Carboneiro balançou, soltou, ninguém marcou. Vem Inter, boa jogada, apertou a frente, o toque na mão. E na sequência, toque do Mateuzinho. Primeiro foi no jogador do Inter. Depois, toque na mão do Mateuzinho. O árbitro vai parar o jogo da falta pro Corinthians ou pênalti pro Inter? Primeiro houve o toque na mão do jogador do Inter.
2: É, Ulisses, muita reclamação por parte do Internacional, porque tem um embrólio ali na área e na sequência a bola sobe. O Mateuzinho, para reclamar que a bola teria tocado no braço do Bernabé, ele levanta a mão. E aí a bola pega claramente no braço do Mateuzinho. Então a reclamação, por enquanto o VAR não interferindo, lateral confirmado para o Internacional.
1: 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Na Bandeirantes, o árbitro tá falando que pegou de primeiro no ombro, depois pegou na mão, hora que ele levantou o braço para reclamar, e aí Pretzel, e aí Ronaldo?
4: A bola bate na altura do ombro do Bernabé e o Mateuzinho vai reclamar e toca com o braço na bola. Se o árbitro entendeu que ele não estava vendo a bola, eu não sei, mas em outros lances isso aí seria pênalti. É um lance muito discutível, porque o Mateuzinho foi reclamar do lance e deu um tapa na bola. Deu um tapa na bola dentro da área. Se isso não é pênalti, o que é? Toque no vôlei isso. No vôlei, é isso.
1: E aí, Ronaldo Giovanelli?
0: E aí que ele, o Bernabé, joga a bola com a mão dentro da área. Os dois jogaram a bola com a mão dentro da área. Podia dar ali uma manchete, os dois jogadores.
1: No futebol, da Bandeirantes, domina pela direita, tenta descer o Internacional, prende a jogada, Bruno Gomes já domina pelo setor de direito do campo de ataque, vem o Inter com perigo, afasta, tira o perigo, time corintiano, a bola volta no toque de bola de Caio, recolhe Caio César para o time do Corinthians, tentou partir de esquerda, se lançar o Guinegão, está impedido, Caio César vem para finta, toma a falta, o árbitro mandou seguir, é o impedimento do Guinegão, mas antes houve a falta, e está tomando amarelo ele, demorou.
5: Mercado por ter feito falta antes do impedimento em cima do Caio César.
2: Deu um encontrão, né? O Gabriel Mercado em cima do atacante do Corinthians. Ele vinha puxando o contra-ataque. O Mercado deixa o corpo para a jogada. E o árbitro agora sim apresenta o cartão amarelo. Gabriel Mercado, 25 do Inter, amarelado.
5: Mas foi o Maripan que fez isso. A falta, não foi o Mercado?
4: Deu cartão pro jogador errar. Por isso que o Mercado tá reclamando. O cartão era pro Maripan que fez a falta, matando a jogada no Caio César. O árbitro é fraquíssimo. Eu já anunciei, o árbitro é fraquíssimo. Fraquíssimo.
5: A bola volta do toque de bola. Parece que ele corrigiu o árbitro do jogo.
4: Bom, se ele corrigiu, ok.
5: Parece que ele corrigiu. Foi isso, não foi não, o Sonda?
2: Me parece que sim, tá, Ulisses. Até a sinalização é confusa, mas acredito que sim. O Maripan, número 13, acabou ficando com o cartão.
5: Isso aí, Maripan toma o cartão amarelo. Então corrige o árbitro do jogo. 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Lateral pro time do Inter bater e ser o jogador do seu campo de defesa. Lateral pro time do Internacional cobrar. 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A bola volta no toque de bola, tenta descer novamente. O time do Corinthians não consegue. O time do Inter tem falta no campo de defesa. Falta pro time do Internacional cobrar. 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A bola volta no toque de bola para ser o jogador novamente. Aqui do Internacional. 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A bola volta com o time do Corinthians, tenta ganhar a jogada pelo setor de direito. O árbitro para o jogo. Está marcando a falta para a equipe do Inter bater.
2: E o jogo agora, Ulisses, está parado por uma falta forte em cima do Bruno Henrique. E a sensação que eu tenho é que os jogadores já notaram que o árbitro é fraco e que agora o jogo é deles. Que é confusão agora para todo lado. O Inter agora tenta cobrar a falta, mas muito parado o jogo aqui no Beira-Rio.
5: 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Ele tenta ser jogando bem para a marcação, aperta, tenta o toque de bola curtinho novamente. O time do Internacional, abertura na direita, péssima. Péssimo toque do Carbonero, tá parado o jogo. E o Marco tá dando amarelo para o Ranieri.
2: Isso, a falta forte em cima do Bruno Henrique, volante do Internacional, jogador que passou pelo Corinthians, inclusive, e o Ranieri 14 está tomando amarelo. O único pendurado do Corinthians que, se tomar o cartão hoje, fica fora da volta é o Lingard, que está no banco de reservas. No mais, todos praticamente liberados aí para o jogo da volta.
5: E ele marcou
0: pra
5: falta do alguém... Ranieri, hein?
0: Para mim, em dois lances que ele erra no cartão aí, o VAR está cantando na orelha dele. Tem alguém cantando na orelha dele aí, porque ele tá atrasado dando a falta e os cartões atrasados também. Tem alguém ajudando esse menino. Tudo bem, se é pro bem, tudo bem. Mas ele já está perdido com os 35 do primeiro tempo, o juizão perdido. E pelo atraso e um pouquinho que a gente conhece de futebol, tem alguém cantando na orelha dele.
5: Muito bem, tá parado o jogo, tá marcada a falta pelo setor de direito do campo de ataque. A falta novamente para a equipe do Internacional, batendo pelo setor de direito do campo de ataque. É falta para o Inter bater bem para a bola, Nan Patrick. Ele bate para a bola, bate a falta, levantou no boca do gol. A bola vai embora e falta, né? Tá parado o jogo, mas que coisa, velho. Tá louco, o Maripan chegou empurrando todo mundo do time do Corinthians ali.
4: O jogo é sofrível, sofrível o jogo, com um árbitro péssimo. Né? Então o jogo é fraquíssimo, a pena que Inter e Corinthians, né? É só empurrão, só confusão, e não foi nada, hein? Por exemplo, o cartão do Ranieri foi equivocado e essa falta não aconteceu. Por quê? Porque o árbitro é ruim.
5: A bola tinha ido para a linha de fundo, ele marcou falta. Mas vou dizer uma coisa, quem fez falta, acho que foi o Mateuzinho no Ranieri.
4: Foi
5: que
4: o Mateuzinho, exatamente.
5: Com o joelho na cabeça do Ranieri.
4: O Maripan nem encosta no
5: ele
4: Ranieri.
5: Ele chegou empurrando.
4: Não, mas empurrando acho que não.
5: Opa, pode ver, hein? 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Aqui parado o jogo, bola pro timão descer. 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Dubida pelo setor de direito do campo de ataque, tenta descer o Cortigo novamente na intermediária. Recorde pelo setor de direita, Mateuzinho. Ele prende pro time do Corinthians, vem pra finta, faz o break, prende a jogada para André. André recolhe jogando pouco, aparece pouco André pro jogo. A bola volta com o time corintiano que está jogando no seu campo de defesa. 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
1: 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Ganhou uma jogada, errou o Corinthians, falhou fraco Gabriel Paulista, ele vai fazer o gol, bateu, pega o gol! Em dois tempos, Hugo faz a defesa evitando o gol do Internacional, Sonda.
2: Dia dos Pais ainda não chegou, viu, Gabriel Paulista, sem presente.
1: Mas ele é horrível.
2: Pro Internacional. Ele dá uma bola pro Carboneiro, olha, ele sai cara a cara com o Neneca, Hugo Souza, e a sorte do Gabriel Paulista é que o goleiro do Corinthians faz uma grande defesa, impede o gol do Internacional, mas o Gabriel Paulista, olha, pede desculpas e o Fernando Diniz dá aquela olhada para ele.
1: E vem pro jogo, Bidon dobra para o time do Corinthians, vem pro toque de bola, balança em frente à marcação do primeiro, do segundo, perde a bola, volta para recuperar, ganha o lance. Que bandeira marcou? Bandeira marcou a falta, foi isso? O Gabriel Paulista, ele é muito fraco como jogador de futebol, né? A gente sabe disso. E ele fez isso contra o Santos, vocês se lembram disso? Ele deu uma bola, só que o Santos fez o gol, né? O Gabigol foi lá e fez o gol. Quer dizer, será que o cara não aprende nunca, Ronaldo e Pretzel? Ô, Gabriel Paulista.
4: Faltou velocidade pro Carboneiro, apesar da ótima defesa do Hugo. Se o Carboneiro fosse um pouquinho mais rápido, ele tirava mais corpo do Gabriel Paulista e ficava mais perto do Hugo Souza. Ele teve que bater no gol e a bela defesa do Hugo Souza. O jogo picotado, no melhor lance, dá pra... o Garro chutou a um minuto de jogo, o Matheus Cunha defendeu. E agora o Carboneiro chuta aos 37 e o Hugo Souza defendeu. Muito pouco para o que a gente esperava, Ronaldo.
0: E a sorte do Gabrielzinho aí é que o Carboneiro saiu do meio de campo praticamente. Então teve que percorrer um grande caminho, porque ele está marcando ali no meio de campo para sair no contra-ataque. Essa foi a sorte, que ele sempre está próximo à área, ele erra uma bola dessa aí, é gol. E agora ele está impedido, totalmente impedido.
1: E vem pro jogo o time do Inter. Bandeira mandou seguir, dominou na área, Carboneiro bateu por sobre o gol, afasta a zaga corintiana. E agora o Bandeira marcou impedimento. Cara, esses caras da arbitragem do futebol brasileiro, esses caras são ridículos, cara.
0: Bom, eu cantei aqui.
1: É ruim, não, você falou, tá impedido. Mas, cara, o cara tá lá, deixou a bola rolar. Mas ele não é que ele tava um pouquinho impedido, ele tava 5 metros na frente, Ronaldo Giovanelli.
0: É, poderia parar o jogo, porque pode machucar jogadores. Ainda mais quando você tem praticamente de 2 metros de impedimento, né? Se fosse alguma coisa pra traçar o automático aí, mas no caso não, né?
1: E vem pro jogo o time do Corinthians, abertura para o toque de bola de Caio César, abriu para Mateuzinho. Ganhou o lance, levou para a área, tentou a finta, perde o lance, bola volta para Caio César, dá de graça o time do Inter. Mateus Bahia passa mal, volta Mateuzinho, toca na bola, ela vai sair em linha de lado. Lateral para a equipe do Corinthians, bater pela direita no seu campo de defesa. 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Domina André, prende para o time do Corinthians, para ser jogando pelo seu campo de ataque, vai tentar o toque de bola, André, recolhe pelo seu campo intermediário, tenta o levantamento à frente, prendeu o Bidon, Bidon soltou para André, para a linha de fundo, não é muita dele não, ele balança, domina, pode soltar para Bidon, volta para Bidon, mas põe a bola dividida, André ganha a frente, recolhe para o time corintiano, tentou sair para o jogo, ganha lateral para o time do Corinthians, bater pela direita. 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Continua para você, Internacional 0, Corinthians também 0, alô, alô, Agrela.
3: O Ulisses do Joinville confirmou que Diego Souza, ex-atacante, é o novo técnico da equipe até o final da temporada. O Joinville foi eliminado na primeira fase da Série D do Campeonato Brasileiro e disputa a Copa Santa Catarina. Essa é a primeira experiência de Diego Souza como treinador profissional.
1: 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Espero que nenhum jogador faça o que ele fez com o Estevam. Lembra no Palmeiras? Xingou o técnico, saiu brigado. Agora ele é treinador. Vamos ver o que acontece, né? 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Domina André para o Super Corinthians. Abra a jogada para Garro. Garro vai soltar pelo setor de esquerda para Bidu. Bidu é bom de bola. Deu para Garro. Entrou na grande área. Dominou. Levou para a linha de fundo. Vai para o cruzado. Mercado. Ele chega na marcação. Tira a bola do Garro e tenta ser jogando para o time do Inter. Ele vem para o toque. Ele vai aperta novamente. Ganha lateral. A equipe do Inter pela direita no campo de defesa. 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Abra a volta do toque de bola para ser jogando Real. Olha o time do Inter para ser pro jogo. Já prende o lance curtido no campo de retaguarda. O time do Inter, placar do jogo, placar de 0 a 0. Vem para cima, Guinegão. A bola volta, volta para Matheus Cunha, goleiro do Internacional, de perna esquerda, bate na bola. Tenta o levantamento, vem Gabriel Paulista, toca de cabeça, mas toca completamente errado e fica no chão. É falta pro time do Corinthians bater do campo de defesa. Falta para o time corintiano cabrar. 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Abraça a volta, o toque de bola contigo no setor intermediário, tenta ser jogando bem para o toque de bola, equipe do Corinthians, 0 a 0 é o placar do jogo, 43, vamos chegando a 44, primeiro tempo de jogo, daqui a pouco Ricardo Capriotti, intervalo Bandeirantes, Inter e Corinthians, Copa do Brasil, primeiro jogo das oitavas de final, jogo da volta na quinta-feira na Neoquímica Arena, às 8 horas da noite. Já deu milho do toque de bola, Corinthians, lançamento, viria para Garro, vem mercado de cabeça, sobe, corta, tira, a bola volta com o time corintiano, tenta ganhar a jogada curtinha pelo campo de ataque, aperta na marcação, vem Bidon, rasga a jogada, mas o árbitro para. Já marcava falta para a equipe do Inter bater em cima de Berdabem no campo de defesa, falta para o time do Inter cobrar.
2: É, o Garro deu um encostãozinho ali no Bernabé, o árbitro marcou a falta. E um detalhe, viu, Ulisses, apesar de ter o sistema instalado aqui no Beira-Rio para os jogos da Série A, o semiautomático ainda não está funcionando nesta fase da Copa do Brasil, por alguns estádios da competição ainda não terem o sistema.
5: E o Internacional, um deles?
2: Não, são os times da Série B, o Juventude com Alfredo Jaconi e o Fortaleza, que enfrentou o Palmeiras na Arena Castelão, já que o estádio só está atuando na Série B com o Ceará e o Fortaleza. Isso vai ser discutido pela CBF, observando quem vai se classificar para as quartas.
1: 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Domina, vem para o toque, levar o time corintiano, abertura para Bidon. Bidon recolhe para o time do Corinthians, tenta ser jogando, deu de graça, a bola afasta a zaga corintiana, ela volta no bico da chuteira, afasta a zaga, a bola volta no comando de ataque, aperta o Inter, bola batida, gol pessimamente pelo Vilagra. Ele chapa a bola, manda longe do gol, tiro de meta para a equipe do Corinthians bater, que erra na saída de bola.
2: Mais uma saída errada do Corinthians, uma chance perdida pelo Internacional, chutou longe demais o jogador colorado. Um minuto de acréscimo, viu, Ulisses? Vamos a 46.
1: 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A bola já volta, volta no toque de bola para ser jogando. Já prendeu, não se curtiu no campo de defesa. Recolhe o time do Corinthians. A bola volta no toque de bola curtiu novamente. Vai terminar o primeiro tempo de 0 para a equipe do Inter, 0 para o time do Corinthians. A Bidu vem para o toque de bola pela direita do campo de retaguarda. Tenta esticar a jogada no comando de ataque para Bidu. Erra. A bola volta com o time do Inter, que tenta descer. Dá tempo ainda. Abertura pela direita no campo de ataque. Tenta evitar a saída e evita. Domina pelo setor de direita, abertura vem para o toque, ele bola com o Carboneiro. Carboneiro prendeu o lance, gira a jogada pelo campo de ataque, aperta na marcação a zaga corintiana. Guinegão vem para ajudar aqui atrás, bola volta pelo setor de direita. Domina o time do Inter, novamente recolheu o Carboneiro. Ele prendeu o lance, girou, bateu pro gol em cima da marcação, afasta a zaga corintiana. É lateral para o time do Inter bater quando ergue o braço o árbitro. Termina o primeiro tempo aos 46:20 no Beira-Rio. 0 Inter, 0 Corinthians. Na Bandeirantes vem ele, Ricardo Capriotti. Aqui vem tudo, tudo, toda a emoção pro segundo tempo, Capri.
6: Vamos lá, né? Tomara, né? Porque por enquanto esse 0-0 aí é ruim. Erro, precisa de gol. Precisa de gol, Beira-Rio. Vamos lá, atenção, Leonardo Sonda. O que é que você tá vendo aí na saída de campo dos dois times, hein, Sonda?
2: Uma saída bem tranquila, viu, Capriotti? Uma reclamação um pouco tímida dos jogadores das duas equipes com a arbitragem. Primeiro os jogadores do Inter e agora o Hugo Souza ali comentando, conversando com o árbitro. Certamente a arbitragem não está agradando nem Inter nem Corinthians na noite de hoje aqui no Beira-Rio. E, claro, a torcida do Corinthians comemorando por enquanto esse empate, um resultado considerado positivo para o jogo da volta da próxima quinta-feira na Neoquímica Arena.
6: Valeu, você já volta aí, Sonda. Daqui a pouquinho eu retorno com você, porque agora é hora de opinião. Vamos ouvir os comentaristas bandeirantes, os craques dos comentários. Alexandre Pretzel e Ronaldo Giovanelli explicando esse 0x0, intervalo de jogo em Porto Alegre. Começo com você, Ronaldão. Conta tudo pra gente aí. Fala, Ronaldo, boa noite.
0: Boa noite, Capri. É um jogo sofrível esse primeiro tempo, um jogo ruim de se ver, né? A verdade é que as duas equipes estão se respeitando muito, o Inter bem posicionado também, assim como foi contra o Flamengo. Tem um time que encaixou aí, pelo menos no ataque, né, na sua formação, com o Bernabé aí, com o Alan Patrick e o Carboneiro, e o Vitinho fazendo ali a recomposição do ataque, chegando por trás, muitas vezes pelo lado direito. E o Corinthians muito pouco, mas do lado do Caio César algumas coisas funcionando, com o André por ali. O próprio Mateuzinho, quando vem, acaba chegando até a linha de fundo. Então, um jogo muito pobre nesse primeiro tempo. Duas chances, uma para cada lado, os dois goleiros aparecendo, o Hugo aparecendo de um lado, o Matheus aparecendo de outro. Mas, assim, muito pouco. Teve mais posse de bola o Corinthians, né, Pretzel? Mas, assim, de criações, muito pouco. O jogo, o primeiro tempo ficou devendo, viu, Capri?
6: Fala aí, Pretzel.
4: Ficou mesmo, né, Ronaldo e Capri, porque o que a gente esperava? Eu esperava um jogo mais rápido, né, um jogo mais intenso, mas não, os dois times, eles pegam a bola, eles saem pelo sistema defensivo de uma maneira lenta, aí, quando o outro time não tem a bola, o outro time recua e fica jogando no erro do adversário. Quando isso não acontece, o que eles fazem? Eles ficam trocando bola e jogam a bola em ligação direta, facilitando a vida dos zagueiros. Os melhores em campo, por incrível que pareça, Gustavo Henrique e Mercado. Os dois melhores, porque foram os dois que ficaram de frente para as bolas lançadas e afastaram tudo que apareceu para eles. Então os dois defensores foram os destaques da partida, porque quando a bola passa pelo meio de campo, ela passa numa lentidão tremenda. O Corinthians ficou com a bola, mas sem muita imposição, sem muita infiltração. E o Inter, quando roubava essa bola, fazia ligação direta tentando jogar em contra-ataque, coisa que não conseguiu. Os lances, o Garro chuta a um minuto de jogo, um rebote, e o Matheus Cunha faz uma defesa difícil, surpreendente. E depois, o erro do Gabriel Paulista para o Carboneiro entrar sozinho. Mas o Gabriel chega junto ainda para atrapalhar. Ele sem muita velocidade chuta e o Hugo Souza faz uma defesa muito boa também. Então foram duas finalizações perigosas num jogo tecnicamente sofrível. Tudo vai se decidir aqui. Eu acho que o Inter, Capri, Ronaldo, o Inter quer chegar vivo a São Paulo. Se o Inter empatar em casa, ele chega vivo aqui na quinta-feira. Se perder, ele já chega previamente eliminado. Se ganhar, obviamente, ele chega com grande chance de classificação.
6: Muito bom. Então, daqui a pouquinho, nós vamos voltar para todo o segundo tempo. Em instantes, a gente fala mais e projeta essa segunda etapa, porque vem aí 45 minutos com gol, hein? Ulisses Costa não vai passar incólume nesta noite de domingo, não. Vai gritar gol na segunda etapa e você vai conferir tudo isso na sequência desta jornada esportiva Bandeirantes, que volta daqui a pouquinho. Até já.
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2: São 8 horas e 27 minutos, intervalo inteligente, Bandeirantes, Corinthians e Inter. Inter e Corinthians estão empatando por 0-0. Mais cedo, o Palmeiras venceu Fortaleza por 3-0. E no jogo da volta quarta-feira, lá em Cuiabá, na Arena Pantanal, vai fazer uma espécie de amistosão, né? Porque não dá para acreditar que o Fortaleza, com a bola que jogou hoje, vai vencer o Palmeiras e se classificar às quartas de final da Copa do Brasil. Mas não é só isso não, neste domingão. Tem mais coisa rolando nesse domingo e o Guilherme Agrela está de olho em tudo aqui e traz as informações para o ouvinte Bandeirantes. Fala aí, Agrela.
3: Vamos lá, Capim. Então, além da Copa do Brasil neste domingão, Copa Paulista rolando também a primeira fase da competição. O Juventus da Moca perdeu para o Primavera em casa por 1-0, gol de Cauã Cunha aos 26 do segundo tempo, mas ainda assim Juventus lidera o seu grupo, o grupo 3, com 6 pontos somados. E o Santo André, que venceu o São José pelo placar de 1-0. Tivemos também Brasileirão Feminino neste domingão. Essa aqui é a 15ª rodada de 17 rodadas nesta primeira fase, depois tem quartas de final, e a Ferroviária venceu o Bahia. Gol de dos Santos aos 31 do segundo tempo, Ferroviária que está no G8 da competição. Mais cedo, o Palmeiras venceu o Internacional por 2-1 e o Santos, Capri, goleou o Juventude pelo placar de 4-0. Ricardo Capriotti.
2: Muito bom, já estamos aí com 12 minutos de intervalo. Intervalo no Beira-Rio, Corinthians e Internacional estão empatando por 0-0. O Pretzel, tem gente nos bancos aí para mudar a cara desse jogo, para mudar o cenário dessa partida? O Pezzolano e o Fernando Diniz olham para o banco assim e falam: meu Deus, que maravilha! Vou mudar tudo e no segundo tempo vamos ter muita coisa boa.
4: Olha, o Inter estreou o Caleb, né, no jogo contra o Flamengo. Aquele que jogou no Galo, base do Galo, jogou no Fortaleza, jogou na Europa também. É um jogador bem comum. Mas é uma tentativa, porque no mais é só molecada. Ó. João Bezerra, tem o João Kempis, esses meninos têm 16 e 17 anos. Você tem o Gabriel Vinícius, Luiz Felipe, Pedro Cauã, uma molecada gigantesca. O Alex, que tem apenas 20 anos, que já foi aproveitado. Então, o Inter não tem muitas opções. O Inter liberou o Borré, vendeu o Borré, liberou o Bruno Tabata e só trouxe o Caleb. O Inter não fez reposições, então ele está aproveitando a base. Isso ele tinha que ter sido feito no início do ano. E não agora, para dar experiência para a molecada. Então tá tudo errado. A gestão do Inter é péssima, é terrível. Né? O Pezzolano tá fazendo de tudo. E no Corinthians, também tu olha pro banco do Corinthians, pelo que o Corinthians gasta, Capri. O Pedro Raul voltou, mas tu tem mais jogadores. Ó. Tu tem o Carrilho, tu tem o próprio Angileri, que é o jogador de defesa. E tu tem o Lingard. Não tem tanta gente assim, mas tu tem mais opções, jogadores mais experientes e mais acostumados com esse tipo de jogo. Agora que o jogo foi abaixo do que a gente esperava, dois times meio assim, sabe, cautelosos, pensando no jogo da volta já na quinta-feira, essa é a impressão que deu do primeiro tempo, Capri.
2: Ô Ronaldão, você que gosta de falar da arbitragem e do árbitro de hoje aí, você me conta o que, hein, Ronaldo?
5: É, Capri, que tem alguém assoprando na orelha dele aí, porque ele tá apitando atrasado, ele tá dando cartões, até ele deu cartão pro mercado e parece que não foi o mercado que tinha feito a falta também, foi o Maripan, então... Acho que tem alguém assoprando a orelha dele. E pelos resultados que a gente viu aqui da Copa do Brasil, acho que só o Palmeiras se deu bem, que fez 3-0. Aí os demais, todo mundo empatou. Tá todo mundo deixando para a última rodada aí a classificação. Agora o Corinthians, eu dei uma olhada aqui no banco também, Capri, que você estava perguntando pro Prédio. Para mim, acho que só o Lingard que pode fazer alguma coisa e o Dieguinho. Demais aí, eu não colocaria nesse segundo tempo, não. Se fosse mexer, né? No time do Corinthians, acho que o Diniz não deve mexer também.
2: É, aparentemente, vamos ver, né? Vamos esperar os times voltarem aí pra gente poder definir o que eles vão fazer. Nenhuma modificação ou nenhum movimento de retorno dos times aí, ô Sonda, estão voltando.

0: Aí, como é que tá a situação aí, hein?
1: Por enquanto ainda não, viu, Capri? Nem os reservas voltando pro gramado. Agora sim vejo alguns funcionários do Inter voltando aqui. Nem os goleiros também. Agora o Matheus Cunha, goleiro do Inter, aparece ali no túnel que dá acesso ao vestiário. Então ainda teremos alguns minutos pela frente até o retorno das equipes aqui no Beira-Rio.
2: E por falar em gramado, que deu uma baita polêmica essa semana com a reclamação do Fernando Diniz lá do gramado da Arena do Timão, esse do Beira-Rio tá impecável, hein? Que coisa maravilhosa. Hoje o Fernando Diniz não vai poder chegar na coletiva e reclamar. Tem coisa boa no Inter lá, ó, o Preto, tá reclamando.
3: Esse
2: aí
3: é um dos melhores.
2: Reclama, olha lá, o gramado não, tá
3: o gramado
2: maravilha.
3: Do Beira-Rio sempre foi gramado de excelência, desde que o Beira-Rio foi inaugurado em 69, sempre foi um dos melhores gramados da América do Sul, sempre foi, agora.
1: O Preto tá esperando estragarem o gramado pra ele dizer que não tem mais o que estragar.
3: Não. Bom, essa é uma boa analogia do Sonda também, porque é a única coisa que sobrou até agora. Só sobrou o gramado até agora nessa gestão. E aliás, eu disse, o presidente ele tem que sair. Se o presidente deixar o Beira-Rio hoje, periga a bola entrar no time do Inter, certo? Porque ele é um azarado, coitado também, né? É um perdedor. Agora, tu olha pro banco aqui, ó. O que o Pezzolano pode fazer? Ele pode tentar arriscar com o Caleb, mas o Caleb chegou agora. Tem que 10 dias como jogador do Inter, então não tem muito o que fazer. A impressão que eu tenho, viu, Capri? O Inter está jogando pelo empate, jogando no erro do Corinthians. E o Gabriel Paulista fez esse erro, concedeu esse erro ao Inter e o Carboneiro perdeu o gol.
2: 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Vem com a gente aí, estamos com a nossa live. Hoje tá difícil aí para acompanhar, não é? Mais difícil hoje, não tá fácil, não tem problema. Não precisa não, aqui a gente coloca você dentro do jogo. Não precisa da imagem não, porque o Ulisses Costa detalha tudo para você na nossa transmissão. youtube.com/radiobandeirantesoficial. Como menos? O senhor não vai botar o povo lá dentro do gramado do Beira-Rio? O senhor tá me falando que até o gramado o senhor vai contar como é no segundo tempo?
4: E tá
2: vai
4: bonito o gramado do Beira-Rio, hein? Tá bonito, viu, cara? Tá lindo demais. Tá legal, viu?
3: Esse sempre foi uma referência o gramado.
4: Não.
2: Bonito demais. Em compensação da
4: Arena, pode elogiar uma unha. Ele pega o Pretzel, você elogia uma coisa do Rio Grande do Sul, qualquer coisinha que você elogiar. Nossa, olha como a árvore tá bonita. Pronto.
3: Não é isso,
4: ele pega
3: não é
4: um tijolo, sobe em cima e faz um discurso. É um negócio de louco, velho. O gaúcho.
3: O Inter nunca mexeu no gramado, porque não precisou. Ao contrário de outros clubes, que mexeram no gramado sem avisar o treinador. Então, viu, é só isso, que o gramado
4: da Arena Corinthians,
3: perfeito, né? Era um gramado espetacular. Por que eles trocaram? Ninguém entendeu até
4: tava
3: hoje.
4: Tava com um problema embaixo do gramado,
3: tá
4: falaram.
3: Bom. Tá bom.
1: Entendo.
4: É isso que falaram.
2: Voltou aí, Sondá.
1: De volta o Inter, viu, Capri, sem mudanças para a segunda etapa, mas já vou avisar o Pretzel que o gramado do Beira-Rio vai mudar, tá? Por exigências da FIFA para a Copa do Mundo Feminina, vai ser um gramado mais misto, com mais grama artificial do que existe hoje no gramado Beira-Rio, que é bem natural. Então vai ser um gramado aí trocado, pensando na Copa do Mundo Feminina de 2027. Por enquanto só o Inter aqui de volta, o Corinthians ainda não voltou.
5: Claro. Lembrando que o do Corinthians também foi mexido devido ao campeonato feminino aí, e um limo que tinha, então eles mexeram por causa desses dois motivos. O limo que estava embaixo da grama, e os jogadores estavam escorregando muito, e pelo campeonato feminino aí também.
2: É verdade, e é isso, né? O gramado do Corinthians é isso, é um misto também, é um gramado misto. É uma mistura ali de artificial com natural, que aparentemente...
3: Não, e no Beira-Rio não vai precisar botar banheiro químico na Copa do Mundo Feminina, porque tem banheiro lá, ao contrário do MetLife Stadium, onde a FIFA botou banheiro químico. Viu? Decisão da FIFA, de Copa, estádio de Copa, estádio da final, banheiro químico.
4: Aquele estádio é uma vergonha.
3: Banheiro químico na decisão da Copa.
4: Aquele estádio, MetLife, é um lixo. Desculpa, uma vergonha aquilo lá.
1: Corinthians.
4: Lá não tem a mínima condição de trabalho, uma vergonha. A Copa dos Estados Unidos é a nona Copa minha que eu fiz. O Capriotti acho que também, né, Capri?
2: Isso.
4: A gente fez a primeira em 9-4. Eu vou falar pra você, é a pior Copa que eu fui de todas.
2: Sim.
4: Das 9 Copas que eu fui, essa foi a pior de estrutura.
2: Voltou o Corinthians aí, Sonda.
1: Também de volta o Corinthians ao gramado e também sem alterações, viu, Capri? Os dois times iguais para a segunda etapa.
2: É, não tem muito o que mexer também, o banco não oferece tanta alternativa assim. Estão prontos e vai começar o segundo tempo. Vem aí os 45 minutos finais, a melhor transmissão do Rádio Esportivo do Brasil. Eu volto já no apito final para contar a história desse jogo, porque agora ele está de volta. solta a voz e vem. Vem Ulisses Costa!
4: Vai começar o segundo tempo do jogo para você ligado no microfone da Bandeirantes. A Bandeirantes com você, torcedor brasileiro. Obrigado pelo carinho da sintonia. Apito o árbitro, toca na bola, o Inter na rola, se ela rola, deixa ela rolar. Ulisses Costa! Se você quer emoção, vem comigo, torcedor brasileiro, aqui na... É Bandeirantes, o microfone de maior tradição do rádio esportivo do Brasil. Obrigado pelo carinho da sua sintonia. Já domina no toque, eu vou falar pra você, hein, Capriota. Você me dá um trabalho, hein? É lateral. Me deu trabalho a Copa toda e agora vem aqui no estúdio me dá trabalho de novo. A bola volta pra Garro, o Garro tenta o levantamento à frente. Seria bom lançar a bola, o comando de ataque. Tenta o toque de bola, nosso caranguejo Ricardo Capriotti. Domina no campo de defesa, parceiro, jogando o Garro. Garro prende no campo de defesa, parceiro, pro Judo. Ela volta contigo no campo de defesa, vem pra finta, faz o break na marcação, já recolhe, domina novamente, tenta a finta em cima da marcação, recolhe novamente o time do Corinthians, parceiro, pro Júlio. Abertura vem pelo setor de esquerda, campo da retaguarda, tenta o levantamento, o time corintiano, parceiro, jogando com Ranielli. Ranielli já abre a jogada pelo setor de esquerda, vem pra finta, abriu pra Bidon. Bidon já prende pelo seu campo intermediário de ataque, domina a balança. Bidon abre a jogada pelo setor de esquerda, ele vem pra finta, vai pro drible, recolheu, ganhou, perdeu, perdeu, ganhou, ganhou. Bidon ficou no chão, o árbitro mandou seguir. A bola volta novamente com o time do Inter, que tentava descer, vem pra proteção. São Mateuzinho tá parado o jogo. Tá marcado o lateral para a equipe do Inter bater. E para mim acertou o árbitro, hein? Parece que pegou no Mateuzinho por último.
1: É, o Fernando Diniz reclamou muito. Ele tava em frente à jogada e tava já dando a bola pro Pidu fazer a cobrança do lateral, mas o árbitro deu pro Inter e por isso a reclamação do banco do Corinthians.
4: É o futebol da Bandeirantes para você, torcedor brasileiro. Obrigado pelo carinho da sintonia. É bora do campo de defesa para ser jogando o time do Internacional. Você ligado, o Diniz é muito engraçado no banco, cara. O Diniz, você é louco, e dá o lateral pro Inter. O Inter devolve a bola pro Corinthians, recolheu o Bidon para Caio César, bateu no peito. Mercado gigante vem na bola para tirar. E a bola vai embora para a linha de fundo. Tá parado o jogo, tá marcado o tiro de meta pro Internacional bater.
1: Chegada do Corinthians, contou ali com boa participação do Mercado, ele que vem sendo destaque aí da equipe do Inter, mesmo aos 39 anos de idade, tiro de meta, cobra Matheus Cunha.
4: 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Aqui está parado o jogo, tiro de meta para a equipe do Internacional, bater e se posicionar novamente, vem para a bola Matheus Cunha. Ele vem partir para a bola, bate para a bola, bate, tenta descer o time do Inter, volta Gustavo Henrique, ganha a jogada para Paulista, tenta o toque de bola, zaga, corta, volta, volta para Bidu. Bidu prendeu para Bidon, Bidon já prende pelo seu campo de defesa, foi empurrado, árbitro para o jogo, marca. Marca falta, campo de defesa para o time do Corinthians, bater falta pelo setor de esquerda, campo de retaguarda para o timão cobrar. 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A bola volta no toque de bola. 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Do meio do campo de defesa, tenta ser o jogador. Já prendeu o toque de bola. Ranielli. Ele levanta a jogada pelo setor de ponta para Caio. Recolhe novamente no comando. Balança na marcação. Tenta finta, Caio César levou jogada, abriu para Garro, Garro domina para Caio César, se devolvia para Garro, é bom, girou, bateu pro gol, vai à esquerda do gol, o chute do Caio César, tiro de meta para o Inter bater.
1: Tá aceso o Caio César no jogo, atacante de 22 anos, puxou da direita para dentro e soltou o balaço, ela saiu à esquerda do gol do Inter. Tiro de meta, cobra Matheus Cunha de novo.
2: Ele foi o mais difícil, ele acertou dentro do triângulo de patrocínio que estava fora do campo, em vez de acertar no gol, pô.
3: Mas chutou, chutou porque ele sabe que o goleiro é ciclotímico, então chutou, chutou para tentar vazar o goleiro do Inter.
2: E aí, Ronaldo, o goleiro do Inter não é bom, Ronaldo?
5: É, até aqui fez uma grande defesa, mas vamos esperar, né, goleiro, juiz, essas coisas, tem que esperar um pouco mais.
2: Ronaldo,
5: mas
2: é
5: o lado
2: demais.
5: Bom é que o... É, você mas tá o lado bom que o Corinthians começa. O lado bom que o Corinthians começa chutando, né? Isso é bom.
2: O Ronaldo é cirúrgico, velho. A bola volta no toque, de bola tenta descer novamente. O time do Corinthians, a abertura vem com Garro. Garro recolheu pelo setor de esquerda para Ranielli. Ranielli prendeu o lance, tem Bidu aberto pela ponta esquerda, abriu para a esquerda. Bidu de três dedos, tentou levantamento em cima do zagueiro, voltou. É para André. André prende para Ranielli. Ranielli vai para o cruzamento, tentou inverter a jogada lá pela direita do campo de ataque para Mateuzinho. Mateuzinho para Garro. Garro volta de cabeça, jogada pela direita. Empurra. É para o toque de bola contigo de Gabriel Paulista. Abriu para André. André
6: prende para o time do Corinthians, deu pro toque para Coutinho de Garro, abriu na direita do campo de ataque para Mateuzinho, vem cruzamento na segunda trave, vem para subir de cabeça, subiu o Guinegão, perdeu, a bola voltou, Caio César tentou ganhar, afasta o time do Inter, volta para André, André para Ranieri, Ranieri domina, Corinthians aluga, vai para cima do Inter, Bidu, cruzamento na boca do gol, toque de cabeça, vai para fora! Guinegão tentou, foi embora para a linha de fundo, em tiro de meta para o Inter bater.
1: E chega o Corinthians novamente no início do segundo tempo, cruzamento da esquerda, Guinegão subiu de cabeça, tocou por cima. A torcida do Corinthians empurra, sente o bom momento e já sinto o torcedor do Inter reclamando, viu, Ulisses? Insatisfeito com a postura defensiva da equipe.
3: Olha, essa insatisfação porque o time recua todo e fica vendo o adversário jogar. Foi assim no segundo tempo contra o Flamengo, depois de um bom primeiro tempo, e agora tá sendo assim contra o Corinthians. Jogo parado, hein?
4: Tá parado o Guinegão no chão. Tomou uma mãozada na cara o André, me desculpe.
1: É, tá caído lá o André e os jogadores do Corinthians bem preocupados, viu, Ulisses? Pedem a maca, o auxílio também dos médicos que agora são autorizados a entrarem no gramado. Uma preocupação bem grande com o André, jogador que tá caído lá no gramado, no lado direito de defesa do Corinthians.
4: Também tomou uma dedada no olho o André. Eu fico na dúvida se foi sem querer ou não foi. O Mateuzinho tá gritando pro departamento médico entrar no campo de jogo, tá caído, cabeça 49 do Corinthians. E o árbitro tá mandando levantar e jogar. Mas que... Cara, o Alex, agora ele tá chamando. Antes ele mandou levantar e jogar. Aí ele falou, agora que ele tá chamando. Mas que coisa, velho. Tá louco. E o gol que o Guinegão perdeu? Perdeu o gol ou bem a marcação do Inter? O Alan Patrick meteu a mão na cara dele e puxou. Não tem nada sem querer, não. Ele sentiu o rosto do André e puxou o olho, puxou tudo pra baixo.
3: É, em câmera lenta e no frame fica bem complicado, né? Na velocidade do lance normal não me pareceu que ele tenha aberto a mão pra meter o dedo no olho do André. Mas machuca, sem dúvida machuca.
4: Ele sim, ele não abriu talvez pra meter a mão no dedo, o dedo no olho, né? Mas na hora que ele sentiu que a mão tava na cara, ele aproveitou e já puxou. Pelo menos foi isso que eu vi. Ronaldo Giovanelli, jogo parado 0-0.
5: Jogo parado 0-0, o Corinthians teve mais uma oportunidade com o Guinegão, que ficou na curva da bola, né? Ali no tempo certo, se ele dá a passada no tempo certo, ele poderia ter cabeceado pro gol. E o Gabriel Paulista falou que o olho do André tá inchado lá. Falou, é, foi um tapa que ele tomou e inchou o olho dele. Mas a verdade é que o Corinthians começa a abrir o segundo tempo.
6: No futebol da Bandeirantes, para você o tempo não para, Bandeirantes marca. 7 minutos de bola rolando para você conferir o segundo tempo de jogo, girando o placar do campeonato da Copa do Brasil. Jogo de oitavas de final. É o primeiro jogo, o segundo jogo na próxima quinta-feira, Neoquímica Arena para Corinthians Internacional. Aqui continua 0, Inter 0, Corinthians 8 de bola rolando do segundo tempo. Alô, alô, Agrela!
7: Ulisses, João Fonseca, número 27 no ranking da ATP, estreia na próxima terça-feira no Masters 1000 de Montreal, no Canadá. Ele é a cabeça-chave, por isso estreia na segunda rodada da competição, com o adversário ainda a ser definido.
6: Grande João Fonseca, uma das esperanças do tênis brasileiro. Vamos lá, João, o Brasil torcendo pra você do Bira do Tóquio. Quando você for assistir tênis, gente, não fica gritando. Tênis não é lugar de gritar. Tem uns brasileiros que foram assistir, não é nada, não. Dá uma segurada, velho, respeita. Farta de educação, filho. Tênis não é pra ficar gritando. A bola volta no toque, ele para domina o time do Corinthians pelo setor de direito do campo de ataque. Vem pra Garro, Garro domina, abre a jogada no campo de ataque, volta Coutinho novamente. O time do Inter tenta descer, ganhar a jogada pela direita. Recolheu o time do Inter com o Bruno Gomes, tentou soltar na frente no campo de ataque. Vem pra trás, para Ranieri, põe pra fora. É lateral pelo direito do campo de ataque novamente pro time do Internacional bater. 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É que coisa, o cara meteu a bola e eu tava impedido, velho. E aí depois, eu vou dizer pra você, segurou a camisa, falta bem marcada a favor do Corinthians, do puxão da camisa. É falta do toque de bola, tenta descer contigo novamente o time corintiano com o Ranieri. Ele prende o lance pra Bidu, o Inter sobe a marcação, a abertura vem pro André, André passa errado, põe pra fora. É lateral pro Inter bater pela direita do seu campo de ataque. 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
1: E depois desse passe errado, o André fez sinal de positivo para o Fernando Diniz. Deve continuar no jogo o volante do Corinthians.
6: Para você ligado no microfone da Bandeirantes, a Bandeirantes com você. Vem para o toque de bola, tenta descer o time do Internacional, placar de 0 a 0. O Inter toca a bola para trás, recolhe no campo de defesa a Maripan. Maripan prende a jogada na zaga central com Matheus Cunha. Matheus Cunha já domina para Mercado. Mercado prende Guinigão, vem para a marcação. Mercado rifa a bola. Ele tenta o levantamento à frente no campo de ataque. A bola vem de graça, já houve a falta em cima. Recolhe no campo de defesa o time do Corinthians, pressionando. Chegando lá atrás, Bidu inteligente. Desafoga o lance para Hugo Souza, que domina. Ele já prende no campo de defesa. Hugo Souza, jogada perigosa do Hugo. Errou feio de novo. Abertura à frente, vem Inter, dominou Bruno. Bateu cruzado na bola, gol. A bola vai embora. Vem pra tirar, Mateuzinho. O Hugo Souza entregou a rapadura de novo. Ele toca errado pro André. Impressionante a falha do goleiro corintiano. O Inter não aproveitou. Domínio do campo de ataque, tenta descer novamente. Ranieri vem, toca na bola, ela vai embora. Escanteio, o árbitro tá dando pro Inter. Era tiro de meta.
1: É o erro que o Internacional está esperando. O Hugo Souza errou a saída de bola, dando o pé do Alan Patrick. Vem o Inter mais uma vez no ataque.
6: Escanteio, escanteio Alan Patrick para a cobrança de escanteio para o time do Corinthians. O time do Internacional contra o Corinthians. 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A bola volta no toque, ele para tenta descer o Inter. Levantamento na boca do gol, bola cabeçada na área. Houve a falta. E o árbitro não deu. Jogadores do Corinthians cercam o árbitro do jogo. Falta no Bidu.
1: E ele não deu mesmo, viu, Ulisses? Está caído o Bidu no gramado com a sua touca de natação. E o Vitinho sobe e acaba fazendo a carga no lateral do Corinthians. O árbitro manda o jogo seguir apenas lateral. E não vai dar para o André, não, viu? Apesar do sinal de positivo que ele fez para o Fernando Diniz, está saindo camisa 49 do Corinthians. Vai entrar o Lingard, Jess Lingard, número 77, a primeira troca do Timão aqui em Porto Alegre.
5: Ah, o sinal que ele fez foi de mudança. O sinal que o André fez. Sinal que o André fez foi de mudança, que ele não está enxergando. Aí o Hugo meteu no pé direito dele. Então ele pediu para sair, olha lá. O sinal que ele fez, não estava tudo jóia. O sinal que ele fez foi de mudança, que ele não está enxergando.
6: Vou dizer pra você, é isso aí, ele pediu pra mudar. E aí o Hugo toca a bola nele. Que coisa, hein? 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E aí?
3: Bom, e aí o Lingard é o seguinte, é um time bem ofensivo do Corinthians, hein? Ele simplesmente, ele recua o Bidon pra segundo homem e joga o Lingard aqui, ó, do lado esquerdo pra jogar em cima do Bruno Gomes. Vai pra cima o Diniz, porque ele sabe que o time do Inter hoje é um time que sofre, é um time que tem medo de jogar no Beira-Rio.
6: E aí, Ronaldo?
5: É uma estratégia que ele usou pra tirar do meio de campo e não deixar tão povoado assim e tentar colocar mais gente no ataque, né? Eu acho que é uma visão boa do Diniz aí.
6: E tenta o toque de para Garro, tenta ser jogando, recolhe novamente o time do Inter para ser jogando com muita vontade. Vilagra, ele ganha o lance, tenta o levantamento do campo de ataque para Carboneiro. Dominou, tá na área, limpou, vai bater pro gol, passou, cruzou. Hugo pegou. Péssimo cruzamento do Carboneiro.
1: Tomou a decisão errada, né? Tinha o Alan Patrick na entrada da área, podia ser um passe melhor do que a tentativa do cruzamento fraco na mão do Hugo Souza. Sai jogando o Corinthians 0-0.
6: A bola volta do toque, ele para dominar novamente o time do Corinthians para ser jogando no campo de defesa. Já aprende a jogar a cotinha pelo setor de direita. Placar do jogo 0-0. 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A abertura foi feita pelo setor de direita no campo de retaguarda. Vai para quinta, canto o toque, ele para contigo no setor intermediário. Ganhou o lance novamente o time do Corinthians. Já domina Coutinho com Ranieri. Ranieri prende o lance, tenta o levantamento à frente para o comando de ataque para Bidu. Bidu prendeu para o time corintiano. Abre a jogada para Lingard. Lingard recolhe para o time do Corinthians. Estica a jogada pelo setor de meio de campo para Bidon. Bidon já prende para o time corintiano, que está jogando no seu campo de defesa. 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E ela volta com o time do Corinthians para ser jogando com Bidon. Bidon prende Coutinho novamente para o toque de Gabriel Paulista. Gabriel Paulista domina para a direita, tenta esticar a jogada à frente, tenta o levantamento, vem bem na bola, limpo para tocar e para tirar o perigo da Bruno Gomes. 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E vem de mão, lançamento à frente para o Caio. Dominou, tá na área, perdeu o lance, foi muito bem na recuperação. A bola volta do toque de bola contigo no campo de defesa. A bola volta. Estão falando que a bola pegou na mão do Matheus Bahia, pegou. Jogador do Inter na área. Por isso que ele dominou e recuou pro goleiro.
3: Ela pegou na mão dele agora. Não sei se o árbitro interpretou como uma bola na mão, né? Igual a do Mateuzinho no primeiro tempo.
6: A bola volta, volta no toque, ele vai na curtinha novamente pelo setor de direita. Prende o lance, recolhe no campo de defesa. Domina o time do Inter, tenta ser jogando no campo de retaguarda. Parte para a bola, bate Matheus Cunha. O goleiro do Inter levanta no comando de ataque. Vem para subir de cabeça na mão do Carboneiro. A bola volta com o time do Internacional. Tenta descer pelo setor de direita no campo de ataque. Bernabé, ele prende o lance, vem para a marcação. Trave em cima do lance. Gabriel Paulista põe para fora. Escanteio para o Inter bater na esquerda. Escanteio para o time do Inter cobrar. 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Levantamento na boca do gol, afasta a zaga do time do Corinthians. Bola volta de primeira batida, gol e o gol do Inter! Matheus Bahia, gol!

0: na marca de 15 minutos de bola rolando do segundo tempo de jogo. A zaga rechaçou, não tinha nenhum homem na marcação, não tinha ninguém na marcação, ele entrou livre, livre, bateu prensado, pé direito, esquerdo dele é o forte, e ela entra no fundo da rede. Matheus Baia pro Inter, Internacional 1-0 pro time do Corinthians. Hugo foi, mas não achou. 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
1: Vacila demais o Corinthians, viu, Ulisses? O time do Inter montado para se defender. Na bola parada tem a chance. O Alan Patrick faz a cobrança. No rebote, o Matheus Baia toma a frente do Caio César, que estava, parece, dormindo no lance. O lateral do Inter domina com o peito, chuta com a perna direita dentro da área. Vence Hugo Souza e abre o placar. Inter 1-0, Ulisses.
0: E vem pro jogo Caio César, domina pro time do Corinthians, vem pra afastar o time do Inter. Escanteio, timão, Caio César dá uma bobeira danada, não marca o Corinthians, toma o gol. E aí, Ronaldo, e aí, Pretzel?
2: E aí que o Inter, na base da bola parada e na pressão, Matheus Baia de direita, hein? Que é uma perna vazia dele. Ele fez o gol, e outra, uma retificação. Ele não tocou com o braço na bola no lance anterior. Pareceu muito, mas não tocou.
0: Escanteio pro time do Corinthians, bater já, Ronaldo fala, vem Garro. Placar do jogo 1-0 pro time do Inter, partiu o Garro, na bola correu, bateu, levantou, no banco do gol, subiu, Alan Patrick de cabeça, tira a bola, volta para Mateuzinho, deu para Garro, novo cruzado, péssimo na área, meia altura, afasta a zaga novamente, a bola volta para Mateuzinho, tenta o toque, de bola para Garro, Garro domina, tenta descer pro time do Internacional, que ganha jogada em alta velocidade com Alan Patrick, zaga do Corinthians aberta, Alan Patrick dominou, deu toque de bola e curto na esquerda com Carbonaro, dominou, recolheu na grande área, vai para fim, tentou bater cruzado, limpou, bateu, trava a zaga corintiana, ela volta no meio de campo, abriu com passo a pantalla. Cada pro gol em cima da zaga do Corinthians, segunda bola toda do Internacional, que domina pela direita e vence o jogo 1-0. Abertura na direita do toque, ele para contigo no setor de meio de campo, já prende o lance, o time do Inter para ser jogando com perna bem, prende a jogada, volta no campo de defesa. E aí, Ronaldo, que sono, Caio César, hein, Ronaldo?
3: Sono, e o Corinthians agora tá, parece que todo mundo desligou, até na hora do escanteio, o Garro também demorou para ter o escanteio, o time toma pressão e vou te falar, hein? Tem que voltar a jogar como estava jogando no primeiro tempo. O Corinthians sentiu o gol.
0: Tá parado o jogo, marcada falta, falta para a equipe do Inter, bater do seu campo de defesa, falta para o time do Inter cobrar. 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Grupo Souza Lima, aqui está paralisado o jogo, tá marcada falta, falta cobrada, 1-0 Inter. A abertura vem pela direita do campo de ataque, vai tentar o toque, levar o Coutinho pelo setor de ponta. A abertura na grande área para Alan Patrick, ele domina para o time do Inter, deu de calcanhar, ninguém marcou, vem Inter de novo, dominou na grande área, girou, abriu jogada pela direita, bom lançamento à frente, Bernabé pediu, bola solta na grande área. Área, vai embora. Linha de fundo, tá marcado o quê? Escanteio pro Inter. O pênalti. Deu pênalti pro Inter, o árbitro do jogo. É isso?
1: É isso, Ulisses. O Corinthians está absolutamente perdido. Depois do gol do Inter, tá dormindo o timão em campo. O Inter se aproveita, o estádio joga junto. Uma bela tabela agora entre Vitinho e Bruno Gomes. O lateral adianta a bola. Gustavo Henrique acaba pegando o jogador do Internacional, chega atrasado, pênalti marcado pelo Alex Gomes Estefano. O Inter tem a chance de ampliar aqui no Beira-Rio.
0: Eu vou dizer pra você, é um lance duvidoso, porque há um toque sim, mas sutil, né? Olha lá. E aí depois ele dobra a perna e se joga. Vamos ver o que vai fazer o árbitro do jogo, se vai ter VAR ou não.
2: Para mim, o termo diz penalidade máxima, certo? Eu, do jeito que eu gosto de futebol e que eu vejo futebol, e vocês são testemunhas em todos os nossos espaços e debates, eu não daria o pênalti. Eu não daria o pênalti. O pênalti foi marcado. Para mim é um lance bem interpretativo, bem discutível. Eu não daria.
3: Para mim, uma imprudência do Gustavo, eu marcaria o pênalti, mesmo que ele se jogou, que ele cavou, que ele tenta deixar o pé. Pênalti, pra mim pênalti, pela imprudência do zagueiro, os dois zagueiros do Corinthians mal na partida, o Gustavo e o Gabriel, os dois mal na partida, lentos na partida, chegou atrasado, pênalti.
0: 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Pênalti para o time do Internacional bater que vence o jogo por 1-0. 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É pênalti para o time do Internacional bater. 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É pênalti. Alan Patrick, capitão do Inter, vem para a cobrança. Pênalti para o time do Internacional bater. Hugo no meio do gol. 1-0 para o time do Inter. Alan Patrick para a cobrança de pênalti. Ele bate bem. Hugo também é pegador. Está aí um desafio do jogo nesse momento. Alan Patrick para a cobrança de pênalti. Hugo no meio do gol. 1-0 para o time do Internacional. Se posiciona para a cobrança. Vem bater novamente. Partiu para a bola. Alan Patrick bateu. É gol!

0: Nacional, Alan Patrick! Hugo pro canto esquerdo, bola pro canto direito, deslocando o goleiro corintiano. O Inter faz o segundo gol no jogo. Inter 2, Corinthians 0. 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Inter 2, Corinthians 0. 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
1: E olha, Ulisses, em praticamente 5 minutos de extrema desatenção, o Corinthians pode estar sendo eliminado da Copa do Brasil. Pênalti para o Inter cometido por Gustavo Henrique. Chegou atrasado em cima do Bruno Gomes. Alan Patrick, o capitão, foi para a bola. Marcou o 6º gol com a camisa do Inter nessa temporada. Era reserva, voltou a ser titular. Desloca Hugo Souza e faz Inter 2-0.
0: E aí, Pretzel, e aí, Ronaldo, 2-0 pro Inter.
2: O Alan Patrick, ele voltou bem contra o Flamengo e tá recuperando um pouco da sua forma, né? Eu acho que, por exemplo, para ajudar o time em marcação, que todo mundo pede hoje, ele não tem mais a força física. Mas para bater pênalti, ele bate muito bem, fez 2-0 e o Inter melhor do jogo, Ronaldo.
0: E vem pro jogo o time do Inter para fechar outra frente. Demora para passar a bola. O Carboneiro perde o lance. Melhor pro time do Corinthians, que está jogando com o Bidon, mas não tem com quem tocar. Bidon canto, toca de bola, vem carro para marcação. Bidon toca na bola, volta pelo setor de esquerda, campo de ataque, desce o Inter. Cruzamento na grande área. Vem para tirar tiro, perigo de qualquer maneira, Gustavo Henrique. Pois não, Ronaldo Giovanelli.
3: O Corinthians sentiu e sentiu muito o primeiro gol e no segundo também, no erro, mais um erro da zaga. Acaba fazendo o pênalti e o Corinthians agora está desesperado. O Corinthians não é aquele time com a saída do André que estava dando a toma o segundo gol e se bobear aí, vai dar adeus à Copa do Brasil já lá no Sul.
0: No futebol da Bandeirantes, vai mexer o Inter.
1: Vai mexer, Ulisses. A primeira troca, saindo o Carboneiro 7, entrando Alejandro, centroavante, camisa 9.
2: Eu não faria essa mudança. O Carboneiro estava bem no jogo, o Alejandro é pesado, é para segurar os zagueiros, para tentar uma jogada de bola aérea. Vamos ver. Mas é um centroavante, que é um centroavante que tem feito um futebol nota 4, nota 5. Eu não tiraria o Carboneiro. E ele sai brabo e sai com razão, porque ele não está jogando mal.
0: Pedro Raul. Vocês aqui, esse descanso que no meio de semana aí, que o técnico corintiano deu pro time, acho que não adiantou muito não, hein, Ronaldo?
3: Não, o time sentiu ainda, mas quando tomou o gol, virou outro Corinthians, a verdade é essa. Ainda perdeu o seu atacante, seu artilheiro, então o Corinthians não foi tão bem no meio de semana.
0: A bola volta do toque, ele para tenta ganhar a bola, o time do Corinthians domina para a direita, vem com Caio César, tenta fim de si para a marcação, abre para a direita, 2-0 para o Inter. Ricolho para a direita, o time corintiano com Caio César, ele balança em frente à marcação, vai tentar o toque, ele bola contigo no setor intermediário, aperta, soltou pelo setor de direita, volta a jogada curta no comando de ataque, prendeu novamente Gabriel Paulista, prendeu a jogada, abriu para Garro, Garro domina pelo setor de esquerda, deu para Lingard, Lingard já abre o lance para Ranieri, Ranieri vem para o drible em cima da marcação, o primeiro vai para o cruzamento para Guinegão, chegou o zagueiro, cortou, tirou, a bola volta do toque.